0: Endrick e Vini Júnior, tu poderia colocar até o Luiz Henrique e Endrick e Vini Júnior. Tu ficaria com dois caras de velocidade, que é o Vini Júnior e o Luiz Henrique, e um cara que tem uma baita de uma posição ali na frente, que ele consegue fazer pivô, que ele consegue cair pro lado, que ele consegue povoar a grande área, que é o Endrick, e tu tem o Vini Júnior, que é o iluminado. E na minha opinião, o Vini Júnior, mas ele não é tudo isso na seleção. Mas no primeiro jogo, quando precisou dele, ele fez. Ele só não fez mais porque não tinha o cara do lado dele. O Igor Thiago tá longe, pode entrar num segundo tempo, ajudar, beleza, mas não é para ser titular. Então por isso que eu digo que as escolhas estão sendo erradas.
1: Hoje eu gostaria muito que tudo desse certo para o Brasil, que no primeiro tempo a gente já fosse pro intervalo com 3-0. Eu gostaria muito de ver, vocês vão dar risada de mim, mas eu gostaria de ver o Martinelli.
0: Eu gostaria também de ver outro Martinelli, jogador de lado de campo, é bom jogador.
1: A gente tem que entender que, claro, a gente pede Hendrick, a gente pede Matheus Cunha, a gente pede Fabinho, a gente pede... São 5 substituições, a gente sabe disso. São 11 que ele tem que selecionar, são 5 substituições, mas a gente não pode esquecer desse menino Martinelli. Eu acho que ele tem qualidade, ele acrescenta bastante, ele é um extrema hoje. A meu ver, ele serve muito mais à seleção brasileira que o Rafinha. Ele serve muito mais, ele tem muito mais qualidade que o Rafinha. Eu não posso não falar sobre isso, porque essa é a minha visão. Respeito a visão dos outros colegas, mas eu gostaria de ver. 3-0, seleção brasileira em primeiro tempo. Segundo tempo já vindo com uma nova postura, com uma nova roupagem, digamos, com Endrick, com Martinelli... Aí sim a gente consegue dar uma olhada, ver como é que está o entorno, né, desses jogadores que vem jogando, para ver se a gente consegue aí ter uma sequência boa de competição.
2: Tá certo, show de bola por aqui, rapaz. 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Estamos chegando ao final da nossa pré-jornada esportiva, expectativa gigantesca. E aquela pergunta para vocês aí. Começou a segunda rodada ontem. Hoje, os Estados Unidos, no qual alertei, venceu mais uma. Venceu por 2-0, mas era para ter feito no mínimo 5 contra o Canadá. Num jogo...
0: Contra a Austrália.
2: Austrália, desculpa. A Austrália, que foi no mesmo jogo do primeiro. Jogando em linha alta, marcando em cima. Eu tô entusiasmado com os Estados Unidos. Mas também sei que a hora que pegar uma seleção com maior qualidade não vai poder jogar sempre em linha alta. Mas essa é minha opinião. Quero saber a opinião de vocês sobre outras seleções no qual vocês estão vendo já. Segunda rodada, o México classificou ontem. A opinião de vocês para fechar.
0: Olha, Marlon, eu particularmente vi o jogo do México ontem, mas um jogo bem de igual para igual, se não é a falha do goleiro da Coreia do Sul, não sei não, se não ficaria empatado o jogo realmente. Mas os Estados Unidos, sim, ele vem desempenhando um bom papel, treinado pelo Pochettino, pelo argentino Pochettino, tem uma estrutura de jogo, tem um poder tático e técnico, é uma equipe que joga pra equipe, não é uma equipe que tem um cara lá só pra ele, né? Mas eu não posso deixar de falar sobre a França. Eu ainda vejo muito futebol na França. Tudo bem, nós estamos ainda na primeira rodada, mas acredito eu que vai sim. A França, na minha opinião, vai ser uma seleção aí que vai chegar de novo.
1: Eu não posso não falar sobre a Inglaterra. Uma Inglaterra extremamente ofensiva, uma Inglaterra dando combate já na saída dentro da própria área do adversário. Não me recordo o último contra quem a Inglaterra jogou. Não.
0: Croácia.
1: Croácia, né? É, eu não consigo não falar sobre futebol de Copa do Mundo hoje sem falar da Inglaterra. Cara, a Inglaterra deu aula. A Inglaterra deu aula. Ele não tem um cara que é o driblador, o cara que dá o elástico, é um conjunto. E é isso que leva adiante uma equipe que quer ser campeã.
0: E tem o cara pra fazer gol,
1: uma
0: né?
1: Uma equipe que joga, uma equipe que combate, uma equipe que corre, que defende, e todo mundo, cada um faz a sua parte. E outra, né, cara? E eles têm o homem gol, né? Eles têm o cara, Harry Kane. Eles têm o cara que no momento que a bola... Cara, vamos fazer uma relação. Tu acha que o Kane perderia aquela cabeçada
2: não,
1: que,
2: não.
1: O,
2: não, não.
1: que o Igor Thiago perdeu?
2: Ele já sabia de que forma chegar na bola antes da bola ser cruzada.
1: E é isso que falta. É isso que falta. E quando eu falo que é a qualidade, é isso que é qualidade. Estar em campo, vestir uma camisa, isso aí é pra qualquer um. Que se propõe a fazer isso, que confina, que se afasta da família, que passa dificuldade, porque o início do futebol é assim, para todo mundo. E a grande realidade do futebol é essa, é tu entender o processo todo que teve na tua vida para chegar onde tu chegou e quando a oportunidade aparecer para ti, tu aproveitar. Porque se tu não aproveitar, tu tá na vala comum, tu vai estar sempre dentro daquela realidade que tem o futebol brasileiro, passa por isso. Hoje, quais são os atacantes que nós temos que aí, todos os jogos tu diz, bah, o cara tá jogando, hoje vai ter gol. Tem poucos jogadores brasileiros hoje jogando na Série A do brasileiro que tu tenha certeza que vai sair gol. E hoje, na seleção brasileira, infelizmente, tá assim, tu não sabe se vai ter.
0: Porque... Será que tem gol do Rayan
1: hoje? Será que vai ter gol do Rayan hoje? Se o Rayan jogar, é capaz de ter.
2: É verdade.
1: Mas só se o cara jogar.
2: Grupo C, Marrocos 4 pontos, 2 jogos, Escócia 3 pontos, 2 jogos. Brasil é o terceiro, mas ainda joga com o Haiti. Brasil vencendo hoje, dependendo aí, né? Tem que fazer 2 gols, vamos colocar, para assumir a liderança pelo saldo de gols, passando o Marrocos, que venceu pelo placar de minuto 1-0. Queria mandar um abraço, antes de fechar, pro meu parceiro Jacó, o haitiano Jacó, que mandou a mensagem aqui, tá ouvindo a gente. Tá ansioso para ver esse jogo histórico. Olha o que representa para o Haiti o jogo de hoje em Copa do Mundo. Meu amigo Jacó, nosso encanador lá, encanador na intimidade, né? Mas o cara conhece, sempre me dá uma mão lá em casa, o homem é fera.
0: A comunidade, né, dos haitianos.
2: Ou todos os haitianos, a gente já pegou aí. Um abraço, hein? Todo mundo, cara, emocionado com esse jogo aí, esse jogo histórico. 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Diegão, abraço, tamo junto e agora boa sorte ao Brasil.
0: Um abraço, tamo junto, boa sorte. E venham ainda aqui no Bollier, que tem lugar ainda e tá muito bonito aí. 4-0 Brasil, um abraço.
2: 4-0 na opinião do Diego Grando. Michel, aquele abraço, obrigado pela participação nessa pré-jornada esportiva histórica aqui no Bollier.
1: Forte abraço, Marlon, forte abraço, Diego, colegas. E um grande abraço para essa nação que nos ouve, né? Que a equipe Nota 10 faz um belo trabalho, não somente junto ao Campeonato Brasileiro Série A, Série B, Chapecoense, mas a gente está fazendo um belo trabalho para levar para essa comunidade que nos ouve, para essa grande massa que nos ouve, que eles também têm que saber da nossa visão sobre a Copa do Mundo. Desejo muita sorte, muito sucesso a quem vai entrar em campo hoje. E nós, né, Marlon? Nós vamos para casa, vamos assistir o jogo. Dá tempo ainda, tem um telão gigante aqui na frente, aqui no Bollier. Tá sendo colocado mais um aquecedor. Como é que é o nome do aquecedor, guri? Tcharon. O Tcharon tá sendo colocado mais
2: um Tcharito Hernandes.
1: Então vai estar uma temperatura agradável aqui. É coberto, vale lembrar que é coberto. É alto, o pé direito é alto, mas é coberto. Então não vai sofrer com chuva. O vento é para cada um, né? Cada um tem o seu. Valeu, Zé, um abraço. Eu queria virar essa
2: Perdemos
1: live.
2: Perdemos o Beto live, e ganhamos o Michel.
1: Vamos virar live,
2: Que estão desesperados para ir embora, velho. Brincadeira.
1: Estão batendo no troço, mano.
2: Sim, batendo no nosso
1: aqui. Uma boa noite a todos. Forte abraço. Até segunda-feira com as impressões finais.
2: Grande Michel Boi. O melhor de tudo para encerrar a frase, né, rapaz? A batata entrando no lugar errado. Que maravilha. Fechamos assim a nossa pré-jornada esportiva. Vem pro Bollier. Boa sorte, Brasil. Em nome de Cleiton César, o nosso grande abraço de toda a equipe Nota 10. Tchau! Equipe Nota 10.
3: Ai, ai, ai, tá chegando a hora! Tá chegando a hora do segundo jogo da seleção brasileira na Copa do Mundo 2026. 9:11 no horário de Brasília. 8:11 no horário da Filadélfia. Daqui a pouquinho, às 9:30 da noite, a bola rola para Brasil e Haiti. A seleção brasileira precisa ganhar, hein? Daqui a 29 minutos. 29 nada. Daqui a 19. 19 minutos, a bola rola e você acompanha na Band News FM. Vamos fazer o seguinte, para ficar mais emocionante, Marcelo Duó, eu quero é muita caçapa, hein, Duó? Do Brasil, é claro. Marcelo Duó no comando aqui na Band News FM. É seleção brasileira na Copa. É Band News FM na Copa do Mundo. A partir de agora, tem Brasil e Haiti pra você.

0: Pode crer, vamos junto.
1: E aí, aquele abraço, boa noite, bem-vindos, bem-vindas, ouvintes Band News FM em todo o Brasil e em todas as plataformas. Chegou a hora de mais um jogo da seleção brasileira nessa Copa do Mundo. Jogo que tem tudo para ser tranquilo. O Brasil tem apenas uma missão: ganhar do Haiti para seguir vivo na classificação, pelo saldo de gols, tentar chegar à liderança do grupo e ficar mais tranquilo nessa primeira fase depois de uma estreia muito complicada. Enfrenta uma seleção haitiana que vem aqui para fazer o seu primeiro ponto na história em Copas do Mundo, da sua segunda participação. O primeiro país latino-americano a se tornar independente em 1804. O primeiro país que virou república a partir de um movimento dos pretos, dos ex-escravos. Um país que tem uma história bonita e uma história catastrófica, vive problemas terríveis, sociais, econômicos, no seu território. E o Brasil já os ajudou muito ao longo da história. Mas hoje aqui é Copa do Mundo. Nada mais importa. Por isso, nós, torcedores da seleção brasileira, nós aqui nos Estados Unidos, no Lincoln Financial Field em Filadélfia, você aí no Brasil inteiro, vamos juntos apoiar e sofrer com a seleção brasileira. Afinal de contas, nós amamos essa camisa verde e amarela. Quem ama, perdoa. Quem perdoa, apoia. Então vamos apoiar, porque daqui a pouco o Brasil estará em campo. Brasil e Haiti, rodada 2, grupo C, o Brasil é o terceiro colocado. Tem um ponto só, o Haiti não tem nenhum. A Seleção Nacional de Futebol do Brasil. E aí, Aline Fanelli, boa noite!
2: Oi, Marcelo, ótima noite a você. Novamente, para quem nos acompanha na Band News FM, a Seleção Brasileira, que vai enfrentar um clima mais ameno hoje, 25 graus. Mas tá um ventinho gostoso, temperatura agradável aqui no gramado para a disputa deste jogo. Duas alterações foram promovidas pelo técnico Carlo Ancelotti, com as entradas do Danilo na lateral direita e também do Matheus Cunha no ataque da seleção brasileira. São 15 jogadores deste elenco que estiveram na Copa do Mundo de 2022. Hoje é o jogo de número 61 do Brasil nos Estados Unidos. Até aqui 38 vitórias, 15 empates e 7 derrotas. Mas é apenas a primeira vez que a seleção brasileira vai atuar neste gramado, que originalmente é utilizado para o futebol americano, Marcelo Duó.
1: É o campo dos Eagles, campeão do Super Bowl de 2024, Philadelphia Eagles, que fez o primeiro jogo da NFL na história do Brasil em São Paulo, no campo do Corinthians. Cedia o jogo do Brasil hoje aqui na Copa do Mundo FIFA 2026, o outro lado do jogo, para subir uma ladeira do tamanho do Everest. Como é que tá o Haiti, hein, Maurício Ferreira?
3: Tudo bem, Duó? Abraço a você, a todo mundo ligado. Ótima noite aqui no futebol da Band News FM. Davi Golias, é o que se trata de Brasil e Haiti nesse grupo C da Copa do Mundo. Estamos falando da maior diferença entre seleções no ranking da FIFA. O Brasil, que neste momento ocupa a sexta colocação, contra os haitianos, que estão na posição de número 85 e passaram por poucas e boas durante as eliminatórias. Por toda a instabilidade política, crise de segurança no país, não puderam jogar no próprio território. Atuaram nas partidas como mandante em Curaçao. Mesmo assim, superaram seleções mais tradicionais, como por exemplo a Costa Rica, deixaram para trás também Honduras e Nicarágua, e nas eliminatórias da CONCACAF cravaram a volta às Copas do Mundo depois de 52 anos do O.
1: Brasil e Haiti daqui a pouquinho no gramado do Lincoln Financial Field, estádio aqui da Filadélfia, nos Estados Unidos. A opinião do jogo na Band News FM em dose dupla, ao meu lado aqui na posição número 29, primeira fila das tribunas de imprensa aqui do Lincoln Financial Field, Bernardo Ramos. Jogo hoje é tenso, não é pra tudo isso, Bernardo? Boa noite.
4: Tudo bom, Duó? Boa noite a você, boa noite a quem nos acompanha na Band News FM. Sim, é um jogo tenso, Duó. Por quê? Porque o Brasil vem de uma apresentação muito ruim no primeiro jogo contra Marrocos. A gente já falou muito sobre isso ao longo da semana. O técnico Carlo Ancelotti fez menos mudanças do que eu queria. Eu não escalo a seleção brasileira, mas eu critico a seleção brasileira. E eu acho que o Ancelotti poderia ter colocado mais uns 3, 4 jogadores do banco de reservas para a composição do time titular. Agora é o seguinte, A escalação do Haiti torna esse jogo mais tenso. Por quê? Porque o técnico Sebastião Minier coloca em campo três zagueiros. O que que isso significa na prática? Uma linha de cinco defensiva, com quatro um pouco mais à frente e um jogador, o Pierrot, todos atrás da linha da bola quando o Brasil atacar. Se o Brasil entrar no hoje e ficar cruzando bola sobre a área do Haiti, pode ter problema. Porque o cabeceador, entre aspas, saiu do time, que é o Igor Thiago. Se tem um jogo que era pro Igor Thiago, era esse aqui. Não estou aqui tentando justificar a escalação dele, ele foi muito mal contra o Marrocos. Mas é um jogo que se torna tenso diante das circunstâncias e da escalação do time de Marrocos.
1: Para acompanhar o Bernardo Ramos nessa transmissão especial de Copa do Mundo, ele que já jogou uma Copa do Mundo, sabe o que é isso aqui, com a camisa da seleção brasileira. E aí, Cicinho, aquele abraço, boa noite, Cicinho!
0: Boa noite, Marcelo, boa noite a todos ligados na Band News FM. É, a expectativa, e eu tô mais otimista do que o Bernardo, né? Eu acredito que o Brasil não vai encontrar essa dificuldade que alguns estão imaginando. Isso, obviamente, falando na teoria. Na prática, a seleção não está legal. Mas eu acredito que nessa noite o Brasil...

0: começa já já. Copa do Mundo rolando, Grupo C rolando. Então Marrocos terminou 1-0 só mesmo, né, meu caro Yuri Queiroga? Boa noite, Yuri.
1: Boa noite, Marcelo Dó. Embora Marrocos tenha tido oportunidades, principalmente ali no final do jogo, venceu por 1-0. Foi a 4 pontos, lidera o Grupo C. A Escócia tem 3 pontos da vitória sobre o Haiti na primeira rodada. E aí Brasil com 1 ponto, Haiti com 0. O Brasil pode chegar a 4 pontos caso vença a seleção do Haiti. E se vencer com mais de 2 gols de diferença, assume também a liderança da chave.
0: Bandeiras sendo desfraldadas no gramado do Lincoln Financial Field. A bandeira brasileira à minha esquerda, à direita, a bandeira haitiana. A seleção canarinho contra a seleção granadeira. Em campo daqui a pouquinho nessa rodada 2 da Copa do Mundo, no gramado do Lincoln Financial Field, atrás de um dos gols. Aline Fanelli, o que você vê, me conta. O estádio está dividido ou nem tanto, Aline?
2: Ah, tem bastante torcedor do Haiti, mas dividido não, Marcelo Duor. É a grande maioria de torcedor do Brasil, sim, com certeza. Mas eu diria que tem muito haitiano, sim. Do seu lado direito, numa região mais baixa, perto ali do gramado. Um pouquinho mais no alto, na arquibancada do meio, eu diria sim, são os grupos maiores. E aí, espalhados, também outros torcedores do Haiti. Camisas azuis, camisas vermelhas, mas as camisas amarelas estão em maior número.
0: Brasileiros tomando conta da Filadélfia desde ontem aqui na escadaria do Rock Balboa e na cidade toda, muita festa verde e amarelo. O Brasil tomou conta, deixou a Filadélfia num clima real de Copa do Mundo. E os haitianos também, muitos deles inclusive no hotel que a gente está hospedado aqui nessa importante histórica cidade, às margens do Rio Delaware, campo do Philadelphia Eagles. Já já recebe os times, as delegações já prontas aqui, os voluntários, né, que seguram as bandeiras de Brasil e Haiti na expectativa da chegada dos times. Os reservas já estão no gramado. Time do Brasil vindo pro gramado junto com a seleção do Haiti. Brasil de agasalho bonito, diferentão, hein, Aline Fanelli?
2: Ah, se eles jogarem um aqui, eu pego, Marcelo. Se jogar um aqui pra trás, eu vou pegar, porque olha aquele agasalho da coleção Jordan, né? É. Azul, com detalhe em preto, uma linha amarela. Se der bobeira aqui no gramado, eu vou botar minha mão e vou pegar.
0: O time do Haiti vem com o uniforme todinho branco. Vai passar calor a seleção brasileira na entrada em campo, hein? Porque aqui não tem nem vento
2: mas
0: mais.
2: Mas tá ventando.
0: Tá?
2: Aqui embaixo tá ventando um pouquinho, sim.
0: Porque a gente aqui tá praticamente... Se eu levantar a mão aqui, São Pedro me puxa, viu, Bernardo Ramos? Tá alto aqui o negócio.
3: Batendo na porta do céu, né? Knock on the heaven's door, né? Como diz a música composta por Bob Dylan. Lá em cima. A gente espera que o futebol do Brasil esteja lá em cima também.
0: Em campo! Brasil e Haiti pisando no gramado do Lincoln Financial Field aqui na Filadélfia. Seleção brasileira com toda a sua tradição, seus 5 títulos mundiais. Uma seleção envelhecida, uma seleção que tem muitos problemas, mas com o peso e a tradição da camisa amarela. Diante de uma seleção que sonha. O Haiti sonha de que é possível fazer algo nunca antes executado pela seleção do seu país numa Copa do Mundo. Na segunda participação, enfrentando muitos daqueles jogadores que eles veem como ídolos. Mas Brasil e Haiti vêm com uma disputa direta por uma vaga à próxima fase da Copa do Mundo. O Brasil brigando também pela liderança, o Haiti pela sobrevivência. Perdeu para a Escócia por 1-0. O time do Brasil vai ficando à nossa esquerda, a seleção haitiana vem chegando para ficar à nossa direita. Ambos vão se aproximando do círculo central do campo. As equipes vão contornar o círculo central do gramado, o planeta bola está lá no centro do gramado. Com o distintivo da FIFA, FIFA Copa do Mundo 2026. A música tema, Dai Dai, Shakira tocando nos alto-falantes do Lincoln Financial Field. Clima de Copa do Mundo, expectativa de Copa do Mundo, a esperança brasileira espalhada pelo território inteiro. Da torcida por um bom jogo da seleção brasileira, mais do que a vitória, um bom desempenho do futebol brasileiro hoje nessa Copa do Mundo, para dar mais confiança para o torcedor, para dar mais confiança para os críticos, para mostrar que esse time pode chegar longe na Copa do Mundo, como tem que ser um time do tamanho da seleção brasileira. Enfrenta hoje um time que não quer ser considerado um sparring, não. Vamos à execução dos hinos nacionais. O Brasil é o mandante. Prepare aí o seu coração. Mão no peito, todo mundo de pé. Hino Nacional Brasileiro na Filadélfia.

espetacular o grito da torcida brasileira. Agora a execução do hino nacional do Haiti.

Zalinian. Hino executado e escrito em 1904, em homenagem a Jean-Jacques Dessalines. Foi líder da independência do Haiti, primeiro país latino-americano a conquistar sua independência, a colônia francesa, a ilha de Haiti, que divide o seu território praticamente, uma ilha só, com a República Dominicana. Vamos às escalações, os times que fazem o espetáculo desse grande jogo de Copa do Mundo. Pela tranquilidade, pela paz na Copa do Mundo, aí vem o Brasil!

0: Brasil, pentacampeã do mundo, comandada por Carlo Ancelotti, vai a campo com 1 Alisson, 13 Danilo, 4 Marquinhos, 3 Gabriel Magalhães, 16 Douglas Santos, 5 Casemiro, 8 Bruno Guimarães, 20 Lucas Paquetá, 11 Rafinha, 9 Matheus Cunha e 7 Vinícius Júnior.
1: E o banco do Carleto?
0: O Everton e Ederson são os goleiros. Alexandro, Bremer, Léo Pereira, Ibanes, Ederson Silva, Fabinho, Danilo Santos, Endrick, Luiz Henrique, Gabriel Martinelli, Igor Thiago e Rayan.
1: Para enfrentar a seleção brasileira aqui na Filadélfia em busca de um sonho quase impossível. Aí vem o Haiti!
2: Escalado no 5-4-1 com camisa número 1 no gol, Johnny Placídio, capitão. 2, Arcus, 4, AD, 22, Duverne, 5, Delcroix, 8, Experience, 21, Casimir, 17, Jean-Jacques, 10, Bellegarde, 15, Providence, Pierrot com a número 20 ao centroavante do time do francês, Sebastien Migné.
1: E o banco?
2: Pierre, Duverger, Termonci, Sant, Etienne, Nazon, Didson, Lacroix, Metussala, Joseph, Isidore, Fortuny, Paulgan, Simon e Pierre.
1: Para tomar conta do espetáculo aqui no Lincoln Financial Field, hoje promete, hein? Fique de olho no apito!
0: Um frio espanhol, Alejandro Hernández é o árbitro, auxiliares, José Henrique Naranjo e Diego Sanchez. No VAR, Carlos del Cerro Grande.
1: É, o VAR é pior que o árbitro de campo. Meu caro Bernardo Ramos, Cicinho, os comentaristas Band News FM, Brasil e Haiti na Copa do Mundo.
3: É, Edu, assim, não é questão de pessimismo ou otimismo, é a questão do futebol que o Brasil apresentou na primeira rodada. Agora, o técnico Sebastien Migné faz uma mudança importante, né? Porque ele tira o Isidore, né, que é atacante do Sunderland da Inglaterra, para colocar o Duverne, montando um esquema com 3 zagueiros, né? E o Isidore é um jogador mais rápido que o Pierrot. O Pierrot é cabecear, o Pierrot é centroavante de área, tem 1,94m, forte no jogo aéreo. Essa é a praia dele.
1: Cicinho, sua expectativa para o jogo? Cicinho, vai rolar a bola já!
4: Bom, é um jogo que é para dar confiança, é um jogo para dar confiança. A questão, um adversário que não tem, tem pouca história na Copa do Mundo, está aí vivendo, né, toda essa crise na qual o país vive, pode encontrar, né, no futebol aí para levar alegria para o torcedor haitiano, mas o Brasil precisa fazer prevalecer a sua força, e você ganhando um jogo desse, ganhando bem numa Copa do Mundo, se adquire confiança para a sequência da competição.
1: Cicinho e Bernardo Ramos comentam o grande jogo dessa Copa do Mundo aqui na casa do Philadelphia Eagles. Vai começar o jogo, o time do Brasil mudou de lado hoje todinho de azul, pois não, Aline?
0: Rápido comentário, energia tá diferente, tá?
1: Tá, né?
0: Bem diferente do primeiro jogo.
1: Seleção brasileira em campo, pra cima deles, Brasil. Eu sou mais Brasil nessa Copa do Mundo, Brasil e Haiti, Haiti todo de branco. À nossa esquerda, à direita, o Brasil com seu uniforme número 2. Já na pressão, Brasil, hein? Já colocando uma linha com 5 jogadores na linha de meio campo. Contagem regressiva. 4, 3, 2, 1. Apita o árbitro, começou. Tá rolando o jogo na Band News FM. Sai jogando a seleção brasileira já no campo de ataque com tudo, lançamento feito adiante para o Bruno Guimarães, não pega. A bola passa, volta todo o Brasil no ataque, Magalhães de cabeça, toca adiante, Paquetá tenta o domínio, perde. Recuperação de bola de Jean-Jacques na metade do campo, ela volta aqui na intermediária com Madê. Bate na bola o zagueirão da LDU, mandando a bola lá para frente para ninguém. A bola sai em lateral no campo de defesa do time do Brasil, vai lá para frente a seleção, vai lá para trás a seleção brasileira, recua para a batida de lateral Douglas Santos. Ele bate recuando, entregando para Gabriel Magalhães, dominando o zagueirão do Arsenal da Inglaterra, trabalhando na metade da sua grande área, toca à frente para Casemiro. Casemiro toca a bola para Marquinhos da zaga central mais à direita, ele tem o domínio, devolve a bola para Casemiro, domina, gira, não está marcado, todo o time do Haiti atrás da linha da bola, Douglas Santos é quem domina, ele toca à frente a Vinícius Júnior, marcado pelo primeiro, sai da primeira marcação, escapa também do camisa 20, Perrou, ele volta a bola pelo lado esquerdo sai da ponta, vem pro miolo, vira o jogo pra direita no campo de defesa pra Danilo, Danilo pra Marquinhos, Marquinhos gira, devolve a bola pra Danilo, prefere aprofundar mais diante, fica com a posse de bola, se por Rafinha, Rafinha pra Bruno Guimarães, derrubada, arbitragem não dá sequência, calcanhar, Brasil no ataque, Rafinha na direita, corta pra dentro, tira o zagueiro, a bola volta, Magalhães toca a bola, mas Bruno Guimarães defende, assim o time aí tirou na verdade, na metade ali da entrada da grande área, ficou caído ali o do Verne. Arbitragem tá parando e marcando falta, falta contra a seleção brasileira, é isso, né, Aline?
0: É, no ataque do Brasil, quando perde a bola, o Bruno Guimarães vai pra cima do camisa 8 da seleção do Haiti e comete a falta no campo de defesa, não tem pressa adversária pra fazer a cobrança.
1: Um minuto e meio, comecinho de jogo aqui na Filadélfia, por enquanto 0-0. Vai sair jogando o goleirão, o capitão do time Plácido, jogador do Bastia da França, vai sair jogando, mas prefiro deixar pro zagueiro do outro lado, quem fica com ela é Delcroix. Delcroix trabalha a bola por dentro, fazendo passe por aqui pra Jean-Jacques, vem buscar jogo. Ele volta a bola pro zagueiro, recobre o goleiro Plácido, sai da grande área, ameaça batendo de pé direito, Todinho de amarelo, vem como um líbero pra ser jogando, levanta a cabeça, entrega a bola para D, entrega a bola lateralmente à sua direita para Arcos, Arcos gira o jogo no campo de defesa pela direita, tenta o lançamento cumprido com ataque para Casimiro, vai tentar chegar na linha de fundo, marcação, pressão do time do Brasil ali com Gabriel Magalhães, pressionou, protegeu bem a bola, ela se perde pela linha de fundo, é tiro de meta para o Brasil, Maurício Ferreira.
2: O Casimiro aparecia por ali, o camisa número 21, mas bem postado, Gabriel Magalhães, abre os braços, protege, espera a saída da bola pela linha de fundo, o Brasil já bate o tiro de meta.
1: Temos Casimiro de um lado e Casimiro do outro, rapaz, que momento, vem para campo de ataque o time do Brasil, outra vez aqui na zaga central, recebendo o Bruno Guimarães, entregando para Marquinhos, capitão do time do Brasil, virando o jogo pela esquerda, dá um passo atrás para receber a bola, Lucas Paquetá, ele toca adiante para Vinícius, Vinícius Júnior pela ponta esquerda, tenta a pinta no primeiro, trava com ele no pé de ferro, novamente por aqui o Jean-Jacques. Tá caído o Vinícius Júnior, tá doendo, viu, Aline?
0: Tá doendo, mas o árbitro não deu a falta. Ele limpou a jogada, passou pro pé direito pra sair com a bola e foi derrubado. A bola saiu pela linha de lateral e o árbitro deu lateral apenas pra seleção brasileira. O Douglas Santos vai cobrar, já tá em pé. O Vini criticou ali o árbitro, hein? O árbitro conhece ele, viu, Marcelo Duó?
1: É, né?
0: Ele já apitou Real Madrid, Barcelona, Rafinha de um lado, Vini do outro, se conhecem.
1: Vinícius ainda sentindo, foi deslocado por aqui na metade do campo. Jean-Jacques chegou na marcação, o árbitro parou o jogo e vai chamar a atenção do técnico do Brasil. Teve uma falta ali em cima do Douglas Santos, fora do lance da bola.
0: E o primeiro cartão amarelo pro camisa 2, o Arcos. Foi esta a falta que ele deu. Depois teve um tranco do Jean-Jacques no Vinícius Júnior. O Vini, inclusive, tá sentindo um incômodo, tá agachando ali com um incômodo no pé direito. Mas a falta foi dada no lance anterior para cima do lateral esquerdo da seleção brasileira.
3: O time do Haiti tá batendo legal nesse início de jogo, hein, Dó? Assim, são 3 minutos de partida, mas tá acontecendo.
1: Lá vem Brasil, bola na entrada da área, Paquetá pelo lado esquerdo, recebeu na entrada da área, queimou no gol, não valia nada. Já vi impedimento no ataque da equipe brasileira, impedimento do Matheus Cunha.
0: Quando ele recebeu a bola pelo lado esquerdo da intermediária, quase na grande área, o Matheus devolveu.

0: Estaria impedido não, mas ele não conseguiu dominar, só tiro de meta, Aline.
1: Aplaudido pelo Paquetá e também o Gabriel Magalhães. A tentativa de lançamento do Casemiro ainda do campo de defesa, o Rafinha se esforçou, mas percebeu que não daria certo. O Placidê vai pegar a bola e ó, Duó, já pode ouvir a torcida do Brasil, né? Estão percebendo uma certa lentidão nas cobranças do tiro de meta.
0: Sem pressa nenhuma, o Haiti está em busca de um ponto inédito na Copa do Mundo. Placidê, goleirão do Bastia, vai para a cobrança aos 5 minutos. Ele passou o tempo, Aline!
1: Agora não tem lentidão não, senhor! 5 segundos para cobrar o tiro de meta, ele não prestou atenção, escanteio para a seleção brasileira.
0: Cochilou, o cachimbo caiu, tem escanteio, o time do Brasil na ponta direita, vem Brasil, dado escanteio para a seleção brasileira pelo goleiro Etiano, vem para a cobrança na ponta direita o time do Brasil, muita gente na grande área, estão vendo o Matheus Cunha lá, Casemiro está na boca do gol, Marquinhos se movimentando, olha o Brasil, Bruno Guimarães na grande área, Vinícius também, cruzamento, o Casemiro tentou mergulhar, cortou o zagueiro do Haiti, chegou por ali, pivou para cortar, ela volta para o Brasil, Rafinha escapou da marcação, recebe a bola pela direita, volta tudo, começa de novo, recebe Paquetá, trocando passes na metade do campo, Paquetá vira para a esquerda, entrega para Douglas Santos, recolhe o camisa 16 da equipe brasileira, trabalha a bola do lado esquerdo, pertinho da linha média, volta a bola para Paquetá, o último homem, deixa a bola lateralmente na direita para Danilo, ele pisa na bola, volta para Marquinhos, Marquinhos recomeça para a seleção brasileira, dá calma na moral, quase 6, primeiro tempo, 0-0, trabalha Paquetá pela linha esquerda, abre para Douglas Santos, na frente tem Vini marcado, ele prefere voltar, recomeça a jogada com Gabriel, Gabriel Magalhães para Marquinhos, Marquinhos no meio do campo, vai abrir para a direita para Danilo, Danilo tem Rafinha apontado mais adiante, lançamento em profundidade nas costas do lateral, Espirris ficou no caminho, vai atrás Rafinha, evita a saída pela linha de fundo, mas deu lateral para a seleção do Haiti, sai jogando a seleção haitiana aqui no campo de defesa pela esquerda, Espirris vai para a cobrança, camisa número 8 vai se preparando para jogar essa bola lá para frente, o time do Brasil sobe inteiro a marcação, vem bola lá para frente, o Brasil vai pressionar, lateral vai ser batido pelo lado esquerdo do campo, ele toca, recebe de volta por aqui, o Bellegarde perdeu, vem cruzamento para a área, bem colocado novamente o zagueiro, Duverne tira, entregando para D, na direita já domina no pique do moleque doido, parte ao ataque, leva o time do Haiti para frente, o passe é bom, bom feito para Casemiro, sai da lateral para o Miolo, no comando, passe na grande área, saiu Alisson, era para o Providência, mas aí ele tomou uma providência, né Maurício?
2: A providência foi do goleirão da seleção brasileira, que leu bem por ali a jogada, viu a participação e a movimentação do Providência, que sairia livre por ali dentro da grande área, foi para fazer a defesa, o goleirão do Brasil, 0-0 do O.
0: 0-0, começo de jogo aqui na Filadélfia, 7 minutos, time do Brasil pressionado, Vinícius Júnior recebe de primeira, voltando para a zaga, começa com Gabriel, Gabriel Magalhães dominando para o time do Brasil na quarta zaga, pertinho do círculo central, toca na bola para Marquinhos, Marquinhos tem Danilo já no ataque, ele abre ainda mais para Rafinha, sai nas costas do lateral Danilo, Rafinha conduz a bola por dentro, faz um passe centralizado no círculo central para Paquetá, de primeira para Casemiro, Casemiro na esquerda, para Douglas Santos para Vinícius, Vinícius sai da ponta, vem por dentro na esquerda, escorregou, caiu, deu sorte, fez a finta, escapou da marcação, Douglas acompanha, ele leva pro lado da área, invadiu a área, cortou o zagueiro, levou pro fundo, Adê, chegou na proteção do Verde, chuta a bola em cima do Matheus Cunha, ganha tiro de meta a seleção do Haiti, Aline.
1: O Vini conseguiu ganhar o lance pelo lado esquerdo e tava até com pouco espaço, quando ele invadiu a grande área, bem aqui na minha frente, tentou jogar a bola por dentro, aí a defesa do Haiti conseguiu chegar e afastou batendo no Matheus Cunha, o Paquetá olhou pro Vini e falou, Vini, é por fora, é melhor por fora essa bola.
0: 8 minutos, Bernardo Ramos, começo de jogo aqui na Filadélfia, 0-0, e aí Bernardo?
3: O Brasil mudou a forma de jogar, viu, Duó? Como é que joga a seleção brasileira? Uma linha de 4 defensiva, Casemiro à frente dos zagueiros, Paquetá e Bruno Guimarães um pouco mais à frente, o jogador do Newcastle jogando como meia pelo lado direito, Rafinha na ponta, Matheus Cunha de centroavante, Vini Júnior aberto pela canhota.
0: Recebe a D pelo lado direito do campo, vem descendo o zagueirão da equipe, aliás o Duverne, ele toca a bola pela meia, começa a Janjaca aqui na intermediária, sai da lateral, vem pro miolo, chama na tabela, Pierrot, recebeu no meio, tá marcado, ele faz a abertura pela ponta esquerda, desce perigosamente por aqui do lado esquerdo, Esperriense, levou no fundo, entrega a bola na ponta, Pierrot saiu da referência, ele volta a bola pro lateral, recebe na entrada da área, Providence, marcado por 2, deixa pro Esperriense, por dentro tem Bellegarde pedindo, ele toca a bola em cima da marcação do Brasil, Rafinha põe fora. Lateral para a seleção do Haiti bater na ponta esquerda. O árbitro deu bola para o Brasil. Vai ser cobrado rapidamente o arremesso pelo Danilo, pelo time brasileiro na defesa. Ele entrega a bola para Bruno Guimarães. Ele solta a bola curta à frente para Matheus Cunha. Recebe de volta de lá para Paquetá. Ainda na metade do campo da defesa do Brasil. Ele vai escapando da marcação do Werner. Vem na individual. Rouba a bola. Parte ao ataque. Providência sai da lateral. Vem por dentro. Pode botar essa bola na ponta. Ele entrega para a direita. Casemiro vem de trás. Vem cruzamento na área. Bate a bola no Gabriel Magalhães. Tira de lá, aliás, a marcação do Brasil com o Casemiro põe fora, lateral para o Haiti. Vai para a cobrança, o Arcos aqui na direita, sem pressa alguma, a seleção do Haiti ocupa o campo do Brasil. Lateral batido, bola para Casimiro, de volta Arcos.

0: Outra vez Casimiro, ponta direita, lateral do campo contra o Paquetá. Ele acha o passe para Janjá, que recebe de volta. Entrega mais atrás para Duverne. Duverne vai dominando e voltando a bola para a defesa da equipe do Haiti, meu caro Cicinho. Quase 10 minutos. 0-0, Cicinho.
1: É, ainda continua aquele nervosismo, né? De início de jogo, mas o Brasil tá bem colocado dentro de campo, tá bem posicionado. Só uma questão, eu não gosto muito do posicionamento do Rafinha, porque os jogos que eu assisti no Barcelona, ele não joga aberto pela direita para ir no mano a mano. É o Yamal que joga lá. O Rafinha é esse cara que é mais um armador, ele é muito inteligente. Então, talvez o posicionamento dele aí esteja um pouco equivocado, mas vamos aguardar. É início também de partida, viu, Duan?
0: Relógio da Band News FM marca, você confere 10:30 ao primeiro tempo. Placar da Band News FM, o somzão de Janjaques conjunto com a Nativa também aqui na Band News FM, você junto conosco. O Brasil no ataque, na direita, Matheus Cunha na área, partiu cruzamento, bola muito longa. Bate na defesa, vai fora, bola dividida, sai em lateral, já cobrado, o Brasil tem pressa. Vem essa bola com Danilo, vai esperar a bola sair pelo lado do campo, conseguiu, a bola saiu, a bola volta para Marquinhos. Marquinhos domina, dominando o passe aqui no intermediário, o time do Brasil. Gabriel Magalhães pressionado, quase perde a bola. Douglas Santos dominando, o zagueirão do Brasil ficou lá parado, o árbitro pegou a falta. Em cima do Gabriel Magalhães, aqui no campo de defesa do Brasil. Eu confirmo, Band News FM, Nativa FM, juntas na torcida pela seleção brasileira. Aqui, Filadélfia, Brasil 0, Haiti 0, viu, Yuri Queiroz?
2: Mais cedo, o gol mais rápido da Copa do Mundo, com menos de 2 minutos, saiu e deu a vitória a Marrocos. Saibari, Marrocos 1, Escócia 0.
0: 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Vem Brasil para ataque, rapidinho. Vai Bruno Guimarães na área para Rafinha, pintou, caçapa! Gol! Mas não valeu, não valeu, não valeu, não valeu, não valeu, Aline Fanelli.
3: No passe do Bruno Guimarães para a movimentação do Rafinha do lado direito da grande área, estava com um movimento irregular, segundo o auxiliar. O Rafinha entrou na grande área, bateu bonito, colocado no canto direito, no alto, sem chance de defesa, mas foi marcada a posição irregular do ataque brasileiro.
0: Brasil achou um caminho, Bernardo Ramos, lado direito ali, Bernardo.
4: E com o Bruno Guimarães fazendo as vezes de um meia pelo lado direito, né? No Newcastle ele é um volante e vinha jogando como um segundo homem de meio de campo ao lado do Casemiro, um pouco à frente do Casemiro. Agora não, tá jogando como meia direita, né? Com Matheus Cunha centralizado e Rafinha pelo lado direito, e essa conexão acabou funcionando agora. Boa pena para o Brasil que Rafinha estava impedido.
0: Magalhães está jogando pelo Brasil na quarta zaga, de lá para Paquetá, gira por dentro, faz bem a finta, escapa do primeiro marcador, vira o jogo, da esquerda para a direita, a bola é boa para o Rafinha, dispara Danilo nas costas do lateral, corta para dentro, Rafinha solta para Guimarães, Bruno Guimarães na ponta para Rafinha, outra vez para Danilo, Danilo volta, a bola para Rafinha pela meia na intermediária, segura um pouco a jogada, mas tinha impedimento do ataque do Brasil, Aline.
3: Do Danilo, posicionamento pelo lado direito, bem perto da linha lateral, ele reclamou ali com o auxiliar, mas quando recebeu o passe, estava com a posição irregular, mais uma na sequência, 0-0.
0: 0-0, Cicinho, primeiros 13 minutos de jogo, Bernardo Ramos, Cicinho, 0-0, Brasil chegou ao gol, mas não valeu, Cicinho.
1: Exatamente, é bom quando o jogador ele queima a língua do comentarista, né? Então, Rafinha ali numa movimentação, na velocidade, ele finalizou muito bem. Uma pena que estava impedido, mas é um Brasil diferente realmente, uma outra postura, tá certo, que nós estamos falando do Haiti, mas é muito importante esse início do Brasil, e mesmo que o gol não tenha sido válido, mas já dá uma quebradinha naquele gelo e naquele nervosismo.
0: Vem Brasil para ataque novamente com Marquinhos pela direita, já ocupa o campo de ataque, quase todo o Brasil na frente, ele toca na bola para Danilo, na banda do campo pediu Bruno Guimarães, recebeu, passe muito comprido, volta o Experience, tira a bola, domina, gira bem, segura para a equipe do Haiti, em cima dele Bruno, ele toca mais adiante, tentou Belegar, foi derrubado, a arbitragem parou, marcou a infração, falta marcada para o Haiti, Aline.
3: Cometida pelo Danilo, tentou tirar a bola do atacante, quando ela chegou pelo lado esquerdo na linha lateral, colocou o pé direito à frente, cometendo a falta para

0: direito à frente, cometendo a falta. Falta para a equipe do Haiti.
1: Falta para Haiti aqui no campo de defesa, em cima do Providência. Falta que a equipe haitiana vai para a batida aqui no campo de defesa, pelo setor esquerdo, pertinho da lateral do campo. Já batida a bola pelo Experiência, voltando a bola por dentro, a Bellegarde. Segura o volantão, entregando a bola mais à frente. Segura a bola o time do Haiti na defesa. Recua de bola para o goleirão Placide. Ele domina, pertinho da sua marca penal, traz a bola para a direita. Rafinha vem na pressão, ele toca na bola. E total para Placide dominar, Aline.
0: O Gabriel Magalhães viu o Vinícius Júnior pelo lado esquerdo e o Vini fez uma movimentação. Então o Gabriel abaixou a cabeça para fazer o passe, só que o Vini se movimentou para trás e não para frente, por isso que essa jogada acabou não dando certo.
1: Placide manda a bola lá para frente, nesse momento o telão mostrando os dois Ronaldos, o Fenômeno e o Ronaldinho Gaúcho, e a galera vai à loucura na arquibancada. Passe de bola para a seleção do Brasil, Lucas Paquetá carrega a bola pela esquerda, o passe é bom, vem Brasil, Matheus Cunha quebrou a linha, no comando pro Rafinha, bateu na zaga, voltou pro Guimarães, chega junto, Experiência dá um bico. Chuta a bola de qualquer forma lá pra frente. Alisson sai da grande área, todo de cor de rosa, sai jogando pelo Brasil. Ele faz o passe pra Marquinhos. Marquinhos da direita pra Danilo. Danilo tem Rafinha marcado, não é opção de passe. Ele volta pra Bruno Guimarães. Recolhe camisa 8 do Brasil, 3 dedos na bola. Com estilo, novamente pro Gabriel Magalhães. Magalhães vem a bola pelo setor de meia esquerda. Volta a bola pra Casimiro. Casimiro recolhe para o Brasil no círculo central do campo. Pisa na bola, rola pra Danilo. Danilo gira, pertinho da marginal do gramado. Volta pra Casimiro, lança de primeira. Pra Rafinha, se chegar no fundo é perigo. Chegou na grande área, proteção do Adé, chegou tocando pra fora. Escanteio para o Brasil, Aline.
0: E o Rafinha pede pra galera vir junto com ele pra cobrança do escanteio do lado direito. Ele acompanhou a bola pelo alto, mas percebeu que o zagueiro chegaria antes e deixou até pra ganhar escanteio. Lado direito é bola na área pra seleção brasileira.
1: Escanteio para o Brasil na ponta direita. Se prepara a seleção brasileira para atacar, quem sabe agora na bola parada, o primeiro gol do Brasil, 16 e meio jogado, é o primeiro tempo, vem bola parada para o time do Brasil, levantamento no primeiro pau, saiu o goleirão, Placide pegou mal, largou, a bola está viva para o Brasil ainda, Vinícius está na área, cortou, bateu para fora! Pelo alto à esquerda, longe do gol, Aline.
0: É mais um escanteio com desvio. A equipe do Haiti ficou reclamando de falta no goleirão, no Placide, mas não houve. O Vini tentou buscar o melhor ângulo para finalizar. Com desvio, Rafinha de novo do lado direito.
1: Sempre ele na bola parada. Rafinha, camisa 11, vai para a cobrança. Na marca penal, Gabriel Magalhães se movimenta. Casimiro no primeiro pau, bola para ele. Não consegue o desvio. Tira a defesa outra vez. Pirrou, afastou a bola. Voltou no Rafinha de primeira, levantou para a área. Vai subir de cabeça. Casimiro ganhou no alto. A bola voltou. Voltou para o Jean-Jacques, que tira, lança à frente. Tentou chegar, a Providência não conseguiu, a bola da afastada pelo time do Brasil, caiu com o AD de primeira, levantou essa bola, Danilo lá pra frente pra ninguém, recuo de cabeça perigoso do Casimiro pro goleiro, Placide fica com ela na sua metade do campo, Bernardo Ramos.
2: É quase um losango no meio de campo da seleção brasileira. Veja, Casimiro centralizado, Bruno Guimarães com meia direita, Paquetá meia esquerda. E o Matheus Cunha, ele muda de posição dependendo do momento do jogo, né? Então ele pode jogar pouquinho atrás de Rafinha na direita e Vini Júnior pela esquerda, ou centralizado.
1: Vem o Haiti, errou para Providência, faz um corte seco no Matheus Cunha, volta a bola para a defesa, ficou sentindo. Arbitragem da vantagem, bola do Haiti novamente, do Verne pela direita, domina já no campo ofensivo, deixando o passe curto à frente. Arcos vem buscar, pisa na bola na banda do campo, voltando por dentro a Jean-Jacques, Jean-Jacques à frente para Casimir, triangulando pela direita. Vem o time do Haiti pelo lado direito com Arcos de novo a bola na ponta esquerda, na ponta direita para Casimir, Casimir por dentro, gira Providência para um lado, para o outro, volta tudo. Recomeça a jogada novamente na sua intermediária, Jean-Jacques recuando na metade do campo, deixando para Duverne. Duverne à frente, a Jean-Jacques tentou o passe à frente, vem por ali, o Argos girou, escapou da marcação do Casimiro, abriu para a direita para Casimiro, vai no mano, vai partir para cima do Douglas Santos, fintou a dois, levou para a área, abriu para Argos, linha de fundo, tá na área, vai cruzar para trás, segundo poste, passa pelo Pierrot. O come que o Casimiro tomou, Maurício.
3: E foi ali na intermediária e abriu, cedeu esse espaço ali pelo lado direito de ataque do Haiti para uma descida perigosa, mas o Arcos, quando recebeu essa bola antes do cruzamento, já estava em posição de impedimento, assinalado pelo assistente número 1, Duó.
1: 19 jogados, primeiro tempo de jogo aqui na Filadélfia, por enquanto 0-0 Brasil e Haiti. O Brasil precisa da vitória e não é por um gol só não. Quanto mais saldo, melhor para o Brasil assumir o primeiro lugar do grupo. Da seleção brasileira na quarta zaga, informação.
3: E só um detalhe, tá? O come citado por você foi no Paquetá, não no Casemiro. Só para limpar um pouquinho da barra do camisa 5.
1: É, já que o homem está sendo criticado, vamos ser justos, né? Posse de bola para o time do Haiti com o AD. Vem buscar jogo na quarta zaga, levanta essa bola para fora. Lateral de graça para a seleção brasileira. Na direita, Danilo se prepara para bater. Pouco espaço aqui na metade do campo. O time do Brasil se prepara para se organiza para atacar. Danilo cobra recuando, deixando a bola para Marquinhos na linha central do campo. Ele conduz de perna direita, fazendo passe por dentro para Gabriel Magalhães. Magalhães vem conduzindo a bola na metade do campo, no setor de meia esquerda. Deixa a bola por dentro a Casemiro. Casemiro de pé direito, aprofunda para Rafinha. Rafinha tem por dentro Bruno Guimarães aqui na meia direita. Ele volta um pouquinho para Danilo. Danilo domina, segura, dá um tapa na bola do outro lado para Gabriel Magalhães, recolhe o camisa 3 do Brasil, deixando para Paquetá. Paquetá na meia esquerda, lança o Vini, vai para a área do Vini, chegou, deixou a bola quicar. Vini tá na área, bateu para dentro, bateu no do Vini, subiu, voltou no Douglas Santos, levou para a grande área, tá marcado pelo Argos. Ele toca a bola para Vinícius, escapou do Vini, tira no pé de ferro e ganha. Na sequência, Douglas Santos tenta tirar na marra, quase consegue. Do Vini pressionado, chuta no Douglas, a bola vai para fora. É isso aí, Douglas, pressionando, botando a bola para fora, lateral para a seleção do Haiti. Relógio da Bandeirinhos FM marca 20 minutos e meio, etapa inicial. Placar da Copa do Mundo FIFA 2026 aqui no Lincoln Financial Field, o campo do Philadelphia Eagles. Por enquanto, Brasil 0, Haiti 0. Vem Brasil, outra vez Guimarães, vira para a direita, Danilo se apresenta, entrada na área, cruzamento, segundo poste para ninguém, passou por todo mundo e aí o Argos deu uma ajudinha. Escanteio de graça pra nós, Aline!
0: É, faltou a comunicação ali, o Placidê pediu desculpas porque ele não falou nada, o Arcos não quis correr risco, né? Não tava vendo, ninguém falou nada, ele tirou a bola. Agora o Rafinha vem pro lado esquerdo pra cobrar o primeiro escanteio por este setor aqui pro Brasil.
1: Paquetá na grande área, Marquinhos também tá lá, chegando na boca do gol até o Danilo na marca do pênalti. Casemiro vai pro primeiro poste, a jogada ensaiada do Brasil. Rafinha, pé esquerdo na bola, primeiro poste, tira de cabeça, afasta o perigo, outra vez Perrou, ajudando no primeiro poste, a bola volta pro Providence, contra-ataque, ele pode virar pro Bellegarde, que pede livre, não tá mais livre. Providence carrega, dá direita à esquerda por dentro, passa era pro Pierrot, não chegou, nem ele, nem o Casemiro. Tira a defesa do Brasil, outro contra-ataque, Brasil na transição, que bola, na entrada da área, Rafinha livre, vai driblar o goleiro na cavadinha, pra fora! Minha Nossa Senhora dos gols perdidos, valei-me! Aline!
0: Vou te falar que ele deu uma sorte porque não ia valer, tá? Porque estava em posição irregular de novo, mas que baita passe do Bruno Guimarães, rasteirinho para a passagem do Rafinha, ele saiu cara a cara com o Placidê. O Placidê tentou diminuir o ângulo e até conseguiu, né? Porque o Rafinha erraria, mas posição irregular.
1: Eu confirmo o placar Bandeirinhos FM, portanto aqui Brasil 0, 0 para o Haiti, segunda rodada, grupo C, Yuri Queiroga.
4: Logo mais à meia-noite a bola rola para Turquia e Paraguai, é o último dos jogos dessa sequência, mas já entrando pelo sábado.
1: 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Posse de bola para Haiti aqui no campo de defesa, vem o AD, jogador da LDU, pisa na bola, quase na metade do campo, espera a pressão chegar, rola mal, divide o Brasil, ganha Matheus Cunha, vamos lá Brasil, Matheus Cunha à frente para Guimarães, da frente tem Vini, Vini tem Rafinha, ele corta pro lado esquerdo, leva pra grande área, tá cercado, cortou, vai pro drible, vem aí Vinícius, bateu pro gol, goleiro pegou, largou, travado, o zagueiro vai entrando, contra!

0: contribuição do zagueiro da equipe da Haiti. Abre a lata deles da Filadélfia. E tudo passa pela genialidade de Vinícius Júnior. Ele chega na grande área, corta para o pé direito, faz a finta em cima do Duverne. Bate bonito, a bola espalmada pelo Placidê. E aí vem o zagueiro. Deu cross. Toca na bola, ela resvala no Matheus Cunha e entra no canto direito da meta do Haiti. Para desafogar esse sofrido coração brasileiro. 23 minutos, gol chorado do Brasil aqui na Filadélfia. Tá aberto o placar no Lincoln Financial Field. 1 para o Brasil, 0 para o Haiti. Ufa, Aline Fanelli!
1: Finalmente sai zica! Seleção brasileira consegue roubar a bola no campo de ataque e conseguir definir para o gol. Vinícius Júnior acionado pelo lado esquerdo mais uma vez. A marcação dobrou para cima dele, então ele puxou para a perna direita para aquela batida característica dele. O goleiro deu o rebote e aí na frente o Matheus Cunha chegou junto com o defensor, mandando para o fundo da rede e Band News FM com comemoração particular, porque eles vieram comemorar, Marcelo Duó, na minha frente, com dancinha e tudo. 1 a 0 Brasil.
0: Surfando, Matheus Cunha, enfim, faz o primeiro gol dele com a camisa brasileira na Copa do Mundo, Bernardo Ramos.
2: Mais uma vez com a jogada de Vini Júnior pelo lado esquerdo, né, Duó? Agora, o que está jogando o Bruno Guimarães hoje é para ser destacado. Tá jogando muita bola, funciona bem no desarme, na construção, e tudo começa com uma roubada de bola aqui no meio de campo, né? E aí o Vini Júnior é acionado, faz uma baita jogada, mais uma, né? Pelo lado esquerdo, e o Matheus Cunha conta com o erro do Del Croix para acabar fazendo o gol. Para quem precisava de saldo é muito importante, porque foi apenas a segunda finalização do Brasil no jogo. O Vini Júnior tinha finalizado aos 16 para fora, no lance que rendeu o escanteio. Aí teve essa finalização do Vini, que o goleiro Placide acabou dando, Placide no caso, né? Acabou dando rebote. Mas o Brasil precisa finalizar mais. O Brasil é muito mais time do que o Haiti, não pode sofrer contra o Haiti. E já houve uma investida do Haiti pelo lado esquerdo da defesa brasileira. Isso não pode acontecer, o Brasil precisa atacar e precisa finalizar sobretudo.
0: Pausa para hidratação aqui no Lincoln Financial Field. Cicinho, 26 minutos, 1 a 0 saiu o gol do Brasil.
3: Bom, 1 a 0 e merecido, né, Duó? Porque o Brasil já vinha criando. Rafinha teve duas oportunidades, okay, impedido, mas a movimentação, o Brasil tem que usar mais esse tipo de jogada, né? Porque a seleção do Haiti, o sistema defensivo, eles marcam muito a bola. E o jogador, quando passa nas costas, ele não consegue acompanhar. E é um sistema defensivo também que erra muitos passes. Então o Brasil tem que se aproveitar isso. O Brasil tem que continuar pressionando lá na frente para fazer mais gols. Agora tirou esse nervosismo. Enfim, a bola entrou. A gente estava vendo ao decorrer do jogo que era questão de tempo. E veio numa jogada, né, que é a principal da seleção brasileira. Bola no pé do Vinícius Júnior, que finaliza. E o oportunismo do atacante que está no lugar certo. Foi o Matheus Cunha, merecido o gol aí, 1x0 pro Brasil. E vamos que vamos, que eu acredito que vem mais, Duó.
1: Duó, esse foi só o segundo gol do Matheus Cunha com a camisa da seleção brasileira em 25 jogos. E agora nessa pausa, o Ancelotti reuniu todo o grupo ali na beira do gramado para passar mais instruções. E hoje quem não tá no banco nem para acompanhar é o Neymar, né? Neymar não veio com a delegação para cá, ele ficou em Nova Jersey. Fez as atividades hoje de recuperação, foi pro campo, fez academia, tudo isso para quem sabe estar à disposição na partida da próxima quarta-feira.
0: E é uma pena, né? Porque esse era um jogo para ele, viu? Se ele tivesse em condições, uns 20 minutinhos no segundo tempo aí, dava para ele entrar, viu?
2: Pode ser. Assim,
0: um... Se ele tivesse em condição.
2: Se tivesse em condição. Aí resta aquela dúvida, né? Se iria acrescentar algo ofensivamente à seleção brasileira, né, Duó?
0: Sem dúvida. Pausa encerrada para hidratação. 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
4: 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Jogo retomado por aqui na marca de 28 e 20 desse primeiro tempo, 1-0 Brasil na frente, mais solto o Brasil, e roubada a bola na entrada da grande área pelo Haiti, vem na pressão, tira Marquinhos. Chegou o Janjaque invadindo a grande área. Danilo completa o corte. Bola para Rafinha de primeira. Vamos lá, Brasil. Soltinho para mais um gol. Passe de bola para Matheus Cunha. Abrindo pela esquerda para Paquetá no campo de defesa. Lançado a Vini no comando. Passou por ele. Caiu no Rafinha. E agora tocou mal. Curtinho pro goleiro. Ah, o Rafinha, Lili Fanelli.
1: Ele deu um toquinho mais curto, né? Talvez achasse que o Vini poderia alcançar chegando pela esquerda, mas não. O goleiro estava bem postado e defendeu. O Brasil vai pressionando a saída.
4: Plácido sai jogando, bate de pé direito, levanta para ataque buscando o Pierrot. A bola passou por ele, vai chegando até a zaga do Brasil, dá um passo atrás. Marquinhos domina para a seleção brasileira na frente da sua grande área pela meia-lua. Domina para a seleção brasileira, entregando a bola para Gabriel Magalhães. Ele recolhe, domina, puxa do pé esquerdo, leva a bola para sua intermediária. Está cercado pelo Pierrot. Roda a bola para a esquerda, devolve a bola pelo meio novamente. Marcado pelo Casimiro, deixando para Marquinhos. Marquinhos para Danilo, de primeira para Marquinhos na zaga central. Com muito campo adiante, ele vem avançando agora sim contra o centroavante Pierrot. Ele toca na bola para a quarta zaga, deixando outra vez a Gabriel Magalhães. Avança para o campo de ataque, pertinho da linha central do gramado pela meia esquerda. Deixa a frente a Vini, marcado por dois. Chegando em cima dele a marcação do zagueirão do Verne. Ele volta a bola para Gabriel. Gabriel por dentro para Marquinhos. Marquinhos ameaça o lançamento, cumpridão para o comando. Bola muito longa, passou pelo Bruno, passou pelo Matheus Cunha. Vai pro goleiro, o Placidê domina, vai sair jogando para a seleção do Haiti, na marca de 29:50, quase 30 minutos da etapa inicial. O Brasil vence por 1-0, já eu quero o panorama no grupo, com Yuri Queiroga trazendo a informação da classificação do grupo C da Copa do Mundo. Como é que tá o Brasil nesse momento, ganhando o jogo por 1-0? Me explica, meu caro Yuri Queiroga.
5: Nos critérios técnicos, empatado completamente com o Marrocos. 4 pontos para cada um, 2 gols marcados, 1 sofrido. Aí a diferença vai para os critérios disciplinares.
4: Lançado Vinícius aqui na ponta esquerda, estava impedido, impedimento marcado, jogo parado, relógio da Band News FM marca, você confere, 30 minutos é o primeiro tempo. Placar da Band News FM da Copa do Mundo FIFA 2026, rodada número 2 é o Grupo C aqui no Lincoln Financial Field, o estádio da Filadélfia. Brasil 1, Matheus Cunha 0 para o Haiti, Yuri Queiroga.
5: Mais um gol, coloca o Brasil na liderança, e sim, de fato, até nos critérios de desempate no Grupo C.
4: 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Quase 31 minutos, o jogo está parado com uma falta, está caído o lateral esquerdo da equipe do Haiti, Aline.
1: É o Experience, uma falta cometida pelo Rafinha naquele setor do lado direito do ataque da seleção brasileira, quando o time estava um pouco mais à frente, tentando roubar a bola. Agora o Pierrot foi cobrar o Rafinha por causa dessa falta, não teve cartão nem nada.
4: Bernardo Ramos, eu tenho uma benzedeira muito boa para indicar pro Rafinha, viu? Ele tá errando tudo.
2: Pois é, né, Edu? Eu tenho a impressão, como ele é canhoto, no lance que ele perdeu agora aos 28 minutos, ele tentou dar o biquinho. Só que ele não é Ronaldo nem Romário, né?
4: É. Brasil tem a bola com Paquetá, voltando a bola no meio do Flamengo, entregando a bola por dentro para Gabriel Magalhães, recebendo na meia esquerda, novamente Paquetá cercado, vem o Casimir, dá nele, a bola sobra com o Matheus Cunha, abre para a esquerda, não era a melhor opção, Douglas Santos cortou por dentro, achou Paquetá na meia, Vinícius partiu no comando, recebeu na esquerda, Paquetá vai para a área, bola nele, passou por ele, tira o zagueiro, voltou, Douglas Santos lá de trás, vira o jogo da meia esquerda para meia direita para Danilo, puxa o Rafinha na ponta, bico da grande área, vai contra o Experience, vai tentar passar, cortou pro lado, foi puxado pelo braço, insistiu, foi na linha de lado, o Experience, toma ali fácil a bola. Fácil, tranquilo, levou na linha de fundo, pressionado na bandeirinha, jogou pra frente, volta Danilo e acaba com a festa, chuta pra fora em tiro de meta, posse de bola pra seleção do Haiti, Cicinho, 32, 1-0 Brasil, e o jogo, Cicinho?
3: Não, um jogo bom pro Brasil, né, o Brasil se movimentar a bola com um pouco mais de velocidade, consegue ampliar o placar, né, o adversário é bem frágil, a questão é o seguinte, o Brasil ainda erra muitos passes, né, a tomada de decisão final está sendo equivocada e você perde lances bobos assim.
4: Experiência levou na ponta esquerda, cruzamento foi muito fechado no segundo poste, graças a Deus. Passou por todo mundo, a bola foi para fora, tiro de meta para o Brasil, Maurício.
6: Para absolutamente ninguém agora, o Providência que já fechava ali também pelo lado direito, o Pierrot quase na risca da pequena área, a bola passa por todos os jogadores e se perde pela linha de fundo do 1-0, o Brasil está na frente.
4: Sai jogando o Brasil com o Alisson aqui dentro da sua grande área. Bola curtinha para Gabriel Magalhães. Ele sai da bola da grande área pelo setor de direito, pelo setor de esquerda. Volta a bola de pé esquerdo também para Alisson. Na sua marca penal, ele espera a chegada do centroavante Perrot. Rola curta ao seu lado para Marquinhos. Danilo tá cercado. Ele lança pro Rafinha mais à frente. Tá cercado também, tocado pelo Cruz, que deu croata. Coco de cabeça para ninguém. Errou mais uma. Sobra no pé do AD. AD toca a bola por dentro para Janjac. De lá na frente para Belegard. Esse é perigoso. Levando na meia esquerda, entregando o passe adiante por aqui na ponta esquerda. Vem com ela novamente. Experiência pedalou. Saiu da lateral, vem por dentro, pôs na área, lá vem Casimiro, tá na área, ajeitou por dentro, volta Bruno Guimarães, na sequência ele foi atingido, dois trancos dele, a bola vai pra fora, escanteio para o Haiti, Maurício.
6: É, o juizão mandou seguir tudo, na primeira foi um ombro a ombro na disputa pela bola, e depois o Casimiro, já próximo à linha de fundo, também vai ali na altura das costas do Bruno Guimarães, nada marcado, só escanteio pro Haiti pelo lado esquerdo.
4: Janjac na grande área, Pirrou também na linha de frente da pequena área do time do Brasil. Atenção, bola parada contra a seleção brasileira. Belegar na cobrança, levantamento alto na boca do gol, subiu de cabeça para acabar com a festa Magalhães. Ela volta pro Haiti aqui na ponta direita, vem com ela de novo por aqui o camisa 2, o Arcos, tentou levar pro fundo, vem Vinícius Júnior, toma ele à frente, rouba a bola, o camisa 7 do Brasil, conduz legal, solta a bola, recebe de volta do Douglas Santos. Vinícius Júnior vem aqui da lateral do campo, ele vem pela esquerda, bate pra frente, errado, a bola acaba desviada também pelo jogador do Haiti, saída em lateral, passe de bola que favorece a seleção brasileira mais adiante aqui do lado esquerdo, pertinho da linha da metade do campo. 34 minutos e 20, 1 para o Brasil, 0 para o Haiti. Lateral para a seleção brasileira no campo de defesa. Douglas Santos bate rapidamente, voltando para Magalhães. Recolhe a camisa 3 do Brasil, deixando com Marquinhos. Capitão do Brasil tem Danilo aberto pela direita. Ele conduz um pouco mais. Bruno Guimarães dá um passo atrás também. Casemiro, é ele quem recebe. Casemiro, camisa 5, levanta a cabeça e lança o ataque. Bola muito longa, volta de cabeça para afastar mais uma de cabeça por ali o do Verne. Ela bate e volta, volta para o Janjac. Lançamento à frente. Pierrot para trás. Janjac tentou dominar, desarmado pelo Brasil. O Bruno Guimarães, gigante, ela sobra do outro lado, vem buscar experiência pelo lado esquerdo, ele deixa a bola para Belegard, Belegard trabalha na meia esquerda na marca de 35 do primeiro tempo, 1-0 para o Brasil, o time do Haiti vai gostando do jogo, bola com experiência de novo, levando pela ponta esquerda, dá um passo atrás por aqui, pedindo bola, camisa número 8, recebe do Belegard, recebe outra vez aqui pelo lado esquerdo, experiência, camisa número 8, Providência está lá aberto na ponta esquerda, ele volta a bola para Belegard, domina, vai para cima da marcação por aqui, o Casimiro pediu do outro lado, ele volta a bola para o zagueiro, deu Croá, deixando a bola por dentro, o AD. AD faz a abertura para a direita para o Werner. Domina pelo setor direito, faz o passe aberto aqui pela meia. Casimiro desarmado. Paquetá roubou-lhe a bola. São 3 contra 2, olha o Brasil. Vinícius para Rafinha. Baga agora. Chega o Matheus Cunha. Entrou, bateu. Golaço!

0: um foguete! Na transição, o Brasil chega rápido no campo de ataque. Bola roubada na metade do campo pelo Lucas Paquetá no pé de ferro no meio. Ele ganhou, serviu ao Vinícius. Tinha Vinícius, Matheus Cunha e Rafinha. Ele preferiu o tapa nas costas do AD, que ficou de bunda no chão. Matheus Cunha chegou, fuzilou de perna esquerda na gaveta do goleiro Placide, que nem viu a bola passar, caiu pro outro lado. Matheus Cunha, a noite dele, para desencantar essa camisa 9 que perambulou durante tanto tempo. Camisa 9 é 9 de artilheiro. Artilheiro não perde gol. Matheus Cunha balança a rede. 2 a 0, Aline Panelli.
1: Terceiro gol do Matheus Cunha em 25 jogos com a camisa da seleção brasileira. E que roubada de bola de Lucas Paquetá no campo de ataque, servindo o Vinícius Júnior. O Vini, quando acelera, o marcador não sabe muito o que ele vai fazer. Agora ele preferiu o passe aberto nas costas e o Matheus Cunha avançou para a grande área. Finalizou forte, depois deu um peixinho no gramado, surfou mais uma vez. É 2 a 0 para o Brasil aqui na Filadélfia. E ó, raiando o aquecimento.
0: Olha aí, o Brasil vai ficando soltinho no jogo. Bernardo Ramos, tudo que o Brasil precisava. 37, 2 a 0.
2: Você falou na sua narração uma palavra-chave. Na verdade, uma expressão chave, né? De que o Haiti estava começando a gostar do jogo, ou seja, começou a ceder espaço para a seleção brasileira. E a marcação, pressão, funcionou mais uma vez muito bem. Não lá em cima, mas com o Lucas Paquetá no meio de campo, fazendo uma baita de uma roubada de bola e tocando para o Vinícius Júnior, que acionou o Matheus Cunha numa decisão corretíssima do camisa 7 na seleção brasileira. O Brasil faz 2 a 0 a partir do momento em que o Haiti, como você disse, começou a gostar do jogo ingenuamente e começa a dar espaço para a seleção brasileira.
0: Cicinho, 38 minutos, o Brasil está com fome, Cicinho.
3: É, isso é importante, né, Dor? Importante porque se você começa a se movimentar, você começa a criar espaço com confiança, aí as coisas começam a acontecer naturalmente. E você vê, o sistema defensivo continua marcando a bola. Se você tiver a movimentação, buscar o espaço, encontra. E o Matheus Cunha, mais uma vez com a movimentação, achou aí o posicionamento correto para poder finalizar, e finalizou muito bem.
0: O que aconteceu com o Rafinha, Aline?
1: Pois é, Dolly, tá agachado no gramado, vai ser substituído. O Rayan vem aí com a camisa 26 na seleção brasileira. Não dá pra identificar muito o que é, porque tem muita gente na frente. Tem 3 jogadores do Brasil agachados ao lado do Rafinha. O Matheus Cunha é um deles, o Vini é o outro. Se você tiver alguma imagem aproximada aí daí de cima, só lembro que o Rafinha, ele ficou fora de um treino da seleção brasileira nessa semana, na segunda-feira, por um controle de carga, mas também por causa de bolhas em um dos pés. Agora ele tá saindo, não coloca a mão em nenhuma região, assim, de joelho, nada nesse sentido. A gente vai entender melhor depois. Entrada do Rayan com a camisa 26.
0: E tá com cara de ser isso mesmo, viu, Aline? Porque ele tá mancando ali do pé direito, aparentemente. E olha, se sim, a escolha do Ancelotti, não conta pra ninguém não, mas foi legal, hein? Vem aí o Rayan!
3: Deu certo. Deu certo porque o Matheus Cunha contra o Marrocos, ele já tinha entrado bem, né? É que ele é esse cara que ele consegue fazer o desarme no primeiro lance, que saiu o gol na sequência, consegue pisar na área. Então, assim, é um cara que ocupa bem o espaço. E com o Ancelotti ele cresce, né? E o Rafinha, infelizmente, parece que é algo mais sério. Pela feição dele ali, conversando com o Dr. Rodrigo Lasmar, acredito que seja um pouquinho mais sério, né?
0: Bernardo Ramos.
2: Rafinha se machuca muito. Lembrando que ele se machucou naquele jogo do Brasil contra a França, aqui nos Estados Unidos, partida disputada em Boston. E ficou 5 semanas quase afastado dos gramados, né? Um jogador que sofre com muitas lesões. Entra o Rayan, ex-jogador do Vasco, hoje no Bournemouth, para jogar pelo lado direito, né? É a posição que ele executa no time inglês.
1: Estreando, né, em Copa do Mundo. 19 anos.
0: 19 anos. É o jogador mais jovem da seleção brasileira, não o Hendrick ainda?
1: O Hendrick.
0: É o Hendrick, né? Relógio da Band News FM marca, você confere 40 minutos mais 40 segundos, etapa inicial. É a Copa do Mundo FIFA 2026 na Band News FM, na Nativa FM, aqui no Lincoln Financial Field, na Califórnia, na Filadélfia. Rodada número 2, Grupo C, Brasil 2. Haiti 0, Yuri Queiroga.
4: E agora, com esse placar, o Brasil é primeiro colocado do Grupo C. Passa a seleção do Marrocos no saldo de gols, já que no confronto direto as duas equipes empataram na primeira rodada.
5: Haiti avança, Casemiro lançado na direita, põe na área nas costas do Perrot. Tirou Danilo, de lá para Casemiro, olha o contra-ataque. Rayan mata no peito no campo de defesa, a torcida gosta, deixa a bola para Danilo. Meteu uma meia lua, um zagueiro que tentou completar, conseguiu. Ele volta a bola para Marquinhos na frente da sua grande área, Perrot vem em cima dele. Pois não?
1: Deixa eu só fazer uma correção. O Hendrick e o Rayan, eles têm 13 dias de diferença. O Hendrick nasceu em 21 de julho de 2006 e o Rayan em 3 de agosto de 2006. Então o Rayan é um pouquinho mais novo.
5: E o Casimir sentiu o joelho, hein, Maurício Ferreira?
6: É, joelho direito, viu, Duol? Ele cai ali no gramado, camisa 21 da seleção do Haiti, e sentindo muitas dores. Ele olha pro banco agora, vamos ver se tem algum sinal, vai receber o atendimento médico, mas sente o joelho direito por ali, o Casimir, jogador da seleção do Haiti.
5: Meu caro Bernardo Ramos, como dizia o Apolinho, o jogo está à feição da seleção brasileira, né?
2: Definitivamente. E ficou à feição do Brasil a partir do momento em que você foi profetizando, né, o que viria a acontecer. Quando você fala assim, o Haiti está gostando do jogo, é um prato cheio para a seleção brasileira, porque o time do Haiti é fraco. E aí o Brasil, que vinha enfrentando problemas até de finalização, o Brasil não finalizou muito no jogo, foram apenas 4 finalizações, começou a ter espaço. Você dá espaço para um jogador como Vinícius Júnior, Matheus Cunha, para um jogador como o Bruno Guimarães, que está fazendo uma partidaça, o time adversário vai se complicar, né, Edu?
5: Exatamente o que o Danilo falou durante a semana, né, Aline?
1: Sim, com certeza. Ele fez esse destaque na entrevista que a gente acompanhou na quarta-feira, na quinta-feira, aliás. Não, na quarta-feira. Isso, na quarta-feira lá em Nova Jersey. Curiosidade, não cabe todo mundo no banco da seleção brasileira, hein? Luiz Henrique e Fabinho estão sentados no chão, assim como Danilo Santos.
5: Pô, isso que é isso? Aqui é estádio de futebol americano, o banco tem que caber pelo menos uns 15. Senão não dá. Sai pro jogo novamente aqui a seleção brasileira. Lucas Paquetá na meia esquerda, jogando bem, entregando a bola à frente, recebendo de volta por aqui o Matheus Cunha. Ele tentou o passe pro Douglas Santos, voltou no Paquetá. Se apresenta mais à frente, Casemiro pela meia. No corredor central, ele trabalha a jogada, virando para Danilo pela direita. Vai abrir pro Rayan. Rayan domina, vem para cima pela direita o garoto. E a torcida vem junto com ele. Posse de bola pro time do Brasil aqui no campo de defesa. Vem a bola aqui na frente da posição da Band News FM. A galera brasileira fazendo a festa aqui no Lincoln Financial Field. Passe de bola para o Brasil. Vinícius Júnior descendo pelo setor esquerdo, voltando a bola para Paquetá, Paquetá para Douglas Santos, de volta para Vini. Vini meteu uma caneta no zagueiro, mas não completou. Arcos pôs a bola para fora. É lateral que favorece a seleção brasileira. Finalzinho do primeiro tempo, 43, pois não, quem chamou?
6: Casimir esperou ali do lado de fora um minutinho, tá de volta o camisa 21 do O.
5: Casimir, tá voltando, número 21 do Haiti. Lateral para o Brasil, bater de novo aqui no setor direito do campo, recuperado pelo setor esquerdo. Vinícius tentou chegar, não deu. Jean-Jacques tirou de cabeça, a bola volta, volta para o Brasil, aqui com o Gabriel Magalhães. Ele toca na bola por dentro, no corredor central, círculo central do campo para Marquinhos. Marquinhos para Danilo. Danilo levanta a cabeça, deixa para Rayan na ponta por dentro. Tem Bruno Guimarães, pediu, recebeu, dominou. De primeira, 1-2 Brasil, vem Rayan. Eu sou mais você, menino, vai para cima. Levou para a linha de fundo, tá na área, cruzou, bateu no zagueiro, saiu. Escanteio para o Brasil, Aline.
1: Na verdade, o último toque foi no Rayan mesmo. Ele tá reclamando com o auxiliar que teve a disputa com o camisa 5 do Croá, mas a última vez que tocou foi no jogador da seleção brasileira. Primeira jogada do Rayan indo pra linha de fundo e buscando um cruzamento.
5: 44 e 40, finalzinho do primeiro tempo aqui no Lincoln Financial Field na Filadélfia. Por enquanto, 2-0. Brasil vence o jogo. Lateral batido, posse de bola pro time do Haiti. Lançamento à frente ao Perrot, não conseguiu dominar. Voltou pro Brasil, a bola tá batendo e voltando sempre pra seleção brasileira. Paquetá cercado por dois, evita a saída pelo lado do campo na canhota. Volta tudo, precioso, a preciosa jogada do Paquetá, voltando para o Gabriel Magalhães. Ele deixa a bola de novo para Marquinhos, na marca de 45, de lá para Bruno Guimarães, pisa na bola, camisa 8, vira o jogo para a direita para Rayan, de primeira para Danilo. Danilo volta a bola na defesa para o time do Brasil, deixando para Marquinhos. Marquinhos recolhe, domina, passa a bola para a quarta zaga, para Gabriel Magalhães. Recolhe e domina para o time do Brasil, novamente aqui no seu campo de defesa, pelo setor esquerdo, deixando no corredor central para Casemiro. Vamos até 51 nesse primeiro tempo, 2-0 para o Brasil. Pisa na bola, conduz o jogo, Brasil administra o jogo. Gabriel Magalhães vem com a bola pela meia esquerda, passa a bola para Vinícius Júnior na metade do campo, pelo setor de meia esquerda ainda. Ele faz abertura na ponta para Matheus Cunha, atual dos dois gols do Brasil. Matheus Cunha volta a bola para Casemiro, que se perde um pouco. Volta no Matheus, Matheus recua para Gabriel Magalhães. No campo de defesa do Brasil, ele deixa a bola chegar até o Marquinhos. Marquinhos é quem recolhe e domina. Faz o facão por dentro, Rayan. A bola chega até a metade do campo, na meia direita. Vem Bruno Guimarães, escapou da marcação, ameaçou virar para o Danilo, preferiu girar por dentro. Três dedos na bola de novo, lado de fora do pé direito, armando o jogo pela esquerda. esquerda para Douglas Santos, recebeu o lateral, vem com o Gabriel Magalhães, escapou da marcação, a bola sobrou no Vini, vantagem para o Brasil, ele vai para cima do Arcos, vai passar, levou na velocidade, vai para perto da área, cortou para dentro, tirou dois, levou na lateral da grande área, cortou para o pé direito, levantou segundo poste, passa pelo zagueiro, tira de qualquer jeito, deu Croá, ela volta para o Haiti que se enrola inteiro para sair jogando, Arcos pelo alto, quem ganhou a parada foi o Brasil, Matheus Cunha, o árbitro pegou falta. Eu não vi daqui de cima, Lini.
1: É, o Casemiro, quando ele sobe pra disputar a bola no alto, ele empurra o Arcos com os dois braços. O árbitro viu esse empurrão e marcou a falta. Agora, o Vinícius Júnior, nesse último ataque, quando ele pisa na bola, ele tinha o Matheus Cunha livre por dentro e o Douglas Santos passando. Ele preferiu fazer o cruzamento. Talvez tivesse uma alternativa melhor.
5: 46, está acabando o primeiro tempo, por enquanto no placar 2-0, Brasil na frente, ganhando a primeira nessa Copa do Mundo. Posse de bola para a seleção do Brasil de novo, Gabriel Magalhães, circula a bola, o camisa 3 do Brasil, soltando passe à frente para Paquetá. Paquetá retorna, de primeira na quarta zaga, novamente o camisa 3 do Brasil, chama o Alisson para o jogo. Na meia lua da sua grande área, ele toca na bola para a direita para Marquinhos. Marquinhos tem mais à frente, Rayan, mas está marcado, vigiado, por isso ele faz o passe ao Paquetá, que gira bem, escapou do Jean-Jacques, meteu no comando, partiu Vinícius, na esquerda está livre, Rayan, na direita, Vinícius invadiu na esquerda, entra na área, bateu, Sapa!

0: faz 3-0 no primeiro tempo. Lançamento preciso no Paquetá, lá de trás. Partiu Vinícius Júnior entre os dois zagueiros, chegou livre na área. Rayan puxou a marcação, o goleirão saiu, aí é o Vinícius Júnior. Um dos melhores do mundo, chega na grande área, levanta a cabeça e com a calma de um artilheiro, rola por baixo do goleiro, vai pro fundo do gol. O Brasil não apenas ganha, o Brasil joga, o Brasil goleia, o Brasil faz o que se espera de um time 5 vezes campeão mundial. Vinícius Júnior, paz e esperança brasileiro na Copa do Mundo, Brasil 3, Haiti 0, vem mais, viu, Aline?
1: Com uma tranquilidade de quem já foi o melhor jogador do mundo, baita lançamento pelo lado esquerdo para o Vinícius Júnior, dominou a bola, invadiu a grande área, ele percebeu que tinha uma opção pelo lado direito, mas ele notou também que dava para ele chegar e finalizar com tranquilidade e rasteirinho no fundo da rede. 11 gols em 51 jogos com a camisa da seleção brasileira, 1-2-3-0.
0: 3-0, teve um cartão amarelo ali para o jogador do Haiti, né, Maurício?
2: Pro Pierrot, que cometeu uma falta, ele sobe com o Gabriel Magalhães na disputa pela bola e ele abre o braço. O juiz fez o sinal ali de uma cotovelada, tá amarelado o Pierrot, camisa 20 do Haiti.
0: Bernardo Ramos, 49, 3-0 Brasil.
3: Quando um time pega outra equipe muito superior, inferior, melhor dizer, tem que descer o correte, matar o jogo. E foi o que o Brasil está fazendo, quer dizer, faz 3-0, jogando futebol, como você bem disse, se aproveitando da fragilidade do adversário. É um time muito ruim. Agora é o seguinte, a bola que estão jogando Paquetá e Bruno Guimarães é brincadeira. Os dois estão jogando demais, jogando muita bola os dois meio-campistas, né?
0: Vem o Brasil outra vez, finalzinho do primeiro tempo, 49,5. Vem o Brasil, 3-0. O Brasil deitando e rolando na Filadélfia. Rayan volta a bola para Marquinhos, se enrolou um pouquinho, conseguiu corrigir de perna esquerda, voltando a bola para Gabriel. Gabriel Magalhães dominando para o Brasil, soltando o passe adiante a Matheus Cunha. Parte na meia esquerda, que espaço! Ele rola por dentro, era para o Bruno Guimarães, não alcançou, tirou o zagueiro. Na pastor de primeira para ali o Bellegarde. Sai Jean Jacques no contra-ataque. Na direita, o lançamento no carrinho, tira Paquetá! Que jogo do camisa 20 do Brasil. A bola volta outra vez ao Jean Jacques aqui na metade do campo. Domina Bellegarde, sai da lateral, vem para o corredor central, vai terminar o primeiro tempo. Bellegarde, camisa número 10, toca na bola para o zagueiro, recebe de volta. Ainda na frente do campo ofensivo, no corredor central, avança, levanta a cabeça. Tem na ponta esquerda a opção, ele mandou a bola para o Pierrot. Protegeu no pivô, puxado pela camisa. Ele foi para o chão, tive impressão de pênalti. O árbitro não deu nada, o Brasil sai para o contra-ataque. Lançado o Vini, chega primeiro, deu Croix. Aliás, o do Verme. Tira para a equipe do Haiti, volta a bola para o goleiro. Novamente fica com ela, Placidê, para sair para o jogo. Cicinho vai terminar o primeiro tempo aqui na Filadélfia. 3-0 Brasil.
4: É, e a postura do Brasil é postura séria de um time que quer fazer saldo de gols porque o adversário é muito frágil. Então, assim, você demonstra a fragilidade do adversário quando você não dá brechas para ser surpreendido. É o que o Brasil está fazendo. Muito bem posicionado em campo defensivamente. É, o meio de campo é o que ganha jogo e o Brasil está ganhando ali no meio de campo. E quando a bola cai nos atacantes, estão finalizando bem. Então, 3-0 no segundo tempo, vem mais, viu, Gol? Prepara a caçapa aí.
0: Termina o primeiro tempo aqui na Filadélfia. Tudo que a gente precisava. Brasil 3-0 para o Haiti na Band News FM. A bola não para, vem aí Yuri Queiroga.

0: pode crer, vamos junto.
1: O Brasil com dois gols de Matheus Cunha, um de Vinícius Júnior, faz 3-0 sobre a seleção do Haiti, intervalo de jogo, Aline Fanelli.
2: Os jogadores da seleção brasileira já saindo, né? Aliás, os atletas saem todos pelo mesmo túnel, lado direito da cabine da Band News FM. O goleiro Alisson, o último do Brasil a deixar o gramado. As opções do banco do Ancelotti hoje são o Everton e Ederson, os dois goleiros. Alexandro, Bremer, Léo Pereira e Banhes, Ederson Silva, Fabinho, Danilo Santos, Endrick, Luiz Henrique, Gabriel Martinelli e Igor Thiago. Lembrando que o Rayan já entrou no lugar do Rafinha. A gente está esperando alguma atualização da CBF com relação a essa lesão ou se foram as bolhas mesmo no pé do Rafinha. Vamos ver se a gente traz essa informação no segundo tempo. E do lado do Haiti, Mal.
3: Boa, Aline Fanelli. A seleção do Haiti que está a caminho então de se tornar a quarta seleção em toda a história da Copa do Mundo a perder os 5 primeiros jogos que disputa. O México teve as primeiras 9 derrotas nas primeiras 9 partidas em que disputou. El Salvador e Canadá perderam os 6 primeiros jogos na história das Copas. O Haiti chegou com 4 partidas e 4 derrotas. Tá a caminho do quinto revés, viu, Yuri Queiroga?
1: Maurício Ferreira e Aline Fanelli nas reportagens de Brasil 3, Haiti 0. Vou ouvir Bernardo Ramos agora com a gente. Bernardo Ramos e Cicinho comentam esse primeiro tempo. Era aquela coisa, a gente tava esperando talvez um pouco mais de dificuldade, mas o Brasil, Bernardo Ramos, fez aquilo que se esperava e se impôs.
4: Se impôs completamente, né, Yuri? E o Marcelo Luó matou a charada no jogo, na ótima narração dele aqui na Rádio Band News FM. É o seguinte, o Haiti começou a gostar do jogo quando estava perdendo de 1-0. O Haiti começou a sair para cima do Brasil, atacar o Brasil. Só que não dá para dar espaço, né? Mesmo com uma defesa com uma linha de 5 jogadores, lembrando que é assim que o Haiti joga, os dois alas bem para baixo, né? Ladeando os 3 zagueiros, não dá para deixar tanto espaço assim para a seleção brasileira. E tem jogadores de muita qualidade. O que, que fez o Carlo Ancelotti? Povoou o meio de campo, porque ele joga assim.
5: Bem, mais importante,
4: o Casimiro centralizado.
5: Casimiro
4: centralizado, Bruno Guimarães, Paquetá pela esquerda e o Matheus Cunha indo e voltando, né? O Rafinha, agora Rayan pela direita e Vinícius Júnior pela esquerda. E aí o Brasil dominou completamente. Com espaço, esse time do Brasil vai dar um sacode. Já tá dando um sacode, né, Yuri? Na equipe do Haiti.
1: E Cicinho, pro segundo tempo, que postura tu espera? Será que pode vir mais uma mudança além da entrada do Rayan, porque o jogo já tá controlado para a seleção brasileira?
6: Yuri, eu acredito que sim. Acredito que, não no intervalo agora, mas provavelmente nós vamos ver o Endrick em campo, né? Porque o Ancelotti falou que esperar o momento certo para colocar o garoto. Então, esse é um jogo que nós falamos no início, né? Tanto o Bernardo estava falando, eu também comentei a respeito do que é um jogo para dar moral. Então, se você encontra espaço, se você consegue fazer os gols para te dar tranquilidade, a moral aumenta. E foi isso que o Brasil fez no primeiro tempo. Movimentação do meio-campo, conquistando bola ali em dividida, ganhando dividida, coisa que não acontecia. Que não aconteceu, melhor se dizendo, contra o Marrocos, e isso daí fez total diferença. Então o Brasil também apareceu nas oportunidades e finalizou. Acredito que para esse segundo tempo o Ancelotti deve fazer aí as 4 alterações que ainda resta, né? Para colocar a galera aí para jogar e dar confiança para o máximo de jogador possível nessa partida.
1: Bernardo Ramos e Cicinho comentaram conosco o primeiro tempo de, por enquanto, 3 para o Brasil, 0 para o Haiti. 2 gols de Matheus Cunha, 1 de Vinícius Júnior. O Brasil está assumindo a liderança do Grupo C da Copa do Mundo. Respirando aliviado e nos fazendo respirar aliviados. Intervalo rápido, 3 minutos e meio, e voltamos. 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
17: Paquetá roubou, olha a bola, são 3 contra 2, olha o Brasil, Vinícius pra Rafinha, vaga agora, chega o Matheus Cunha, entrou, bateu, golaço!

0: Matheus Cunha amplia na Filadélfia.
1: Esse foi o segundo gol da seleção brasileira sobre o Haiti. Tá vencendo por 3 a 0 em 2 minutos. Voltamos. 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
1: 10 horas e 35 minutos, o Brasil está vencendo o Haiti 3-0, assumindo a liderança do grupo C da Copa do Mundo. 4 pontos, melhor saldo de gols que Marrocos, que mais cedo derrotou a Escócia por 1-0. À meia-noite, a rodada deste dia, sexta para sábado, se encerra com Turquia e Paraguai, fechando também a segunda rodada do grupo D, que teve os Estados Unidos batendo a Austrália por 2-0. 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
2: Estamos de volta, meus amigos e amigas da Band News FM, aqui direto da Filadélfia, no Lincoln Financial Field, a casa dos Eagles. Mexidas na equipe do Haiti, né, Maurício Ferreira?
3: E saíram os dois amarelados do time do Sebastián Minhê, viu, Duó? Pierrot para a entrada do Isidore 18, Isidore 18 na vaga do Pierrot. E o Arcos também deixou o gramado para a entrada do Simon, 25, Simon 25 já em campo para a segunda etapa.
2: Brasil mexeu, Aline? Não mexeu, é o mesmo time do primeiro tempo, a seleção brasileira. Rayan em campo, entrou no lugar do Rafinha, machucado na reta final do primeiro tempo. A saída pertence à equipe do Haiti, vai começar o segundo tempo aqui na Filadélfia. Saída pertence à equipe do Haiti, que fica à nossa direita, à esquerda do Brasil, todinho de azul escuro. Vencendo bem o jogo por 3-0. O Brasil líder do Grupo C, como se esperava, pelo menos por enquanto. A saída pertence à equipe do Haiti, Isidore com a bola no centro do campo. Jogador experiente aqui desse time haitiano. Vai começar a segunda etapa aqui nos Estados Unidos. Contagem regressiva. Apita o árbitro, começa o segundo tempo na Filadélfia.
4: Aqui é Brasil! Oh, oh,
2: oh. Aqui é Brasil, 3-0 para a seleção brasileira. Bernardo Ramos, as mudanças no Haiti.
5: O Isidore é o atacante, mais rápido do que o Pierrot, né? Jogador que atua no Sunderland, na Inglaterra. O time que subiu na temporada retrasada, acabou ficando. Permanecendo na Premier League, é um jogador de qualidade, né? Mas vai jogar isolado ali na frente. O Haiti não deu nenhuma finalização no primeiro tempo.
2: Jean-Jacques sai com a bola pelo Haiti, virando o jogo da esquerda para a direita, a bola muito longa, vai para o domínio por aqui, o Simão acabou de entrar, toca na bola por dentro, toca, recebe de volta por aqui do zagueiro, trava, Paquetá jogando muita bola e tirando tudo lá de trás. Vinícius sentou uma letra, perdeu a bola dividida vai para fora, lateral que favorece a seleção brasileira, na esquerda quase na metade do campo, Douglas Santos se prepara para a cobrança. Vai sair jogando o time do Brasil aqui com o Gabriel Magalhães. Na quarta zaga do Brasil para Marquinhos. Camisa número 4. Pisa na bola o capitão do Brasil. Dá levantamento para frente por aqui. Prefere voltar a bola para Alisson. Alisson para Gabriel. Ainda na quarta zaga pelo lado esquerdo. Pertinho da sua metade do campo. Ele pisa na bola. Adianta um pouco mais. Carrega um pouco mais. Por dentro tem Casemiro. Pediu. Recebeu. Recebeu na defesa. Entregando. Recebendo o passe por aqui do Bruno Guimarães. Volta a bola para a direita para Marquinhos. Marquinhos recolhe para o Brasil. Domina. Levanta a cabeça. Ajeita a gravata. Todo mundo marcado. Ele toca de volta. A bola para Gabriel Magalhães. Tenta atrair a marcação da equipe do Haiti, pisa na bola o Brasil, Gabriel Magalhães vem com ela, pelo setor esquerdo, dá um passo atrás novamente, Bruno Guimarães, pisa na bola Magalhães, bate na bola de perna esquerda, voltando para Marquinhos, Marquinhos tem Danilo aberto, tem Paquetá marcado, ele deixa a bola para Marquinhos, Marquinhos na frente tem Rayan, ele toca a bola para Danilo, Danilo para Bruno, Bruno para Rayan na ponta direita, vai tentar chegar, chega primeiro o zagueiro, domina mal, domina curto, volta para corrigir novamente por aqui, o Simon para a equipe do Haiti, volta a bola pela meia para Bellegarde, gira Jean-Jacques na metade do campo, no pivô da sua intermediária, virando o jogo lá para a direita, domina novamente o lateral, vai sair para o jogo, o zagueiro Duverne pisa na bola, volta a bola para o seu companheiro de zaga, o AD. Pisa na bola, o AD, recolhe com o pé esquerdo, com a direita, ele faz o passe para Jean-Jacques. Jean-Jacques para Delcroix. Delcroix trabalha a bola pela esquerda, tenta o lançamento em profundidade. Bola longa, muito longa, lá para a esquerda, volta para o domínio. Isidore pediu na área, segura por ali o Providence, recebeu o toque de letra por aqui. O Experience, tentativa de domínio do Brasil, voltou Danilo. ajudado também pelo Paquetá, bola vai para fora, Marquinhos estava no lance, lateral para a seleção brasileira bater, 2 minutos e 20, começo do segundo tempo, 0 para o time do Haiti, 3 para o Brasil, 3-0 para a seleção brasileira. Lateral para o Brasil, outra vez Danilo bate, na frente o passe era para o Paquetá, tentou dominar, não conseguiu.

0: Volta Jean Jacques de cabeça, tira para a seleção da Haiti. E ela volta para a seleção brasileira na direita, quase na metade do campo. Pois não, Aline?
1: Tentei buscar uma confirmação da situação do Rafinha, se foram as bolhas mesmo, mas o pessoal da comunicação da CBF disse que ainda não tinha uma resposta do médico, do Rodrigo Lasmar, então a gente aguarda para depois da partida. Mas o fato é que eu estava me recordando que na parada para hidratação no primeiro tempo, ele mexeu em alguma coisa da chuteira, então acho que já estava meio que olhando, observando.
0: Entregada do Danilo, recebe de frente Isidoro, cortou para o lado, bateu de direita, bateu no zagueiro, Gabriel Magalhães. Tem que ter atenção, tá ganhando por 3-0, mas não vamos complicar. Vem o Brasil de novo, Vinícius Júnior recebe, volta a bola rapidamente para Casemiro, Casemiro a Paquetá, vira da esquerda lá para ataque, chamando Douglas Santos, recebendo de volta Lucas Paquetá pela meia, virando o jogo para Matheus Cunha. Matheus Cunha é o cara da noite, 2 gols no jogo. De lá para direita, Danilo vem pelo centro, volta tudo, recomeça a jogada, entregando para Magalhães. Magalhães vira o jogo ainda para a esquerda para Douglas Santos, de lá para Paquetá, de primeira vira e não chegou. Tira a defesa do Haiti, tenta sair rapidamente por aqui no campo ofensivo, deu Duverne por dentro, Jean-Jacques dá bola para Bellegarde, chega dividindo, Bruno Guimarães tira para o Brasil, partiu Vinícius no comando, Paquetá tem a bola, de lá para o Bruno, meteu uma caneta no Bellegarde, tentou levar ainda para a direita, foi desarmado e atropelado, a arbitragem parou, marcou falta para o Brasil no círculo central, na metade defensiva do campo, Maurício.
2: E ela foi cometida ali para cima do Bruno Guimarães, pelo Simon, justamente na primeira participação do camisa número 25, que atropela o volante da seleção brasileira, falta já batida.
0: Já batida a falta, bola para o Brasil, Danilo recuando, entregando para Marquinhos, outra vez na frente da sua área, encarando o Bellegarde na marcação, Simon vai em cima do Gabriel Magalhães, aperta na pressão, ele volta a bola para o goleiro, Alisson de novo dentro da sua grande área, quase na marca do pênalti, leva a bola para a linha de frente, ainda cercado pelo Simon, ele volta a bola para Marquinhos, o time do Brasil troca passes na sua metade do campo, lançamento do Marquinhos da direita para a esquerda, bola longa e bonita, trabalhando o Douglas Santos na frente, tem Vini expressando e pedindo o jogo, ele segura a bola na banda do campo, na canhota, voltando por dentro, deixando novamente a bola para Casemiro, Casemiro para Magalhães, na frente para Bruno, para Casemiro, Bruno Guimarães, tudo de primeira. Olha o Brasil, que beleza de jogada. Casemiro para Bruno, cortou para direita, lançou de 3 dedos para o Rayan, domina de frente o menino, vai tentar partir pela marcação, insistiu o zagueiro, toma a bola dele, saiu para o jogo experiente, toca na bola para sua grande área, deu com a, vacilou, entregou do outro lado para D, cercado, põe a bola mais à frente ainda, ficando com a bola de bola Casemiro, ele deixa a bola de novo na direita para deu com a. Na marca de 5 minutos, o Brasil apertando na marcação. Posse de bola para Jean-Jacques, que vira o jogo da direita para a esquerda. Bolão para Providence, mas ele não conseguiu dominar. Foi de cabeça para a bola, acaba saindo em lateral para o Brasil, pois não, Aline?
1: Neste momento, 5 jogadores do Brasil estão aquecendo aqui do lado do banco. Alexandre, Gabriel Martinelli, o Ederson Silva, o Hendrick e o Fabinho. No jogo contra Marrocos, as alterações saíram do grupinho que ele mandou para aquecer. Então, geralmente, quem ele manda aquecer pode estar no radar para alteração. Vamos acompanhar.
0: E o Brasil inteiro na expectativa por Hendrick no jogo de hoje. Tomara que o Ancelotti bote o menino para jogar. Lá vem Brasil de novo, 3-0 para a seleção brasileira. Começo do segundo tempo, 5 minutos. Minutos e 40, desce o Brasil. Gabriel Magalhães tem a posse de bola de novamente na quarta zaga, vem carregando a bola rumo à metade do campo. Ele pisa na bola, Simon encosta na marcação. Ele traz a bola de volta para o goleiro. Se movimenta Vinícius Júnior aqui no comando de ataque. Ele volta a bola para Alisson. Alisson para Magalhães. Magalhães segura e volta a bola para o goleiro. Alisson meteu um corte seco no Simon. A galera gostou. Ele tocando a bola para a direita para Danilo. Danilo à frente. Paquetá tentou evitar a saída e não deu. Girou, a bola foi para fora, lateral para o Haiti aqui na esquerda, Experiência vai para a cobrança, o camisa número 8. 6 minutos de jogo no segundo tempo, por enquanto 3-0, Brasil vence o placar e vence o grupo por enquanto. Na segunda rodada, o Brasil joga contra a Escócia na semana que vem em Miami, e a Band News FM acompanha tudo de pertinho na casa dos Dolphins. Time do Brasil quase roubando a bola com o Rayan, ela bate e volta, volta para a equipe do Haiti com Experiência pelo meio do campo, vira o jogo lá para a direita, deu com a, avança o zagueiro, partiu Casemiro, recebeu, vai para a grande área, marcação chegou, Casemiro por baixo, a bola vai para fora, o Gabriel também é tiro de meta, Maurício.
2: Quase num strike por ali agora do Casemiro, que dispara em velocidade e na tentativa de evitar a saída pela linha de fundo ali no carrinho, também derruba o Gabriel Magalhães, que estava na cobertura. Tiro de meta para o Brasil.
0: Vai ser jogando a seleção brasileira novamente aqui no seu campo de defesa. Gabriel Magalhães deixa a bola, deixa a cobrança, o Alisson aqui para o zagueiro, rola a bola curta para o goleiro na frente da sua pequena área. Alisson, se não está encostando, segura ali o Alisson, vai para a batida longa para o ataque, lançamento cumprido para o Rayan. Vinícius vai tentar subir, vem de cabeça o AD, cortou no alto, ela volta para Douglas Santos, lançado Vinícius contra o AD no comando de ataque na ponta esquerda, AD cortou para fora. Levou a bola aqui para a linha de fundo, protegeu contra o Vinícius e rolou à frente, deixando para Del Croix, marcado do Verne, tentou pressionado por ali pelo Douglas Santos, Douglas acreditou, girou Del Croix, deixou o braço, tira de perna esquerda, levanta a frente, tira a mão a zaga, mas a arbitragem parou. marcou a saída de bola pela linha de lado, lateral para a seleção do Haiti, ou ele deu falta, Aline?
1: Deu falta, porque o Douglas Santos acabou puxando o adversário, acho que até ele estava aguardando para ver se haveria vantagem, demorou um pouquinho o árbitro, e depois marcou a falta para a seleção do Haiti, o Placide, goleiro, vai fazer a cobrança.
0: Bernardo Ramos, quase 8, segundo tempo, 3-0 Brasil.
3: O Haiti deu a primeira finalização no jogo, né? Depois daquela falha do Danilo, Isidoro acabou tendo a finalização travada, mas o Brasil precisa retomar o ritmo do final da primeira etapa, olha aí.
0: Lançado Vinícius no comando, a devolta na marcação no pique do moleque doido e volta pro goleiro, Placide toca de lado, vai recuperar a bola por aqui o Janjaque, pois não, Bernardo?
3: Mas precisa retomar o ritmo do final da primeira etapa, né, do ó, o Matheus Cunha fazendo essa movimentação de sair de um pouco de trás e entrar na área, ele fez 2 gols se movimentando dessa forma no primeiro tempo.
0: Lateral para a seleção do Haiti aqui na ponta esquerda, batido rapidamente por aqui, bola para Experience. Providência está do lado dele na esquerda, na banda do campo, vem por dentro Experience. Achou um bom passe, Isidoro lá de trás, vai queimar no gol, Belegar levou para o lado. Entrega a bola para Casimir, Casimir volta tudo. Para Duverne na intermediária, pela direita o zagueiro avança. Ele toca na bola pela meia novamente, vem buscar jogo aqui na intermediária, Casimir na meia direita. Ele volta a bola para o zagueiro Duverne, Duverne tem no meio Janjaque. Tentativa de lançamento por aqui, estava se movimentando o Experience lá pela direita. Troca passes curtos, Belegar com o zagueiro Duverne que volta. Na intermediária defensiva para AD, pertinho do círculo central, ele avança com a bola dominada, arruma o grande círculo, toca na bola para a quarta zaga, aprofunda, deu com a, entrega para Providence, vai para cima do Danilo na aceleração, mandou para a área, furou Marquinhos, tira Casimiro na cobertura. Sobra essa bola ainda pro Haiti aqui do lado esquerdo. Vem Simão para buscar jogo, camisa 25. Recolhe, domina o volantão, entregando a bola por dentro. Saiu para a tabela com Belegar, a bola não chega até o Simão na sequência. Tira Danilo, deixa pro Alisson, a marcação sobe, ele entrega no meio para Bruno Guimarães. De lá de volta a bola para Marquinhos, na direita para Danilo, lateral do campo, aprofunda o passe pro Rayan, vai tentar pegar o zagueiro, chegou primeiro, deu cro. Toca na bola para fora, cedendo mais um lateral para a seleção brasileira, bater aqui na direita na linha central do gramado. Vamos nos aproximando da marca de 10 minutos do segundo tempo. No placar da Filadélfia, por enquanto, 3 para o Brasil, 0 para o Haiti. Brasil líder do Grupo C da Copa do Mundo. Paquetá toca na bola para a esquerda, recebe de volta por aqui na sua intermediária. O Brasil vem trazendo bola por aqui do Douglas Santos, recuando para Marquinhos. Marquinhos domina. Na marca de 10 minutos, ele lança para o Vini. Vai chegar de cara. Dominou, limpou o zagueiro, vai fazer outra finta mais. Vai rolar para alguém que vem de trás, ele atravessa a grande área, vem para a direita, ninguém se apresenta. Ele segura, a zaga volta, ele traz a bola errado para o Casimiro. E o Belegar de tira, vem na contracarga, Belegar para a esquerda, para Providence. Isidoro vem para o comando, Providence vai para a área, saiu do Danilo, cruzou para trás, passou do zagueiro. Chegou Simão, Belegar bateu, em cima da hora, Guimarães tira. E o jogo fica Lucy Crazy na Filadélfia, Aline!
1: Muito, viu, Marcelo Dói? Agora o Ancelotti olhou pro Bruno Guimarães e pediu calma, porque o Bruno já tinha lançado a bola pro Vinícius e o Vini tava voltando de uma posição irregular. O técnico italiano quer que a seleção brasileira trabalhe um pouco mais a bola.
0: Relógio da Band News FM marca, você confere 11 jogados, etapa final. Placar da Copa do Mundo FIFA 2026 aqui na Filadélfia, por enquanto 3 para o Brasil, 0 para o Haiti, viu, Yuri Queiroga?
4: Mais cedo, Marrocos derrotou a Escócia por 1-0. Por enquanto, o Brasil lidera o Grupo C pelo saldo de gols.
0: Futebol da Band News FM com a Nativa FM, torcendo para a seleção brasileira. Janjaque vira o jogo, da direita para a esquerda, bola longa para Providence, ele vai receber, vai para cima do Rayan, vai cortar para dentro no bico da área, cruzou na boca do gol, vem o desvio, Alisson encaixa na pequena área do goleiro, Maurício.
2: Desvio ali na casquinha de cabeça, foi do Simão, e o Providence está gostando ali pelo lado esquerdo de ataque da seleção haitiana, é a segunda jogada consecutiva que ele tem a liberdade, do ó.
0: As tribunas aqui especiais do estádio Lincoln Financial Field, Samir Chaudi conversando com o presidente da FIFA, Gianni Infantino, Kaká, Ronaldo Fenômeno, as estrelas do futebol do Brasil. Cicinho, passamos de 10 minutos, 3-0 Brasil e o jogo.
5: É, Edu, aí olhando o Kaká, Ronaldo, eu liguei para esses caras, falei, porque na minha vez eles não ganharam, né? Porque eu poderia tá lá do lado deles, mas enfim, o Brasil...
1: Você é o nosso campeão, Cicinho.
5: Pois é, mas poderia ter sido mundial também, né? Vai lá, depois eu concluo.
0: Vem Brasil, pro ataque Douglas Santos, pro Vini na bico da grande área pela esquerda, Paquetá pediu, dominou, protegeu, girou, devolveu pro lateral em condição legal, tocou pro Vinícius na área, vai cruzar pra trás, passa pelo Rayan que não alcança, volta essa bola do outro lado, insiste o Brasil ainda pela direita, vem o Matheus Cunha apoiando a jogada no ataque para Danilo pela meia, ele volta a bola para Marquinhos, todo o Brasil no ataque, passamos de 12:40, Brasil trabalha, Gabriel Magalhães em busca do quarto gol com fome Brasil, Douglas Santos para Paquetá, de lá pro Douglas na banda esquerda, ele volta a bola na intermediária, começa de novo com Gabriel Magalhães, aprofunda o passe, deixa na meia para Casemiro, Casemiro para Matheus Cunha, abriu Bruno Guimarães, meia direita, dominou, girou, abriu pro Rayan, vai levar pro X1, ele tenta o drible, não tem espaço, volta tudo, começa de novo, recebe do Danilo, vai pra banda direita, insiste com a marcação do Experiência, trabalha na tabela curta, não pode progredir, ele volta a bola pra Danilo, que vira o jogo da direita pra esquerda, bola pra Magalhães, Magalhães aprofunda pelo alto, passe é bom, pra Douglas Santos, que mata no peito, Vinícius vem por dentro, segurou Douglas Santos, pode entregar pro Paquetá, girou, o árbitro parou e marcou impedimento, jogo parado, impedimento marcado, Bernardo Ramos, 13 minutos, 3-0 Brasil.
3: Brasil tem que finalizar, repete o problema que aconteceu na primeira etapa, chegamos a 13 minutos agora e o Brasil não deu um chute no gol do Haiti no segundo tempo, é exemplo da primeira etapa, quando demorou 16 minutos para fazer isso.
0: Repita!
1: Hendrick!
0: Aí vem ele! Hendrick, o diamante, a torcida percebeu e veio junto! O moleque vai jogar daqui a pouquinho, 13 minutos e 50, vem o Haiti, bola com providência aqui na ponta esquerda, ele domina, ameaça uma pedalada, tá ousado o garoto, ele vai pra cima da marcação do Rayan e volta, começa de novo, entrega a bola aqui na sua intermediária, bola pra Bellegarde, vira o jogo, entrega a bola lá pro Duverne, o zagueirão aprofundando no ataque como se fosse um ala, ele volta por dentro, faz o passe a Jean-Jacques, Jean-Jacques tá cercado, abre a bola de novo, deixando pra Duverne, Duverne tem por dentro novamente a passagem do Bellegarde, ele volta a bola, começa de novo com o Jean-Jacques lá na frente, tem um Isidoro pedindo no comando, ele volta, a bola começa com o AD, vem pela meia direita já no campo ofensivo, volta a bola para Isidoro que sai da referência, vem criar jogo aqui pelo lado direito, recebe de volta pela meia, centroavantão, mete a bola na frente, escapou na entrada da grande área, o Casimir levou, tocou de volta, caiu na área, ela sobra para o Brasil, tem vantagem o Brasil, vamos partir para o contra-ataque Brasil, cabe mais um, Vini pediu livre na esquerda, acelera Matheus Cunha, leva a bola para a direita, Vinícius implorando pela bola, ele deixou com Bruno Guimarães, que lança frente, tira o zagueiro Del Croix. Nela volta, Experiência não sai com ela nem o Providência, ela sobra pro Brasil de novo, bola recuada aqui na sua intermediária, o Brasil trabalha na linha do meio campo com Marquinhos, Marquinhos volta tudo, começa com Gabriel, 15 minutos do segundo tempo no placar da Band News FM, da Nativa FM, 3-0 Brasil vence tranquilo, bola com Vinícius Júnior voltando
1: Martinelli
0: a bola pela
1: também.
0: Meia. Vai mudar em dose dupla já já o Brasil. Martinelli vem aí, informa Aline Fanelli. Fica com ela Bruno Guimarães, voltando a bola para Matheus Cunha, para Paquetá, Paquetá para Gabriel Magalhães. Ele deixa a bola para Marquinhos. Marquinhos deixa do lado direito para Danilo. Danilo deixa a frente para a rua, para Rayan. Rayan por baixo na tabela com dois, saiu legal. Vai sair na frente o garoto. Vai para a grande área o Paquetá, chegando Vinícius, chegando Matheus. Levou Rayan na entrada da área. Bruno Guimarães no pé de ferro, perdeu na sequência. Matheus Cunha na sequência não ganhou e o Danilo empurra o adversário. Falta para o Haiti, Aline.
1: Foi dominar a bola o Danilo, mas a marcação estava à frente. Então chegou empurrando, o árbitro pegou a falta já cobrada pela seleção do Haiti. Daqui a pouquinho as duas mudanças no Brasil.
0: Vai sair jogando o Haiti pela direita outra vez, ficando com ela o zagueirão do Verne. Leva a bola da defesa ao campo de ataque, aparece mais na frente Isidoro pedindo o jogo. Ele volta a bola por dentro para Jean-Jacques. Jean-Jacques avança pela meia direita com espaço. Trava Douglas Santos no pé de ferro, ele perdeu. Sobra essa bola de volta por aqui na sua intermediária para Isidoro. E a torcida chama o Hendrick na arquibancada do Lincoln Financial Field. Hendrick, é o pedido do povo brasileiro, lá vem o Haiti, Providence na esquerda, marcação dobra, ele fica sem espaço, sai da entrada da área, volta um jogo um pouquinho na meia esquerda, trabalha a bola na intermediária, ficando com ela novamente o Bellegarde, ele é bom de bola, escapou de três, está na área, vai levar para a esquerda, travado pelo zagueiro, Danilo no carrinho cede escanteio, Aline.
1: E agora a seleção brasileira vai fazer as alterações? Não, David pediu para esperar a cobrança desse escanteio de Haiti.
0: O Haiti também vai preparar sua mudança daqui a pouquinho, acho que é agora, né, Maurício?
2: Confirmando a mexida, vem aí o Lucius Didson com a camisa número 11 na vaga do Casemir 21. Casemir 21 deixa o gramado para a entrada do Didson com a camisa 11 do O.
0: Ele vai se encaminhando lá para a linha de frente da área, perto da meia-lua da área do Brasil, pro gol à esquerda do seu rádio, na sua TV conectada, do YouTube da Band News FM. Imagine aí o campo de jogo, o Alisson pressionado na sua pequena área. Escanteio para o Haiti, que perde por 3-0. Vem bola para a grande área, atenção. Levantamento fechado no primeiro poste, desvio. Alisson! Afasta a zaga do Brasil! Brasil dentro do gol! Danilo salva a seleção brasileira e o Alisson faz uma defesaça! Maurício!
2: E foi na casquinha de cabeça no primeiro pau ali do AD, zagueirão da LDU do Equador. O Alisson estava ligado no puro reflexo do goleirão da seleção brasileira. Embora a bola tenha ido ali para cima dele, mas exigiu justamente essa rápida reação. O Alisson salva o Brasil de levar o primeiro gol.
0: Rapaz! Que susto, Bernardo Ramos, quase 20 minutos, 18, antes das mudanças o Brasil vai mexer.
1: 22, Martinelli no lugar do 20, Lucas Paquetá, Martinelli 22 no 20, Paquetá, Matheus Cunha, autor de gols, vai embora para a entrada do camisa 19, Endrick. Endrick 19 na vaga do 9, Matheus Cunha.
0: Fala, Bernardo Ramos.
3: É o seguinte, Noah, com essa leva de alterações, eu acho que o Martinelli vai jogar aberto pelo lado esquerdo, que é a função que ele exerce no Arsenal da Inglaterra, com o Vinícius Júnior mais centralizado. Acho que vai ser por aí, ao lado do Endrick. Acho que essa vai ser a formação da seleção brasileira ofensivamente.
0: Sai jogando a seleção do Haiti aqui pelo setor de esquerda com Providência outra vez. Vai levando a bola para o ataque, voltando tudo. Começando na defesa com Delcroix, de lá de novo com Bellegarde, levando a bola pela meia esquerda. E a torcida ovacionando o menino Endrick aqui nos Estados Unidos. Posse de bola para Janjak na metade do campo, deixando para a Depina pelo setor direito já no ataque. Deixa a frente, recebe de volta. Bola aberta novamente para o zagueirão do Verne. Do Verne por dentro. Novamente Janjak vem com ela. Simon esperou, entregou a bola para Isidor, girou, marcado. Vai para cima do Gabriel Magalhães, trava. Pelo Douglas Santos, arbitragem parou e deu falta para o Haiti, Maurício.
2: É, e agora reclama por ali o jogador haitiano de um pisão do Douglas Santos no tornozelo direito. É o Bellegarde por ali, jogador do Wolverhampton na Inglaterra. A falta foi marcada, a seleção haitiana vai ter a chance ali da bola parada pelo lado direito. E de fato sobrou um pisão ali do Douglas Santos, mas aquele sem intenção já na dividida normal do lance.
0: Quase 20 minutos da etapa final, bola parada contra a seleção do Brasil. Torcida brasileira em festa na confirmação das alterações aqui no telão do Lincoln Financial Field, o campo do Philadelphia Eagles. É falta para a seleção do Haiti, lá pela direita, Bellegarde se apresenta para a cobrança. Na marca de 20 minutos, vem bola para a área do Alisson, que já fez uma defesaça agora há pouco. Vem para o ataque o time do Haiti, tentando de todas as formas marcar um golzinho no jogo. Levantamento alto na boca do gol, subiu de cabeça para afastar o Magalhães, voltou no Providência, furou, ela volta e aí o zagueirão do Werner mostra porque ele é zagueiro, a bola vai para fora em tiro de meta para o Brasil e o relógio da Band News FM marca, você confere. 20 minutos e meio, etapa final. Placar da Band News FM da Copa do Mundo FIFA 2026 aqui, Filadélfia. Brasil 3-0 para o Haiti, Yuri Queiroga.
4: Mais cedo, os Estados Unidos venceram a Austrália 2-0. E se o Paraguai derrotar a Turquia já já meia-noite, os Estados Unidos garantem não só a vaga, como já garantiram, mas a primeira posição do Grupo D também para a segunda fase.
2: Amarelo.
0: Para quem?
2: Pro Douglas Santos, por aquela falta em cima do Bellegarde, do alpizão que atingiu ali o jogador haitiano. Douglas Santos leva o cartão amarelo.
0: Brasil no ataque, Martinelli tentou esticar a bola para o Endrick, não alcançou, o AD tirou, falta, pé alto. Jogo perigoso, falta para o Brasil, Aline.
1: É, quando o Brasil tentava recolocar a bola no ataque, de longe eu tive a impressão que tinha até tido um toque no braço, mas a jogada foi para a seleção brasileira na bola parada, lado esquerdo, o capitão Marquinhos está pedindo um cartão para o árbitro, o Brasil vai se organizando para cobrar a falta.
0: Fica ali perto da bola, Bruno Guimarães, camisa número 8. Na meia direita, na meia esquerda, aliás, na entrada da grande área, falta a favor do Brasil. Sei não, viu, Bernardo Ramos, você daria essa falta aí?
3: Eu acho que foi falta sim, viu, Eduardo?
0: Tá marcada. Na grande área, chegando ali na linha de frente da grande área, na meia lua. O Endrick tá lá, Marquinhos vai lá e conversa alguma coisa com ele. Gabriel Magalhães está propositalmente impedido. Também ali o Danilo fazendo o mesmo para confundir a zaga da equipe do Haiti. 22, quase metade do segundo tempo, é falta para o Brasil. Guimarães, pé direito na bola, fechado no segundo poste. Danilo subiu, escorou para o meio, Endrick subiu, passou por todo mundo, afasta, tira Simon de qualquer jeito. Ela volta para o Brasil, brigou no meio, Casimiro ganhou a parada, rolou, passou do Marquinhos, caiu com o Vini, ponta esquerda, entrou na área, Vini na linha de fundo, cruza em cima do zagueiro. Tentou evitar a saída do Werner, conseguiu. Sai pro jogo Haiti, lançamento errado. Volta de graça para a seleção brasileira. 22 minutos e 30 neste segundo tempo, por enquanto 3-0, Brasil vencendo. Posse de bola para o Brasil, Martinelli, bom passe ao Guimarães, na frente ao Vini, que está na área, vem Vinícius, limpou, dominou, outra finta mais, vai bater para o gol, não pode mais, levou na linha de fundo, saiu da jogada para Martinelli, entrada da área, Guimarães vai ajeitar, dominou, Vini de calcanhar, Martinelli na trave! No travessão do Haiti, que pena! Seria um gol fantástico, fantástico, Aline!
1: Jogadaça da seleção brasileira, não é, Marcelo Duó? Pelo lado esquerdo do campo de ataque, o Vini estava com a porta fechada, voltou para trás, depois com toques de primeira na finalização do Martinelli, que fez aniversário nesta semana, completando 25 anos. A bola por pouco não entrou, agora parada para a hidratação.
0: Pausa para hidratação, Bernardo Ramos, Cicinho, jogo, metade do segundo tempo, 3-0 Brasil, fala Bernardo.
3: Olha, Edu, finalmente o Brasil em primeiro lugar finalizou no segundo tempo, isso não tinha acontecido, 22 minutos, é muito tempo sem finalizar. Aconteceu isso na primeira etapa também, então isso é preocupante. Diante de um adversário tão frágil, o Brasil precisa ser mais contundente, né? Agora o Brasil tem o lado esquerdo forte, né? Entrou o Gabriel Martinelli, que é ponta esquerda do Arsenal, embora seja reserva do Trossard, mas é o ponto esquerdo do Arsenal, né? E o Vinícius joga por ali. Então esse lado esquerdo fica muito forte, dá para o Douglas Santos se preocupar mais com a marcação. Isso faz, se necessário, porque o Haiti já finalizou 3 vezes no segundo tempo. O Haiti criou mais oportunidades de gol do que a própria seleção brasileira na segunda etapa até o momento.
0: Cicinho, quero ouvi-lo também, Cicinho.
5: É, eu gostei das substituições, né? O Martinelli é um jogador que taticamente ele é muito, ele executa muito bem essa parte tática, né? Um jogador muito voluntário. E o Endrick, que todos nós queríamos, né? Gostaríamos de ver entrando durante a partida. O Ancelotti colocou esses dois jogadores, acredito que vai dar muito mais velocidade ainda, nós já vimos nessa jogada, muito mais movimentação. Só uma ressalva, eu esperava até mais até aqui do Rayan. Eu vejo o Rayan, sim, ele não tá aquele Rayan que parte para cima, aquele Rayan que incomoda o sistema defensivo, o adversário, mas ele tá tocando muito do lado. Então eu sei que é nervosismo de Copa do Mundo, mas o Rayan precisa soltar um pouquinho mais, porque é um grande jogador.
0: 25 minutos desse segundo tempo, por enquanto no placar da Band News FM, 3-0, Brasil vencendo. Vence a seleção brasileira, nesse momento o Brasil liderando o grupo, né? Isso, Yuri Queiroga, repetindo para o ouvinte Band News FM, Nativa FM.
4: 4 pontos e 3 gols de saldo para a seleção brasileira, 4 pontos e 1 gol de saldo para a seleção de Marrocos, por isso o Brasil vai na liderança neste momento do grupo C.
0: Mexe. O Haiti está mexendo, né, Maurício?
2: Tá saindo o Providence com a camisa número 15, a saída do Providence para a entrada do Joseph com a 16. Joseph 16 em campo, jogador do Ferencváros da Hungria.
0: Muito bem. É a quarta mudança, mas acho que já foi a terceira pausa, não foi, Maurício?
2: Não, as duas primeiras foram na volta do intervalo do O, então ele pode parar mais uma vez ainda.
0: Bernardo Ramos mexe o Haiti.
3: Mexe o Haiti para tentar atacar mais o Brasil com o Joseph, que deve entrar pelo lado esquerdo, né, do O, onde atuava o Providence.
0: Vai pro tudo ou nada a seleção do Haiti, 3-0 no placar. O time do Haiti vai perdendo a sua segunda partida no grupo. O time do Brasil vai ficando na liderança dessa chave C da Copa do Mundo. Pega a Escócia na última partida dessa primeira fase. E agora uma pancada forte no Martinelli. Tem cartão amarelo aí, meu caro Maurício Ferreira.
2: E é justamente, a distância me pareceu pro Isidor. Foi pro Isidor. Eu ia chutar por ali que seria pro Joseph, que acabou de entrar. Mas não, a falta foi marcada ali no centro do gramado. E na verdade foi pro Jean-Jacques, 17. Jean-Jacques, 17, atrasado na jogada. Acerta o Martinelli e recebe cartão amarelo.
3: Do Aljan já, que já disputou Copa São Paulo de Futebol Júnior.
0: Por quem?
3: Pérolas Negras.
0: Olha só, que é um projeto, né, social.
3: Exato, em 2016 e 2017.
0: Que demais. Que história, hein? E hoje tá aí jogando uma Copa do Mundo, que legal.
2: Ô, Duá.
1: A gente entrevistou o Rafael Novaes, que foi o técnico brasileiro desse projeto lá no Haiti. Alguns dos jogadores dele justamente foram convocados para a seleção para disputar a Copa do Mundo. Mas isso já faz alguns anos, né, que ele já fez parte desse projeto.
0: Quem mais chamou?
2: e ele joga hoje no Philadelphia Union da MLS, ou seja, joga aí na Filadélfia. O Subaru Stadium fica a mais ou menos 20 minutos do Lincoln Financial Field, então é a casa do Philadelphia Union, a equipe que defende hoje o Jean-Jacques.
0: Que aliás é o único estádio que fica fora desse complexo aqui, né? Eu tô olhando pra minha esquerda, eu tô vendo o campo de beisebol aqui do Philadelphia Phillies. Atrás aqui da nossa posição, da nossa lance de arquibancada, tem a casa do Philadelphia 76ers. É o ginásio onde joga o time de basquete aqui da cidade e o time de futebol americano. O Philadelphia Eagles é o dono desse estádio aqui em que o Brasil está jogando. Posse de bola para a seleção do Haiti, o tempo vai passando. 28 minutos do primeiro tempo, 3-0, tá na conta do chá. Seleção brasileira ganhando e ganhando bem, jogando futebol, ganhando do Haiti. Lançamento para ataque, outra vez ao Haiti tentando partir para cima. Volta Danilo para o goleiro Alisson, passe ruim, ele mata no peito e sai para o jogo. Dá um bicão para fora o goleirão do Brasil. Aplaudido pela galera, não quis graça não, mandou essa bola para fora, vai ser cobrado lateral pelo Joseph aqui do lado esquerdo, ele vai deixar para quem é do ofício. Experience vai lá para cobrança, pega a bola e repõe ao ataque, recebendo aqui na metade do campo, brigando pela bola novamente por aqui o Simon, derrubado com falta dura do Rian. Rian comete falta, tá no chão ali o Bellegarde, na verdade é falta para o Haiti, Maurício.
2: A falta foi marcada para cima do Bellegarde por ali, o camisa número 10, ele mesmo já se levanta e vai para a batida, Duó.
0: Delegar, camisa número 10, vai para a cobrança na falta para a seleção do Haiti aqui no setor esquerdo, um pouco antes da entrada da grande área do Brasil. São 6 jogadores do Haiti de branco lá dentro da área brasileira. Pro gol à esquerda, vai atacando o time do Haiti tentando o seu gol de honra. Delegar, pé direito na bola, fechado de cabeça, Martinelli afasta, ela volta para a seleção do Haiti com o Experience, vem com a bola dominada aqui no círculo central do campo, batendo para a direita, ele faz o passe entregando a bola na metade do campo novamente para Jean-Jacques, ele volta tudo, recomeça para o zagueiro, virando Experience para ninguém, deu um bico para a esquerda e se vira aí para dominar o Joseph, conseguiu o Delegar dominar, de cabeça evitou a saída pelo lado do campo, levanta a cabeça e toca na bola do lado, deixando para Decoar, Decoar toca na bola para Jean-Jacques, Jean-Jacques organiza a saída do time do Haiti para o campo de ataque, ele gira da meia esquerda, vira para a direita, não tem espaço, para a esquerda ele conduz um pouco mais, deixa a bola chegar ao Bellegarde, na esquerda ele domina e toca, dá um tapa na bola para Joseph, Joseph vai passar, passou fácil pelo Danilo, fintou o primeiro, vai fintar o segundo, veio bem Bruno Guimarães, tomou a falta, o árbitro não deu, lá de trás bateu o Simon, ele deu depois, ai, você tá de sacanagem, seu juiz. Ô Maurício.
2: Não, e até porque a falta foi claríssima do Joseph ali pra cima do Bruno Guimarães. Não sei o que deu na telha ali pro árbitro já não marcar o exato momento da falta. Esperou um pouquinho, o Brasil nem teria vantagem, mas depois com certo delay a falta foi marcada. Já batida pelo Brasil, ó, resultado esse que matematicamente já vai eliminando a seleção do Haiti.
0: Diga, Aline.
1: Público, casa cheia, né? Todos os ingressos vendidos, 68.324 torcedores. O Ancelotti não chamou ainda o Ederson, mas o auxiliar chamou o Ederson para mostrar algumas instruções e agora ele está chamando o Danilo Santos. Então pode ser que esses jogadores entrem em breve no time do Brasil.
0: Rayan para ataque na direita. Boa, garoto, para Endrick na frente. Pitou mais um, vem Brasil. Douglas, na trave! Raspa o travessão do Haiti, não entra a bola do lateral brasileiro, Aline.
1: E uma jogada que passou muito pelo pivô do Endrick, que conseguiu com o corpo segurar a marcação e virou a bola lá pro outro lado. Douglas chegou com liberdade para fuzilar pro fundo da rede, faltou muito pouco, desviou, passou pertinho, quase saiu o quarto gol do Brasil.
3: Essa jogada é importante porque o Endrick sai e aí tudo é ocupação de espaço no futebol. O Rayan ocupa o lugar centralizado para dar o passe para o Douglas Santos, ou seja, ocupação de espaço, isso denota treino, só aponta para treino.
0: Relógio da Band News FM marca 31 e 34, etapa final. Uma noite feliz pro futebol brasileiro aqui na Filadélfia, Copa do Mundo, segunda rodada, Grupo C, Brasil na frente, Brasil 3. Haiti 0, Yuri Queiroga.
6: À meia-noite tem Turquia e Paraguai fechando a segunda rodada do Grupo D, que já tem os Estados Unidos classificados depois de vencerem a Austrália por 2-0 em Seattle.
0: 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Duar. Inversão de jogo do Marquinhos lá pra esquerda, Douglas Santos é quem domina, levanta a cabeça, tem Endrick passando, pediu Vinícius Júnior na meia esquerda, ele volta pra Martinelli. Martinelli rola a bola curto por dentro pra Casemiro no corredor central, pediu por dentro na meia, Rayan dominou, tá de frente pro Endrick, entrou, bateu, caçapa! Gol não valeu. Impedido, jogo parado, impedimento marcado. Ele vai ter que recolher a arma, viu, Aline Fanelli?
1: Ah, ele vai pra mais uma, né, Duel? Porque foi por pouco agora. O Hendrick recebeu do lado direito da grande área e foi pra finalização na saída do goleiro. Mandou pro fundo da rede, é mais um do Brasil que não vale. Mas, ó, eu tava falando sobre observações aqui na beira do gramado. O Danilo se aproximou do Ancelotti, conversou algo. Depois o David veio falar com o auxiliar que tava conversando com o Ederson. Cantou alguma coisinha ali no ouvido do Ederson, então acho que daqui a pouco vem essa alteração, viu?
0: O Ederson que já foi lateral também na vida, vem para ataque novamente o time do Haiti, lançado do Verne lá pela ponta direita, vai tentar cruzamento na grande área, não tem cacuete, volta a bola por dentro, deixando para Jean-Jacques pro Bellegarde, foi desarmado e a bola cai de novo no Vinícius Júnior. Cicinho, 33,5, 3-0 Brasil, deita e rola, vai mudar o Brasil.
1: Lá vem Ederson e Danilo Santos.
0: Vai mudar já já o Brasil, meu caro Cicinho, quero ouvi-lo.
5: Duó, como foi, fez bem a entrada do Hendrick, né, pro Rayan, né? O Rayan, ele já saiu daquela posição fixa na ponta direita ali, digamos assim, e já foi mais...

0: Chega bem a defesa do Brasil, afastando o perigo lá na grada, a entrada da grande área. Ela volta para a seleção do Haiti na cobrança do arremesso lateral. Posse de bola do Isidoro, tentou a tabela com o Belegar. Chega Danilo, dá um bicão. Chuta a bola para frente de qualquer jeito. Impressão minha aqui do gramado, Bernardo Ramos, ou ficaram Endrick e Vinícius Júnior como se fossem dois atacantes?
1: É, foi o que a gente falou quando o Endrick entrou. Na verdade, quando entraram Endrick e Martinelli, né? Que o Endrick faria uma dupla com o Vinícius Júnior e o Martinelli jogaria como um ponto esquerdo. Ou seja, mudou o posicionamento do Vini Júnior em relação ao início do jogo, né? Quando ele atuava mais pelo lado esquerdo. Agora não. Jogador de mais profundidade pelo corredor central.
0: Vai mexer a seleção brasileira. Vai subir a plaquinha já já, né, Aline?
2: Agora, o Ederson tem a camisa 2, mas primeiro vai o Danilo Santos. Danilo Santos, 18, no lugar do 7, Vinícius Júnior. 18, Danilo Santos, no 7, Vinícius Júnior. E o Ederson Silva, acho que a gente já pode falar só Ederson, porque o outro tá no banco, né? Então, o Ederson 2, no lugar do 8, Bruno Guimarães. Não é do Danilo, hein? Do 8, Bruno Guimarães.
0: E o Casemiro vai jogar 90 minutos, hein, meu caro Bruno, ou meu caro Bernardo Ramos?
1: Vai sim, depois de uma atuação ridícula contra Marrocos, Casemiro vai ficar, é o único jogador do meio pra frente que fica. Bruno Guimarães saiu, Paquetá, Rafinha, Matheus Cunha e Vini Júnior saíram, ou seja, só o Casemiro.
0: E o Ederson vai de volante, vai na dele mesmo.
1: Vai jogar de volante como joga na Atalanta, né? Ou jogava, tá indo pro Manchester United, né?
0: A gente agradece. Fala, Cicinho.
3: Provavelmente essa permanência do Casemiro é porque jogou menos, exatamente, né? Jogou mal, jogou menos no jogo passado. Então ele tira o Bruno Guimarães, porque o controle de carga também, né? Faz parte disso daí. É bom porque o Casemiro tá, digamos, um pouco mais descansado do que o Bruno Guimarães.
0: Mexeu o Haiti.
4: A saída do Belegard, Duó, para a entrada do Etienne com a 7. Etienne 7 na vaga do Belegard e fecha 5 mexidas.
0: Martinelli na entrada da área, 4 contra 3. Lá vem o Ederson, botou na área. Hendrick dominou, a bola subiu, até tirou de cabeça, insistiu. Ederson tromba com ele, vai ganhar a parada com falta. E foi um atropelamento, hein, Aline?
2: Foi, já chegou para dominar a bola no alto e aí acertando o adversário, o Ederson, né? Que caiu pelo lado direito nessa tentativa de ataque da seleção brasileira. Comete a falta.
0: 36 jogados, etapa final. 3 a 0 Brasil. Grande vitória brasileira. O adversário é fraco, mas a vitória é grande. Vitória de time grande. Olha, o Endrick estava impedido por um pouquinho só, hein, Bernardo Ramos?
1: Muito pouco. Menos de meio corpo, né? Muito pouco.
0: Impedimento semiautomático na hora, detectando o impedimento que o Bandeirinha também pegou aqui no visual. Sai jogando a seleção brasileira novamente, Danilo Santos tentando tomar a bola pelo meio, a bola escapuliu, insistiu para retomar a bola Casemiro, tromba com o zagueiro adversário, a bola sobra de novo com o Duverne pela direita, recuando para AD domina, na zaga central ele vira para a quarta zaga, chamando para o jogo Del Croix. Deu Croix, troca a bola de novo para a esquerda para Experience, vem levando camisa número 8, sai da lateral, pisa na bola, poucas opções, ele volta a bola novamente para o camisa número 5, Del Croix, gira o jogo para AD, jogador de novo da LDU de Quito, vem dominando outra vez a defesa do time do Haiti, tentando espaço para sair pro jogo. Bola com o Isidor, volta para buscar jogo na metade do campo, faz abertura para Duverne para AD vai girar para Del Croix novamente, dá um passo atrás, Joseph pede jogo na esquerda, não vem o passe, a bola volta pro camisa 4, vem de novo o AD recuando pro goleiro, ficando com ela Placide, e o time do Brasil espera, não faz a pressão. O time do Brasil dá um passo atrás para jogar no contra-ataque, Placide toca na bola, entregando pro camisa 5 Del Croix, de lá para Experience, domina, vem em cima dele o Ederson, ele volta a bola, Marquinhos pressionando, marcando lá na frente. Ela volta para o Placide contra a marcação do Brasil. Lançamento muito à frente ali pelo Rayan. Ele botou na frente, o Brasil retoma com o Martinelli. De cabeça, volta a bola no Douglas. Tirou mal, explodiu no Martinelli. Volta essa bola na entrada da grande área. Etienne caiu da direita, esqueceu a bola. Volta Danilo Santos. Deixa pro Casemiro para Marquinhos, vai conduzindo a bola para trás, voltando a bola pro goleiro Alisson sai da sua pequena área, bate de pé direito e levanta para o ataque pro Rayan, vai tentar a casquinha, não deu, Martinelli também não alcançou, caiu no chão, queria falta, o árbitro não deu, Martinelli caiu e ficou, vem o AD, de frente no corredor central, abriu lá para a esquerda, bola longa, vai tentar o domínio, camisa 7, Etienne aqui na ponta esquerda, rolou pro Experience contra a marcação, chega travando, o zagueiro cometeu a falta. Arbitragem para, marca a falta para o Brasil. O zagueirão caiu e ficou lá, hein, Maurício?
4: É, e o Casemiro não tem muita pressa para levantar, depois que foi atropelado ali pelo jogador da seleção haitiana, que reclamou, não gostou da marcação, mas a falta existiu. O Brasil não tem pressa, Duó.
0: Não tem pressa a seleção brasileira. Vence por 3 a 0.

0: jogo. Joga contra a Escócia em Miami na próxima semana. Time Band News FM vai para lá para acompanhar de perto o último jogo do Brasil na primeira fase. E torcendo por mais uma vitória do Brasil para assumir esse primeiro lugar do grupo. Lançamento no ataque novamente para a seleção do Brasil. Vai tentar brigar pela posse de bola no ataque. Hendrick vem de qualquer jeito. Decoat chuta a bola para cima. Ederson ganha de cabeça, nem viu onde a bola bateu. Danilo Santos vai atrás. Simão recua, tá no pé do AD. O AD domina, vem aqui na frente da sua grande área e sai para o jogo. Camisa número 4 do Haiti conduz, domina, levanta a cabeça, deixa curto à frente. Vem buscar jogo Isidor. Lançamento em profundidade lá na frente do Simão para Isidor. Tocou de cabeça para trás. Etienne tenta a devolução no comando. Proteção do Martin, do Gabriel Magalhães. Vai pro Alisson, tem um jogador do Brasil caído ali na frente da área brasileira, o Casimiro. Bola virada aqui pelo lado esquerdo, Douglas Santos é quem domina. Pisa na bola, Danilo apareceu, ele toca na frente a Martinelli. Girou o jogador do Arsenal, tá marcado. Em cima dele novamente o do Verne, vem caçando com o jogador do Brasil, que sustenta bem até sofrer a falta. Jogo parado é falta para o Brasil aqui na defesa. Relógio da Band News FM marca, você confere. 40, etapa final. Placar da Band News FM aqui na Filadélfia. O Brasil tranquilo, ganhando do Haiti 3-0. Fora o ameaço, viu, Yuri Queiroga?
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0: 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Bernardo Ramos, finalzinho do jogo, que fica dessa atuação do Brasil para o jogo de Miami?
2: O grande primeiro tempo, primeiro segundo tempo, bem abaixo da seleção brasileira. O Brasil que finalizou apenas 2 vezes. Era para ter enfiado uns 5 hoje no Haiti. Tá ganhando de pouco. Vejamos como vai ser Marrocos e Haiti, Brasil e Escócia, mas acho esse placar bem reduzido, né? A diferença de gols bem reduzida.
0: 3-0, Brasil na frente, posse de bola para a seleção brasileira. Cicinho, quero ouvi-lo também, Cicinho, antes da informação, Yuri Queiroga.
1: Não, só um dedinho de prosa. O que Marrocos perdeu de gol no final do jogo hoje contra a Escócia não tá no gibi.
0: É, um time, o Marrocos é um belo time. Cicinho, finalzinho de jogo aqui, 3-0.
3: É, 3-0, convincente pelo primeiro tempo. Bernardo falou muito bem, o segundo tempo o Brasil ficou devendo, poderia ter pressionado mais, deixou até o Haiti ficar mais com a bola esse segundo tempo, e o Haiti, por serem limitados assim, eles encontram dificuldade.
0: Lá vem o Haiti na área, afasta o Alisson! Entra na grande área, Isidor quase marca! Hein, Maurício?
4: Ah, e precisa de atenção com camisa 18, que escapou ali pela esquerda, batida rápida de escanteio com o Didson.
0: Bola de novo com o Joseph, invade a área, cruza para trás, bateu no Magalhães, tira de qualquer jeito o Casimiro protegendo a defesa. Ela volta aqui na metade do campo, vai mais uma vez o Experience, vem buscar. Jogo aqui do lado esquerdo do campo, ele faz o trabalho entregando aqui na ponta para Joseph de novo, recebeu, vai para cima do marcador, Joseph está cercado. Dedson em cima dele também por ali, a bola volta, volta para a seleção do Haiti. Posse de bola na sua intermediária, a bola sobra aqui no meio do campo com o Simon. Simon toca na bola mais atrás para AD. AD segura, trabalha a jogada por aqui com camisa 5 dele. Croá, aprofunda outra vez na ponta esquerda. Didson vai levando, tentou cruzamento, não tem espaço, tentou um drible seco em cima da marcação, proteção tranquila da zaga do Brasil. Bola para fora, mais uma vez para a seleção do Haiti na ponta esquerda, vai esperando o final do jogo a seleção do Brasil, ganhando por 3-0, respira o Brasil, o time do Haiti tentando pelo menos um gol de honra. O Haiti vai sendo eliminado da Copa do Mundo. Posse de bola de novo aqui do outro lado para AD, bateu de fora da área, pegou mal, jogou longe, longe do gol, é só tiro de meta, Maurício Ferreira.
4: Zagueirão que deu trabalho para as equipes brasileiras na Libertadores do ano passado, né, Duó? Nas oitavas de final eliminou o Botafogo, nas quartas o São Paulo, quase eliminou o Palmeiras na semifinal, mas aí não deu.
0: É, aliás, o AD tem uma história de vida de muita superação, né? Foi enganado por um empresário na Tailândia, virou morador de rua por 3 meses e depois conseguiu voltar para América Latina e no Equador conseguiu se encontrar na LDU de Quito. Uma história de superação, tá aqui realizando um sonho, jogando uma Copa do Mundo. Vem o Brasil, bola recuada aqui do AD, a bola bateu, rebateu, voltou no Decroac e volta no goleiro. Fica com ela novamente o Blacidé, 3-0, o Brasil vence, finalzinho do jogo, 43. Tá acabando a partida. Hoje tem mais futebol na Copa do Mundo, né, Yuri Queiroga?
1: À meia-noite, Turquia e Paraguai.
0: Lá vem o Haiti, entrada da área, Joseph cortou para a perna direita, pintou o zagueiro, levou para a meia-lua, não tem espaço, virou. Atenção, vem a batida lá fora da grande área, chegou mais uma vez ali, travado! lado, Simon tirou o Brasil, ela volta, Etienne tentou dominar, tá pressionado, levou pro fundo, Dedson, o árbitro já tinha marcado impedimento. Toda essa loucura aí pra nada, Maurício?
4: É, pra absolutamente nada, porque quando a bola depois do bate-rebate sobra ali pro Dedson, camisa número 11, ele já tava à frente. O Dedson que joga no futebol dos Estados Unidos, é atleta do FC Dallas e foi ele o autor de um dos dois gols na vitória por 2-0 para cima da Nicarágua do O, que confirmou a classificação do Haiti à Copa do Mundo.
0: Alisson vai sair para o jogo finalzinho da partida, 43, já já sobe a plaquinha. Bola longa lá para frente no ataque, a Martinelli vem de cabeça novamente, deu Decroix, afastou de cabeça, aliás, o Duverne. A bola volta tranquila para o Brasil na esquerda, o Douglas Santos tem mais um arremesso para bater para a seleção do Brasil.
5: 5.
0: Vamos até 50 minutos, já temos 45 cravados nesse segundo tempo aqui na Filadélfia. Torcedores do Haiti já estão indo embora do estádio, hein? Vai ficando a festa totalmente brasileira aqui no Lincoln Financial Field. E o Haiti tenta pelo menos um golzinho em cima do Brasil. Lançamento em contra-ataque. Rayan vai tentando a proteção na direita no campo de defesa. Escapa do marcador. Achou o Casemiro. Pediu Danilo Santos por dentro. Ele toca no Endrick. Endrick gira para Danilo. Na esquerda tem Martinelli. Ele aciona Martinelli. Vem Brasil para fazer mais um. Martinelli entrou na área. Bateu cruzado. E aí se atrapalha o inteiro, Ederson. Jesus amado, como é que perde um gol desse, Aline?
5: Já fazia tempo que a seleção brasileira não chegava no campo de ataque, agora em velocidade, saindo rápido da direita para a esquerda, o cruzamento foi rasteirinho. Na segunda trave, o Ederson se jogou na bola, mas não conseguiu chegar para empurrar para o fundo da rede.
0: Etienne dominando para o time do Haiti novamente, o time granadeiro vem para cima do Brasil, perdendo o jogo por 3-0. Simon na metade do campo, trabalha o camisa 25, levanta a cabeça, Isidoro fechou no comando, ele solta o passe e se enrola inteiro para dominar o jogador da equipe do Haiti. Não tem falta, Casemiro achou Martinelli, Endrick no meio, Martinelli, a torcida se levanta, a bola no Endrick, domina garoto, vai bater, cortou o zagueiro, pressionado, vai para o chão, não teve nada. Não aproveita a chance o Brasil, tem mais uma, Casemiro, gira para a meia esquerda, volta a bola, começa com Marquinhos aprofunda o passe, deixando a bola para a direita, Danilo sai lá de trás, ajudando aqui no ataque, agora o Brasil construindo, pisa na bola Danilo, voltando pela meia, começa na intermediária com Marquinhos, de lá para Magalhães tem na esquerda a opção do Douglas Santos, ele trabalha a jogada voltando para Marquinhos domina, bate na bola para ataque para o Rayan, caçado pelo... é falta! Para o Brasil, Aline!
5: Uma falta forte por trás no Rayan, acerta a parte das costas, está caído, o jogador reclamando com a arbitragem. O Brasil não tem tanta peça para fazer a cobrança, não. Uma falta na intermediária pelo lado direito, até um pouco longe da grande área.
0: Respira o Brasil! 3-0, vence por 3 gols a seleção do Haiti na segunda rodada. E enfim, podemos dizer estreia na Copa do Mundo da seleção brasileira. Danilo Santos vai para a cobrança da falta. Hendrick fica à frente da linha de defesa, vai voltando agora para a linha ali, que fica à frente da meia-lua da área da equipe do Haiti. Olha o Brasil tentando o quarto gol no finalzinho do jogo. 47, poderia, hein? Mais um golzinho do Brasil. Seria interessante para o saldo de gol, sei lá eu, quantos o Marrocos vai fazer nesse time. Danilo Santos põe na área, zagueiro corta. Se enrola toda a defesa do Haiti, ela sobra com o Simon. Vai partir em contra-ataque, abriu Isidoro na ponta esquerda. Por dentro tem por ali o Dedson. Bola nele, passou por ele, caiu com o Etienne na esquerda. Vai pra cima da marcação, fechando nele Rayan. Ameaça a finta, Dedson levou a Etienne aqui na frente. Na entrada da área pela esquerda, virou pra direita. Vem a pancada de fora da área, Alisson espalma. Cai bonito o goleiro do Brasil, Maurício!
4: É, e a bola nem parecia tão forte assim, Duó, mas o Alisson, numa leve demora para cair pro canto direito, aí não teve como segurar essa bola, por isso espalma pela linha de fundo, escanteio já batido.
0: Vai ser batido ainda o escanteio pelo time do Haiti aqui no setor de esquerda, a bola pra grande área, o desvio pro segundo pau, a D subiu de cabeça, já tem pedido. Aponta o bandeira lá, impedimento marcado, jogo parado, Maurício.
4: Vem a cabeçada por ali do Jean-Jacques, já presente dentro da grande área, e o AD lá no segundo pau, estava à frente da última linha defensiva da seleção brasileira, impedimento marcado pelo assistente número 2.
0: Vai terminar a partida aqui na Filadélfia, e o Brasil vence tranquilo, 3-0, vencendo a seleção do Haiti. Já já, Fábio França vem aí para comandar o pós-jogo da Band News FM, girando toda a rede Band News FM numa grande vitória brasileira. Alisson manda a bola para frente, a posse de bola pertence ao time do Haiti na metade do campo, recuperação de bola novamente aqui atrás, vai tentar sair jogando Joseph, fica com a bola Experience, vai terminar, já temos 49, a posse de bola pertence à equipe do Haiti aqui do lado esquerdo, vai sair jogando a equipe do Haiti aqui na metade do campo, no campo de defesa, no campo de ataque. Ernesto pelo lado esquerdo, bola batida rápida, circulação de bola da equipe do Haiti aqui atrás com Deu com A, ele toca na bola para D, o último homem da defesa, últimos instantes da partida na Filadélfia, grande vitória do Brasil. Passe de bola para Deu Croá, faz abertura na ponta esquerda, sai da lateral, vem pro miolo, Experience, tentativa do Simon aqui por dentro, Isidoro também aparece, ele vem trazendo pela meia esquerda, jogou pro fundo para ninguém, vem carrinho firme. Toca na bola por último Danilo, lateral para eles, lateral para Haiti aqui na ponta esquerda. Já batido pelo Experience, ele volta a bola, começa de novo para Janjá, que tem pouco espaço. Toca na bola Joseph aqui, tentou sair errado, Etienne. Recuperação de bola do Haiti, Experience derrubado. Arbitragem para o jogo, marca falta, mais uma pro Haiti, Maurício Ferreira.
4: Ali para cima do camisa número 8, e foi do Rayan, viu, Marcelo Duval. Jogadores da seleção haitiana agora cobram o cartão amarelo pro Rayan, porque ele deu uma bica para cima ali do Experience. E aí, atrasado na jogada, ele só acerta o camisa número 8. Foi uma baita pancada, mas nada de amarelo.
0: Aí vem cobrança de escanteio, Didson na grande área. Corta bem o Magalhães de cabeça, vai atrás da bola o Hendrick. Vai tentar dominar, mas não há tempo para mais nada. Termina o jogo na Filadélfia. Aqui é Brasil, enfim, deu Brasil, grande vitória, Brasil 3, Haiti 0 na Band News FM, a bola não para, vem aí, Fábio França!
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10: 23 horas e 32 minutos.

0: 0:36.
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1: Você vai ouvir o melhor da música sertaneja e gaúcha das 5 às 6h20 todo sábado. Aquele abraço, meus amigos que estão com o rádio ligado. Aquele abraço aos meus amigos que estão com o rádio ligado. Mas que tante, mas se não é só no rádio, rapaz, é no Facebook também. Buenos dias, Natão, um abraço para vocês todos. Tudo tranquilinho. Então é muito bom você estar com nós e nós estamos com vocês na comunicação. Um abraço a todos vocês, nosso muito obrigado. E vamos abrir a parte musical com Os Bertucci, Saudade da Minha Terra. Vamos ouvir.

Beleza, beleza, beleza. 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Alô, alô, meu grande amigo Girmar Nandi. Aja, Girmar Nandi. Como é que tá esse menino? Mas que barbaridade. Hein? Ah, sim, é muito bom. Churrasco de coelho é bom demais, é demais de bom. Uia! 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É, junina. Já é julina, né? É julina, já teve. Não, é junina ainda. Ah, é junina, rapaz. Fale certo aí. 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Então, vamos participar, né? 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Uia! 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Oi, Amundão, velho, que tá nós é nós e vocês é vocês, né? Então tá. 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Vamos trazendo Sidney Lima, Velho Rancho.

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3: Estou mandando o programa para onde, rapaz do céu? Barra Velha, Santa Catarina. André Valdecir Alves de Oliveira e a esposa Marilene, a Maria de Oliveira. Um grande abraço lá para esses amigos que eram aqui dessas bandas e agora estão lá em Barra Velha. Um abraço, meu irmão. Obrigado pela parceria. Também para o Jacir Lourenço, ali do Santa Maria. Um grande abraço. E para o gaiteiro chasqueador, lá em Santa Terezinha do Itaipu, lá perto da Foz do Iguaçu, que ouve a gente, né? Também para o Jair Amaral. E o que que tem o Jair Amaral? Tá ouvindo nós lá em Araucária. E o Antônio Lourenço, que está ouvindo a gente também. Um grande abraço a todo esse pessoal. Muito obrigado pela audiência do Grande Rodeio Condá. Alô, João Maria Toledo. João Maria Toledo, aí no bairro Seminário. Um grande abraço. Valdecir Gomes e a esposa Maricele. Isso aí? Então, muito obrigado. É, muito obrigado mesmo. Esse pessoal disse que ninguém ouvia, senão ele estava fazendo programa, né? E para a Irene e o Adelino, ali no bairro Esplanada, que sempre ouve a gente, grandes vizinhos, grandes amigos, e um grande abraço para vocês. E o senhor Nelson e a esposa, a Nelsa, como é que é? Quadrado? Sobrenome é Quadrado, tá? Então é Quadrado. Muito obrigado. É, sobrenome Quadrado, eu conheço. Claro que eu conheço. Mas como que eu não vou conhecer, rapaz? Que barbaridade. Vamos ver o que temos aqui, não. Buenos dias, Aldorindo, Lucas e a todos os ouvintes do Grande Rodeio Condá. Já de pé na patrola aqui na Grande Curitiba. Vamos que vamos, e dele que dele, Antônio Luiz Tonial. Meu grande amigo, Antônio Luiz Tonial. Um grande abraço para você, para tua família aí. E sempre ouvindo a gente, né? E repassando lá pro pessoal lá daquelas regiões, né? Antônio Luiz Tonial, meu irmão de coração. Irmão que eu não tinha, né? Eu tenho, né? Antônio Luiz Tonial. Tá bom? Grande abraço para você, para tua esposa e todo o pessoal aí. E mandando lá para Toledo, para o seu irmão, o Celso Tonial aí em Toledo. Grande abraço aí para toda a família Tonial. E para o Zé Araújo é uma grande figura, né? Todas as noites, de segunda a sexta, né? Arrodeando aí os gauchinhos, mandando alô para mim. Eu fico muito agradecido. Fico muito agradecido mesmo, de coração. Ah, vamos atendendo um pedido aí da Rosa Maria Ferraz, que oferece aí para o seu esposo, Braulino, oferece a todos os seus amigos e amigas aí do grupo da terceira idade do Queda do Palmital. E o Braulino oferece para o seu irmão lá na Cachoeira, para o seu irmão ali no Santo Antônio e todos os seus amigos. E a pedido, aí então com os gauchinhos do sul, canta o Dalmiro essa música que é... Como é que é o nome dela? Ah, mas vamos que dele, ruim a mundo, velho!

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3: Beleza, beleza, é o que falta às vezes, né? 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Alô, Nelson, Pedra, amigo do Gilberto. Estou mandando um alô para você aí, que sempre ouve o programa, e para o João Toledo, lá no seminário. O João Toledo, um grande abraço, que está ouvindo a gente lá no bairro Seminário. Um abraço e tudo de bom para você, né? E o pessoal lá de Alpestre também estão ouvindo a gente, lá o Nenão Pedroso, o Orilo Tavares, o Pilo, lá de Alpestre, um grande abraço para vocês aí. E o Mário Lemes, ali no São Pedro, ali no bairro São Pedro, o Mário Lemes. E a Marzeli, a popular Dica, e seu esposo, o Zagonello, lá no Jardim do Lago, que sempre ouve a gente, né? E a comadre Celina ali, a dona Cristina ali no Bela Vista, muito obrigado por sempre estar ouvindo a gente, né? Um grande abraço aí, todo o programa para vocês aí, de coração mesmo, de coração mesmo. 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Vamos trazendo música, vamos trazer os artistas da casa aí, os velhos Taura, que o Jamir tem programa de segunda a sexta, todo dia das 5 da manhã, 7 da manhã, e sempre está rodeando também os gauchinhos do sul, né? Te agradeço, Jamir, muito obrigado, né? De coração, e vamos ouvir os velhos Taura. Vamos ouvir.

0: E tenho dito.
1: Beleza, beleza, baita música aí do Zé Staura, né? Alô, Orlando Reis e família em Bento Gonçalves, Rio Grande do Sul, um grande abraço, muito obrigado pela audiência. Também eu já falei, vou falar de novo, no Jair Medeiro, o Jair Amaral, lá em Araraquara, sempre ouvindo a gente, mando um grande abraço para ele, né? Também o Gentilo Ouro, o Gentilo Ouro é falecido, rapaz, né, Dé? O Gentil já foi, já se foi, mas a esposa dele que ouve o programa, é que é a como é que é o nome? Tá, eu tenho o nome dela, mas como é que eu vou achar nesse entreveiro aqui? Mas já achei. Então, o Gentil Ouro, que era o falecido, o gaiteiro Gentil Ouro, e a esposa dele é Bermair Ouro, que sempre ouve o Grande Rodeio Condá. Então, eu agradeço aí de coração. Muito obrigado mesmo a esse pessoal. 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Dia 12 de julho, grande festa no bairro Maria Gorete. Festa da padroeira, 12 de julho, né? E vamos ver o que temos aqui no celular, maquetante. Vamos ver aqui o que temos. A Carolina que veste, que aí mandou uma foto, mandou um retrato aí, mas tá ouvindo o programa, certo? Tá ouvindo ela e esse retrato que ela mandou aí. Obrigado. Vamos ver mais coisa aí. O José Lemes, vamos ver o que, que o José Lemes disse. Bom dia, meu amigo Aldurino. Pode ter certeza que eu sou teu amigo. Toque para nós a música Ginete de Fronteira com o Serrano. Pedido da Maristela. Então tá. Pedido da Maristela. E o Dé também, né? Os dois juntos. Obrigado por estar ouvindo o programa. Muito obrigado mesmo, de coração. Nós temos já uns quantos pedidos aqui, mas vamos arrodeando. Vamos ouvir agora Cabelo de Trança com Tonico e Tinoco.

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Mas eu estou fazendo uma homenagem Ivanice do Nascimento, esposa do meu irmão, Dari do Nascimento, que esteve de aniversário essa semana, ali pelo dia 14, né, Ivanice? Então eu desejo para você muitas felicidades, muitos anos de vida, e a minha esposa, a Mari, também, o Mari, deseja aí para você muita felicidade, a Daiane, a Eduarda, o Aldorim do Brasil do Nascimento Filho, toda a família aí está desejando. O Dalmiro do Nascimento também deseja você. Adelaide Terezinha do Nascimento. A Maria do Nascimento. Todos os familiares aí. Sempre vai ficar alguém fora, né? Que a gente não lembra de falar. Mas todo o pessoal aí deseja você muita felicidade e muitos anos de vida para Ivanice. Ivanice Dias do Nascimento. Vamos tocar um pedacinho do parabéns pra ela e meu amigo Lucas. Arrodei. Parabéns, felicidade, muito.

0: aí, com os irmãos Pinto, é isso aí, Natan. É isso aí, né? Mas vamos ver o que, que nós temos aqui no, no, no. Se não vai passando e a gente não atende os. A esquadrilha Cheire. Ah, Cheire. O que, que o Darcy diz aqui? Vamos ver. Fala, Darcy. Fala, não quer falar, rapaz? Vamos lá.
1: Bom dia, seu.
0: Bom dia,
1: bom
0: dia. Tudo
1: bem?
0: Tudo.
1: Vai deixar esse programa aí pro Gilmar Nandes também, patrocinador aí, que é um grande ouvinte do programa. Povo eliminei lá do Jardim Itália, que não perde um programa.
0: Opa!
1: Grande ouvinte. E para vocês aí da rádio também, para minha família e para meus amigos. Tudo de bom e um bom final de semana a todos.
0: 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Vamos lá, João Rosa. João Rosa que pediu a música Eu e o Meu Cavalo, com os irmãos Pinto.

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1: 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Então tá. Tá bom pra ti, tá bom pra mim, tá bom pra todo mundo. Um grande abraço pra vocês e tudo de bom. E vamos lá no Piranha, dia 5 de julho, né? Vamos lá, dia 5 de julho, que vai ter aquele festerê, né? O pessoal de Bento Gonçalves, que tá ouvindo nós, o Diocride Barroso, a sua esposa Nelly, a Nelcy, seu filho, seus filhos aí, a Janete, o Gilmar, o Genuir, muito obrigado. Também está ouvindo nós o Jair Guidim, que está ouvindo nós em Gravataí. Lá em Gravataí, né? Então tá. Tá bom para ti, tá bom para mim, tá bom para todo mundo. Então vamos que vamos. E dele que dele. Qual é a música que nós escolhemos agora para rodear, que o pessoal pediu? Ah, é o Serrano, né? A pedido do Dé. Isso aí? Então tá. Então vamos a rodear, Dé. Você pediu, você manda. Quero muitos e muitos.
2: Aí vai, assim, né? A homenagem.
1: E a nossa amizade é cada vez mais, né, Dé? Bom dia, meu amigo Aldurindo. Toque para nós a música Ginete da Fronteira com o Serrano. Um pedido da Maristela e do Dé. Vamos ouvir. Arrodeia para nós.

0: Beleza, beleza, você está ouvindo o Grande Rodeio, né? Antônio Luiz Tonial aí de Curitiba. Mas daí sim, homem, não posso usar, tem que usar chapéu de gaúcho? Não, precisa não, né, Antônio? Tem nada, né? Grande conhecedor de música, o seu Antônio Luiz Tonial, né? Zé Araújo lá em Toledo. Ui, esse pessoal maravilhoso, né? 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Lá caio eu. 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Então, um grande abraço ali o pessoal e os seus freguês ali da linha São Roque. 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Tá bom? Tá bom pra ti, tá bom pra mim. Vamos ver o que temos aí, meu amigo, meu grande amigo, Natan. Vamos ouvir?
1: Bom dia, Cauchinho. Aí tá com dá? É a Dercy Zambon, do canal Talé.
0: Que dele?
1: Temos aqui tomando um mate como esposo. É o Juca.
0: Tem nada ali?
1: É o José Zambon, aqui de Planalto Alegre. Podia mandar a música para nós, do Gildo de Freitas, eu não sou convencido. Obrigado, se for atendida. Bom final de semana para vocês.
2: E me coloca no sorteio, Matheus. Meu nome é Ricardo Abraão. E o sorteio hoje é da Bimagril. Ei!
0: Não temos sorteio não, amigo. Você está escutando para o outro lado, né? Você está achando que está escutando o Johnny Camargo. 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Vamos ver quem é. Jânia Carla Stefani, Ângela Vieira, Paulo Silva, Clarice Moraschini, Marlene Gosch, Aldo Filho, meu filho do coração, Vilso Medeiro, Claudir de Souza, Alceu Batista do Santo, que é, e também, vamos ver mais, tem mais coisa aqui, ó. E Vitacir Francisquine, pessoa que estão no Face nós assistindo. Grande abraço a todo esse pessoal aí. E vamos com música, vamos trazendo Feitiço Espanhol, com Zilo Izalo, Feitiço Espanhol. Vamos ouvir.

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3: 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Essa música aqui faz tempo que o compadre Antônio Luiz Tonial, lá de Curitiba, né, indicou para mim, e até hoje não pude tocar, mas hoje eu vou tocar, né? Então vai lá para vocês, para todo o pessoal aí de Curitiba que ouve o programa, e também para Toledo ali, para Toledo, o Zé Araújo e todo o pessoal ali. Um grande abraço para vocês, obrigado pela audiência. E a música é Gratidão, com Ivan Silveira. Vamos ouvir.
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Beleza, beleza, beleza. 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Pessoal, no dia 12 de julho, a grande festa da padroeira Santa Maria Gorete, no bairro Maria Gorete, ali dia 12 de julho, com uma intensa programação. Esse artista que nós vamos rodear era de Chapecó, se bandeou para Florianópolis, né? E tem gravado lá muita música boa. E lá tem um pessoal que ouve o Grande Rodeio Condá e também a Condá FM 98.9, que é o Negro Amaral. Então vamos rodear uma música aí do meu grande amigo Negro Amaral. Vamos ouvir.

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2: 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Vamos trazendo artista da terra. Vamos trazendo aí o Juarez Boita. Grande gaiteiro. Toca pra nós, vivente.

Beleza, beleza. Obrigado, Natan. Obrigado, meu, muito obrigado. Um abraço e, se Deus quiser, ele vai querer, sábado que vem estaremos novamente com o grande Rodeio Condá. Um abraço a todos e fica aí com a música regravação, os Gauchinhos do Sul. Tchau, Maria Helena. Um grande abraço e até sábado.

0: cantou.
1: Obrigado, meu amigo, você que esteve com a gente no grande rodeio Condado até esse horário, né? Agradecemos de coração e sábado voltemos, se Deus quiser e Ele vai querer. Aquele abraço a todos.
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a Ele, somente a Ele, seja a honra, a glória e o louvor para todo sempre. 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

Buenos dias. 6:51. Estamos iniciando aqui na 98.9 Conda FM. Se encaminhando aí por 50 anos, um meio século de história, meio século no ar, meio século levando as mensagens, levando a mensagem de alegria, levando música, levando a informação. E a todos os nossos ouvintes da Além Fronteiras, Conda FM 98.9, Bombacha e Viola, apresentação Chiru Pompeu. E claro, Natan tá na técnica hoje mais uma vez, neste sábado, velho louco, de especial. Hoje é dia 20, hoje é 20 de junho, estamos aí já passando da metade do mês de junho, frio, né? Um tempo meio... Hoje de manhã, bastante neblina e umidade, mas faz parte porque nós estamos no inverno. Então vamos fazer o quê? Nós estamos num país que tem todas as estações do ano, então nós temos que passar por essa aí também, não tem o que fazer. Então, o nosso bom dia, muito obrigado pela audiência, você que já está ligado com nós aqui na 98.9, o nosso abraço, nosso muito obrigado pela audiência. Você que está por casa, você que está dirigindo aí para o seu trabalho, no seu automóvel, nos dando carona aí, um ótimo dia, um ótimo domingo, um ótimo final de semana. E esperamos que o Bombacha e Viola alcance aí os objetivos que nós estamos buscando aqui, que é o sucesso, claro, e a audiência dos nossos ouvintes, e que possamos apresentar hoje um programa na altura que os nossos ouvintes merecem, que gostam de ouvir a boa música e gostam de ouvir a nossa mensagem aqui durante a manhã de sábado no Bombacha e Viola. Nós vamos até as 8 da manhã hoje, retorna o Ivan Carlos Comunica depois de uma longa férias e o homem está de volta, né, para apresentar aí o Ivan Carlos Comunica, tá até perto da hora da boia, que nem ele fala. Então, é o Bombacha e Viola, bom dia para você que já está acordado, mateando, tomando aquele café, se preparando para o trabalho, ou mesmo ficar por casa, vai ficar pelo rancho fazendo alguma lida, porque sempre tem. Então receba o nosso bom dia, que a graça divina, que Jesus esteja no coração de cada um neste dia e que todos tenham as suas bênçãos conforme a sua fé neste dia de hoje. Um ótimo final de semana, como eu já falei. E ao Bombacha e Viola que nós botamos no ar a partir de agora. 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Tá rodando uma música aí, Natan, não é o fundo, não é o prefixo aí do Bombacha e Viola. 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Você quer mandar tua mensagem para nós, 3361-3110, você que já tem o nosso contato, então mande aí. Mande para nós que nós estamos aqui para atender os nossos ouvintes. Vamos retificando aqui que mande uma mensagem curta, porque o programa é curto, então nós temos que ser objetivo. Então tu manda tua mensagem curtinha, máximo 30 segundos,
e nós colocamos no ar aí, e fica tudo certo. Aí que eu me refiro. Olha, aqui nós temos aqui tempo nublado no dia de hoje, temos 10% de chance de chuva. Então, deixa eu dar mais uma olhadinha aqui para nós confirmar a temperatura. Vamos ver que, como é que está aqui a temperatura nesta hora. Agora, quando são 6:56, nós estamos com 11 graus de temperatura. Claro, e o tempo aqui no... nos Altos do Vento Minuano, onde está situado o Grupo Condado de Comunicação, aqui não dá para ver, porque tá meio escuro ainda, não começou a clarear o dia, mas dá para ver que tem muita neblina aqui em cima, aqui nos Altos do Vento Minuano. Vou repetir o telefone 3361-3110 para você mandar a tua mensagem. Nós vamos com as duas primeiras músicas, chegando aí Os Tiranos, iniciando a parte musical.

0: Aí abre uma parte musical do Bombacha e Viola deste sábado, dia 20 de junho. E cantou aqui. Primeiramente, Os Tiranos, Brasil de Bombacha, que foi a moda, a marca grande. A moda graúda foi com o Rick Renner, Casa de Caboclo, 6, 7 horas da manhã com 6 minutos. 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Manda tua mensagem para nós, 3361-3110.
1: Bom dia, Chiru.
0: Bom dia.
1: Tudo bem? João Marcos da Vila Real.
0: Ô, Marcos.
1: Manda uma bem gauchesca aí para nós. Um abraço, Chiru.
2: Manda
3: Bom dia, Chiru, tudo bem? Bom. Arizinho das Facas,
0: bom dia.
3: Programa, tá? Ali, Deus vai te abençoar que vai dar tudo certo nesse segmento aí, homem de Deus.
0: Claro que vai.
3: E toca uma bem caprichada aí, uma dos Monarcas, se puder tocar, e o Vento.
0: Um abraço aí, Arizinho das Facas. Obrigado pela audiência no programa.
4: Bom dia, Chiru.
0: Bom dia.
4: Tudo bem contigo? Graças a Deus, tudo bem com todos nós.
0: Graças a Deus.
4: Você sabe quem é, né? A Maria Luísa, do Vitória e Rosa, mais conhecida como a Fazendeira de Bombacha, a Miss Simpatia. Tô te ligando para te desejar um bom final de semana para ti, para toda a tua família, para todo o pessoal da Indicondá, que são todos meus amigos, principalmente para Rose Sibuski, que é a irmã da minha filhadinha. Tá bom, Chiru? As músicas não têm escolha, todas são boas, uma melhor que a outra. O programa nem se fala. O que mais anima a gente no sábado de manhã é o teu programa, tá bom? Muito obrigado e você tenha um bom final de semana junto com a tua família. Amém.
0: Obrigado, dona Maria Luísa, igualmente para vocês aí. Obrigado pela audiência, obrigado pela companhia e que Deus esteja nos caminhos de vocês também hoje. Tá ligado com nós aqui o seu Antônio Figueira. Bom dia, meu irmão velho. Um abraço. Com aquele mate velho topetudo e nos prestigiando com audiência. Um abraço para toda a família Figueira que nos ouve, que nos prestigia com audiência. Aproveitando o gancho, mando pro seu Comercinho do Figueira lá na trilha do Pitoco, que esse índio é daqueles que acorda cedito no mas. Tem mais participação, Natan? Manda para nós.
3: Bom dia, amigo Chiru.
0: Bom dia.
3: É o Sebastião do Goiô, hein? Sou teu ouvinte todo final de semana. 5 horas já levanto, cedo já ligo meu radinho. Ofereceu o programa pro meu amigo João Adilson Porto Chalano, que não esquece dos amigos. Um abraço a todos os teus ouvintes. E Deus abençoe a todos nós nesse sábado. Chuvoso no Goiô, hein?
0: Aê, Sebastião Marcelo aí no Porto do Goiânia. Um abraço aí para todo esse pessoal aí dessa região que nos prestigia com a audiência. Por lá de cá do Rio e por lá de lá também. Aí no Top da Serra, pertencendo para Nonuai. Um abraço aí para vocês. Tem mais participação? Vai
5: dia,
0: lá.
5: Cheiro.
0: Yeah.
5: Esquecendo o seu Isaquiel Escoba.
0: Ah, não, Escoba.
5: São José do Tapinzal, Trilho Pitoco. Manda aí uma música boa aí do Teodoro Sampaio aí pra mim aí. Alegrar essa barranqueira aí, tirar o frio.
0: Isaquiel Escoba, mas tu que tava sumido, tu não mandou mais mensagem pra nós? Achei que nem tava mais de Chapecó. Manda um abraço aí, um ótimo final de semana pra ti, meu irmão velho. Obrigado pela audiência.
6: Opa, bom dia, Chiru. Temos aqui em cima no Bela Vista, aqui na Niju, trabalhando já. E o tempo tá osco, tá tapado hoje, homem do céu. Hoje tá forte a neblina. Temos escutando o amigo aí e trabalhando já, beleza? É o Parafuso.
0: Grande Parafuso, bom dia, um ótimo trabalho pra vocês aí da Neju.
7: Bom dia, Chiru.
0: Bom dia. Aqui
7: é teu velho amigo João Adilson. Mandou uma música pro meu amigo Albino Serpa, que reside aí na linha Cachoeira, e pro meu vizinho de ouro, e pro Paulinho Pintura, pro Caroço e pro Alemão Osíris Dutra. Valeu, Chiru, um abraço, fica com Deus, meu amigo.
0: Aí o pessoal do Porto Chalana, e aí deve tá frio e úmido nessa região aí, porque costa de rio, mas a indiada tão firme na paçoca, claro, e firme na audiência aqui no Bombacha e Viola. Deu as mensagens aí, Natan? Então manda e marca pra nós quando são 7 horas e 15 minutos. Vamos lá.

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1: Aê, mais duas páginas musicais aqui no Bombacha e Viola. Tunico e Tinoco, sucesso da música sertaneja. Cantaram aqui Moreninha Linda. E depois a marca graúda foi aí com Os Nativos, cantando Chasque para Dom Munhoz. Sucesso também na voz dos Nativos, esta marca aí. E eu quero, antes de chamar os comerciais, mandar um abraço aqui pro Johnny. O Johnny Camargo, ele que está com o programa Galpão Farroupilha aqui na 98.9, de segunda a sexta, das 5 às 7 da manhã. E eles estão saindo para Erechim, aí com o grupo Os Velhos Tauras, e estão nos prestigiando com audiência. Que Deus acompanhe vocês na ida e na vinda aí, homem velho. Obrigado pela audiência. 7 horas 24 minutos, vamos para os nossos comerciais aí, Natan.
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1: Aê, depois dos nossos anunciantes, estamos de volta, são 7 horas com 26 minutos. Pessoal mandando mensagem para nós, muito obrigado pela audiência. Coloca no ar para nós aí, Natan.
9: Bom dia, Chirio Pompeu, Palocari, Passos Fortes, tudo fala, bom? Eu espero que todo mundo esteja bem.
1: Claro.
9: Estamos indo lá pro lado do Arvoredo, numa lida bruta agora de manhã. Mas se puder tocar para nós aí, o Nilton Ferreira, Aguaceiro. E um grande abraço para todo mundo, um bom final de semana, Deus abençoe.
1: Ah, muito obrigado pela audiência aí.
10: Bom dia, Ciro. É a Miriam de Oliveira, Pasto Forte, na sintonia do nosso programa, Ciro. Ô, Ciro, roda aquela música boa, Ciro, Tropeiro Velho. Lembra quem que gostava da música Tropeiro Velho, né, que era meu pai, né? O Luiz Mineiro, se for possível, role essa música, Chiru, e ofereço para vocês da rádio, para quem estiver escutando, tá bom, Chiru? E pro meu namorado, Ney Vieira. Tá bom? Agradeço se for atendida.
1: Aê, dona Miriam de Oliveira, um abraço grande. Aproveito e mando para toda a família do saudoso Luiz Mineiro, que nos ouve aí. Obrigado pela audiência aí, meu amigo, finado Luiz Mineiro, companheiro das cavalgadas, da hora velha de marca e sinal. Vai mandando aí, Natan. Um abraço.
11: Bom dia, Cheru. Bom dia, Natan. Bom dia, todo o povo do Bombaixo e Viola. Aquele abraço, que Deus abençoe. Carolina, quem já disse que dei
1: fama. Aê, dona Carolina, um abraço para a senhora e toda a família, todo o pessoal da grande FAP que nos ouve, porque aí já é uma cidade, já dá um município aí de tanta gente, tanto o tamanho que tá esses bairros aí, o bairro da Grande FAP, fora os que estão chegando, estão se formando ao redor. Então, um abraço grande para o pessoal da Grande FAP que nos ouve.
12: Bom dia, Ciro Pompeu.
1: Bom dia.
12: É o Paulino aqui do bairro Cristo Rei. Estou sempre na escuta do teu programa. Toca uma música aí para nós que estamos tomando chimarrão aqui na minha casa. Eu e a minha esposa. Pode ser aquela Gineta de Fronteira, que eu assisti você cantando lá na praça. Um abraço, tudo de bom.
1: Aê, obrigado pela audiência aí. Quero mandar um abraço aqui pro pessoal do Paial que nos ouve aí, o Neri Chagas, a família Vortman, um abraço grande aí, pessoal que nos prestigia com audiência aí nesse município, agradecemos pela audiência. Pessoal do Guatambu ligado com nós também, pessoal de Caxambu do Sul, Águas de Chapecó, São Carlos, Palmitos, e do outro lado do rio, na querência do Iraí Grande, um abraço aí o pessoal, Frederico Westphalen, pessoal desses municípios aí por perto, um abraço grande para vocês, agradecemos pela audiência, pela companhia. 7:30 e nós vamos dar uma reforçada no café aqui da dona, tomando mais um café aí da dona Osmilda, e enquanto isso nós rodamos música no Bombaixa e Viola, vamos lá.

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1: Aê! Mais duas músicas especial de primeira aqui no Bombacha e Viola. Bom dia pra você que ligou seu rádio agora. Você que preparou teu mate. Cantou aqui Os Monarcas, parece, mas não é. E depois cantou aqui o Goiano e o Paranaense, Rancho de Capim. 7:37. E nós vamos aí falando que você tá ouvindo o Bombacha e Viola aqui na 98.9. Já foi o bloco de comercial aí, né, Natan? 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Tem participação, Natan? Enquanto tu manda aí, eu vou falando aqui que amanhã tem culto na nossa Igreja da Graça. Amanhã tem um culto especial às 8 da manhã, depois vai ter um almoço com a confraternização ao meio-dia. Você está convidado para comparecer. E vai ter também o culto às 18 horas. Então compareça aí na Guaporé, na esquina com a Fernando Machado, tá? A Igreja da Graça. Um abraço pessoal da Camilo Auto Center. Aí a Ângela, toda a equipe aí, o Renato, toda a equipe aí da Camilo Auto Center, nosso bom dia, obrigado pela audiência, um ótimo trabalho, um ótimo sábado, que a Camilo Auto Center trabalha até o meio-dia hoje, beleza? pessoal dos postos de lavação também nos ouve. Já estão lá se preparando para mais um dia, né? E daqui a pouco começa a chegar a clientela e o pessoal quer lavar os carros. Mas vai chover, não importa. O pessoal está com o carro meio sujo, mas vai dar uma guaribada. Então o pessoal da lavação que nos ouve aí. Hildo da Rocha, obrigado pela audiência aí, toda a família. Um ótimo mate, um ótimo café. O meu primo Altair, lá no Erval Grande, também ouvindo a gente. Obrigado pela audiência. E nosso amigo Sassá. O Sassá já está se dirigindo lá para o acampamento Farroupilha, porque esse índio velho é louco de especial. Ele mandou um áudio para nós aqui. Vamos lá.
2: Ô, Sérgio, bom dia, Chiru. Tudo bom. Certo? Estamos indo para o acampamento já levando os quitutes, né? Daqui a pouquinho temos lá, fazendo um foguito para sapecar uma polentinha, né? E no teu aguardo. Até mais.
1: Aê, nosso amigo Sassá, o Ayrton Prado, hoje é aniversário dele e com muitos convidados, vai ser uma festa grande, então no Parque Farroupilha, recepcionando os convidados aí para comemorar mais uma data festiva, mais um aniversário. Então um abraço aí, Sassá, já tá indo para lá levar as iguarias lá, porque daqui a pouco você vai ter um café velho louco de especial. Daqui a pouco nós damos com os costados por aí, já que nós estamos contratados então para animar esse evento aí. Tem participação, Natan, manda aí, vamos lá.
3: Bom dia, Chiru. É o Alemão da Barragem aqui do Porto Chalera.
1: É, Alemão, velho.
3: Tomando um chá de palito, curtindo a Super Conda.

0: A grota, mateando a pé do braseiro, cantando os caos e anedotas. E lá vem a música do fundo da grota. Manda ali pra nós.
1: Aí o pessoal do Rodeio Bonito, Linha Tafona, essa região aí. Bom dia pra vocês. Pessoal aí da Vila Real que nos ouve, nos acompanha também. Obrigado pela audiência. E pessoal aí da que estão sempre ligados com nós aqui. Aí na Cordilheira Alta também. Um abraço aí. Quero mandar um abraço aqui pro Jonas Popular Mamute, transporte de combustível. Para ele e pro Paulo. Pessoal aí da Torman Transportes que nos ouve também. Agradecemos aí. Temos música, Natan, para botar no ar aí. Se tiver, manda para nós. Vamos lá.

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1: Aê, a moda graúda aqui no Bombacha e Viola foi com o Teodoro e Sampaio cantar aqui os quatro cantos da casa. E depois João Luiz Correia me voou pra vaneira, 7:52 e nós temos um bloco de comercial. E chegou por aí já o Ivan Carlos Comunica.
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1: Aê, estamos de volta depois dos nossos anunciantes. Estamos aqui, bom dia, gringo. O gringo lá, Domênica. Bom dia, gringo velho. Obrigado pela audiência, chimarreando e ouvindo o Bombacha e Viola. Obrigado aí, gringo. Grande gringo. Taura por demais. Chegando por aí, o Ivan Carlos Comunica, depois de uma férias de uns 60 e poucos dias, o homem acaba de chegar. Mas, Taura, velho, o que achou? Bueno, bom dia, estamos ligados com o mate na escuta do amigo hoje. É, esperar o sol para levantar, não vai dar certo. Ah, um abraço aí, claro, vai demorar, né? O sol vai. Mauro Becker, o homem que estava substituindo o Ivan Carlos Comunica aí. Um abraço, Mauro. Ô, Bico, um abraço grande pra ti, meu irmão, velho. Hoje vamos ter que deixar os pinhão e o mate pra outro dia, porque nós estamos com uma lida bruta pra daqui a pouco. Temos que ombrear uma madeira aí. Bom dia. Estamos na escuta. Um abraço. Ô, Bico, a dona Lourdes, mateando e ouvindo a gente. Agradecemos. Temos uma mensagem pra pôr no ar. Vamos lá.
7: Bom dia, meu amigo Churu.
1: Tudo bem?
7: Tudo certo?
1: Tranquilo.
7: Neblina, frio. Ah, só fazer o quê? Estamos aqui no rancho da hospitalidade, matando com a prenda da dona Mercedes. E hoje temos uma companhia da senhora, minha mãe, lá de Nonoi, Rio Grande do Sul, dona Margarida. Estamos reunidos aqui no rancho da hospitalidade, matando e escutando o programa. Um abraço para ti, um abraço para todos os seus ouvintes e que Deus abençoe. Forte abraço.
1: Aê, Valdemiro Garcia, na audiência do programa. Agradecemos aí, muito obrigado. Pessoal nos prestigiando aí com essa audiência, véia, qualificada de todos os sábados aí, beleza? Um abraço aí pro seu Erci Ubner, ele que é colaborador da Lojas Catarinense, tá lá desde que abriu a Lojas Catarinense, eu acho, e ouve nós sempre, nós aqui no Bombacha e Viola e também no Momento Gaúcho. Aliás, amanhã, quem vai comandar o Momento Gaúcho aí é o César da Luz. Grande César, ele apresenta aí o Chama Nativa das 8 às 10 e depois ele continua aí no Momento Gaúcho até 1 da tarde. Obrigado, César, aí por nos substituir aí no domingo. Azar, César, velho, Taura por demais. Temos uma música pra deixar no ar aí, né, Natan? Então vamos deixando, tem mais participação? Se tiver mais alguma coisa, coloca no ar, ou então nós vamos encerrar o Bomba Baixa e Viola.
8: Dia, Churu, Paulinho Pinturas.
1: Aí, Paulinho, ué.
8: Tem festa lá no Porto Chalana, vai ter a noite lá, vai ter uma fogueira, um rastapé lá. É, vai estar roendo esse fogo lá, mas vai ter a fogueira ali, pinhão, quentão, pipoca. Beleza? Pessoal de Guatambu, hein? Porto Chalana, Chapecó. Pessoal aí comparecendo, ó. A fogueira à noite lá, beleza? Um abração aí.
1: Aê! E não esquecendo também que hoje no Sangue de Farrapos tem jantar fandango aí com o grupo Tchê Cacareco de Maravilha. Um abraço aí pra toda a patronagem, pro Bônus e todo o pessoal aí da lida do CTG Sangue de Farrapos. Um abraço bem grande e voltamos no próximo sábado em nome dos nossos patrocinadores. Um ótimo final de semana, que Deus abençoe os caminhos de cada um e que tenham todos um sábado, um domingo e um início de semana especial de primeira. Um abraço grande, obrigado Natan pela parceria e voltamos no próximo sábado aí com mais um Bombacha e Viola.

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9: Bom dia.
19: De temperatura, bom dia para a neblina, que também é abençoada por Deus, bom dia para o chuvisco, tem um chuvisco fino nessa hora, na região da Grande Chapecó e do Oeste de Santa Catarina também. Estamos chegando de volta depois de um descanso, acho que até merecido, né, Natan? Estamos voltando com o programa Ivan Carlos Comunica na Condá. 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Bom dia, Natan. Bom dia. Bom dia, Natan, bom dia, Tia Osbilda, bom dia a todo o pessoal que tá por aqui, o Giru que tá se mandando também essa hora, bom dia pra você que já tá mateando em roda do fogão, ou perto da lareira, bom dia a você que tá trabalhando, você que tá no trânsito, aquele abraço, a primeira de hoje, do Nhô Belarmino, Nhá Gabriela, povo bom, pra aquecer amanhã!

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1: Aí, gente boa, já com o chimarrão da Tia Osbilda por aqui, mandando aquele abraço ao seu Daniel Hidalberto. Ele diz o seguinte: bom dia, Deus nos faz acreditar na vida, a esperança faz nossa alma brilhar, a oração nos alimenta, ilumina e glorifica nosso caminho. Para Deus nada é impossível, e é por isso que os milagres fazem nosso coração bater mais forte. Seu Daniel, aquele abraço, muito obrigado, tá bom? Gente, vocês podem mandar um recado para nós aqui, 3361-3110. Hoje tem aquele sorteio maravilhoso de todos os sábados da Credifácil, aquela cesta maravilhosa da Credifácil, sempre preparada com muito carinho pela Ivete e todo o pessoal lá da Credifácil, né? Estão me convidando aqui, a turma do Diário de Iguaçu, hoje na Chácara Recanto da Vó Teodora, tem a baita festa junina, tem a grande festa junina. Eu quero mandar um grande abraço a todos. Ah, não, é dia 27? Ah, vai ser dia 27, a partir das 16 horas, não é hoje não. Então nós vamos poder estar participando. Dia 27 vai ser a grande festa no Recanto da Vó Teodora, grande festa junina da turma do Diário de Iguaçu. Agradeço aí o convite e nós vamos estar presente por lá então, tá bom? 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Já tem gente prosendo com nós. Alô, Sassá, turma que estão ouvindo nós lá no acampamento Farroupilha. Estão se preparando para aquele café campeiro aí. Aquele abraço para vocês. Alô, bom dia. Alô, bom dia.
2: Bom dia, Ivan Carlos comunica a todos ouvindo esse maravilhoso programa. Um abraço e um bom dia. Que Deus abençoe e proteja a todos. Bom retorno das férias. Que Deus abençoe e proteja sempre.
3: Bom dia, Ivan Carlos. Aqui é a Elzide do Jardim do Lago, Barefap. Me coloca no sorteio da sexta da Crédito Fácil.
1: Tá Sorrinha, certo,
3: garoa, neblina, mas tudo certo.
1: Um abraço. Felicidade para vocês, muita calma nessa hora, os motoristas que estão nos acompanhando, né? Faróis acesos, né? Respeitando quem vem do lado, respeitando os motoqueiros. Motoqueiros também, muito cuidado nessa hora. Uma neblina realmente na capital do Oeste, em toda a região do Grande Oeste de Santa Catarina. A segunda de hoje é da dupla chonada de Giro e Geno. Alô, bom dia para vocês!

0: 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Vamos ouvir o povo. Alô, bom dia. Alô, bom dia.
1: Bom dia, Ivan. Tô aqui fazendo pão caseiro.
0: Opa!
1: Fazendo meu serviço no sábado.
0: É.
1: Curtindo esse tempinho de chuva, porque todo dia a gente tem que glorificar a Deus, se dá chuva, se dá sol, né, Ivan?
0: Verdade.
1: Temos que dar graça a Deus por estar respirando, estar vivo. Então, eu tô em boa companhia aí da nossa Rádio Condá.
0: Muito obrigado.
1: Do programa, sempre. E queria dizer que você foi bem representado nos dias que você esteve fora.
0: Nosso querido Mauro Becker,
1: né? O nosso amigo fez um belo trabalho no teu lugar.
0: Que beleza.
1: E, Ivan, me coloca no sorteio, tá?
0: Tá bom, querido.
1: Sou Noeli Gonçalves, aqui de Arvoredo. Um abraço, fiquem com Deus.
0: Um abraço, fiquem com Deus. Eu agradeço de coração, meu amigo Mauro Becker, que matou a pau, fez um grande programa. Aqui na Condá é assim, o titular sai, entra um outro e melhor, né? Não é igual o time da Chapecoense. Aqui o cara sai, acham que é titular, não, voltou, o cara fez melhor que ele. Mauro Becker, parabéns, grande abraço, meu irmão. 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Vamos ouvir mais gente. Alô, bom dia.
2: Bom dia, Ivan Carlos. Um bom dia para vocês. Um bom domingo, que eu escuto vocês de segunda a sábado. Eu queria participar da sexta.
0: Já está participando?
2: Eu ligo todo dia, não consigo.
0: Ah, é?
2: A Lorenia aqui do Santo Antônio.
0: Muito obrigado.
2: Adoro escutar os programas de vocês. Todos os dias escuto.
0: Muito obrigado. Obrigado pelo carinho, obrigado pela audiência. Vamos em frente com o programa. O que que o Chicão quer? Será que é o Chicão ou é o Celso Mantelli, hein?
3: Bom dia. Bom dia para a agricultura, né? Com esse fumaceiro aí, parece que os índios resolveram pitar os cachimbos da paz e da guerra tudo junto aí. É a piazada aí que tá metendo aquele fumaceiro da maconha, né? Mas acho que não, acho que é cerração mesmo. Bom dia para a agricultura, bom retorno e bom trabalho. Queria participar do sorteio do sábado, não da sexta, porque sexta foi ontem. Eu queria participar do sorteio daqueles brindes do PT, né, que concorre a picanha, a cerveja e um celular. Se for atendido, agradeço. Se não me atender, vai fumar um cachimbo. Bom dia.
0: Ô, Chicão! Bom dia, Chicão! Obrigado pelo carinho, bicho! Vem essa música aqui pra vocês tudo aí! Bom dia!

0: Isso aí, gente, boa música linda, milionário José Podre de Rico, as gargantas de ouro do Brasil. 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Meu amigo, irmão Massimiliano Zanotelli, aquele abraço. Tá contente com a vitória do Brasil 3-0 em cima do Haiti? Bom, do Haiti, se nós reforçar, fizer uma seleção Cruzeiro da Colônia Sela, o Estrela de Sede Figueira, Primavera de Sede Querência, mais algum do 1º de Maio da Linha Feliz, e pegar o seu Bete lá no Faixa Azul do Planalto Alegre, eu acho que nós ganhamos do Haiti. Mais ou menos assim, né? Mas eles ganharam. Então, se o Brasil ganhou, vamos comemorar. 3-0 ontem. 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Vamos ouvir, ouvinte? Alô, bom dia! Alô, bom dia!
1: Bom dia, Ivan. Não vejo a hora de chegar sábado para escutar o seu programa. Adoro. Obrigado. Afinal de contas, sinto a Super Condá. Eu ouço a semana inteira. É claro, no sorteio. Muito obrigado.
0: Já tá no sorteio da Credi Fácil. Dona Ivete, aquele abraço para você, tá bom? 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E agora é hora de anunciar o cara que enxerga bem, vê bem e faz um jornalismo dinâmico, verdadeiro aqui na Condá. André de Lázari, bom dia!
2: Olá, Ivan Carlos! Bem-vindo de volta das férias e bom dia para você que Obrigado. Acompanha o Ivan Carlos Comunica na Condá. Por volta das 15 para as 11 da manhã de ontem, a Polícia Militar foi até Linha Mendes, interior de Vargião, para averiguar uma ocorrência de violência doméstica, onde foi dialogado com a vítima, uma mulher de 32 anos, a qual relatou que foi agredida fisicamente e ameaçada pelo seu companheiro, um homem de 32 anos, que estava embriagado. Diante dos fatos, ele foi preso em flagrante e conduzido à delegacia de polícia. A Secretaria de Segurança Pública da Prefeitura de Chapecó informa que ontem foi implantada uma mini rotatória provisória no cruzamento das ruas Assis Brasil com a Barão do Rio Branco. A intervenção tem como objetivo organizar melhor o trânsito, aumentar a segurança viária e reduzir o risco de acidentes, além de contribuir para uma melhor fluidez. A Secretaria orienta moradores, ciclistas e pedestres a redobrarem a atenção ao transitar pelo local, respeitando a sinalização implantada e as normas de circulação. Um acidente de trânsito ocorreu por volta das 15 para o meio-dia de ontem, no quilômetro 23 da SC-160 em Saltinho. A Polícia Militar Rodoviária foi acionada para atender uma batida frontal. Um homem de 46 anos, condutor do caminhão Scania R-460, emplacado em São Bernardo do Campo, estava no local e saiu ileso. O outro veículo envolvido era um Volkswagen Gol, emplacado em Saltinho, conduzido por um homem de 21 anos, o qual já havia sido encaminhado para o Hospital de Camporê pelo Corpo de Bombeiros. Em função da gravidade dos ferimentos, o jovem foi transferido pelo SAMU para o Hospital de Pato Branco. As causas do acidente foram a chuva forte no momento, que criou uma camada de água atravessando as pistas. Logo, o Gol deve ter aquaplanado e depois batendo de frente com o caminhão. Em meia hora eu volto com mais informações.
0: Tá certo, muito obrigado, meu amigo irmão. É, tá ligado com a gente, né? O André de Lázari. Gente, ontem tivemos pela Copa do Mundo, Estados Unidos 2-0 na Austrália. Meteram a mão na Austrália. No mínimo um pênalti claríssimo não deram para a seleção da Austrália. Escócia perdeu para Marrocos por 1-0, é na chave do Brasil. E o Brasil ganhou do Haiti por 3-0. Agora teremos Brasil e Escócia, Marrocos e Haiti. Depende do saldo de gols para ver quem vai terminar na frente, se o Brasil ou se Marrocos, né? Também tivemos hoje já um jogo. Ele está em andamento esse jogo, hein? Não, ele já foi realizado, né, esse jogo. O Paraguai terminou hoje, na verdade, né, na madrugada aí. O Paraguai venceu a Turquia por 1-0. Hoje, às 14h, tem Holanda e Suécia. Hoje, às 17h, tem Alemanha e Costa do Marfim. Hoje também, às 21h, 21h, tem Equador e Curaçao. Os jogos, portanto, da Copa do Mundo, que está acontecendo lá no Canadá, Estados Unidos e também no México. Vamos de moda no programa. 2 horinhas, gente. Não, 3 horinhas e 27.

0: Linda essa música, Capricho do Destino, gente boa. É, quem cantou aí foi o Chico Rei Paraná, né? Cantando bonito no programa. Alô, meu amigo Massimiano Zanotelli, bom dia.
1: Bom dia, meu amigo Ivan Carlos. Tudo certo aí? Tudo. Aqui é o Maximino Zanotelli.
0: Sim.
1: Ah, amanhã nós temos festa na Fazenda Zona Vale, aí, se quiser vir comer uma carne, hein?
0: Opa!
1: Tá convidado, né?
0: Bárbaro.
1: Festa de Santo Antônio, padroeiro, né?
0: Sim.
1: E meus parabéns da tua viagem, eu achei que tu não ia mais voltar de lá, onde você tava.
0: Dá umas coceiras, né?
1: Beleza, Ivan? Um abração.
0: Um abração, meu amigo. 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Alô, meu amigo Paulo Dalpiva, alô, dona Eunice, alô, as gêmeas, alô, toda a família aí, a Ana e a todo o pessoal, aquele abraço para vocês, a Paula também tá ligada com a gente, né? 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Eu estou esperando aqui um áudio das mulheres organizadas, porque hoje tem um evento a favor da Casa do Abrigo aqui de Chapecó. É um trabalho voluntário, um trabalho maravilhoso, que cede espaço para as pessoas ficarem, se alimentarem, enquanto as pessoas são tratadas no hospital regional. Então, pessoal, participe, porque hoje vale a pena. Gostaria que a Clarice Zaro, alguém dali, mandasse pra gente um áudio fazendo um convite especial, porque hoje tem o chá desse pessoal que está organizado para manter essa casa e para manter esse serviço social maravilhoso na capital do Oeste de Santa Catarina. A dona Vera tá na linha também, é? Alô, dona Vera, bom dia!
2: Bom dia, Ivan Carlos. Bom dia, seja muito bem-vindo. Que bom ouvir sua voz de novo. Não desmerecendo seus colegas, mas estamos sentindo falta de você.
0: Obrigado,
2: que
0: querido.
2: Que bom, seja muito bem-vindo mesmo. Os ouvintes da Condá estão sentindo sua falta. Tudo de bom.
0: Obrigado.
2: Foi muito boa a viagem, muito bem merecida, né? Então, você faria um favor hoje de fazer um convite todo especial? Amanhã, dia 21, vai ter a festa de Santo Antônio na fazenda, festa é tradicional. Santo Antônio era dia 13, né?
0: Uhum.
2: Mas a festa vai ser amanhã. Amanhã, sim, é dia de São Luís. São colegas, né? São Luís e Santo Antônio.
0: Uhum.
2: Todas as pessoas estão convidadas, então, em nome da comunidade, eu gostaria de fazer esse convite. É, Fazenda Sandavalle tem fama, o melhor churrasco do sul do mundo.
0: Olha só!
2: E Santo Antônio é aquele que arruma o namorado e segura aquele que tem. Então,
0: isso,
2: vamos
0: aí
2: lá, gente. Amanhã vai ser muito bom. Vai ter o churrasco de meio-dia e de tarde um matinê. Tudo de bom? Muito obrigada. Estamos esperando você e a Sônia para nós continuar o filó. Você
0: claro.
2: É parado. Em honra a vocês, né?
0: Claro.
2: Agora vamos continuar o filó.
0: Com
2: um abraço,
0: certeza.
2: Fica com Deus, tudo de bom. Apareço.
0: Um abraço. Vera, querida, um grande abraço para você, um grande abraço a toda a nossa grande equipe, a tua a tua parceira também, todo dia de todo o serviço aí, tá bom? Muito obrigado, querida, logo, logo tamo junto. Um abração também pra dona Cleusa, um abração lá pro Neco, Neco tá ligado com nós também, muito obrigado pelo carinho. Alô, Ayrton Soberai, alô, toda a família Soberai, o Davi também, a persegueira do Ayrton também, um grande abraço pra vocês, o Paulinho, alô, Pedro Bento, do Pedro Bentes era a estrada, alô, seu Nilson, seu capitânio também tá ligado com nós, todo esse povo bom. Bom dia, meu amigo Ivan, tô na escuta, toca Teodoro Sampaio, Sangue Caipira. Tem essa música do Teodoro Sampaio, Sangue Caipira? Se tiver, nós vamos rodar, porque tá pedindo aqui. Ele, bicho, vai estar tomando um chimarrão na costa do Rio Chapecoá. Tá ligado com nós e diz ele, roda aí o Sangue Caipira. Então vamos ouvir, farta 3:19, povo bom, porta-boia, bom dia. Que bom, tá devolvendo.

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1: Tem gente boa, 3:16, por na boia. Pinga lá fora, canjimbrina aqui dentro. Tamo junto, programa Ivan Carlos comunica na Conda. E ontem recebi aqui uma denúncia. O pessoal andou furtando fios na rua 7 de setembro e esqueceram de levar para casa, inclusive, os fios. E o que eles não roubaram, deve ter levado choque e saíram correndo, né? Porque deixaram um monte de fios na rua ali, inclusive fios caídos. Gente, eu fui visitar um país onde não tem poste de luz, não tem luz exposta, não tem fio exposto. O problema é que se aqui no Brasil você enterrar os fios com os canos, eles vão roubar o cano e os fios junto. Esse que é o problema, né? Erguem nos postes e não resolve. Então, como é que vai fazer aqui no Brasil? Agora, um dia a gente sonha que aqui também não haja poste, não haja fio exposto, né? Porque aqui a entrada de Chapecó, por exemplo, está virada num Paraguai velho de fio. Lá daí, na outra entrada, a mesma coisa. Então, tá muita fiozeira. Você não sabe o que é internet, não sabe o que é elétrica, que é coisa e tal. Os ladrões sabem, porque eles não levam choque. Eles conseguem levar os fios para casa, derreter a borracha e vender o cobre, que é o fio que está dentro da borracha, nos fios elétricos, lamentavelmente. Então ela mandou um recado aqui para que o pessoal tome alguma providência ali na rua. É na rua 7 de setembro, no Presidente Médici. Tem muito fio solto por lá. E o pessoal, inclusive, esqueceu de levar um rolo de fio. Estão chamando os ladrões de volta para levar o fio. Já que tiveram tanto trabalho, molharam o peito lá para roubar os fios, vão lá buscar de volta. Mas é uma praga mesmo, né? Uia, te bicho vadio! Porque o ladrão é uma conjuminação de não quer fazer nada com preguiça, mais ou menos, né? Bicho preguiça que é tipo ladrão. Não trabalha, vai fazer o quê? Rouba, né? 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Vamos ouvir ouvinte. Alô, bom dia.
2: Como é que tá?
1: Bem?
2: Esse frio, essa serração,
1: Não
2: enxerga nada na rua. Estamos aí na escuta do programa aí. Me coloca no sorteio da sexta aí, se for possível. E mandar um abraço aí pra todos os ouvintes da rádio aí. E se for possível aí, toca uma do Baitaca aí. No fundo da grota aí. Valeu, abraço.
1: Um abraço, meu amigo. Bom dia, compadre Ivan. Aqui, ótimo final de semana. Semana Delfim, é a dona Delfina. Deus nos abençoe e proteja a todos. Claro, dona Delfina. Eduardo e Andréa estão ligados com nós também. Muito obrigado. Toniasso está ligado com nós também. Toniasso por de cá, de Campo da Via Sandes aqui, ó. Toca uma varsa bem bonita para dona Alvina Flores, daqui do aeroporto. Amanhã vamos comemorar os 92 anos dela. Um grande abraço. Pois é, a minha mãezinha, dona Delésia, completou dia 1º 90 anos. Eu não estava no aniversário dela, mas curti de longe a emoção da festa que os meus irmãos fizeram para ela, né? Ô, mãezinha, que Deus te abençoe, só mais 90, tá bom? Só mais 90 tá bom, querida? Um beijo no seu coração, daqui a pouco, ao meio-dia, eu passo aí para lhe dar um abraço. Não faça almoço, tá bom? Eu só vou aí para te dar um abraço e te entregar uma lembrancinha, tá bom? 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Alô, bom dia.
3: Bom dia, Ivan, tudo certo? Aqui o trovador do bairro Santo Antônio, me bota no sorteio aí. A neblina tá rasteira hoje, vai o dia inteiro. Vamos se cuidar, né, motorista?
1: Verdade.
3: E toda a região aí pra andar devagar.

0: e não ultrapassar em lugar proibido. Me bota no sorteio, velho. Um abraço do tamanho do Rio Grande pra vocês aí.
1: Obrigado, obrigado. Alô, bom dia.
2: Bom dia, Ivan Carlos. Tudo bom por aí? Consegue enxergar Chapecó? Por aqui do Bela Vista, nada de se enxergar, não sou o outro lado da rua. Uhum. Eu acho que aí acenderam as maquininhas de fazer fumaça esse ano. Ai, beleza. Beleza, bom retorno aí, ó. Show de bola, Ivan.
1: Um abraço.
2: Veja a música aí, para Pedro, Pedro, para.
1: Para Pedro, para. Pedro,
2: para. Começar o sábado.
1: Um abraço, abraço,
2: Clismar.
1: Meu amigo, aquele abraço, Pedro Paulo Paz, PPP, tá ligado com nós. Meu amigo Atílio Paza, tá ligado com nós. Muito obrigado. Fernando Curtalene, aquele abraço. Alô, do Hildo da Rocha, patrãozinho, tá ligado com nós. Alô, bom dia.
3: Bom dia, bom dia, bom dia.
1: Sabe quem é esse? Esse é o Neguinho. É, Neguinho. GG Pinturas, tá ligado com nós. Muito obrigado pelo carinho. Vamos de moda. 3:10, Power da Boy. Segura essa aqui que eu quero ouvir, ó.

0: aí, gente boa, faltando 3:05, par da boia, 3:05, par da boia, todo mundo ligado na Conda. Aumentou um pouco a temperatura, né? Estamos agora com 12 graus, um grauzinho, né? Alô, José Augusto Zata, Seminovos, DM Auto Chevrolet, Cortese tá por aí também. Um abraço pra vocês, bom dia!
1: Bom dia, Ivan, bom dia, amigos da rádio. Bom retorno, Ivan, eu tava dando uma passeada, né?
0: Obrigado!
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1: 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Valeu, Ivan. Valeu, amigos.
0: Valeu, meu amigo. Grande abraço, José Augusto Zata. 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Credifácil que vai estar com nós no... Vai ser um baita de um... De um rodeio da música sertaneja. O pessoal diz festival, rodeio, é tudo misturado, mas vai ter o Festival da Música Sertaneja, Bugio 40 anos, em Guatambu, dia 5 de dezembro. 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Até o Pedro Paulo Paes disse que vai pra lá, né? Eu quero mandar um grande abraço, meu amigo Jair Peliza, pessoal da Autoelétrica e Baterias Lipasa, tão ligado com nós toda hora, né? Aí, a semana passada, o Fuque do compadre Ivan teve problema aí no motor de arranque. Pois levei lá no Jair Peliza e ele resolveu na hora. É muito forte, né? Um abraço pra toda a família aí que tá ligada com a gente, ali na Lipasa, meu amigo irmão, o Jair Peliza, vai descambar lá pro município de Simão Lopes o final de semana, não? Não? Ah, vai ficar por aí? Então toma um chimarrão por mim, tá bom? Música linda na manhã de sábado, bom dia!

0: Luiz incrédulo, o cara comprou casamento, comprou o vestido para casar com a pessoa e ela acabou com o mesmo vestido casando com o outro. Mas daí fica complicado, né? Bom dia, compadre Ivan. Aqui é a Roseli da linha Tomazelli. Me coloca no sorteio, estamos sempre ligados aqui, viu? Eu quero ganhar essa cesta da Credifácil porque sou cliente da Credifácil. Opa! Dona Romilda Nunes Menzen. Bom dia, compadre Ivan, tudo bem? Eu, a Romilda Nunes Menzen, moro no Rodeio Derval, quero participar do sorteio aí. Um abraço para todos que estão ouvindo essa linda rádio, tô sempre ligada com você. Muito obrigado, né? Vamos ouvir, ouvinte? Tem muita gente prosendo com nós. Alô, bom dia!
1: Amigo Ivan Carlos, tudo bem?
0: Tudo!
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0: É verdade. Obrigado, dona Vera. Um beijo no seu coração, tá mandando o recado aqui. Obrigado também, minha querida amiga Ivete, parceira de todas as horas, né? Bom dia, meu amigo Ivan. Que bom que tu voltou. Tô por Chapecó indo de volta para Pato Branco. É o meu amigo, meu irmão Juarez Larini. Que Deus abençoe teu retorno, meu irmão. Ele manda um grande abraço para Dona Vera. Diz que a próxima vez que ele vir para Chapecó, nós vamos intimar a Dona Vera para fazer um arroz com galinha. Tá bom? Então faça isso. Só me avise antes para mim avisar ela, porque ela é muito caprichosa, viu? Ela é daquele tipo de ficar trabalhando 2 dias para servir a gente. Sabe como é que é, né? Ironel Miguel Lemes da Silva tá ligado com nós, muito obrigado pelo carinho. Preto Cabeleireiro tá ligado com nós aí, como é que tá? Hã? Tá cortando, diz que tem promoção para careca ali no Preto Cabeleireiro. 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Como é que é? Ah, tá certo. Ele me disse que aqui que o Zé, lá da Agropecuária Rossato, todo sábado vai cortar o cabelo ali. É um montão de cabelo mesmo, né? É muito trabalho pra você, né? Preto Cabeleireiro, aquele abraço pra você também, tá bom? 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Vá lá agradecer o homem que se arrumou, tá bom? O seu Pedrinho diz que vai lá para agradecer a mulher que ele arrumou através do programa aqui. Seu Pedrinho, manda um áudio para nós e conta, tá vivendo bem uma barbaridade. Ele vinha anunciando aqui no programa que precisava arrumar uma mulher. Ele sempre disse que queria de 45 anos para cima, que era para não se incomodar. E, na verdade, ele arrumou uma mulher. E me mandou uns recados bons, eu estava fora de férias, que tá muito feliz. Ela disse que ela até ajuda a descascar mandioca. Ela até ajuda ele a descascar mandioca. Diz que se dão bem uma barbaridade. Diz que se tiver só um ovo de galinha, eles repartem dois para comer. É, tiver só um quilo de mandioca, é só meio quilo cada um no almoço. O resto fica pra janta, né? Um abraço, seu Pedrinho. Que bom que o senhor encontrou uma persegueira aí, homem. Vai agradecer amanhã na festa. Leva na festa da Fazenda Zandavala e agradece a Santo Antônio, porque não é fácil, né? Não é fácil hoje em dia arrumar alguém de bem para viver bem com a gente, né? 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Alô, bom dia! Alô, bom dia!
2: Bom dia, Ivan, bom dia a todo esse povo que está ouvindo a Supercondá. Você foi muito bem representado no teu mês de férias.
0: Verdade.
2: Mas ouvindo a tua voz, não tem dúvidas, fica mais animada as manhãs de sábado.
0: Obrigado, querida.
2: Peço, se for possível, rodar a música Valsa das Flores e oferecer para todo esse povo que está ouvindo este teu maravilhoso programa.
0: Obrigado. Obrigado. Obrigado, dona Vera da Alpiva, está ouvindo nós lá em Porto Alana. Quero ver se essa semana com a Creuza nós vamos dar umas volteadas a visitar vocês aí, tá bom, querida? Alô, dona Lorivan, bom dia.
3: Bom dia, seu Ivan.
0: Como é que tá?
3: Que bom que o senhor retornou.
0: Obrigado.
3: Na rádio.
0: Os cobradores de conta também estão dizendo isso.
3: Queria participar também do programa e participar do sorteio e falar como é bom a gente acordar e acreditar que mais um dia Deus nos concedeu a graça de respirar.
0: Verdade.
3: E que nosso dia seja cheio de paz. E dizer que quero oferecer esse programa lindo aí, uma música que o senhor manda aí. Todas as minhas amigas, em especial uma mulher que mora aí na cidade. Helena.
0: Dona Helena.
3: Tudo de bom pra ela, que ela seja cheia da graça de Deus. Que logo, logo nós vamos se encontrar pra tomar um chimarrão.
0: Tá certo. Gente, uns dias antes de eu viajar, eu recebi um telefonema aqui de uma pessoa que pedia que socorressem a cadelinha dela. Ela não tinha dinheiro pra socorrer a cadelinha dela. Pois, gente, apareceu as pessoas do bem, as pessoas do bom coração, né? E socorreram a cadelinha, pagaram, e não é que a cadelinha veio com 3 cachorrinhos Pinscher, né? O Pinscher é filho da Pinscher, né? Isso aí, coisa mais linda do mundo, e ela tá com a cadelinha dela salva, tem 3 filhotinhos, inclusive um o compadre Ivan vai comprar, não é, ela não está doando, ela está vendendo até porque ela teve gastos, né, para salvar a cachorrinha. Então, eu acho que até já vendeu todos, mas um a gente vai levar para casa pela história bonita da cachorra e do bom coração da nossa gente, né? Então saíram os pinscherzinhos aí, coisa mais linda do mundo, e nós estamos arrumando uma parceirinha pro Joca, o Joca Line. Joca Line, que tá lá com a dona Isolde, tá lá com o Ayrton, estão ouvindo nós essa hora também do lado de lá do Rio. Prepare que nós vamos buscar o Joca amanhã, tá bom? Não precisa ser mandioca com costelinha de porco. Não, que isso. Não, pudim não precisa, dona Isolde, não se preocupa. Fica tranquila, tá bom? Faltando 2h49, Pardaboy, sapeca mais uma que o povo tá ouvindo nós. Muito obrigado.

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3: 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O projeto de revitalização da Avenida João Batista da Alpiva está avançando no município de Guatambu. 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Esta primeira etapa de tubulação é fundamental para coletar e escoar a água das chuvas de forma correta, garantindo a durabilidade e a segurança do futuro asfalto e da ciclovia na principal via da cidade. A obra, que faz parte do programa Acelera Guatambu, terá o prazo de 6 meses para a conclusão desta etapa de drenagem. É a prefeitura trabalhando de forma planejada para o desenvolvimento de Guatambu.
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6: E a tia aqui trabalhando, trazendo um cafezinho pra nós, com o bolo da persegueira lá do Aldorindo do Nascimento, nosso gauchinho. Ele manda o bolo todo o tempo. Ele vem aqui abrir o programa no sábado, havia programação da rádio. o grande Rodeio Condá, meu amigo Aldorindo do Nascimento, ele deixa um bolo espetacular para nós aí. Ele já deixa pro Chiru, que é do Bom Baixo e Viola, e já sobra pro compadre Ivan aqui também, né? Bom dia, Ivan Carlos Comunica. Abençoado final de semana para todos nós. Quero participar do sorteio da cesta da Crédito Fácil e te desejar boas-vindas. Nedir Perosa, bairro Líder, muito obrigado pelo carinho, tá bom? Eu daqui a pouquinho vou rodar uma música para vocês aí da Agropecuária Rossato, a música que pegou, tá colando! 2h38, Porta Boy, mas antes tem essa aqui, ó. Nós vamos rodar agora o Tarde é Feito Tatuagem, que o pessoal tá pedindo, é muito romântica. É aquela pra te dançar com o cara. Larga a cuia do chimarrão agora, pega a persegueira que tá começando o almoço e vai dançar com ela. Vai! Mas vai já! Porque essa aqui é muito romântica, é muito bonita. Bom sábado pra você, bom dia!

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1: Como é que não vai escutar mulher feia se o apresentador é feio? Que é isso? Não tem jeito, né? Se quem apresenta já não é aquilo tudo, por que que nós vamos permitir que todo mundo escute, né? Um abraço, bom dia. 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Oh, vamos ouvir a musiquinha maravilhosa. Agora tem uma música maravilhosa aí. Eu quero oferecer, inclusive, essa música aqui para o meu amigo da Cressol, lá da cidade de Guatamba City. O meu amigo Mauro Becker, gerentão, e toda a equipe. Ele que esteve nos substituindo aqui no programa, esse baita animador e locutor. Finca essa moda aí da a música da Agropecuária Rossato. Vamos ouvir.

0: 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Décio Bonner, aquele abraço, não tinha te visto, aí tava meio escondido. Oh, tudo bem? Bom dia para vocês, grande abraço. Amanhã tem Décio Bonner e os sucessos da Condá. Tarde inteira amanhã, né? Isso aí, vamos ouvir. Programa do Décio Bonner amanhã, sucessos da Condá. 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Um abração pro César Pai e um abração pro César Varela Filho, que está ouvindo nós também essa hora, o nosso super-homem, o César Varela Filho. Um grande abraço. 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Gente, tem um recado aqui. O pessoal tá reclamando da falta de faixas mais claras nas laterais centrais e também faixas de pedestre em Chapecó. Eu vi ontem que estavam pintando. Ontem, quando eu cheguei, eu vi que... Aliás, antes de ontem, quando eu cheguei em Chapecó, eu vi que estavam pintando lá no Grande EFAP. E a gente sabe que uma das prioridades do prefeito Valmor Scolari é a mobilidade urbana no município de Chapecó. Então, de repente, essas faixas bem claras, bem pintadas, né, prefeito? E a gente sabe que o senhor já está tomando as atitudes para isso. Elas vão clarear o caminho que o pessoal pode passar no dia de neblina. Que é o caso de hoje. Hoje está difícil para os motoristas, hein? É chuvinha fina, para-brisa embaçado, né? Tem aqueles que não tem o ar-condicionado, não tem o desembaçador. Aí o motoqueiro também sofre. Então, quanto mais clara, mais visível as faixas de trânsito, melhor para todos os pedestres. Vamos respeitar as faixas, vamos respeitar as placas, as lombadas e vamos nos dar bem na mobilidade em Chapecó, né? Hora de André de Lázari e mais informações, Departamento de Jornalismo.
1: Muito bem, Ivan, vamos agora com o momento solidário aqui no Ivan Carlos Comunica. Há 3 anos, a vida de Isabela de Cássia da Silva Lopes mudou completamente. Ela ficou paraplégica após ser atingida por uma bala perdida durante uma festa no Rio Grande do Sul. Desde então, a moradora de Chapecó enfrenta desafios diários para garantir a sua mobilidade e cuidar do filho de apenas 2 anos. Atualmente, com 23 anos, Isabela vive em um quarto alugado no bairro Cristo Rei e depende do BPC. Segundo ela, após descontos referentes a empréstimos, ela recebe cerca de R$ 800 por mês. A principal preocupação da jovem é o conserto da cadeira de rodas motorizada que ela utiliza para se locomover. O equipamento recebido por meio de doação apresentou problemas após a queima do drive eletrônico e está em uma assistência técnica aguardando reparo. O orçamento para o conserto é de R$ 1.800. Além da arrecadação para o conserto do equipamento, Isabela também pede ajuda com doações de fraldas, tanto para ela quanto para o filho de 2 anos. Pessoas interessadas em contribuir com o conserto da cadeira motorizada podem fazer a doação pelo site vacaconk.me/6171391. Repito, vacaconk.me/6171391. Ou pela chave Pix CPF 133-226-63981. Repito, chave Pix CPF 133-226-63981. Daqui a pouco eu volto com mais informações.
0: Tá certo, muito obrigado. Um abração para Mari, está nos ouvindo lá na linha Betu. Mari, bom dia, que bom receber tua mensagem. Na linha Betu, ligada na Condá, Mari, Zeu, Maria Vitória também estão ligados com a gente. Muito obrigado, um beijo no coração aí, Mari. Obrigado pelo carinho de sempre, tá bom, querida? Daniele Dalberto, tá ligado com a gente também, muito obrigado. Pessoal de Faxinal dos Rosa, tão ligado com nós também. Toda a família, muito obrigado. Família, Daniele, também tá ligada com a gente, muito obrigado. 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

0: Lozaninho Lepto, como é que tá, compadre Ivan?
1: Tudo na santa
0: paz. Já voltou de viagem?
1: Já estamos de volta.
0: Lá da Alemanha, então tá. Deus abençoe o senhor aí, a tua família, todos os ouvintes da Rádio Supercondá aí. Roda pra nós aí, Luz da Minha Vida, com o trio Parada Dura. É João Migado do Rio Bonito.
1: Pois olha, eu acho que essa música aí...
0: Deus abençoe.
1: Eu acho que essa música aí tá na programação aí. Então vamos rodar a Luz da Minha Vida, mulher adorada, dona dos meus beijos. Também pra dona Mari, que tá ligada com nós, né, Mari? Ali na linha Betum, um beijo pra vocês aí também, muito obrigado. A família Barella tá ligada com nós. Como é que diz aqui, Ivan? Eu fui lá no Barella. Aqui, ó. Bom dia, Ivan. 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Outra coisa, rode aquela música do Milionário Zé Rico, Prece. É, abraço, guri. Vamos ver como é que é esse cliente da Barella Madeiras aqui que mandou o recado. Vamos ver quem é. Deixa eu ver quem é o cara. Não deu pra ver aqui. É o Vanderlei Gabiati. O Vanderlei Gabiati, querido Vanderlei Gabiati, né? Cliente também de Barella Madeiras. Vamos em frente com moda, Vanderlei. Aquele abraço pra você também.

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1: Família Rampanelli, aquele abraço, muito obrigado pelo carinho também, né? Família Rampanelli tá ligada com a gente lá no Faxinal de Rosa, muito obrigado pelo carinho de vocês, sempre na audiência da nossa programação. 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E a tia Osmilda diz que... Hein, tia Osmilda? Quem é que ganha? Ela tá com medo de enfrentar a Alemanha, porque diz que se o Brasil enfrentar a Alemanha, pode levar 7 de novo. É porque eles começaram com 7, hein? Tia Osmilda do céu! Deus o livre, né, tia Osmilda? Vamos ficar longe desses alemão aí. Não me bota em rolo, diz ela. Mas já estamos no rolo, mulher. Estamos na Copa do Mundo lá e não estamos jogando nada. O que vamos fazer, né? 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Os pintores, os construtores, todo o pessoal, os encanadores, os eletricistas da região, estão fazendo um abaixo assinado para começar a servir a canjimbrina ali na Massacal e Transforma às 10 da manhã. Diz que 11 é muito tarde, não dá para encher o bulão, né? Eles querem, de repente, transformar amanhã de sábado Massacal e Transforma num point de encontro. Seria o pub da construção. O pub, eles dizem aqui, ó, pub da construção. E quem tá encabeçando essa lista é o Arvelino Paza, é o Atílio Paza, parece que o neguinho da GG Pinturas também, que pega tinta lá. Todo o pessoal tá fazendo um movimento para transformar a Massacal e ali a Transforma no pub da construção. 8 da manhã, 7:30, quem quiser já servir uma purinha, dá uma passadinha ali. O que achou? Né? Diz que estão fechando alguns bar na cidade, tá fazendo farta, eles vão dar um jeito de fundar o outro novo, né? Alô, bom dia! Alô, bom dia!
2: Bom dia, Ivan. João Marques, aqui da Vila Real. Coloca eu no sorteio. Roda aquela música Espuma da Cerveja. Um abraço, Ivan.
1: Um abraço, meu amigo. Muito obrigado pelo carinho da audiência aqui na Condá, viu? 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Alô, família Zonta. Um abraço para vocês. 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

Artesão da Vale, Orides, ele mora em frente ao salão onde acontece a grande festa amanhã. É, festa de Santo Antônio, Santo Casamenteiro, né? Oh, atenção, Viuvedo, atenção vocês que querem arrumar alguém aí. Amanhã é dia de ir na igreja, faz umas preces, né? O dia de Santo Antônio é dia 13. Você pode orar por ele todo dia. E se a necessidade for maior ainda, reze o dia inteiro, mas arrume, tá bom? Amanhã tem festa boa, então, lá na Fazenda Zandavale. Eu queria que o Urides desse uma ligada pra mim. Urides, é bem em frente ao salão. É, um abraço para você aí, muito obrigado pelo carinho. 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Vamos de moda no programa, faltando 2h14.

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1: Claro, né? O Rei sempre tem vaga aqui no programa. Daqui a pouco a gente vai rodar uma do Rei Roberto Carlos no programa. É muito linda essa música, tá bom? Certo? Tá bom, então tá bom. Então vamos rodar daqui a pouquinho, tá certo? 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Um abração, beijo no coração de todos vocês. Vamos ouvindo mais gente no programa. Alô, bom dia. Alô, bom dia.
2: Bom dia, você vai aqui, pé. Oh, parabéns, caralho, pela sua volta na rádio aí. Bom, o Mauro Beck fez muito bem o programa também.
1: É muito bom.
2: Tava, né? Junto e misturado.
1: Que ele é muito forte.
2: Tamo, né? Junto e misturado agora também com você. Deus na frente sempre. Uhum. Abraço a todos. Aleluia, amém.
1: Aleluia, amém. Um abração pra você. Obrigado pelo carinho. Mais povo falando com nós. Alô, bom dia.
3: Bom dia, seu Ivan Carlos. É a Miri de Oliveira, Pastos Forte.
1: É.
3: Ô, seu Ivan Carlos.
1: É.
3: Tomando um chimarrãozinho.
1: Uhum.
3: Escutando o nosso programa.
1: Eu também.
3: Viu, seu Ivan Carlos?
1: Ah.
3: Se for possível, rode a música Tropeiro Velho. O meu pai era tropeiro velho, né?
1: Ah.
3: E Deus levou ele com 97 anos, né?
1: Uhum.
3: Hoje ele não está aqui na terra com nós, mas no nosso coração continua, né?
1: Uhum.
3: Se for possível, rode essa música. Ele cantava todinho, ele amava essa música do tropeiro velho, né?
1: Sim.
3: Tá bom, seu Ivan Carlos?
1: Tá bom.
3: Obrigado se for atendido, seu Ivan.
1: Tá bom.
3: Beleza?
1: Um abraço, querida. Muito obrigado. Depois da próxima música que a gente quer oferecer para uma pessoa muito especial que está aturando nós também, o Rei Roberto Carlos, que vai cantar no programa, daí nós vamos estar vendo aqui para rodar o tropeiro velho, tá bom? Bom dia. Faltando 2:08 para a hora da boia. Abra teu coração ligado na Condá.

0: Aí, gente, faltando 2:05 para a hora da boia. Linda música, né? Linda música, sem dúvida alguma, As Flores do Jardim na Nossa Casa, com o Rei. O Rei sempre canta muito, né? Darcy de Bona tá ligado com a gente também. Um grande abraço, muito obrigado pelo carinho da audiência. Ele tá dizendo aqui, ó, empreende, emprega Chapecó. É, sábado, dia 20, das 9 às 16 horas, abertura oficial 10 horas, Praça Coronel Bertazzo. Resumo: o Empreende e Emprega é um feirão de emprego com 50 instituições e empresas presentes, com oferta de cerca de 2 mil vagas de emprego e também estágio. Uma novidade é o Contrata Mais Chapecó, com orientação e cadastramento para que microempreendedores possam prestar serviço para a prefeitura. Terá também atrações artísticas e Secretaria de Cultura, Vacimóvel, Napa, ainda oportuniza Chapecó e setor de tributos, prefeito Valmor Scolari, secretário de Desenvolvimento Econômico, Turismo e Inovação, Márcio Paixão Rodrigues, coordenadora de Balcão de Empregos, Elza Fortes, e gerente do Simplifica, o Luiz Carlos Balsan. Um abraço também. Muito obrigado a esse pessoal que está também ligado com a gente, mandando o recado aqui para que a gente possa informar o ouvinte, né? Vamos ouvir mais ouvintes. Alô, bom dia. Alô, bom dia.
1: Alô. Bom dia, Ivão. Bom dia do Lobisomem aí. Cheguei do Rio Grande também, estava para lá. Um abraço do Lobisomem a todos meus colegas que estão escutando o programa aí.
0: Tá certo, Lobisomem, muito obrigado, um abração mesmo. O Marico também tá ligado com nós, Marico, a lenda, lá no bairro Maria Goretti. Aquele abraço, Marico, abração pra você, Poneri, pra todo o pessoal que tá aturando nós essa hora. 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Alô, bom dia. Alô, bom dia.
2: Bom dia, Ivan Carlos, tudo bem?
0: Tudo.
2: Bom retorno, que Deus abençoe o teu retorno. E eu gostaria de participar do sorteio da sexta ali da Credo Fácil. E dizer para vocês trazer o Chicão de volta no programa, para nós dar risada.
0: Pois é.
2: Sim, é. Tarizada, deixa eu ver o programa e ver as piadas dele. Um abraço a todos, que Deus abençoe todos vocês ali da rádio e todos os ouvintes do programa Ivan Carlos Comunica.
0: É, na verdade, houve um movimento das sogras aí, ele estava falando muito mal das sogras, o Chicão, e a gente teve que tirar ele do programa, né? Mas, e eu pedi para ele fazer uma promessa que não iria mais falar mal da sogra, coisa e tal. Eu disse, não, isso eu não prometo. Diga, então tu vai ter que sair do programa, homem do céu. Tu tá falando muito da sogra? Sim, o que que tu quer? E começou em invocada aí. Mas vamos ver se trazemos o Chicão de volta aí. Vamos tentar fazer uma força, tá certo? Pessoal da Refrigeração Caiçara, aquele abraço para vocês. Pessoal da Favareto Material de Construção, aquele abraço para vocês. 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Tá bom? 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Alô, bom dia! Alô, bom dia!
3: Bom dia, Ivan. Tudo certo?
0: Tudo!
3: E daí... Curtiu muito as férias?
0: Ah, bem.
3: Prendi os pais, 60 dias só. Só os caras grandes mesmo que podem pegar todo esse tempo de férias, né?
0: Homem
3: agora,
0: do céu.
3: Dois anos eu treino, não precisa mais pegar férias, né?
0: Mas homem do céu.
3: A gente mas o nosso Brasil assistiu o meu tempo ontem e depois foi dormir.
0: É.
3: Só ficou nos 3-0. Eu acho que tá fraco esse time.
0: Uhum.
3: Vamos ver. E a Chape, como é que tá a Chape? Não sei se contrataram, não contrataram, mandaram embora. Vamos ver como é que vai essa chapa também. Valeu, Ivan.
0: Um abraço. Um abraço.
3: Ótima semana. Ótimo fim de semana aí. Tudo de bom e bota lá no sorteio aí.
0: Tá bom. Meu amigo, até agora a Chape só contratou, é bom que a gente diga, né? Só contratou Max Alves. e está interessado em contratar Bruno Tubarão, ala direita. Mas Tubarão come índio, gente. Pelo amor de Deus, fique longe. Essa aí seria a piada do Chicão, né? Essa seria a piada do Chicão, que é sem dúvida. É, o Chicão tem esse tipo de sortagem aqui no programa, né? E a Chapecoense colocou e pode estar negociando nas próximas horas o Giancarlo. Pode estar saindo. Clar pode estar saindo. O Garcês pode estar saindo. E Bruno Leonardo pode estar saindo também. O presidente, vocês lembram, ele prometeu uma limpa e uma reformulação. E parece que vai acontecer nos próximos dias. Até aqui, poucas alterações, poucas decisões tomadas, mas o Departamento de Esportes da Condá está informando o tempo inteiro, né? Vamos em frente com o programa, então, com música da boa nesta manhã. É o Tropeiro Velho. Pediram, vamos rodar, gente boa.

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0: na Agropecuária Rossato também, que convida o povo da região para a grande festa amanhã, lá na Fazenda Zandavale. Abração pro pessoal da Fazenda Zandavale, que estão aturando nós entupido de alegria. Inclusive o pessoal que está preparando a festa de amanhã, pessoal das comunidades que estão preparando as festas da região aí, também muito obrigado pelo carinho, são sempre voluntários que fazem bem, né? E por falar em voluntário, alô, dona Edia Lago, bom dia!
1: Bom dia, Ivan. Bom dia, ouvintes da Rádio Super Condá. Hoje à tarde, das 15 às 22 horas, ou seja, das 3 da tarde às 10 da noite, grande festa junina na sede do Núcleo VET, na Barra do Rio dos Índios. 9 entidades estarão participando e serão beneficiadas com os lucros, inclusive a Avra estará lá. Teremos brincadeiras, guloseimas, brinquedos, apresentações culturais, exposição de artesanato das entidades, e é muito importante que toda a comunidade participe. Entrada grátis, venha se divertir numa festa da família com grandes atrações. Esperamos todos vocês. Um abraço.
0: Tá certo então, dona Edia. Edia, vamos repetir, porque isso é muito importante. São entidades que fazem bem à comunidade de Chapecó, à região, a todos. Então é bom repetir. Repito, bom dia para a senhora. Diz de novo, faz de novo o convite, querida, para que o nosso ouvinte tenha consciência do evento de hoje também, aqui na programação da Condá, no programa Ivan Carlos Comunica, que tem uma ligação direta com o social.
1: Bom dia, Ivan. Bom dia, ouvintes da Rádio Super Condá. Hoje à tarde, das 15 às 22 horas, ou seja, das 3 da tarde às 10 da noite, grande festa junina na sede do Núcleo VET, na Barra do Rio dos Índios. 9 entidades estarão participando e serão beneficiadas com os lucros, inclusive a Avra estará lá. Teremos brincadeiras, guloseimas, brinquedos, apresentações culturais, exposição de artesanato das entidades, e é muito importante que toda a comunidade participe. Entrada grátis, venha se divertir numa festa da família com grandes atrações. Esperamos todos vocês. Um abraço.
0: Um abraço, querido. Obrigado. Eliane Rosseto, aquele abraço, né? O Marcos e toda a família Zanrosso estão ligados com nós também. Muito obrigado pelo carinho. João Boller está ligado com nós também. Vamos de moda. Ah, tem gente na linha. Quem? A Iguiné. 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
0: 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O seu Pedrinho, que arrumou namorada nova aí, ó, tem que dar quando o recado, senão vai perder de novo, homem do céu. 1h42, Porta Boy, rodamos música pro povo ouvir na manhã de sábado.

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1: Quem tá na linha com nós agora, dona Natália, né? Ô, dona Natália, bom dia.
2: Bom dia. É a Natália Siemer, do Universitário.
1: Obrigado.
2: Me coloque no sorteio da sexta, da Credi Fácil.
1: Tá bom,
2: querida. For atendida, agradeço.
1: Ah, já foi atendida e tá concorrendo a CB Bebidas, amanhã presente na grande festa que vai ser realizada lá na Fazenda Zanda Vale. 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A Verdona tá de volta aí. Coisa linda de caminhoneta essa Verdona aí, né? Ela passa, buzina, tá ouvindo nós. Muito obrigado pelo carinho da audiência. 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Um abração, meu amigo Juarez Larine, boa viagem, vai com Deus. 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Aproveita que é bom negócio, hein? Aproveita que é bom negócio. Liga lá pro Deni que ele tá fazendo brique, o rapazinho. Tá fazendo brique, o Deni, né? Um abraço pra você, Deni. Tá ligado também com nós aí. Muito obrigado pelo carinho da audiência. 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Vamos em frente com o programa. Alô, bom dia, mais música!

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1: Muito bem, Ivan Carlos, estamos aqui neste momento na Praça Coronel Bertazzo agora para falar um pouco sobre o feirão Empreende e Emprega Chapecó. Já está funcionando, toda a estrutura montada, o frio não evitou que mais de 50 empresas e instituições estivessem aqui apostas para oferecer à comunidade, além de oportunidades de empreendedorismo, mais de 2 mil vagas de trabalho entre empregos efetivos, estágios e jovem aprendiz. Estou aqui com o secretário de Desenvolvimento Econômico da Prefeitura, Márcio da Paixão. Muito obrigado por nos atender. Explique um pouco para a comunidade como está organizada o feirão e quais são as necessidades principais, tanto das empresas quanto também de instituições como o Sebrae e a própria prefeitura.
2: Olá, Ivan, bom dia a todos os ouvintes, é um prazer estar falando contigo. Em nome do nosso prefeito Valmor Scolari, a gente está aqui a postos. Muita gente achava que pelo tempo não ia sair o Empreende Emprega, saiu, está aqui, mais de 50 instituições aqui esperando o pessoal vir. E para quem quer uma oportunidade de aumentar a renda, Ivan, aumentar a autonomia, aumentar a independência, a melhorar as oportunidades não só de quem trabalha, mas de toda a família, esse é o momento. 2 mil vagas aqui, para todos os perfis, para todas as competências, vai de 14 anos até 60 mais, então tem uma série de empresas com vaga em vários setores da economia. Aproveitar a tua audiência e convidar o pessoal, em nome do nosso prefeito, venha aqui na praça, 2 mil vagas, você pode, quem chega aqui pode sair contratado daqui, porque além de conversar com as empresas, além de deixar o currículo, pode fazer a contratação na hora. E tem uma outra ação importante, além da empregabilidade, a gente está fazendo hoje tem montado toda uma estrutura aqui do Simplifica, que é da Secretaria de Fazenda, para dar informações para quem é MEI e tem desejo de ser fornecedor da prefeitura, venha aqui na praça, a gente vai explicar todos os procedimentos operacionais, como é que faz para vender para a prefeitura.
1: Muito bem, obrigado, secretário, pelas informações. E está feito o convite. Aqui toda a estrutura fica disponível à comunidade até às 4 horas da tarde. Ivan, daqui a pouco eu volto com mais informações.
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1: Pois é, minha gente, essa aí é Espora do Amor, do Teodoro Sampaio, nessa manhã, né? Diz aí, Givaldo, nossos amigos lá da PW Adesivos, como é que tá por aí, Givaldo?
2: Bom dia, Ivan. Como é que tá? Tudo bem?
1: Tudo bem.
2: Viu, meu amigo? Só na escuta do programão, hein?
1: Obrigado.
2: Obrigado, tá com saudade aí do teu programa, hein?
1: Obrigado, irmão.
2: Beleza?
1: Família
2: só curtindo
1: Caon.
2: As musiconas, hein?
1: Aquele abraço a toda a família Caon, grande abraço pra vocês, obrigado pelo carinho, obrigado pela audiência, o tempo inteiro ligado com nós. 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Alô, bom dia. Alô, bom dia.
3: Bom dia, irmã. Germano, do Mercado Açougue FAP, dia sabido.
1: Como é que tá?
3: Estamos sempre na escuta aí de terça a domingo, meio-dia, trabalhadinho. Sempre ligado na Condai.
1: Muito obrigado.
3: Até a próxima para nós aí, para todos que estão na escuta. E um abençoado final de semana a todos. Bom retorno para você aí.
1: Uhum. Muito obrigado, amigo. Muito obrigado mesmo. Beijo no coração de vocês aí. Mais gente prosendo com nós. Alô, bom dia.
4: Bom dia, bom dia. Bom dia, Ivan Carlos. Um ótimo programa a todos aí. E um ótimo dia a todos. É o Cleiton da CM Reformas. Um abraço aí pros amigos. Tá meio friozinho, mas temos que encarar o frio. Vamos pra cima. Um ótimo dia a todos. Deus abençoe nós.
1: Um abraço, amigo. Um abraço. Friozinho, mas tá tudo certo, né? Alô, bom dia. Alô, bom dia. Previsão para amanhã
5: dia,
1: é tempo bom,
5: bom
1: né?
5: Bom dia, irmã. Tudo bom? Estamos aqui no Rodeio Chato, tomando um chimarrão. Vai herói no sorteio desse costelão. E bom programa. Vamos curtir essa ração aqui que é tão feroz. Um abraço.
1: Um abração. Muito obrigado pelo carinho. Mais gente. Alô, bom dia.
6: Bom dia, Ivan Carlos. Quero participar do sorteio da sexta inteira do bairro Bela Vista. Um bom dia a todos os ouvintes.
1: Muito obrigado, tá? 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Alô, bom dia.
7: Bom dia, Ivan Carlos. Aqui é o João Gabriel, tenho 10 anos, moro na linha Faxinal dos Rosas. E eu comecei a ler um livro, Disciplina é o Destino. E eu quero mandar um recado para as crianças da minha idade. Que agora que a gente fica em casa por causa da umidade, por causa do inverno, só faça uma coisa.
1: Leia
7: um livro.
1: Claro.
7: Mas vá devagar. Entenda o livro, entre na história do livro. Dizem, né, Ivan, a gente tem que ir meio devagar. Uhum. Porque a gente, quando a gente sabe todas as respostas, eles trocam as perguntas.
1: Uhum. É verdade? Olha que inteligência desse garoto aí, né? Leia um livro, né? Ou assista alguma coisa interessante, né? O Mari Tiziane, aquele abraço, tá ligada com a gente também, a Mari Tiziane. Deixa eu ver o que, que ela diz aqui. Sou Mari Tiziane, tô sempre ligado no programa. Muito obrigado pelo carinho, Carlos Gonçalves de Lima, aquele abraço também. A Valcir Capitani, do Cristo Rei, tá ligado com nós. Nelson Barão, tá ligado com nós também. Muito obrigado, vamos em frente para Saquete e Relojoaria. 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Música linda. 1:21, povo do Porta Boia.

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1: É, quer saber o que que o Zé tem pra contar pra nós aqui? Bom dia, Zé. Bom dia, Zé.
2: Bom dia, meu amigo, compadre, irmão, camarada, Ivan Carlos Comunica. Parabéns pelo programa e bom retorno às atividades. 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Larga essa música aí. Vamos lá. Aquele abraço, um bom sábado.
1: Daqui a pouco eu rodo de novo tua música. 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Obrigado, meu amigo e irmão. É, gente muito fina esse meu amigo Zé. Eu quero mandar um abraço pro Sandro, lá no seminário, tá aturando nós também, né, Sandro? Que coisa linda essa tua mensagem aí, viu? Dona Helena também, muito obrigado, Dona Helena, sempre ligada na nossa programação. Obrigado pelo carinho. O Itacir, bom dia, compadre Ivan, tudo bem? Aqui é o Itacir do Palmital. Estamos escutando esse programa maravilhoso, que sempre diz as verdades e paz.

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Música 1:14, pô.

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1: Saudade, né? Quanta saudade, quantas... Opa, essa aí pediram o dia de formatura, daqui a pouco nós rodamos no programa, né? 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Um abraço a dona, a todo o pessoal que está ouvindo.

0: Nós, né, lá na mecânica Autodesk, o Baixinho Moratelli, e também o pessoal lá da Lipasa, estão sempre ligados com a gente, obrigado pelo carinho. 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Vamos em frente, gente. Programa Ivan Carlos Comunica, lembrando que a previsão de tempo para amanhã é para tempo bom, né? Tempo bom. Hoje ainda tem previsão 30% de possibilidade de garoa, chuva, até o final do dia. Mas a previsão para o domingo é de tempo bom. Tomara que tenhamos, então, amanhã um grande domingo, um pouco mais quente, coisa e tal, para o pessoal saborear um domingo com a sua família. Saborear é bom também, né, tchê? Alô, bom dia! Alô, bom dia!
1: Obrigado. Bom dia, Ivan, bom dia, Condá, bom dia, Chapecó. Dá bom dia para Chapecó, porque 80% do povo de Chapecó está escutando teu programa.
0: Obrigado.
1: E Ivan, eu queria que tu tocasse aquela música do trio Parada Dura, Casa da Esquina, oferecer lá para a Faxinalzinha, para o meu cunhado Cleimar Rodrigues e para minha irmã Fátima Ribeiro de Mello. Valeu, Ivan. É o João Melo aqui do Santo Antônio.
0: Um abração.
1: Um abraço e tudo é bom.
0: Um abraço, muito obrigado. Dias atrás o prefeito me disse, tu não imagina a audiência que tem teu programa. Obrigado, Valmor Scolari, novo prefeito de Chapecó, com muito gás, com muita garra. O cara é trabalhador, é gente boa, né? O seu Valdemiro Garcia, bom dia!
2: Fala, meu amigo Ivan, bom dia, tudo bem? Como é que tá o amigo?
0: Tudo bem.
2: Neblina?
0: Ah.
2: Estamos aqui no Rancho da Hospitalidade com o pessoal, Bagual, lá de Arvoredo.
0: De Arvoredo?
2: Tô com a minha mãe de Lunuai, Rio Grande do Sul, dona Angelina lá de Arvoredo. Sim. Temos o Paulo, Paulinho, seu Aldo. E faltou o Tasca hoje, que tem o aniversário do Neto e não compareceu por causa do aniversário, senão estaria aqui também.
0: Faltou o Tasca hoje.
2: Pessoal, estão te mandando um abraço, nós todos aqui do rancho, minha prenda, dona Mercedes, eu deixar um abraço pra ti, pros seus ouvintes. Aí a dona Angelina tá fazendo a polenta e vamos ter pato hoje. Pato ensopado, pato recheado, pato não sei o que. Tá
3: cheio de pato. Pato arvoredo.
2: É, pato lá do arvoredo.
0: Pato do arvoredo.
3: Ele tá convidado, Eva.
2: É, o senhor tá convidado também. Se tiver com fome e gostar de pato, pode sair do programa e aparecer aí que tem bastante.
0: Muito obrigado.
2: Que Deus abençoe o senhor e sua família aí. E se quiser comparecer, pode chegar. Um abraço, fica com Deus. Bom programa, bom final de semana pro senhor e família.
0: Um abraço para todos vocês aí. Sabe que na última vez que eu comi pato, faz uns 40 dias, eu acho, lá na casa do Nerso Cezac, o Neco, e da dona Creuza. Mas pensa num pato bom com polenta e salada, homem. A dona Vera se encarregou de comer as 4 asas. Tinha 2 patos, e eu fiquei com as sambiqueiras e as coxas do bicho velho. Coisa boa, pato recheado é coisa boa. Imagina então uma sopa de anholine com cardo de pato. Imagina, um pouco mais forte inclusive, né? 1:06, Porta Boy. Segura essa música aqui porque é muito bonita, gente boa.

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1: Estamos aqui, alugando o teu ouvido, invadindo o teu coração com modão e alegria na Condá, né? O César Lise tá me mandando um abraço, diz que todo o pessoal da Serrinha tá ligado com nós. E amanhã tem a festa de São João na Serrinha. Todo mundo convidado para a festa de São João na Serrinha. Povo da Serrinha, aquele abraço. Gente boa ali do São José do Capinzar, pessoal da Linha Almeida, gente boa da Cachoeira. Alô, povo da Barra do Carneiro, também tão ligado com nós. Serraria Riato, Bom Retiro. Gente do Borma, aquele abraço para vocês também. Barra da Chalana, povo bom que tá ligado com nós. Pessoal do Porto Chalana, Guatambu, aquele abraço, né? Gente boa da linha Quilhan, aquele abraço também para vocês aí. Povo bom da linha Feliz, abraço. Gente boa do Alto da Serra, alô, povo bom da Serra e Figueira, povo bom da Colônia Sela. Gente boa que tá ouvindo nós da Vila Real, aquele abraço. Gente boa do Caravaggio, alô, linha Garibaldi, aquele abraço para vocês, né? Agarra o barde por aí, linha Garibaldi. Faltando 61 por da boia, vamos ouvindo o ouvinte, lembrando que na Massacal e Transforma, a partir de um minuto teremos o serviço de copa e cozinha com aquela canjimbrina gostosa. 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Ah, bom dia, meu amigo Ivan Carlos, aqui é Rosicler Cardoso do Bom Pastor. Me coloca no sorteio da sexta, tenha um dia abençoado por Deus, diz ela aqui, né? Você também tenha um dia abençoado por Deus. Quero mandar um grande abraço à querida Rose Sibusque, nossa colega de trabalho. Rose, um abração para você, um beijo no coração. Cauê também, nosso querido amigo Chiruzinho, toda a famiagem, as Nora que Deus te deu aí, te deu também, né? Perdemos o Ivan, mas quer dizer, perdemos, não, ele tá na nossa lembrança o tempo inteiro, tamo junto. Um abraço, querida, um beijo no teu coração, tá bom? O Ilse Pazzo tá ligado com nós também, obrigadão. Alô, bom dia! Alô, bom dia!
2: Bom dia, Ivan Carlos, tudo certo? Parabéns pelo teu programa. Aqui é o João do Rosário, de Cordilheira Alta. Queria te comunicar que hoje eu estou de aniversário, 65 Opa! Anos de vida, Pia.
1: Parabéns!
2: E 50 de operador de retroescavadeira. Comecei menino e temos em comum com a Condá, 50 anos de vida da Condá e 50 anos de função minha.
1: Mas que coisa!
2: Gostaria que você rodasse a música do Rick, do Renner, Não perca sua fé.
1: Não perca sua fé. No teu aniversário você vai ouvir daqui a pouquinho então do Rick Renner, não vamos perder nossa fé, né? Andréa Soberai, bom dia. Os amigos do Filó se encontram no próximo dia 25, quinta-feira à noite, né? Vamos estar presente. Paulinho Lima já confirmou, ele a Adri, o pessoal já está confirmando, eu e a dona Sônia já estamos confirmado. O Pi, o Rodrigo e a dona Ju também estão confirmados, o Alex e a dona Simone também vão confirmar, e nós estaremos juntos novamente, né, Paulinho, o seu Nilson, dona Vera, quinta-feira, o encontro, os amigos do Filó, que maravilha, que bênção, nosso bate-papo, nossa alegria, é tudo tão expansivo, tudo tão tranquilo, né, tudo tão natural, né, é um tipo de amizade que realmente a gente tem que continuar plantando, porque quem colhe amizade, ou quem planta amizade, colhe felicidade, né? Um abraço para vocês tudo aí, pro Pedro Bento também, que tá ligado com nós. 57 por da boy, não perca a tua fé. Para todos os aniversariantes do dia, para você que acredita, para você que batalha, para você que quer vencer na vida, não perca a tua fé. Rick Renner, bom dia!
3: Ei! 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
1: Tem nada que tá quebrando tudo, né? Não tem nada. 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Né, meu amigo Ayrton Soberai, vai que o Nilson Capitânio queira fazer um teste, né? O Paulinho, né? O a Dona Vera, né, Dona Vera? Um abraço pra ti também, querida. Esse pessoal que a gente brinca porque sabe que pode brincar, porque é tudo gente boa, né? E o Beto Pires, onde é que anda o Beto Pires? Ô, Beto, bom dia, como é que tá? Tá tudo bem? Ah, um abração pra você também. Meu amigo Ayrton, como é que tá, Ayrton? Dona Maurete também, saudade de vocês. Passando 8 das 11, fartando 52 por da boia. 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Alô, bom dia. Alô, bom dia.
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1: Verdade. Um abração pra ti, querida. Obrigado, tá bom? Obrigado pelo carinho. Ederson Vilas Boas, o pessoal tá pedindo as novidades, as informações da Chapecoense. E você é o repórter microfone de ouro do Rádio Esportivo de Santa Catarina. Passa no Ivan Carlos Comunica, atualização das informações da Chapecoense. Bom dia, Ederson.
3: Aquele abraço para você, Ivan, para todos que estão acompanhando o Ivan Carlos Comunica. Os jogadores da Chapecoense se representam nesta segunda-feira, dia 22 de junho. Até lá, a diretoria também está conversando com alguns jogadores. Tem negociações que estão encaminhadas e tem também, né, situações que estão também encaminhadas, mas para jogadores que podem estar de saída da Chapecoense. Nessa semana surgiu a informação do Walter Clark, que foi um dos jogadores mais regulares na temporada passada, que fez uma grande campanha com a Chapecoense na Série B, que foi um jogador que atuou todas as partidas do Brasileirão Série B no ano passado, foi um dos artilheiros da Chapecoense, mas que infelizmente caiu de produção também, assim como outros jogadores, e aí é um daqueles que pode estar de saída. A informação última que a gente recebeu é de que o futebol mexicano estaria negociando com os agentes do Walter Clark, principalmente com a Chapecoense, que tem o contrato com ele, né, está em vigor, mas muito provável que, se as partes chegarem a um acordo, o Walter Clark pode estar de saída da Chapecoense. Outros jogadores também, o próprio Jean Carlos tem proposta para sair. Claro que a gente não tem nada ainda. Aqui no grupo de imprensa da Chapecoense, nada foi divulgado, nem de chegada, nem de saída. Dirigentes, obviamente, que estão de saída também, né? Os dirigentes, que eu digo, o pessoal do staff, o Celso Rodrigues, o Celsão, esse já é certo que saiu, mas outros aí de preparação física, preparação de goleiros, pessoal do staff, pessoal de comunicação, muitos irão ter a sua saída confirmada pela Chapecoense, mas nada de concreto ainda. Certo é de que o Max, ele que é meia atacante, ele que estava no Sport, está de chegada na Chapecoense. Então, um jogador que está sendo muito criticado pelos torcedores nas redes sociais, e principalmente o Ivan, o pessoal do Sport está agradecendo, né? E aí, claro, de uma forma tipo assim, zoando a Chapecoense do que propriamente algo que seja um pouco mais sério, mas o pessoal agradecendo a Chapecoense por tirar o Max de lá, porque o Max muito pouco fez na Chapecoense. Então, é uma situação de que ainda a gente tem toda a especulação, nada de concreto, a imprensa não mandou nada, a dirigente não mandou nada, e é uma situação, então, de que a gente aguarda uma definição por parte da diretoria e, consequentemente, Ivan, sejamos comunicados para que a gente não possa informar o nosso ouvinte, o nosso torcedor. Claro que a partir de segunda-feira tudo vem à tona de forma um pouco mais certa e concreta, porque a gente vai saber quais são os jogadores que vão se reapresentar, quais serão os jogadores que não estarão no grupo, daqui a pouco aqueles que a Chapecoense tem interesse estarão trabalhando com o técnico Rafael Lacerda, outros daqui a pouco estarão fazendo o trabalho separado para ali na frente serem negociados nesse momento, mas principalmente para com os times da Série B, do que propriamente com os times da Série A do Campeonato Brasileiro, até porque muitos já cumpriram aqueles jogos que tem aquela necessidade, né? O jogador não pode cumprir um certo número de jogos, porque aí não pode mais jogar para nenhum time da Série A do Campeonato Brasileiro. Abraço para você, Ivan. A segunda-feira a gente vai estar aqui no Primeira Hora, trazendo as informações, quem sabe já com alguma coisa concreta, com algum horário de reapresentação. Obviamente a gente vai ter esse horário de reapresentação dos jogadores quando começam então os trabalhos visando essa segunda parte do Campeonato Brasileiro da Série A. Abraço para você, bom final de semana.
1: Obrigado, meu amigo. Pro Bruno Pacheco, não é que o Clark perdeu posição. Ele perdeu porque alguma coisa está acontecendo aí de bastidor, coisa e tal, porque o Clark jogou muito mais bola na Chapecoense do que o Bruno Pacheco apresentou até agora, né? Lamentavelmente, a gente tem que citar isso. Aliás, o Bruno, inclusive, errou o pênalti em que a Chapecoense perdeu o título pro Avaí, né? E o Clar é o melhor batedor de pênaltis que a Chapecoense tem. Tem coisas que a gente não entende e que acontecem na Chapecoense. Mas deve ter explicação, né? Senão não estariam acontecendo. 46, por na boia. Vamos em frente. A dona Vera Dalpiva, obrigado. Obrigado, meu amigo de ouro. Tá ligado com nós também. Obrigado, meu amigo. O seu Pedrinho mandou aqui. Sim, tô feliz com a minha esposa, nova companheira. A gente se dá muito bem e vamos continuar assim, se Deus quiser. Claro que ele quer. Se estão se dando bem, é porque ele quer. Vocês estão vendo aquela casa da esquina? É a última da primeira rua? Vamos ouvir então, trio Parada Dura, Crione, Barreirito e Mangabeira.

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1: Deus sem porteira, a comadre que está preparando uma macarronada aí, aquele abraço. A comadre que está preparando a polenta com um molho de frango, de galinha caipira aí também, aquele abraço. Um radicote vai bem hoje, né? 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Vamos ouvir mais gente. Paulo César Gomes está ligado com nós, obrigado. Eli Preus, aquele abraço. Alô, bom dia. Alô, bom dia.
2: Bom dia, Ivan. É Almir aqui do seminário.
1: Povo do seminário.
2: Como é que foi as férias? Tudo certo?
1: Tudo.
2: Coloca nós no sorteio aí.
1: Ah, nós botamos, já tá no sorteio, bicho velho, tá bom? Já tá no sorteio com nós. Alô, dona Marlene do Peixe Frito da Marlene, como é que tá aí?
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1: Ela tá mandando o som lá do programa, né? Ei, Peixe Frito da Marlene, aquele abraço pra vocês, obrigado pelo carinho. 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Vamos mexer pra vontade de comer desse povo, tá certo? 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Gente, em dezembro em Guatambu, no aniversário do município, o troféu Bugio 40 anos. É, Grupo Bugio 40 anos da música sertaneja. Vai ser um nepetáculo, né? Fabrício, aquele abraço. Bugio, Parisotto, aquele abraço. Um abraço pra vocês, tá bom? Faltando 40 por da boia, vamos ouvir ouvinte. Alô, bom dia. Alô, bom dia.
4: Bom dia, Ivan Carlos. Aqui é Nair do Barulho Líder. Quero participar do sorteio da sexta, da Crédito Fácil. Bom dia pra você. Bom.
1: Tá bom, muito obrigado. Alô, bom dia. Alô, bom dia.
5: Bom dia, Ivan Carlos. Albino da Silva. Aqui em Lucas, caminhando um pouco, mas estou escutando o teu programa, acompanhando sempre a chave, né? O claro, bom dia, sair da chave aqui do lado, bota ele no meu campo. Nós precisamos de gente ali na esquerda. Sair agora, o melhor que nós temos na esquerda, como é que vai?
1: É, a gente não entende, né? Vamos trocar o certo pelo duvidoso, porque o Giancarlo é bom jogador. Já provou isso na Chapecoense. Aí tem o Max que, olha, o pessoal tá contestando realmente a vinda do Max. Loreni da Vega tá ligada com nós também, obrigado. Bom dia, compadre Ivan, baita sábado, homem do céu. Garoa fina, Rosemary Ville do bairro Paraíso. Povo do Paraíso, aquele abraço. A dona Ana mandou um recado aqui, ó. Às 11h20 ela mandou um recado, a dona Ana. Vamos ouvir o que que a dona Ana mandou também para nós aí? Mandou um recadão. Mandou um recado a dona Ana. Bom dia, dona Ana.
6: Bom dia, Ivan Carlos Comunica. Bom dia, tudo bem? A Ana do seminário.
1: Ah, do seminário.
6: Coloca a Ana no solteio ali.
1: Já tá.
6: E oferece uma música pro meu esposo, Almir.
1: Para ele, então, a próxima. Bom dia, Ivan. É o Severino, do Bom Pastor. Tamo na escuta, homem do céu. Põe a música boa pra nós ouvir, ela diz aqui. Põe a música boa pra nós ouvir. Viu? Hoje pela manhã, meu amigo Chiru rodou uma música dos Monarcas muito bonita, né? Vê se tu traz ela de volta pra gente rodar aqui, Natan. Pode ser depois da próxima, porque é uma música muito bonita. Eu vinha de casa ouvindo bombacha e viola como ouço todos os sábados, e eu tava ouvindo aquela música maravilhosa que é dos Monarcas. Daqui a pouco nós vamos rodar no programa depois dessa aqui, ó. Vai começar.

0: meu amigo irmão, o Finco tá ouvindo nós, Itacir Finco, gente finíssima, tá ligado com nós no programa, né? Eles dizem que eu sou da família Finco também. Então, simo tutti fratelli, não? Um abraço a todos vocês, família Finco, que estão sempre ouvindo. Gilmar, né? As esposas, a famiagem toda aí, aquele abraço. Estamos com saudade de vocês, viu? Estamos com saudade. Só que vocês são daqueles que só querem a visita da gente. Visitar nós, não, né? Uma hora dessa vez se dizem, ó, estamos indo aí visitar. Que daí fica melhor também, né? 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Vamos em frente, tem mais gente proseando com nós. Alô, bom dia! Alô,
1: bom dia, Ivan Carlos comunica, estou na escuta do programa, quero participar do sorteio. Um ótimo sábado para todos.
0: Obrigado.
1: Sou empresa de Guatambu.
0: Obrigado. Alô, bom dia.
2: Bom dia, Ivan Carlos. Estamos aí perto de Chapecó, já de ouvido, né? Esse baita programa aí. E de olho nesse sorteio. Bota nós aí, meu guri. Magro e de Amaral.
0: Bom dia, meu amigo. Um abração. Deixa eu ver essa aqui. E essa aqui, ó. Vamos ver essa aqui, ó. É o Pedro Bento? Ô, Pedro Bento.
3: Bom dia, meu amigo. Como é que tá? Tudo certo?
0: Tudo certo.
3: Temos aqui, ó. Na casa do Seu da Cruz, aqui, comer uma carne aqui.
0: Ô, Seu da Cruz!
3: O Pingo, o Jair, são todos PT esses caras aqui. Deus é. Deus. Não é quem lida com eles. Nossa, o Raimundo disse que é mentira.
0: É, claro que é mentira, eu conheço o Raimundo, o cara é esperto. Estamos
3: precisando daqueles adesivos, homem.
0: É. Um abraço. Um abraço para vocês tudo aí, Pedro Bento, tá ligado com nós no programa, grande parceiro, ele visita as pessoas, ele é uma pessoa muito querida em Guatambu, Pedro Bento, né, e trabalha que é um louco pela comunidade lá, um grande abraço. Mais gente prosendo com nós, alô, bom dia.
4: É a Leontina de Oliveira, do bairro São Cristóvão.
0: É.
4: Desejo um ótimo final de semana a todos vocês aí da rádio.
0: Uhum.
4: E peço para ajudar, para vocês tocarem a música 35 Latas de Cerveja. Ofereço para minha amiga lá de Xaxinha, Dona Iracema.
0: Uhum.
4: E também para minhas amigas e amigos de Chapecó.
0: Tá bom. 35
4: e quero participar do sorteio da sexta. Se for atendido, agradeço.
0: Tá bom. Eu quero agradecer, então, porque você pediu a música de Gente da Terra e nós rodamos com muita tranquilidade. É 35 latas de cerveja com nosso querido Diego e Danimar na programação da Condá. Bom dia, gente boa. Amanhã tem Momento Gaúcho Tchê. Hoje à tarde tem a programação que segue da Condá com o querido Moisés Padilha, com meu querido amigo Mauro Becker. Tem também integração musical, nosso xará e todo o pessoal. Tem a Spanda, do Nelson Krompauer. E amanhã

0: Aí tem gente nos visitando aqui. Senta aqui, rapaz. São tuas filhas? Não, uma é filha e a outra esposa.
1: As duas são filhas.
0: As duas filhas. Mas tu parece um piá, rapaz. Eu ia dizer, ou é filha ou é irmã, né? Você é Rosseto, né?
1: Sou Rosseto.
0: Você é primo do João Rosseto.
1: Primo do João Rosseto, isso aí.
0: O Ivo nós perdemos há uns 15 dias. Isso. Você estava me contando.
1: Nosso
0: aí,
1: primo,
0: né?
1: Sim. Uhum. Faz parte, né? Uhum. A nossa vida hoje é assim, né? A Iva, a gente... Hoje está bem e amanhã a gente não sabe o dia de amanhã, né? Então...
0: É ter fé, acreditar e fazer cada dia melhor que o outro, né?
1: É, cada dia ser melhor para a pessoa que está do seu lado sempre, né, Ivan? Isso é uma coisa que a gente cria vínculo, cria amizade, pessoas boas vão criando vínculos bons, né, Ivan?
0: Como é que é o nome das tuas filhas?
1: A Bruna e a Isadora.
0: Estão estudando, trabalhando... Moram no EFAP, né?
1: Moramos no EFAP.
0: Então vocês conhecem lá o Agropecuária Rossato do Zé?
1: Sim.
0: Sabe que lá agora tem uma canjimbrina lá também.
1: São clientes lá, inclusive.
0: Clientes? Vamos
1: buscar a ração pro pet lá sempre.
0: Pro pet, isso. Como é que é o nome delas mesmo?
1: A Isadora e a Bruna.
0: Isadora e a Bruna. Muito obrigado. Fazer o pai de vocês daqui a pouco, quando vocês estiverem no carro, vocês vão ouvir filha, então, que ele vai oferecer para vocês, tá? Daqui a pouquinho, quando vocês descerem e estiverem no carro. Muito obrigado pela presença, tá? E eu sei que vocês vieram buscar um brindezinho na rádio e aproveitaram para estar aqui no programa também. Muito obrigado, Bruna e também Isadora.
1: Isadora. A gente agradece, Ivan, pela simplicidade de vocês de receber. Nós aqui, a gente veio aproveitar buscar o brinde e fazer uma visita de conhecer. Trazer minhas filhas, sair um pouco de casa.
0: O que acharam da casa aqui?
1: Opa! Top, né, Ivan?
0: Nós temos
1: top.
0: Uma visão aqui privilegiada.
1: Eu tava olhando um campinho de futebol, hoje à tarde tem uns campeonatinhos lá pela região da EFAP,

0: Eu olhei o campo ali, eu lembrei que tem jogo, mas não sei se vai dar coragem de jogar, né, com esse tempo.
1: É o campo da NSC TV, da RBS, né?
0: Da RBS.
1: Quando eu trabalhava ali, eu jogava ali, viu? A gente batia uma bolinha ali.
0: Tu jogou muito no Santiago lá, né?
1: Santiago também.
0: Jogou lá.
1: O Itamar jogou lá.
0: Outro dia nós jogamos, fizemos um joguinho beneficente lá no Jardim do Lago, lá. Jogou o teu irmão lá,
1: O Cleiton?
0: O Cleiton jogou lá.
1: Cleiton joga ainda?
0: Me tocou de dar uns coices nele lá, ele jogava de atacante e eu de zagueiro.
1: Então você teve que fazer presença?
0: Eu tive que fazer uma presença.
1: Dá uma freada no piá?
0: É isso aí, ele tá em forma, o piazinho ainda.
1: Vão com Deus, tá? Que Deus acompanhe vocês. Muito obrigado pela visita, obrigado pelo carinho, gente. Esse carinho é que faz com que a gente siga na empreitada. Muito obrigado. Faltando 25, gente boa, para a Hora da Boia, programa Ivan Carlos Comunica na Condá, e eu tô recebendo aqui um telefonema. No telefone, bom dia, compadre Ivan. O Don Nelson Ficanha. O Don Nelson Ficanha, claro, Nelson Ficanha. Meu amigo querido, grande abraço. Ah, e tem também aqui no Peixe Frio da Marlene, quero ver o que ela quer dizer aqui. Ô, Marlene.
2: Bom dia, Ivan. Tudo de bom. Uma alegria ver você de volta. Eu largo o áudio, coloquei ali pra você, ó. Eu fiz um áudio no programa dos almoços. E larga ele ali. E sorteio um almoço aí hoje, meio-dia, pra aquele que ligar aí vai ganhar o almoço.
1: Tá bom. Vamos ver então.
2: Bom dia, Ivan. Tá aqui a costela, ó. A costelinha ali, ó. Aí nós vamos numa musiquinha dessas, ó. Dá uma olhadinha aqui, ó. Aqui, ó, o povo que tá com fome,
1: batatinha.
2: Já tá prontinho.
1: Costelão.
2: Temos mais aqui, ó.
1: Peixe frito, polenta,
2: a feijoada. Salada.
1: Meu Deus do céu.
2: Ivan, vou deixar pra você aí sortear um almoço.
1: Gente, quem ligar agora para 989192129, atenção, 989192129, ganha um almoço no Peixe Frito da Marlene. Vocês, olha, vá preparado, vá com fome. Leve alguém junto, é claro, né? 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Informação chegando no microfone forte da informação com da FM. Chega mais, André de Lázari, o último boletim da manhã.
3: Último boletim do programa, Ivan. A Secretaria de Segurança Pública da Prefeitura de Chapecó informa que amanhã será fechada novamente a Avenida Leopoldo Sander, no cruzamento com a Rua Plínio Arlindo Denês, no sentido leste. Também haverá isolamento parcial do contorno viário oeste, com a alça do elevado que dá acesso para a Avenida São Pedro, no sentido sul. O horário de fechamento será das 7h30 da manhã às 6h30 da tarde. Além disso, na rotatória da Leopoldo Sander com a Rua Licínio Córdova, serão estacionados veículos guindaste Munk para realizar o lançamento dos cabos de energia do superposte. Para a segurança dos usuários da via, será realizado o isolamento. Na rotatória da Leopoldo Sander com as ruas São José do Cedro, Afonso Pena e Frei Erdrich, serão realizados isolamentos parciais, permitindo o acesso somente a moradores locais. Nos bloqueios e no trajeto do desvio, haverá sinalização e bandeirinhas da empresa solicitante para orientar o fluxo de veículos pelos desvios, conforme a necessidade. Em caso de término do serviço antes do horário programado, será realizado imediatamente a liberação da via. E uma pitada de Copa do Mundo, Ivan. Vamos aos horários dos jogos de hoje. Holanda e Suécia, transmissão exclusiva da Cazé TV, às 2 horas da tarde. Alemanha e Costa do Marfim, todas as empresas com direitos de transmissão transmitem às 5 horas da tarde, tanto Globo quanto SBT Cazé TV. Às 9 horas da noite, Equador e Curaçao, exclusividade da Cazé TV. Mais informações sobre a Copa do Mundo durante a edição extra do Correspondente Condá, às 8h05 da noite, logo depois do show de bandas. Mais informações de Chapecó e região, daqui a pouco ao meio-dia e 10, na primeira edição do Correspondente. 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Do jornalismo da Condá FM, André de Lázari.
1: Um abraço de todos os pais e das mães para todas as filhas. Em nome do Rosseto, para Isadora e também para Bruna e para todas as filhas que estão nos ouvindo. Bom dia!

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2: E daqui a pouquinho as informações da Prefeitura Municipal de Guatambu, hein? O Jair da Cruz está mandando um grande abraço para o prefeito de Guatambu, para o Quilhan, secretário da Agricultura, e para o Pedro Bento. Eles estão tomando uma gelada, assando uma carne e estão ouvindo a nossa programação. Muito obrigado pelo carinho de vocês nessa hora, tá bom? Família da Cruz, aquele abraço para vocês. Muito obrigado pela confiança. Muito obrigado pelo carinho. Ô, Natan, vamos pro sorteio da cesta maravilhosa da Credi Fácil. Roda, roda esse computador aí, vão ver quem é o ganhador. Faltam 13, povo bom, por da boia, né? 12 mais um pouquinho. Faltando por da boia, vamos ouvir. Manda pro ar.
3: Bom dia, Ivan Carlos. Um bom dia para vocês, um bom domingo, que eu escuto vocês de segunda a sábado. Eu queria participar da sexta. Eu ligo todo dia, não consigo. A Lorenia aqui do Santo Antônio.
2: Como é que é o nome dela?
3: Eleni. Adoro escutar os programas de vocês. Todos os dias escuto.
2: Dona Loreni, a senhora ganhou a cesta da Credi Fácil. O pessoal vai estar em contato com a senhora então, para a senhora passar a buscar a cesta da Credi Fácil. Dinheiro na mão na hora é com a Credi Fácil. Seu Severino, aquele abraço, seu Severino também. Muito obrigado pelo carinho, tá ligado com nós, aquele abraço. Música, viu? Me pediram o casaco verde aí. Família da Cruz pediu o casaco verde, verde e esperança. Vamos ouvir então a penúltima música de hoje, solicitada pelo ouvinte, lá da linha

0: Ivan Carlos comunicando.
1: Isso aí, gente boa, hora de dizer tchau. É tchau porque estaremos juntos na programação da Condá durante a semana, principalmente na programação esportiva, o comentário 18:50 todos os dias, também participações no Primeira Hora do Departamento de Jornalismo. Desejar a todos um grande final de semana, com muita paz, muito amor no coração. E essa música que eu vou deixar, solicitação do Vanderlei Gabiati, é para todos os amigos. Olha, gente, enquanto existir um amigo e a gente sentir emoção, a vida tem razão. Não é verdade, Tasca? Grande abraço. Tchau, povão!

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1: 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Gosto.

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6: 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A obra que integra o programa Acelera Guatambu foi projetada para garantir melhores espaços de aprendizado e oferecer mais tranquilidade para as famílias. A empresa contratada terá o prazo de 8 meses para a execução de todos os serviços de engenharia. 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
1: Muito bom dia, cidadão de Guatambu. Está no ar o Giro Guatambu, o informativo oficial da Prefeitura Municipal, trazendo assim um resumo de uma semana repleta de grandes ações, obras, entregas e muito trabalho pelo desenvolvimento de todo o nosso município. Na parte de infraestrutura e na educação, a administração municipal formalizou a assinatura de duas grandes ordens de serviço no programa Acelera Guatambu, que somam um total de mais de R$750 mil em investimento. O primeiro ato autorizou as obras de ampliação do pré-escolar do loteamento de Fiore, etapas 1 e 2, no valor de R$418 mil. E o segundo ato autorizou o início da drenagem pluvial para a revitalização complexa da Avenida João Batista da Alpiva no valor de R$339 mil, tirando assim do papel o Plano Mendonça. Na área social, as obras de reforma e revitalização do CRAS, Centro de Referência de Assistência Social, seguem em pleno andamento no município. O projeto, que integra o planejamento de investimentos do programa Acelera Guatambu, busca reestruturar todo o espaço de atendimento físico para garantir assim mais conforto, segurança e acessibilidade para as famílias guatambuenses. Na educação, as obras de ampliação da Escola Municipal Francisco Gorá já atingiram a metade do cronograma e seguem em execução, com um investimento planejado de aproximadamente R$1 milhão. O projeto de infraestrutura escolar contempla a construção de 6 novas salas de aula totalmente estruturadas, com a previsão de conclusão e entrega de todos os trabalhos ainda até o final do ano de 2026. Também na área de ensino foi entregue nesta semana a reforma completa do Parque Infantil do CEIM Professora Hilda Maria da Alpiva da Silva. A demanda, aguardada pela comunidade escolar desde o ano de 2023, recebeu o aporte de R$56 mil da Prefeitura para garantir lazer, seguro e recreação adequada para as crianças do nosso município. Na cultura, aconteceu na manhã de hoje, sábado 20 de junho, às 9 horas, no Auditório da Assistência Social, o ato solene de lançamento oficial das oficinas culturais gratuitas de Guatambu. O evento marcou o início das atividades de contraturno que integram o programa Acelera Guatambu, oferecendo de forma totalmente gratuita aulas de karatê, balé, teatro, teclado, violão, bateria, corte e costura e canto e coral. Na agricultura, o município de Guatambu recebeu oficialmente 2 novos tratores agrícolas de alta performance para reforçar e ampliar as frentes de trabalho. Os novos maquinários de campo foram adquiridos por meio de emendas parlamentares, federais e estaduais e uma forte parceria com a administração municipal para dar suporte e assistência de ponta para a agricultura familiar local. E pela Secretaria de Assistência Social, na última quinta-feira, dia 18 de junho, no Centro de Idosos, recebeu um grande público para a tradicional festa junina com o matinê. O encontro de confraternização contou com comidas típicas e bailão, promovendo a integração saudável e a valorização da melhor idade residente em nosso município. No esporte, na tarde de hoje, sábado, a partir das 13h40, as praças esportivas do município recebem as disputas da segunda rodada do Campeonato Municipal de Futebol 7 na categoria Suíço Força Livre. As partidas acontecerão de forma simultânea nos campos do seu Darcy Maciel, Pretão e no loteamento de Fiore, estimulando a integração saudável e o lazer das famílias. Ainda no esporte, na última quinta-feira, ocorreram os jogos de volta das quartas de final do Campeonato Municipal de Bocha Rafa Volo, onde as equipes em partidas emocionantes definiram os 4 semifinalistas, que são eles: de Fiore A, Linha Flor A, Linha Anes A e Linha Feliz. E a partir da semana que vem, iniciam as semifinais do mesmo campeonato. Convide seus amigos e venham prestigiar. O Giro Guatambu fica por aqui. Para agendar reuniões, com a prefeitura, envie um e-mail para atendimento@guatambu.sc.gov.br. Para rever essas e outras notícias, acesse o site oficial em guatambu.atende.net ou acompanhe o trabalho da administração municipal no Instagram, @municipiodeguatambu. Desejamos um excelente final de semana a todos e até o nosso próximo programa.
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2: Boa tarde, hoje é sábado, 20 de junho. Seja bem-vindo à primeira edição do Correspondente Condá. Na mesa de áudio está Nathan Helbing, as manchetes de hoje. Renato Bem recebe título de cidadão honorário de Chapecó. Defensoria Pública obtém no STJ trancamento de ação penal contra a mulher acusada de provocar aborto em Chapecó. Prefeitura de Chapecó institui comissão para monitoramento do El Niño. ONU Chapecó promove primeira semana internacional de fotografia. Estas e outras notícias a partir de agora no Correspondente Condá. Previsão do tempo conforme a plataforma Windy. Neste momento em Chapecó, 15 graus. Esta é a máxima do dia de hoje. Devem ocorrer garoas durante a tarde e início da noite no acumulado de 2 milímetros. E as temperaturas vão cair muito nos próximos dias. Amanhã, mínima de 8, máxima de 18 graus, com neblina intensa durante a manhã, céu de brigadeiro à tarde. Na segunda-feira, pancadas de chuva amanhã e à tarde, acumulado de 25 milímetros, mínima de 9, máxima de 14 graus. Para terça-feira, já inicia a ação da massa de ar polar, mínima de 4, máxima de 11 graus. Uma trajetória construída pelo empreendedorismo, pelo voluntariado e pelo compromisso com o desenvolvimento comunitário. Foi esse legado que motivou a Câmara Municipal de Chapecó a conceder, na noite de quinta-feira, o título de cidadão honorário ao empresário Renato Bem. A homenagem, proposta pelo vereador André Kowaleski, do PL, e oficializada por meio de decreto legislativo em 10 de junho, reconhece a contribuição de Renato para o crescimento econômico e social do município, além de sua atuação em entidades e iniciativas voltadas ao fortalecimento da comunidade chapecoense. A solenidade foi realizada no plenário Rivadavia Schaefer e reuniu autoridades, lideranças, familiares, amigos e representantes de diversas instituições. A sessão foi conduzida pelo presidente da Câmara, vereador Adão Teodoro, do PSD. Renato Bem é empresário atuante em Chapecó desde 1998. Natural de Nametoque, no Rio Grande do Sul, é casado com Nilce Mirna Bem, pai de Camila e Ana Carolina e avô de Orlando. Possui formação em gestão ambiental, além de qualificação nas áreas de gestão financeira, seguros, mercado imobiliário, administração e comércio exterior. Atuou no setor bancário até o ano 2000, exercendo cargos de gerência em agências do Rio Grande do Sul e Santa Catarina. É sócio fundador do Grupo Notre Dame, com atuação nos segmentos de investimentos, seguros, construção civil e mercado imobiliário. Destaca-se também pela forte atuação voluntária em entidades sociais e comunitárias de Chapecó. É fundador do Banco de Alimentos de Chapecó, do Observatório Social e da Somar Oeste. Também exerceu e exerce funções de liderança em instituições como Lions Clube, CDL Chapecó, HRO, Fundeste, Credioeste, Garante Oeste e entidades maçônicas. Atendendo ao que dispõe a Lei Orgânica do Município de Chapecó, o título de cidadão honorário é concedido a pessoas que, embora não tenham nascido em Chapecó, construíram uma trajetória de relevantes serviços prestados à população, deixando um legado de contribuição ao desenvolvimento e à qualidade de vida no município. Com a previsão de mudanças climáticas com o aumento de chuvas na região sul do país, provocado pelos efeitos do aquecimento das águas do Oceano Pacífico, a Prefeitura de Chapecó criou o Comitê Municipal de Acompanhamento dos Efeitos do Fenômeno El Niño. Esse comitê foi instituído por decreto no dia 28 de maio pelo prefeito Valmor Scolari. Mesmo antes da criação do comitê, a Prefeitura já vem realizando ações preventivas, como a limpeza de galerias, desassoreamento de rios e córregos e também palestras de prevenção e orientação nas escolas. O Comitê Municipal de Acompanhamento dos Efeitos do El Niño é composto pelos representantes da Defesa Civil, das Secretarias de Governo, de Obras e Infraestrutura Urbana, de Agricultura, de Serviços Urbanos e de Segurança Pública, Superintendências da Grande EFAP e de Marechal Borman e a Diretoria de Habitação. A qualidade de um hospital não depende apenas dos profissionais que atuam na assistência aos pacientes. Nos bastidores, uma série de processos garante que o cuidado aconteça de forma segura, eficiente e sustentável. Entre eles está a gestão adequada dos resíduos gerados pelos serviços de saúde. Foi justamente nesse aspecto que a Serveoeste Soluções Ambientais de Chapecó recebeu um importante reconhecimento. A empresa conquistou a certificação Ouro da Unimed Regional Maringá, resultado de uma auditoria realizada pela Cooperativa Médica para avaliar seus parceiros estratégicos. O certificado reconhece a Serveoeste como peça fundamental no processo de tratamento de resíduos, destacando sua contribuição para a segurança das operações da cooperativa. Conforme o documento, a empresa é reconhecida como parceira no processo de tratamento de resíduos, desempenhando papel essencial para a assistência segura da instituição. A certificação tem validade até junho do ano que vem. A Prefeitura de Chapecó segue com obras de pavimentação e revitalização das ruas da cidade. Na quarta-feira, as equipes da Secretaria de Obras e Infraestrutura Urbana estiveram na Rua Assis Brasil, no bairro Santa Maria. De acordo com o secretário Luiz Paulo Carraro, também serão revitalizados trechos das ruas Rui Barbosa, São José e Ponoé Schaefer. Também será pavimentado um trecho da Rua Itapuá, onde a Prefeitura fez a drenagem. A turma da pré-escola Integral 3 do CEIM Mário Lansnaster, no bairro EFAP, em Chapecó, junto da professora Andressa Kaminski, está desenvolvendo o projeto Touquinhas Solidárias, com o objetivo de proporcionar às crianças e suas famílias uma experiência de solidariedade, empatia e participação social por meio da organização e destinação das toucas confeccionadas na campanha, incentivando a tomada de decisões, o fortalecimento dos vínculos familiares e o desenvolvimento de valores como cuidado, respeito e responsabilidade com o outro. Para finalizar o projeto da turma, a professora proporcionou, na tarde de ontem, uma vivência que foi realizada em um momento coletivo envolvendo crianças e famílias no CEIM. Inicialmente, foi promovida uma conversa sobre a importância dos gestos de solidariedade e sobre o destino das toucas produzidas pelas próprias crianças durante a campanha. Em seguida, cada família, juntamente com a criança, participou da organização dos pacotes que foram entregues aos beneficiários. Cada família, juntamente com seu filho, escolheu e preparou as embalagens, decorando as sacolas ou pacotes com desenhos, mensagens e elementos criativos produzidos por elas. Após esse momento, as famílias e as crianças foram convidadas a refletir e decidir coletivamente para quem as toucas serão destinadas, compreendendo a importância de ajudar pessoas que necessitam de acolhimento e cuidado. Na sequência, cada criança escolheu uma touca para si, reconhecendo-se como participante da campanha e valorizando o processo vivido. O encontro foi finalizado com um momento de confraternização entre as famílias e as crianças, fortalecendo os vínculos entre escola, comunidade e família, celebrando as aprendizagens construídas ao longo do projeto. A sucessão de lideranças, o desenvolvimento de equipes autônomas e os desafios da gestão de pessoas em um cenário de transformações geracionais estiveram no centro das discussões do Gente, Gestão e Resultado, Liderança que Inspira, promovido pelo Núcleo de Gestores de Pessoas da SIC Chapecó. Realizado na noite de quinta-feira, o evento reuniu gestores, empresários, líderes e profissionais de recursos humanos para reflexões, troca de experiências e aprendizado prático. A especialista em desenvolvimento de pessoas e gestão de talentos, Juliana do Nascimento, abordou a sucessão na liderança como diferencial competitivo. Vamos ouvi-la.
3: Esse evento, ele teve como objetivo trazer sobre liderança inspiracional. Eu trouxe especificamente como a gente pode fazer sucessão na liderança. Exatamente, estamos muito acostumados em falar em sucessão familiar, sucessão no grupo empresarial, mas os líderes, eles precisam sim criar sucessores. E como fazer isso? Através do método Legado, nós construímos um entendimento de como líderes constroem sucessores e também organizando as três leis sistêmicas da liderança. Um conteúdo de valor para líderes, empresários e para pessoas que querem inspirar pessoas.
2: A prevenção de doenças e a proteção dos sistemas produtivos passam também pelo controle eficiente de agentes muitas vezes invisíveis no dia a dia das granjas. Com esse foco, o 18º Simpósio Brasil Sul de Suinocultura promoverá a palestra Vigilância de Vetores, Roedores e Insetos como Disseminadores de Patógenos, ministrada pelo médico veterinário Alisson Mesalira, no dia 12 de agosto, às 11h30 da manhã, durante o painel Biovigilância Gestão Integrada no Centro de Eventos Plínio Arlindo Denês, em Chapecó. A apresentação abordará a importância da vigilância e do controle de vetores dentro dos programas de biosseguridade, destacando o papel de roedores e insetos na disseminação de agentes patogênicos capazes de comprometer a sanidade dos rebanhos e gerar impactos produtivos e econômicos para a atividade. Médico veterinário formado pela Universidade de Passo Fundo, Alisson possui mestrado pela Universidade Federal do Rio Grande do Sul e experiência prática na área de produção animal. Atuou na BRF em Uberlândia, interior de Minas Gerais, prestando assistência técnica em granjas de suínos entre 2004 e 2005. Desde 2006, exerce a função de responsável técnico na MM Distribuidora, empresa representante da Syngenta, em Santa Catarina, desenvolvendo trabalhos voltados ao controle integrado de vetores e à biosseguridade nas cadeias produtivas. Ao longo de sua trajetória, acumulou experiência no desenvolvimento de estratégias de monitoramento e controle de pragas em sistemas de produção animal, contribuindo para a redução de riscos sanitários e para o fortalecimento dos programas de prevenção de doenças. As inscrições já estão disponíveis no site nucleovet.com.br. Uma tarde para relembrar uma trajetória acadêmica marcada por inúmeras produções científicas e impacto internacional. Pesquisadora na área de interculturalidade e intersubjetividade, o gênero, orientação sexual, raça e etnia, a professora do Programa de Pós-Graduação em Direito da UNOESC, Thaís Veknesovics, recebeu uma moção de reconhecimento da Câmara de Vereadores de Chapecó em homenagem à sua destacada trajetória acadêmica e às contribuições prestadas à sociedade por meio da pesquisa, do ensino e da produção científica. A homenagem foi realizada semana passada durante sessão ordinária da Câmara por proposição da vereadora Deise Schilk, do PT, que destacou a relevância do trabalho desenvolvido pela professora ao longo de sua carreira e o impacto de sua atuação na formação de pesquisadores e na produção do conhecimento. A cerimônia contou com a presença do vice-reitor da UNOESC Chapecó, professor Carlos Carvalho, além de professores, gestores e convidados que acompanharam o reconhecimento. Com uma trajetória consolidada no cenário acadêmico nacional e internacional, Thaís é catedrática na Universidade de Salamanca, na Espanha, por meio da Cátedra da Coordenação de Aperfeiçoamento de Pessoal de Nível Superior, professora titular do Programa de Pós-Graduação da UNOESC e professora do Programa de Pós-Graduação Interdisciplinar em Ciências Humanas da UFFS. Também atua como pesquisadora sênior da Universidade Estadual do Rio Grande do Sul e é bolsista de produtividade em pesquisa da Fundação de Amparo à Pesquisa do Rio Grande do Sul. A professora integra importantes instituições e redes de pesquisa nacionais e internacionais, entre elas o Centro de Estudos Constitucionais do STF, a Aliança Global para Mídia e Gênero, vinculada à Unesco, a Rede de Descolonização e Comparação de Experiências Legais, a Rede Brasileira de Educação em Direitos Humanos e a Rede de Constitucionalismo Crítico da América Latina. Também atua como consultora ad hoc da FAPESC e é membro da Associação Brasileira de Ciência Política da Sociedade Brasileira para o Progresso da Ciência e co-líder do Grupo de Estudos e Pesquisa em Interculturalidade e Intersubjetividade da UNOESC. Com produção intelectual expressiva de amplo alcance internacional, ao longo da carreira, Thaís publicou, organizou ou editou 84 livros em português, inglês, espanhol e polonês, além de mais de 120 capítulos de livros. É autora de artigos científicos publicados em periódicos nacionais e internacionais, em português, inglês, espanhol, alemão e polonês, consolidando-se como uma das referências em sua área de atuação. A primeira edição da Semana Internacional de Fotografia de Chapecó reafirmou a fotografia como ferramenta de conexão, expressão e intercâmbio cultural. Realizado de 26 a 28 de maio, o evento reuniu estudantes dos cursos de comunicação da UNO Chapecó e profissionais da área em uma programação voltada ao compartilhamento de experiências e diferentes perspectivas sobre a linguagem fotográfica. O projeto foi idealizado e executado pelos estudantes das disciplinas de ABEX, Internacionalização, dos cursos de Cinema e Mídias Digitais e Publicidade e Propaganda, e de Eventos, do curso de Publicidade e Propaganda, sob orientação dos professores Angélica Lirsen, Lucas Melo Ness e Francesco Silva. Ao longo dos 3 dias, a programação contou com painéis, debates e exposições itinerantes que abordaram temas como identidade cultural, fotografia contemporânea, presença digital, representatividade e expressão. Além da programação de debates, a Semana Internacional de Fotografia de Chapecó levou exposições para diferentes espaços da universidade e de Chapecó, aproximando a comunidade das discussões sobre mobilidade, internacionalização e fotografia. A iniciativa marcou o início de uma proposta que alia formação acadêmica, prática profissional e intercâmbio de experiências por meio da linguagem visual. E a Defensoria Pública obteve uma vitória no Superior Tribunal de Justiça na terça-feira, que determinou o encerramento de uma ação penal movida contra uma mulher acusada de provocar um aborto. A sexta turma da corte acolheu a tese apresentada pela Defensoria de que não havia provas suficientes para justificar a continuidade do processo. O caso teve início na comarca de Chapecó, onde a mulher foi denunciada sob acusação de ter provocado a interrupção da gravidez em razão do uso de drogas durante a gestação. A defesa foi realizada em primeiro grau pela defensora pública Maria Vidal Arellano e depois o habeas corpus perante o STJ foi impetrado pela defensora Ludmila Drummond. Ao analisar o caso, a sexta turma concluiu que não havia elementos que demonstrassem que a mulher tinha a intenção de interromper a gravidez. Segundo o relator, ministro Sebastião Rey Júnior, o crime previsto no artigo 124 do Código Penal exige que exista a vontade de provocar o aborto, o que não ficou demonstrado no processo. A decisão também destacou que a condição de usuária de drogas por si só não permite concluir que uma gestante desejava interromper a gestação. Para o colegiado, essa circunstância não autoriza a presunção de intenção criminosa sem a existência de provas concretas nesse sentido. Outro aspecto considerado pelo tribunal foi o resultado da perícia realizada durante a investigação. O laudo apontou que a principal causa da morte fetal foi uma infecção congênita, não sendo possível afirmar que o uso do entorpecente tenha sido responsável pelo desfecho da gravidez. Com esse entendimento, o STJ reconheceu a ausência de justa causa para ação penal e determinou seu trancamento. A decisão demonstra a importância de que acusações criminais sejam baseadas em provas concretas e não em presunções, especialmente em situações que envolvem pessoas em contexto de vulnerabilidade social e de saúde. O correspondente Condá termina aqui. 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Fique agora com o informativo da BRF e a edição extra do correspondente Condá será logo após o show de bandas, às 8h05 da noite. 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Boa tarde.

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3: Um projeto de revitalização da Avenida João Batista da Alpiva está avançando no município de Guatambu. A administração municipal assinou a primeira ordem de serviço no valor de R$339 mil para as obras do lote 1, focado na rede de drenagem pluvial. Esta primeira etapa de tubulação é fundamental para coletar e escoar a água das chuvas de forma correta, garantindo a durabilidade e a segurança do futuro asfalto e da ciclovia na principal via da cidade. A obra, que faz parte do programa Acelera Guatambu, terá o prazo de 6 meses para a conclusão desta etapa de drenagem. É a prefeitura trabalhando de forma planejada para o desenvolvimento de Guatambu.

0: Boa tarde, estamos iniciando pela Condá FM, mais um informativo BRF. Hoje é sábado, dia 20. Programação de carregamento dos lotes de frangos. Alceu Sulivo, Avério 1, carrega domingo, 21 horas. Alcino Petri, Avério 2, domingo, 21h30. Alceu Sulivo, Avério 2, domingo, 23 horas. Alcino Petri, Avério 1, segunda, 1h40. Valdemar Trevisola, Avério 1, segunda, 3h20. Valdecir Bossa, Avério 3, segunda, 6h50. Jonas Ruff, segunda, 9 horas. Leucir Lázari, Avério 2, segunda, 9h50. Nilson Batiston, segunda, 11 horas. Otávio Zanetim, segunda, 13 horas. Ladir Escudela, Avério 1, segunda, 14h40. Programação de carregamento dos lotes de perus. Marinê Santim, todas as fêmeas, 3.120, carrega domingo, 23 horas. Marinê Santim, todas as fêmeas, 2.876, segunda, 2 horas. Gilson dos Santos, todos os machos, 4.800, segunda, 11h30. Adelino Bortese, todas as fêmeas, 8.128, segunda, 12 horas. Gilson dos Santos, todos os machos, 4.584, segunda, 15 horas. Tamir Mânica, todos os machos, 3.360, segunda, 23 horas. Tiago Ismanotto, todas as fêmeas, 7.280, segunda, 23h30. Terça-feira, Frango, Zilto de Melo, Nadir Basso, Macir Botega, Leocino Lázari, Jacques Schmidt, Darcy Vanin, Perus, Damir Mânica, Ivan Rostirola, Thiago Esmanhoto, João Basso, Lenuir Anzolim, Valdecir Sabadim, Maria Marafão, Gregório Tonias, Fumes Guinalim, Paulo Rocina. Segunda-feira receberão Piruzinhos, Vanderlei Afonso, 11 horas. Na terça, Marcelo Cavalli. Segunda-feira, receberão Pintinhos, Hermes Munarini, Aviário 1, 13 horas. Wilson Dalla Costa, Aviário 1, 14h30. Ezaquiel Signorini, 16 horas. Wilson Dalla Costa, Aviário 2, 16h30. Luciane Bressan, 16h30 e 18h30. Lino Clima, 19 horas. Na terça-feira, e Walter Cavazin, Jandir Kiela, Jardelino Kiela, Leandro Zanotelli, Lino Clima, Roberto Pegoraro. Alguma dúvida, Victor, ligar aqui na rádio, telefone 3361-3110. E amanhã, então, a grande festa aí na comunidade da Fazenda Zandavale, em Ouro Padeiro, Santo Antônio. Participe. Informativo BRF volta segunda-feira, 12h30, com mais informações.
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Bora lá, bora lá, bora lá, porque a tarde está começando por aqui, agora são 3. Ô, que é isso? Que é isso? Tá começando, mas não é tanto assim, né? Meio-dia, 34 minutinhos, essa é a Conda FM, esse é o som da terra a partir de agora, até as 2 da tarde, muita música boa pra você, alegria na sua tarde de sábado. Nesse sabadão enferruscado, né? Tá tapado de neblina aqui na capital do Oeste Catarinense. Aí na sua cidade não deve estar diferente, né? Deve estar geralzão. A neblina baixa. E por falar em neblina baixa, baixou mais um pouquinho, né? Ela tinha dado uma boa limpada aí no centro da cidade, né? No horário que eu vim, e agora já tá tapando de novo, hein? Tá perigoso o trânsito, né, gente? Perigoso o trânsito aí. Bastante atenção, não somente entre os carros, né? Lembrar que tem os pedestres aí, ciclistas. É. Muito cuidado, muito cuidado. Meio-dia 35, no ar. Estamos por aqui até as 2 da tarde com muita música boa pra você que tá do outro lado do radinho, né? Você que tá aí esse sábado, um sábado um pouco mais. Mais preguiçoso, né? A gente não sai de casa, não sai muito, né? Não sai por quê? Não é que não vá para o mercado, não vá para a loja, não vá para outros lugares, claro que vai. Mas aquelas atividades fora aí estão complicadinhas hoje, hein? Complicadinhas. Não tem o que fazer, né? Ficar por dentro de casa, tomando chimarrão, comendo uma pipoca, escutando uma boa música. Estamos por aqui para fazer essa tarde animada contigo, tá bom? E você pode participar com a gente no 3361-3110, mandando seu recadinho, dando seu alô aqui no WhatsApp da Conda FM, 3361-3110, para você que tá do outro lado do rádio, tá ouvindo a gente, da onde você tá ouvindo a gente? Você que tá com fogão, a lenha aceso aí, na sua casa, fogãozinho aceso, botou uns peãozinhos já em cima ali da chapa para daqui a pouquinho fazer um lanchinho, né? Já almoçou, daí faz aquele lanchinho extra, hoje é aquele dia de... E a gente não para de remoer, né? Tá sempre comendo alguma coisinha, né? Esse sábado tá com cara disso, né? 12 graus a temperatura. Vai fazer o quê também, né, meu querido? Tomar chimarrão. Daqui a pouco mais a patroa também libera... saiu o alvará pra tomar um golinho de vinho, né? Quem não almoçou e tomou um vinhozinho também? Que coisa gostosa, né? Pra quem gosta, claro. Outros preferem um cafezinho aí durante o almoço ou depois do almoço também. E também tá valendo, né? Claro, claro que tá valendo. Esquentar, né? Daquela aquela boa aquecida, hein? Mas não é confusão. Só vamos devagar, vamos fazer que nem aquela. Eu tinha uma ouvinte em outro momento de rádio que passei em outra emissora aqui da região. Ela dizia assim: Mauro, não vamos capotar o jipe, né? Mas... vamos devagar, né, gente? Vamos devagar. Pode tomar um vinhozinho, pode tomar... Quem gosta de tomar cerveja também, pode tomar uma cervejinha, uma caipirinha. Por que não, né? Pode sim, claro que sim. Mas com moderação, né? Não vamos capotar o jipe, piazada. Ai, ai, ai. Tá certo então, né, gente? Tá certo. 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Você que tá no apartamento, deitado no sofá, com o radinho ligado, a cobertinha, puxou aquela cobertinha, outros estão com o ar-condicionado ligado aí, andando de camiseta dentro de casa, né? Que coisa boa. Tem de tudo, né? Tem de tudo. Tem a galerinha aí que também não para de pentelhar, né? A gente pede pra pelo menos vestir uma meia, deixar no pezinho, mas não tem jeito, né? Aí eles correm no piso gelado e escorrem nariz. Ah, que barbaridade, né? Ei, ai, ai, coisa boa. Dia também pra fazer um bolo frito, né? Bolo frito com açúcar. Ai, ai, ai, tá certo, gente. Vamos abrir a programação musical aqui. Neste mês estamos falando de Barbarella, essa maravilhosa banda aí gaúcha, né? Formada lá em 1970, que teve seus grandes clássicos, os grandes lembranças aí nos álbuns de 1982 e por aí se foi. E ainda, né? Cantam muito, gente. É uma banda referência aí no Sul e marcou a trajetória da música, né? Da música do Sul aqui,
com canções próprias e regravações, né? Muita música bonita. Então, abrindo a programação musical deste sábado, agora são 12:39, vou trazendo com eles Barbarella. Ao vivo, sedução.

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1: Boa tarde, Mauro Becker. O Wilson Oliveira, passando já no início do programa aí, ouvir esse programa de todos os sábados, né? Se puder tocar, toca pra nós aí, copo furado. Grande abraço,

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Que é isso? Meio-dia, 49 minutos, 12 graus a temperatura na capital do Oeste Catarinense, meu amigo, tá gelado pra caramba. Ia pra ficar mais frio, né? É pra ficar mais frio a semana que vem, tava olhando. Se tudo der certo, nós vamos bater lá pertinho de zerar a temperatura, né? Aqui pra Chapecó tá marcando 1 grau pra semana que vem. Depois tem que dar uma olhadinha que dia certinho aí pra não falar, ficar falando bobagem aqui, mas tá marcando 1 grau, né? Já fez frio agora nesse inverno, hein? Caramba, meu! Tava assistindo hoje de manhã também um videozinho, né? O que que a gente fala no inverno, né? Quanta coisa, hein? Ai, ai, uma delas é aquela assim, ó. Viu? Frio é bom, mas pelo menos se tivesse sol, né? É. Ai, ai, me dá dó de quem vai lidar com a vacada, né? Quem tem a vacada aí no pasto, barbaridade, que judiaria, mas tudo certo, né? Vamos fazer o quê? Faz parte do break, né? Não dá pra afrouxar. Dá dó também de quem vai trabalhar de moto, né, gente? Barbaridade, que coisa bem séria. Tem que sair bem agasalhado aí pra não ficar doente, né? Não se molhar. Essa serração aí tá quase uma chuva também. Mas faz parte do break, né? Faz parte do break, né? Inverno é assim, né? Falar em trabalhar... É, e falei no começo do programa também aqui sobre a questão de andar por aí nas estradas hoje, né, ou no trânsito, e vinha vindo pra cá e me chamou a atenção uma cena aqui que eu vivi no passado, né, de ter que trabalhar de bicicleta andando no trânsito, né, gente, a diferença, assim, a gente tem um trânsito bem agitado, né, hoje, e... A maior diferença é que eu fazia isso em São Paulo, na Marginal Tietê, né? Lá nos anos 2000, 2001 aí, pegava a bicicleta e fazia 7 km no trânsito, né? Andando no trânsito ali na Marginal. E confesso pra vocês, assim, de dia, beleza, tá tranquilo, né? De boa. Mas pra voltar à noite, cara, tomei muito susto. Apesar da Marginal lá ter quatro vias expressas em muitos espaços dela... o motorista, né, acho que é essa consciência que a gente tem que ter. E eu agora pela manhã vindo pra cá, pra rádio aqui, aí na Lauro Miller tinha um rapaz andando de bicicleta, aparentemente voltando do trabalho, sabe, pela vestimenta que ele tinha, e o correto da bicicleta é andar no mesmo acesso que os veículos, né, tá correto, é assim que a lei de trânsito brasileira

0: Fala. E essa pessoa, ela circulando calmamente e, claro, quase nada de identificação na bicicleta. E eu fiz aquilo que fala a lei, né? De o maior protege o menor, né? Então, só ultrapassei quando foi apropriado, tá? Então é muito importante, não só para essa situação, para outras, né? Para pedestre, gente, toma cuidado, as faixas aí, a loucura do trânsito, né? A gente sabe que a pressa é demais, mas é o que falei sábado passado ainda aqui nesse microfone, tá? Sábado passado falei sobre isso. Para vir trabalhar, eu venho cedo aqui para a rádio. Meio-dia eu tô aqui na rádio. Hoje estava aqui, meio-dia estava aqui na rádio. O meu programa entra no ar meio-dia e meio, meio-dia e 40, mas meio-dia estava aqui. Então, sempre que você for sair para algum lugar, saia com tempo, com tranquilidade, para não ter problema, né? Fica um recadinho aí, tá bom? Mas não estamos aqui para dar aula para ninguém, né? Não estamos aqui para dar aula para ninguém. Quero mandar um abraço forte aí pro meu amigo Ronaldo. Ronaldo Biasos. Que baita fogão de lenha, rapaz do céu. Chegou a me dar uma inveja boa. Valeu, meu querido. Um abraço forte aí. Tá ligadinho com a gente. Um abraço para você. Tudo de bom. Obrigado pela audiência. Quem tá ligado comigo também, Mauro Elvis. Boa tarde, grande Mauro Becker. Tá pedindo uma com quem? Quem será, né, Mauro? Ai, já trago pra ti, tá? No próximo bloco eu trago pra ti, tá bom, meu querido? Um abraço forte aí, Mauro Elvis, pedido Teixeirinha. Que legal, hein? Vou trazer quem tá comigo aqui. Alô, boa tarde.
1: Boa tarde, meu amigo Mauro. O Caruso.
0: O Caruso, bom demais.
1: Ô, meu do céu. Temos na pele aí, trabalhando a semana toda, direto aí na até no cemitério, abrindo tumbo pro povo aí. Ainda não tá bom, mas tem nada, vamos peleando. E eu peço a música empleitada perigosa. Peço pra todas as comunidades de Guatambu e pra você, que você também é o cara.
0: Ô, louco. O que, é isso?
1: Você disse esse dia que me encontrou, né? Me passou por mim aí, mas é sempre na pele, né? Correria, né?
0: Sempre correndo, né?
1: Mauro, daí às vezes não dá pra. Nós vamos se encontrar pra nós comer um lanche aí, tomar uma coca. E vamos pra peleia, não se entregamos.
0: É isso aí.
1: Passei uma semana ruim, de vento e com os problemas de saúde, mas não parei. Sempre na peleia, né? Com chuva e tudo e ajudando o povo.
0: Isso aí.
1: Tá bom, bicho velho?
0: Cara, quando é comprometido assim, né, Caroço?
1: Todo o pessoal do Guatambu, todas as comunidades, eu acho que tem gente reconhecendo o meu trabalho e sempre tô na lida.
0: Figuraça,
1: um abraço hein? E bom final de semana a todos.
0: Valeu, Caroço. Um abraço pra ti também. Um abraço pra todo esse povo de Guatambu. Com certeza, Caroço. Assim, já trabalhei em serviço público, né? Já trabalhei anos atrás. E o que é importante aqui, Caroço, é sempre cabeça erguida e dizendo assim, eu tô fazendo o melhor, né? Tudo a gente não consegue, não adianta, né? Abraço, querido, tudo de bom pra você, um abraço pra todo esse povo de Guatambu aí, as comunidades do interior, e amanhã, festa na Fazenda Zandavale, né? Aí, povo da Zandavale, tá se organizando por lá, um abraço pra vocês. Tem mais gente por aqui, alô, boa tarde.
2: Boa tarde, Zamoro.
0: Opa!
2: Daqui é o Nerimomo, daqui do bairro Jardim América.
0: E aí, meu amigo?
2: Levantei cedo. 4 horas da manhã para ir partir lá na chácara, né?
0: Ah, queria trabalhar.
2: De tanta aceração que tinha, em vez de eu pegar a enxada, peguei a espingarda, ó, mas quando cheguei lá, me dei conta que eu tava com a espingarda, em vez de ser a enxada.
0: Que barbaridade.
2: Teve que pegar e voltar para casa, não pude nem carpir.
0: Louco de vontade de trabalhar. Que é isso, né, Neri? Que é isso? Louco de vontade de trabalhar e daí se atrapalhou nos equipamentos, mas que barbaridade, tá que nem eu o outro dia, né, uma serração um pouco mais forte que essa aqui, a mulher me mandou ir no mercado comprar pão, voltei com uma caixinha de cerveja. Ai, ai, ai, não conseguia ver, né, acabei pegando errado. Quem tá comigo... Olha ali essa pesada trabalhando, hein? Que é isso? Que é isso, gente? Pessoal aqui, ó, na lida, né? Eu mandar um abraço aí pro Cristiano. O Cristiano mandou um recadinho pra gente aqui, né? Tá ligado com a gente, mandou um vídeo aqui, né, Cristiano? Tão na lida aí, né? Coisa boa, hein? Coisa boa, baita trabalho, né, rapaz? Deixa eu ver como é que é o recado aqui. Boa tarde, meu amigo Mauro. É o Cristiano, toca a música do Zé Henrique Gabriel na lida e na escuta do amigo. Vamos até tarde hoje, mas... o bicho velho é fera, hein? Valeu, Cristiano! Um abraço pra vocês, obrigado pela audiência, tá? Mas é assim, né? O cara que quer ter as coisas na vida, Não adianta, né? Tem que baixar a cabeça e trabalhar. É assim que funciona. Não adianta, não adianta. Ah, mas é, não, porque hoje é sábado. Cara, se você quer ter as coisas na vida, não adianta. Se tu precisa, vai lá e faz. Simples assim. Quem tá comigo? Alô, boa tarde.
3: Boa tarde, Mauro Becker. Oi. Boa tarde a todo o povo do Som da Terra. Temos aqui, ó, uma sopinha bem caprichada, no fogão além, escutando o seu programa.
0: Que coisa boa, hein?
3: Um abraço, é a Carolina Kinjerski aqui da IFAP.
0: Valeu, dona Carolina. Um abraço pra senhora, tudo de bom. Que sopa no capricho, né? Ai, tá bem acompanhada, né? Escutando a gente aqui. Como é que é essa aqui? Serração é serração baixa, sol que racha. Serração na coxia, chuva no dia. Valeu, dona Carolina. Um abraço pra senhora. Tudo de bom, tá? Obrigado pela audiência de sempre aí, o pessoal lá da EFAP. Quem tá... É, deixa eu falar pra você aqui, ó. 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Muito bem, muito bem. Agora 13 horas pontualmente na tarde de sábado. Daqui a pouquinho tem André De Lázari com informações. E eu vou trazer música aqui no pedido do ouvinte. Quem tá ligado comigo também é o Juan Gabriel. Fala, figuraça! Como é que tá? Tudo certo? E a Paula aí? Tudo certinho? Estão por casa, né? Daqui a pouquinho mais. Vamos dar uma saída, né? Mas agora estão ligadinho, né? Tá pedindo música com Bruno e Marrone. Essa é pra fazer aquela média, né? Quem tá por casa, hoje tá no apartamento aí. É? Sobe o som do rádio.
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0: 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Também passo por aqui, Bruno e Barrone, programa de fim de semana.

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3: Essa voz do Moisés Padilha aí na chamada aí ficou sensacional, né? Aquela voz de locutor da meia-noite. Moisés Padilha. Aproveitar, tirar uma onda aqui com ele, porque essa hora é a hora do cochilo do Moisés, né? Ele tá deitadinho no sofá, né? Ele tá deitado. Não é aqui na rádio hoje, tá? Que outro dia ele veio aqui. Outro dia eu acho que ele teve que sair meio mais cedo de casa ali por algum motivo e veio fazer um cochilinho aqui na rádio, né? Deitou no sofazinho. E depois, quando tu acabar teu programa aí, Mauro, tu me chama, que daí eu vou continuar a tarde. Ai, ai, agora ele tá, deve estar escutando rádio com certeza. O rádio não para, não desliga lá, né? Mas já, no cochilinho ele não tá escutando o que eu tô falando dele, né? Ah, Moisés Padilha daqui a pouquinho por aqui no Super Sabadaço. Que cachar da seleção ontem, né? 3-0, 3-0 é isso, né? Assistiu o primeiro tempo, né? Hoje de manhã levantei e disse, fez um 5-0, né? Mas fez 3, tá bom, tá tudo certo, né? Pelo menos foi o que vi, né? Nem sei se foi isso o resultado mesmo, mas isso... Ai, ai, eu acho que foi, né? 3-0, né? Saiu bem, né? Ai, ai, ai. Assisti o primeiro tempo ali, né? Primeiro tempo de jogo. Nem vou fazer comentário, né? Cada um tem a sua opinião, né? 3-0, tá bom, né? Um empate, uma vitória aí, tamo indo bem, né? É melhor começar meio atravessado e ir se alinhando do que sair arrancando o toco de acelerar com tudo aí e depois lá na frente se apertar, né? Amo deixar esses comentários pra quem entende o assunto, né? Alô, boa tarde, Mauro, tudo certo? Sou Pedro Toledo do Esplanada. Fala, meu amigo Pedro! Quero pedir uma música com os Garotos de Ouro, só pra curtir. Se for atendido, agradeço. Bom final de semana, Mauro. Valeu, querido! Daqui a pouquinho eu rodo a tua, tá bom? Um abraço, tudo de bom, obrigado pela audiência! Boa tarde, Mauro, na escuta. Ótimo final de semana a todos. Abraço, Rosângeles. Oi, Rosângeles, tudo certo? Abração pra ti também, querida. Tudo de bom, um excelente final de semana. Sumiu meu WhatsApp aqui da tela. Que deu? Tá voltando. Voltou. Que é isso? Tomei um susto agora. Escureceu tudo. Saiu o WhatsApp. Mas voltou. 150 por minuto. Boa tarde, Mauro. Tudo bem? Ótimo sábado. Abraço, Delfina. Deus nos abençoe e proteja. Tá pedindo música. Marcelo Teodoro. É isso, né? Obrigado. Deixa eu só ver aqui. Não tem jeito com Marcelo Teodoro. Obrigado por nos atender, fique com Deus. Você também, dona Delfina, fique bem, tá? Obrigado pela senhora sempre participando com a gente por aqui. Um abração, tudo de bom. Daqui a pouquinho roda de vocês também. Quem tá comigo, meu amigo Rock. Fala, Rock, como é que tá? Tudo certo, querido amigo Mauro? Ô, bicho, velho, e aí, tudo certo? Tô no meu sítio em Irani, 1.200 metros de altitude. Que tá acontecendo aí? É de ringuear Cusco, calcule-se, não, amigo? 3, 4 graus, 3, 4 graus, positivo, né? Positivo nesse momento, hein? 3, 4 graus aí, marcando lá no Irani, 1.200 metros de altura. Grande abraço, meu amigo. O Rock João aqui do centro de Chapecó, tá lá no sítio, lá em Irani. Caramba, meu. Eu lembro, Rock, dessa região aí, quando o meu irmão trabalhou em Palmas, quando foi inaugurar a loja lá em Palmas, e no dia anterior à inauguração estavam lavando as cadeiras ali, né, pro ato de inauguração e tudo mais e tal, cadeiras plásticas, e a mangueira, ele mandou um videozinho pra gente, né, a mangueira aberta, saindo água, logicamente, né, mas conforme caía na calçada, congelava. Aquela região é muito fria, cara. Se aqui tá 12 graus, lá tá gelado pra caramba, bicho. É, essa região aí de Irani, Campos de Palmas aí, bem mais frio, né? Mais alto. Meu amigo, se nós reclamamos aqui, calcula lá, né? Não há lenha que vença abastecer esses fogão, né? Ai, ai, tá certo, gente. Um abraço aí pra vocês, né? Fazer o quê? É assim, não adianta, né? Tem regiões que são calor o ano todo, tem regiões aí que são mais frias. Estava vendo aqui para o Mato Grosso também, a semana que vem é para dar uma diminuída na temperatura também. Aqui vai baixar, né? Não adianta, vai baixando lá também, né? É, que normalmente é temperaturas mais altas para a região lá do Mato Grosso, mas essa semana aqui que entra aí também deve... Estava vendo, dá para chegar a 12 graus aí em... Me fugiu o nome da cidade agora. Não é Sinop, é lá pertinho de Sinop. Me fugiu o nome da cidade, mas é friozinho, né? Já dá pra puxar uma japona, né? Ai, ai, ai. Tá certo então, gente. 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Quero mandar um alôzão pro pessoal de Ouro Verde, tá sempre ligado com a gente. Abraço para vocês aí, tudo de bom, bom trabalho, pessoal. Mandar um abraço também pro pessoal que tá ligado com a gente no Passo dos Sortes. Um abraço pro pessoal do Passo dos Sortes. Mandar um abraço especial aí pro pessoal do Super Alberti, ligadinho com a gente lá no Passo dos Sortes. Abraço pro Christian. Como é que tá, Christian? Tudo certinho? Essa semana tivemos conversando, né? Um abração pra você, querido. Tudo de bom? Mandar um abraço também pro Ivan Carlos, que tá por casa agora, né? Voltou das férias, trabalhou hoje cedo. Azar, bicho, velho. Um abraço, Ivan Carlos aí. Tudo de bom pra você, meu amigo. Música, o pessoal tá pedindo. A rancheirinha com a teixeirinha. A fogueira da saudade.

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0: A procura da felicidade, o lugar certo é aqui. Que é isso? Que é isso? 13 horas e 25 minutos, sábado, sábado de sol lá por cima, né? Porque aqui por baixo uma serração, caramba, 12 graus a temperatura. É, e hoje não deve passar disso, pelo que eu vi aí a previsão do tempo não deve passar disso, manter por aí a temperatura hoje, neste sábado, né? Que não tem sábado sem sol, então vamos ver se vai, no final do dia vai brilhar o sol. Tá difícil, ele tenta, parece que vai dar uma abrida no tempo, né? E aí volta a serração, né? Volta a serração. É inverno aqui no sul, né, gente? Inverno no sul do país, é assim, é normal, desse jeito, hein? Desse jeitinho. É, gente, eu tenho aqui André De Lázari para trazer. Eu tenho André De Lázari para trazer na programação aqui, com informações. Depois a gente volta com mais música por aqui, a sua participação. Vai participando, mandando seu recadinho no 3361-3110. Dê o seu alô, participe com a gente e a gente vai atendendo você aqui na programação da sua rádio. 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
0: Muito bem, André De Lázari com as informações direto do jornalismo da Condá FM.
2: Olá, Mauro Becker, e a você que acompanha o Som da Terra na Condá. O Banco de Leite Humano do Hospital Regional alcançou um marco histórico no mês passado. A unidade registrou a coleta de 132 litros de leite materno em maio, a maior quantidade contabilizada em um único mês desde a sua fundação. A conquista é fruto do compromisso das mães doadoras e do trabalho qualificado, dedicado e humanizado de uma equipe multidisciplinar que atua diariamente no incentivo ao aleitamento materno, na captação, no processamento e na distribuição do alimento para os bebês que mais precisam. Fundado em 2023, o Banco de Leite do HRO é referência no Oeste Catarinense e atende recém-nascidos de toda a região que estão internados no hospital. O serviço é mantido por mães com produção de leite excedente, que compreendem a importância do aleitamento e se solidarizam com a história de famílias e bebês que necessitam do alimento, mas que por diferentes motivos não conseguem realizar a amamentação. Para se tornar uma colaboradora do Banco de Leite Humano, a mulher deve estar em fase de lactação e amamentando o próprio filho de até 2 anos de idade, ter produção excedente de leite, ser saudável, não fazer uso de medicamentos, álcool e ou drogas. Para fazer parte dessa rede de solidariedade, as interessadas podem entrar em contato com o Banco de Leite Humano do HRO pelo telefone WhatsApp 3321-6576, 3321-6576. A Prefeitura de Chapecó, por meio da Secretaria de Educação, recebeu ontem a visita técnica da Prefeitura de Coronel Freitas para conhecer a proposta e organização das escolas cívicas de inovação e tecnologia da Rede Municipal de Ensino. Esteve presente a prefeita Marta Tozeto, acompanhada da secretária de Educação, Kátia Pitt. A comitiva dialogou com a gerente da pasta, Denise Dalmas, e visitou a escola cívica Torres Pereira, no bairro Desbravador, para acompanhar a rotina cívica e dialogar com a equipe gestora da escola. Daqui a pouco no Super Sabadaço eu volto com mais informações.
0: Muito bem, André De Lázari com as informações direto do jornalismo aqui da Conda FM. Então, 14h30 retorna aqui no Super Sabadaço. Obrigado pelas informações, André.
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0: E a gente segue por aqui, né? Agora são 13 horas 29 minutos, 1h29 da tarde, nesse sábado, dia 20 de junho, entrando aí na semana, praticamente semana finaleira, né? Do mês de junho. Depois, na semana seguinte, temos dias 29 e 30 ainda, né? 29 e 30. Mas é a semana aí que é praticamente finaleira de junho, né? Depois já, na semana seguinte, abrimos o mês de julho. E aí sim, metade do ano se foi, minha gente. Passou. E o que você fez com essa metade do seu ano aí? O que você fez? Lembra o que você prometeu lá em dezembro? É, na viradinha do ano, lembra? Que é, vou caminhar, vou fazer esporte, vou cuidar mais da minha saúde. Não, vou comprar aquele carro que eu sonhei, sempre sonhei na vida, agora eu vou comprar. É, eu vou fazer aquela viagem também. O que você prometeu lá e que você... É, metade do ano já tá rodando, né? Já tá praticamente zerando aí a quilometragem. Vai esperar pra quando? Vamos pôr em prática as coisas, né, gente? Vamos pôr em prática as coisas aí do dia a dia, aquelas promessas, aquele sonho da gente. Não tem outro jeito, não tem outro jeito. Tem que correr atrás, tem que dar aquela... É, de vez em quando dá umas cabeçadas, erra as coisas, mas vamos lá, isso aí só serve pra gente aprender, né? E aí segue a vida, vambora, porque a vida é boa demais, hein? Um abraço pra você que tá ligadinho com a gente, tomando aquele chimarrão gostoso. Sabe o que eu tava pensando também? Falava semana passada, né? Aquela bolacha caseira, sabe? Feita a mão tocada com aquela... Quem lembra daquela maquininha? Aquela de moer carne, né? Aquela de moer carne que a gente tocava manualmente com a chapinha na frente ali pra fazer bolacha caseira. Barbaridade! Um copo de leite bem quentinho, né? Coisa boa, hein? Que coisa boa, né? Um pedaço de cuca e um salame colonial, meu Deus do céu. Depois do almoço, nem parece que eu almocei, né? Que eu almocei mais cedo, né, gente? Era 11h15, tava almoçando, né? Que tinha que vir pra cá. Já tô com fome. É pra manter esse tamanho da criança aqui, né? Tem que ser assim, hein, gente? Só desse jeito. Ai, ai. Mandar um abraço pra Dona Osmilda, né? Dona Osmilda, nesses dias que fiquei apresentando aí o programa do Ivan Carlos, também Dona Osmilda sempre fazendo aquele chimarrão no capricho pra gente, né? Que coisa boa, Dona Osmilda. Saudade do mate da senhora aqui, né? Teve um dia que eu cheguei, ela não tava aí, o Chiru disse, ah, vamos ficar sem chimarrão hoje. Eu disse, calma, Chiru, deixa pra mim que nós já vamos resolver esse negócio aí. Abração, Dona Osmilda, tá sempre ligadinha com a gente, né? Figuraça, gente boa demais, hein? A gente praticamente não se encontra, né? Porque no sábado, quando eu chego, ela já não está mais aqui na rádio, né? Mas quando dá, a gente se vê por aí, né, Dona Osmilda? Então, um abração pra senhora, pra família e pros filhos também, né? Sempre ligadinhos. Já recebi um recado aqui que essa semana vou ter que ajudar a fazer bolacha. vamos lá, faz parte, né? Coisa boa, hein? Ai, ai, tem recadinho por aqui, deixa eu ver quem tá comigo aqui. Alô, boa tarde.
4: Boa tarde, Mauro Becker, aqui é o Osvindo Locatelli.
0: Oi, seu Osvindo.
4: Eu queria ouvir uma música do Roupa Nova. Qual que é? Se eu não me engano, é Força do Amor.
0: A Força do Amor. Valeu, seu Osvindo, um abraço pro senhor, tudo de bom, tá? Eu não vou trazer com roupa nova, seu Osindo, porque senão eu vou quebrar aqui o estilo do programa. Mas tem ela com Rick Renner, tá? É a mesma música, tá? Só uma regravação aqui no sertanejo, tá bom? Um abraço pro senhor, tudo de bom, obrigado pela preferência. Quem tá comigo, alô, boa tarde.
5: Boa tarde, Mauro.
0: Opa!
5: Olha, Mauro Barragem aqui do Porto Xalana, Guatambô.
0: O bicho, velho.
5: Estamos aqui tomando uma brama e
0: comendo
5: uns bifes mal passados aí.
0: Mas que coisa.
5: Tá frio aqui, ó, manda pra nós se for possível, hein? Carisma, Lágrimas sobre a Mesa.
0: Lágrimas sobre a Mesa.
5: E convidando o pessoal aí, grande festa junina aqui na comunidade de Porto Xalana, tá bom?
0: Opa!
5: Vai ter goles, comes e bebes, tá bom?
0: Coisa
5: Porto
0: boa.
5: Porto Xalana, Guatambu, grande festa junina, tá bom?
0: Quando...
5: Por atendido, Mauro, fico agradecido. Um abraço aí, ó. Tamo junto e misturado.
0: Tamo junto e misturado, meu querido. Um abraço pra vocês aí do Porto Xalana. Só faltou a data, né? Eu não peguei a data aqui. É hoje lá a festança? Só me dá um alôzinho aí se é hoje, né? For hoje, peço desculpas, tá? Não vou conseguir estar aí com vocês. Ah, é bom demais esse povo aí. É, tu sabe que, coincidentemente, eu não tenho conseguido ir nas festas de padroeiro aí também, né? É, tem coincidido a festa sempre com um compromisso que eu não posso transferir, né? Então, mas essa aqui também, se é hoje tem crisma da minha pequena, né? A Maura tá de crisma hoje à noite, né? 18h30 aí no Alta Floresta e depois a gente vai se reunir com a família aí pra comemorar, agradecer esse momento especial aí na vida dela, né? Só me confirma a data, tá bom? Só me confirma a data aí, valeu? Ah, já tá aqui, né? Já vamos pôr no ar, então.
5: Ô, Mauro, é hoje?
0: Hoje. Fechou, pastel.
5: É hoje, tá? Me se dizer a data, é hoje. Tranquilo, né? Hoje, tá convidado, né? se puder vir, vem aí.
0: Show, beleza? De bola.
5: É hoje.
0: Valeu, obrigado. Obrigado pelo convite. Um abraço pra vocês. Excelente evento aí pra vocês, tá bom? Mandar um abraço também pro pessoal da Linha Feliz, pessoal que tá sempre ligado com a gente. Um abração também ao pessoal das comunidades do interior aqui, o pessoal sempre, sempre na escuta, né? Faxinal dos Rosas, como é que tá esse povo querido? Tá ligadinho com a gente aí, um abraço pra vocês. Um abraço também pro pessoal de Nova Itaberaba. Alô, Nova Itaberaba. Um abração pra vocês, obrigado pela audiência. Lá é estrondosa a audiência da Conda FM, né? Valeu, minha gente, um abraço pra vocês, um abraço pro pessoal de Arvoredo, também ligado com a gente, também o pessoal de Xaxim, alô Xaxim, Cordilheira Alta, um abraço pra vocês, obrigado pela audiência, meu povo. Pessoal do centro de Chapecó aqui, um abração pra vocês, você que tá aí em casa, você que tá no seu apartamento, tá corradinho, ligado, um abraço pra você, obrigado pela audiência, você que tá almoçando, você que tá trabalhando, você que tá se arrumando pra ir pro trabalho também, tem jornada hoje à tarde aí de trabalho, então um abraço pra você, bom trabalho, tá? Deus sempre abençoe você aí no seu trabalho, querido. E é desse jeito, né? Falar pra você aqui também, lembrando, né? 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No pedido do ouvinte chegando. O balanço vai pegar. Garotos de Ouro.

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4: Treze horas 46 minutos, 12 graus a temperatura, e segue o tempo daquele jeito, né? Não adianta mais nem falar nada, tá igual de manhã cedo até agora, tá continuando. Desde ontem à noite, né? Ontem à noite, né? Baixou essa serração e tá assim, né? Meu inverno, velho, que coisa de louco, hein? Mandar um abraço aí pra você que tá ligado com a gente, obrigado pela audiência, você que tá sempre ligadinho com a gente, agora são 13 horas 47 minutinhos. 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

0: 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Tem mais gente participando por aqui, alô, boa tarde.
1: Aê, seu Mauro Becker.
0: Opa!
1: Que o Nero.
0: O Nero.
1: Aquilino Bento.
0: Conta lá.
1: Podia rodar uma música do Porca Véia.
0: Qual é?
1: Gaita e Gaiteiro.
0: Gaita
1: e Gaiteiro. Oferecer pra todos que gostam dessa música aí.
0: Tá bom, seu Nero. Fechou o pastel, então. Um abraço pro senhor, tudo de bom, obrigado pela audiência. Daqui a pouquinho, nós vamos rodar nesse bloco aqui, né? Porque eu tô encerrando a programação por aqui. 13 horas 49 minutinhos, Moisés Padilha chegando pro Super Sabadaço daqui a pouco pra animar, manter a sua tarde de sábado super animada por aqui na programação da Conda FM. Eu retorno sábado que vem a partir do 12:30 com mais um Som da Terra. 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Até sábado que vem, se Deus nos permitir, é claro que ele irá. Um abraço para quem é de abraço, um beijo para quem é de beijo e um forte aperto de mão para os demais. Fique com Deus e até sábado com mais um Som da Terra. Vou deixando as últimas por aqui. Flávio Dalcim, Banda Ouro, quilômetro 11. Depois tem Lágrimas sobre a Mesa com Carisma e Romance de Gaita e Gaiteiro, Porca Véia.

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1: 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Alegria, alegria. Sabadou, meu povo. Sabadou, sabadão, sabadaço. Depois da comunicação alegre, leve, livre, solta do nosso gigante Mauro Becker, no Som da Terra, estamos chegando para continuar fazendo a melhor companhia aqui nas ondas do rádio pela Condá FM. Que prazer, que alegria, que privilégio poder estar comunicando com você aqui pela potência radiofônica do sul do Brasil, pela Rádio Condá FM. E aí, como está você? Está tudo bem? Está tudo legal? Programou seu fim de semana? Está com a família? Está curtindo a família? Está curtindo esse clima maravilhoso, esse clima que é aconchegante? O tempo assim, né? Chuvoso, friozinho, neblina, dá aquele clima aconchegante, tá curtindo a família, curtindo os amigos, ouvindo rádio? É isso que a gente quer, é isso que a gente gosta. Então aumente o volume do seu rádio, porque a partir de agora está no ar o seu programa Super Sabadaço. Hoje é dia 20 de junho, já é 20 de junho, meu povo. 171 dias no calendário gregoriano, 172 em anos bissextos. Nós temos ainda para percorrer esse ano de 2026, 194 dias para fazermos a diferença. Vamos aproveitar esses 194 dias para fazer diferente, procurar ser melhor, procurar evoluir em tudo que fizermos. Isso é o que nos rege. Aqui no Brasil, hoje é dia do revendedor, é dia do vigilante, é dia do advogado trabalhista. E hoje é mais um dia para ser feliz. Ah, internacional, é dia mundial do refugiado. E hoje é mais um dia para ser feliz, então aumente o volume do seu rádio e vem participar conosco a partir de agora aqui no nosso canal de comunicação 3361-3110. 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São 2h11, vamos começar o show assim, ó. Eu quero começar o show hoje com a música sertaneja raiz, que tem cheiro de terra e gosto de café torrado, uma versão meio inteligência artificial. Quer dizer, meio não, bem inteligência artificial.
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1: Mas é legal, é diferente,
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1: porque a melhor música você ouve aqui.
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1: Lembrando que o programa é sempre

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1: A música que tem cheiro de terra e gosto de café torrado.
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1: música sertaneja raiz. Alô, meu amigo Jory de Ourinho na Xalana. Zé Mulato e Cassiano, sertão ainda é sertão. É o cantinho do Caboclão, começando o programa de forma diferente hoje, com o sertanejo raiz. Tá bom, de bom demais.

0: Sem porteira, que coisa mais boa do mundo, meu povo. Ouvir essas canções maravilhosas, a música que tem cheiro de terra e gosto de café torrado. Aqui no programa Super Sabadaço, Zé Mulato e Cassiano, Sertão ainda é Sertão. Manda um abraço lá pro amigo Joro, Jorinho, nossa dupla sertaneja. Aliás, nós temos grandes cantores da música sertaneja raiz aqui em Chapecó, na grande região oeste do estado de Santa Catarina. Mas Joro e Jorinho aí, né, são sempre nossa referência, né? Joro, tá guardado. Sabe aqueles CDs lá que você me forneceu para eu arquivar, para eu retirar as canções, as músicas dos programas ao vivo que você fez do rádio? Estão guardadinho as 7 chaves, tá bom, meu amigo? E já estão todas salvas também no meu computador, tá? No meu aparelho. Quando você desejar reaver os seus CDs novamente, é só me dar um alô, tá bom, meu amigo? Estão guardadinhos as 7 chaves. Ah, não, Deus o livre, meu Deus do céu, aquilo lá é relíquia, meu filho. É relíquia. Jori, Jorinho, abraço, queridos amigos. Aí na Xalana, Joro, barbaridade. Esses aí, o Joro, o Jorinho, dispensa comentário, né? Se eu falar alguma coisa, algo mais aqui, serão palavras ao vento. Ó, nossos parceiros aqui, nossos anunciantes, nossos patrocinadores. Assim, já, daqui a pouquinho tem as informações do jornalismo do André de Lázari. Durante toda a tarde, daqui a pouquinho o André também vai nos chamar lá do aeroporto. Tem informações do nosso aeroporto de Chapecó também. 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São 2h22 nas ondas do rádio. Mais uma, depois começamos a ouvir nosso povo, são 2h23. No cantinho do Caboclão.
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0: Tonico e Tinoco. Qual é a música? Qual é a música? É Mando Tempo, a Mando Tempo, 2h23.

0: Responda rápido. Qual a emissora de rádio que você ouve essas canções? Se você respondeu Rádio Conda FM, 50 anos, a sua resposta está correta. E agora é hora de informação, 2:30.
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0: O mundo gira e os fatos acontecem. Central de Jornalismo, redação, chamando. Alô, alô, André De Lázari, direto do jornalismo. Linha aberta, André.
2: Olá, Moisés Padilha, e a você que acompanha o Super Sabadaço na Condá. Por volta das 3 da tarde de ontem, a Polícia Militar atendeu uma ocorrência de furto qualificado mediante rompimento de obstáculo no bairro Peperiguaçu, em Dionísio Cerqueira. A guarnição foi acionada após a proprietária de uma casa chegar do trabalho e constatar que o imóvel havia sido arrombado. No local, os policiais verificaram danos na porta de entrada com sinais evidentes de violação da fechadura e do batente, indicando a entrada forçada na casa. Segundo a vítima, foram furtados 2 televisores, um de 40 e outro de 32 polegadas, diversas peças de roupas e um cartão bancário. O interior da residência apresentava sinais de que os autores realizaram buscas por objetos de valor. Durante a averiguação, os policiais também constataram a existência de marcas de pneus em solo com lama nas proximidades da casa, levantando a suspeita de que um veículo possa ter sido usado na ação criminosa. Ninguém foi preso. Por volta das 13:30 da manhã de hoje, a Polícia Militar atendeu uma ocorrência de homicídio em Palmasola. A vítima, um homem de 40 anos, foi encontrado ferido por golpe de canivete na esquina das ruas Francisco Zanotto e João Paulette, sendo socorrido pelo Corpo de Bombeiros e encaminhado ao hospital. Inicialmente, a guarnição foi acionada para atender uma ocorrência de lesão corporal. Ao chegar ao local, nada foi constatado e, na sequência, os policiais receberam informações de que a vítima já havia sido localizada e socorrida pelos bombeiros. No hospital, uma testemunha relatou que o homem era seu ex-companheiro e que ele havia trocado mensagens e ligações com o atual companheiro da mulher, um homem de 35 anos, contendo ofensas mútuas antes de um encontro. Segundo ela, os dois combinaram uma conversa e acabaram entrando em luta corporal. Conforme o relato, o suspeito costumava portar um canivete em seu carro e, após o confronto, a vítima foi encontrada com um ferimento provocado pelo canivete. Apesar dos esforços da equipe médica, o homem não resistiu aos ferimentos e morreu durante o atendimento hospitalar. Após saber dos fatos, a PM tentou localizar o suspeito, porém ele não foi encontrado. A Polícia Civil investiga o caso. Daqui a pouco eu volto com mais informações.
0: Combinado, André. Obrigado. São 2:32. A temperatura está em 14 graus.

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10: Bom demais estar com você, uma ótima tarde. As informações do André de Lázaro, aliás, daqui a pouquinho o André retorna. Com as informações, você sempre bem informado aqui com a marca do jornalismo líder. Dona Eulália Moisés, tem como tocar as irmãs Barbosa, Mourão da Porteira, mas é cara, claro que tem. Já está na playlist, tá bom, querida amiga? Beijo no coração, obrigado pela companhia. Gente, olha, para participar do sorteio do kit da Apte Alimentos, hoje, no, ao final do programa, a mensagem é de áudio, tá? Você tem que mandar mensagem de áudio, diz o seu nome. Moisés, boa tarde, ou Condá FM, boa tarde. Aqui é, diz o seu nome e a frase que lhe dá a oportunidade, né? A palavra-chave. Condá FM, Condá FM, estou com você, tá bom? Condá FM, 50 anos, estou com você, certo? 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Enquanto isso...
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10: Alô, alô.
12: Boa tarde, Moisés, tudo bem?
10: Tudo
12: aqui
10: bem.
12: É Tainá Vitória.
10: Oi, Tainá.
12: Gostaria muito de mandar uma música para minha avó, Geni Gabiati, que será de aniversário amanhã, estará completando mais um ano de vida. E mando um abraço para ela, que está na ligadinha na melhor.
10: Parabéns, dona Geni, parabéns, felicidades, alegria, muitos anos de vida. Outro tanto já tá bom, né? Outro vai tantão aí já tá bom. Enquanto isso, você vai mandando seu alô aqui na programação, são 2h37.
13: Boa tarde, Moisés Padilha, com dá 50 anos, estou com você. Aquele abraço a todos do Sabadão, sacando aqui em Jéssica e da IFAP.
10: Abraço, querida, tudo de bom, ótima tarde.
14: Com dá FM, 50 anos, estou com você.
8: Irene Pescador, do bairro Santo Antônio.
10: Abraço, uma ótima tarde, excelente final de semana. O Gilvano, que é a Zeca, tá conosco aqui também, confirmando audiência. O Rock também está confirmando audiência. Isso, sítio, está no sítio em Irani. É, tá de renguear Cusco, né? 5 graus em Irani. Neste momento, 5 graus? Ô louco, meu. Ô louco, é isso mesmo, produção? 5 graus em Irani? Quanto é que nós estamos aqui no estúdio mesmo? 14, né? É, tá oscilando aí 12, 12,5, 14. É, mas tá quente. Tá quente não, tá. É o do inverno, né? Da estação. O negócio é curtir, continuar aproveitando, curtindo, né? O seu Nero aí mandou um áudio solicitando uma música gaúcha lá pra hora do mate, tá bom? Lá depois das 4 da tarde, tá bom, seu Nero? Daqui a pouco eu ouço aí o outro áudio que tu mandastes, tá? Pra ver qual é o conteúdo. Grande abraço, obrigado pela companhia. Alô, alô, boa tarde.
14: Boa tarde, Condá. É a Rosane.
10: Fala, Rosane.
14: É a Rosane. Condá FM, 50 anos com você.
10: Obrigado, querida. Tudo de bom. Fique sempre conosco. Seu Cláudio Schwank tá por aqui também. Já está programada a sua canção aqui, tá, seu Cláudio?
15: Boa tarde, Moisés.
10: Boa tarde, Cláudio, velho.
15: Tome aí no trabalho, na escuta.
10: Boa.
15: Desejo aí um trabalho. Fim de semana abençoado para todos nós.
10: Para todos nós. E
15: podia tocar aí para nós a banda Castelos.
10: Castelos.
15: Flashback do Bailão. Valeu, um abraço.
10: Flashback do Bailão.
15: Como Moisés.
10: Oi.
15: É o Cláudio do IFAP. Com Dai FM. 50 anos, estou com você.
10: É isso aí, bicho velho. Alô, alô.
16: Boa tarde, Moisés Padilha.
10: Boa tarde.
16: Eu Barragem, do Porto Xalana.
10: Prossiga.
16: Estou com você.
10: Aí sim.
16: Gostaria de pedir e ouvir a música do Amado Batista, Negócio da China.
10: Oh.
16: Manda pra toda a rapaziada aqui do Porto Xelano que estão ligada na Super Conda.
10: Coisa mais linda do mundo, valeu.
16: Meio frio aqui, ó.
10: Também tá
16: tomando um dreia pra esquentar. Se for atendido, Moisés, fico agradecido.
10: Abraço, irmão.
16: Abraço aí, Moisés. Tamo junto.
10: Tá em casa, tá em casa, tá de boa, né? Sempre com moderação. Se for beber, não dirija e beba com responsabilidade, né? Com equilíbrio, com parcimônia. Alô, alô, salve, salve.
17: Oi, Rogério.
10: Oi.
17: Bem.
10: Vindas facas. Bom de bom.
17: Manda um alô aí pro Thiago e pro...
10: Oi, Thiago.
17: Pastel, que temos aí.
10: Mas
17: só na escuta.
10: Aí sim.
17: O programa, um baita do programa aí, TV. Beleza?
10: Vamos nos esforçando aqui. Vamos se esforçando, queridos amigos meus. Mas estamos se esforçando, uma barbaridade. Abraço, querido amigo, tudo de bom. Morão da Porteira, Irmãos Babosa. Eu não sei por que as Irmãs Babosa. Essa canção aqui me traz uma paz. Você nem imagina.
18: Encontrei você pra
10: ver. Esse tá na Condá, tá bom de bom demais.

0: 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Olha um pedacinho, olha um pedacinho, cara.
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0: Canta aí, vamos ver se sabe, ó.
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0: É isso aí, vai lá, Alex, vai lá. Vai lá, meu amigo, vai lá. Canta junto.

0: Ei, mundo velho sem porteira, tá bom demais. Aliás, tá bom demais. Alex Dias com a banda Sabe Cantos. Eita, nós, coisa mais boa, né? No sábado à tarde, você curtindo a programação da Rádio Conda FM. O que é que você tá fazendo, hein? Conta pra mim o que é que você tá fazendo nesse horário. 2h51, quase 3 horas da tarde. Já fez o soninho da beleza? Fez ou não fez? Conta pra mim, então.
1: Buenas tardes, meu amigo Moisés. Como é que você tá, meu querido? Pro lado de casa de conta.
0: Fala, seu Zóio de
1: Conta. Estamos aqui pro lado do EFAP, embaixo das cobertas, escutando o programa. Menino, podia puxar pra nós aí uma música da Roberta Miranda aí, pra nós escutar aí, oferecendo pra todo o pessoal que tá escutando, pra você da rádio, pro Ricardão, aqui pra Ana Clara, pra esposa Esther, aí pro Bruxo Carteira, pra tudo que a gente vai escutando, tudo é bom, meu tia, tá bom?
0: Tudo de bom, de bem.
1: Federico, um abraço.
0: Valeu.
1: Daqui a pouco vamos levantar e tomar um vinho.
0: Mete! 2h52. Tá bom de bom, pra lá de bom de belo, com sabor de caramelo, bom demais.
2: Boa tarde, Moisés Padilha.
0: Boa tarde.
2: Aqui é o João Daniel Faxinal do Sozo.
0: Fala, menino.
2: Meu celular descarregou.
0: Sério?
2: Vou mandar com o celular da minha avó.
0: Manda.
2: Querida maravilhosa.
0: A linda maravilhosa.
2: Moisés, não desmerecendo os outros locutores, né? Mas Moisés, você tem uma voz.
0: É mesmo?
2: Me admiro. Com da FM 50 anos.
0: Ah, meu Deus do céu, que coisa mais linda do mundo. Vou te esmagar ainda, viu? Eu postei lá no meu Instagram, agora de meio dia, fui almoçar com a minha filhota. Eu postei uma foto do meu neto João Pedro. Com a roupinha da seleção brasileira, né? De verde e amarelo, vai lá dar uma olhadinha. Moisés Padilha Locutor. Isso, @ Moisés Padilha Locutor lá no Instagram. Siga-nos e não deixe de nos seguir aqui também na programação da Rádio Condá FM, @ Condá FM. Alô, meu amigo Jonas, Joy Combi. Eu vou fazer diferente. Tá? Ó, eu vou tocar Roberta Miranda só pra você levantar nesse ritmo aí, ó. Chega de dormir.

0: Meu amigo Mauro Becker, Moipad. Tem sol na IFAP, mas bem pouquinho. Então já chegou o sol na IFAP. Meu amigo Drayton, gigante Gaboade. Moisés, buenas, estamos indo para Pinhal, Rio Grande do Sul, ouvindo o programa, eu e minha esposa Denise. Agora sim, ó, vai com Deus. Meu amigo Drayton, Deus guarde e proteja, vão e voltem na paz e na segurança. E atenção, ouvintes, são 2h57, é hora de jornalismo em ação.
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0: 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Central de Jornalismo, redação. Chamando ao vivo. Alô, alô, André De Lázari. Onde você está neste momento, André? Boa tarde. Cadê o André? Ué? Pera aí. Sumiu, cadê o Andrezinho? Pera aí, deixa eu ver onde é que tá o André. Cadê o André? Ué, então, vamos aguardar, né? O André já chama novamente. Então, André, por gentileza, por favor, então, pode. Então, eu tô aguardando aqui, tá? O André vai falar lá do aeroporto de Chapecó. Tem informações chegando com o nosso querido André De Lázari. Cadê o André? Tá aqui, né? Tá aqui, ó. Tô aguardando, tá, André? Pode chamar. Chama aí, linha aberta. Porque a informação é prioridade. A informação é prioridade. Nosso querido André De Lázari já vai trazer as informações. Vou fazer o seguinte, eu mesmo vou ligar pro André. Vou ligar pro André. Liguei. André?
2: Alô, tá.
0: Oi, André, tudo bem? Seja bem-vindo. Boa tarde. Jornalismo em Ação está no ar. Qual é a informação? Você está falando do aeroporto, é isso, André?
2: É isso, mas eu até desisti um pouco da linha por causa que está instável aqui a conexão nesse momento. O Wi-Fi não entra, estamos dependendo do 4G e o sinal de 4G está fraco. Nesse momento, vocês conseguem me ouvir bem?
0: Está, qualidade padrão com da FM.
2: Perfeito, então. Estamos aqui no aeroporto Serafinianos Bertazzo, onde a incidência de neblina durante toda a manhã e também o início da tarde de hoje causou simplesmente um caos no aeroporto. A informação que nós temos agora é que os dois voos da Azul da tarde de hoje também foram cancelados. Da Gol e Latam também, apesar de que nesse momento, 1:00 para as 3 da tarde, o placar não mostre isso. Nós temos aqui os voos da Azul... E primeiro, o que era para chegar da Latam, por volta das 8 horas da manhã, primeiro dos voos que deu problema. Todos os passageiros praticamente desse voo ainda estão aqui, nenhum voo desceu hoje. Exatamente, alguns passageiros estão me ajudando aqui, mas para explicar aos ouvintes. Os cancelamentos mais recentes. Campinas-Chapecó, da Azul, cancelou. Sairia de lá às 4:10 da tarde. Florianópolis-Chapecó sairia às 4:20, cancelou também. A expectativa de quem está lendo os radares meteorológicos é de que os voos da noite de Guarulhos para Chapecó da Latam, que sairia às 5:00 para as 8 da noite daqui de Chapecó, e Guarulhos da Gol, 8:30 da noite, também não cheguem. Não cheguem aqui, a situação ficou bastante complicada. Dos voos de ontem à noite, né? Ainda tem gente aqui também esperando uma definição das companhias aéreas e que foi cancelado de novo. Vou usar o exemplo aqui das passageiras que estão acompanhando o voo da Latam da manhã. Era Latam Guarulhos Chapecó, não conseguiu descer aqui por volta de 8 e alguma coisa, foi divergido, como chamamos na linguagem aérea, para Porto Alegre. Tentou voltar e pousar aqui 12:30, não conseguiu de novo. E haviam algumas previsões por parte de entusiastas do aeroporto, amigos do Jackson Ricardo, Marcos Menezes, pessoal do rádio do aeroporto, pessoal do Portal Chapecó, que é sempre nosso parceiro, né, Moisés? De que nenhum voo desceria hoje. Ao meio-dia já havia previsões de que nenhum voo desceria hoje. Tempo bom para voltar a operar dentro daquilo que os radares estão indicando, é só a partir do meio-dia de amanhã. Por causa que daí vamos ter céu de brigadeiro durante a tarde de domingo. Não sei se você tem alguma dúvida,
0: André,
2: Moisés, para a gente dar ambiência,
0: André,
2: por favor.
0: André, você me ouve? A qualidade de transmissão é de estúdio, tá bom? É para tranquilizar o amigo.

0: Exatamente, eu ia te indagar, André. A gente não tem aquele conhecimento como deveria ter. A gente conhece algumas coisas do que ocorre pelo contato que a gente tem com os operadores de rádio, aí do sistema de comunicações aeronáuticas do aeroporto de Chapecó. O que vai acontecer? Como isso tudo vai ser resolvido? Os passageiros, você tem uma ideia? Conseguiu conversar com o pessoal da administração do aeroporto, como vai ser feito esse remanejamento, André? Porque a gente sabe que isso aí dá um transtorno tremendo.
1: Exato. Não sabemos exatamente de todos os voos como está sendo feita a situação de remanejamento. Usei o exemplo do voo Latam Guarulhos-Chapecó de manhã, por causa que na primeira tentativa dos passageiros não houve esse remanejamento depois da segunda tentativa de pouso do avião, meio-dia e meia. E todos os passageiros estão aqui no terminal. A orientação de alguns check-ins, porque aqui é bom lembrar os ouvintes que temos Latam, Gol e Azul, é de que dê primeiro a baixa no sistema de que o voo foi cancelado para que os atendentes vejam o que podem fazer. E depois voltar para a fila do check-in. E daí ver quando que chega, né? Qual é que é o próximo horário e qual é que é o próximo voo. E sem voucher de hotel, sem voucher de ônibus,
0: Essa era a minha dúvida.
1: entendeu?
0: Exato,
1: Essa era a
0: essa mesmo.
1: dúvida. Sem
0: Exato.
1: voucher de ônibus e sem voucher de nada. Sabe quantas pessoas nós temos agora nesse momento terminal de passageiros, Moisés? Cerca de 200.
0: Eu joguei 300 para ir pelo movimento que a gente vê
1: 300?
0: diariamente aí.
1: É 200, 250 pessoas. Assim, quase todas as cadeiras ocupadas. Tem algumas pessoas já escoradas nas paredes. A grande maioria delas está na fila de check-in das três companhias aéreas. A maior fila é a da Latam, justamente para ver o que pode ser feito, mas é até um pouco improvável, Moisés, pelo movimento que nós sabemos que tem o aeroporto de Chapecó, de que todas essas pessoas que estão aqui, se não voarem hoje, consigam uma vaga nos aviões de amanhã. Seja para Guarulhos, seja para Campinas, seja para Floripa, seja para também Congonhas, né?
0: Há a possibilidade,
1: Então.
0: será que há? Eu não sei se tem como, porque isso aí não é como você ir numa estação rodoviária. Tem como, de repente, amanhã, você falou céu de brigadeiro, tem como as companhias, de repente, dobrarem, em vez de fazer, dobrarem o número de voos? Não existe essa possibilidade, né?
1: Eu acredito que pode existir não a possibilidade de, vamos dizer, dobrar os horários de amanhã, mas de colocar um ou dois voos adicionais, justamente porque as pessoas permanecem aqui e a companhia aérea vai coletar as informações de todos. O problema é, estou aqui cansado, há horas com a minha bagagem, sem voucher de ônibus, sem nada. Isso poderia ser amenizado se tivéssemos todo o kit de equipamentos para pouso com instrumentos, sabe? Então, aí fica de novo o pedido dos empresários que já é de anos aqui em Chapecó. Podemos ter sim o kit completo, o ILS sozinho não basta. Tem que ter o PAP, tem que ter o ILS, tem que ter os equipamentos adicionais para que possamos ter pelo menos essa taxa aí prevista nos últimos estudos de 30, 40% a menos de cancelamentos, que talvez não resolvesse o problema de todos os voos aqui. Mas de um ou dois dos seis que foram cancelados, resolvia, né? E isso ajuda a despressurizar o aeroporto, que já tem um planejamento aquém da sua necessidade e capacidade, que já tem discussões no Congresso Nacional para que fosse revisado tudo, e que tem uma necessidade enorme de ter, inclusive, novos destinos no futuro próximo. Então, claro, não podemos brigar com o tempo, mas o que está acontecendo aqui é muito frustrante. Para o potencial que Chapecó tem no seu aeroporto, chateia muito, Moisés.
0: Ah,
1: Nós vamos buscar
0: essa é a
1: informações
0: palavra.
1: oficiais da Voechat. Felipe Dias Gomes, que é o apresentador, perdão, o administrador do
0: Isso.
1: aeroporto, sempre muito solícito conosco. Creio que segunda-feira, no primeira hora, vamos ter uma nota oficial e que pelo menos boa parte dos passageiros que estão aqui hoje, até amanhã à noite, estarão voando. Mas é um transtorno que, olha, vai ficar para os livros.
0: Ô,
1: De
0: André.
1: parar no final de semana, que é justamente o período da semana de maior movimento do aeroporto, complicado.
0: Verdade. A gente sabe que no sul do Brasil, nessa época do ano, isso ocorre, sempre ocorreu, né? Desde sempre. A gente sabe que Curitiba também tem muitos problemas, Porto Alegre, outras cidades do Rio Grande do Sul, aqui do sul do Brasil, mas estas estão melhores equipadas. Isso, André?
1: Curitiba também está fechado, tá? Para pouso e decolagens. Está vendo aqui agora? Aeroporto de Curitiba também fechado para pouso e decolagem. 5 voos orbitando no radar, nenhum desce. Tá? O problema não é só em Chapecó. Repete a pergunta, por favor, Moisés.
0: Exatamente, você falou em Curitiba e eu citei, né? Curitiba tem esse tipo de problema, Caxias do Sul, Porto Alegre, porém esses aeroportos, Passo Fundo, esses aeroportos estão melhores equipados que Chapecó ou a situação é parecida com Chapecó também?
1: No caso de neblina em Curitiba, a situação é até pior do que Chapecó, pelo menos neste horário da tarde. Se você for ver a neblina, nesse momento Curitiba está pior. Agora, Porto Alegre, não havia neblina, o momento era um pouco melhor, tanto que o voo da Latam, que era para chegar aqui 8h30 da manhã, conseguiu descer tranquilamente em Porto Alegre e reabastecer em Porto Alegre. Aí, como não conseguiu, na segunda tentativa, pousar em Chapecó 12h30, foi com o combustível que tinha de volta ao aeroporto de origem, o aeroporto de Guarulhos.
0: Ok. Bom, André, qualquer outra informação, novas informações, ficamos aqui aguardando, porque imagino que tanto quem está aguardando para voar, como tem quem está precisando vir, né, para Chapecó para cumprir com suas obrigações, com seus compromissos, aí acompanham a par e passo a programação de jornalismo da Rádio Condá FM, a qualquer momento outras informações, isso?
1: Isso, dentro de 20 minutos vamos ter mais informações aqui, daí não do aeroporto, outras informações aí do dia a dia. Nosso jornalismo vai até pouco depois das 8 da noite com a edição extra do Correspondente Condá. E o conselho final, né? Se você tem voo marcado para hoje no aeroporto de Chapecó, ligue imediatamente ao 0800 da sua companhia aérea, porque vai precisar se reorganizar.
0: Perfeito, obrigado André, excelente cobertura, importantíssima essa cobertura e essas informações, essas orientações também do nosso querido André De Lázari, falando ao vivo direto do aeroporto Serafim Anos Bertazzo de Chapecó. Agora são 3h09, a temperatura está em 14 graus.

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4: 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A obra, que faz parte do programa Acelera Guatambu, terá o prazo de 6 meses para a conclusão desta etapa de drenagem. 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
7: 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O nosso povo lá da Serrinha, linha Serrinha, amanhã tem o grande... grande festa do padroeiro São João Batista, amanhã dia 21, extensa programação, daqui a pouquinho nós vamos falar mais sobre isso, tá? Eu vou trazer aqui um pedido da... Um pedido do... Quem pediu isso aí? Andressa pediu, eu toquei a Roberta Miranda em remix, e ela quer ouvir o porcelanato aí do Panda, em versão remix também, então eu vou tocar aqui essa aqui para contentar nosso ouvinte, aí depois a gente vem com... Angelinho. Uma sequência musical do programa.
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7: Aquele Zé Mulato Cassiano. Tem grandes canções. Tem aí, ó, Uma Sola Jota do Cleiton Borges. 3:14.
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7: Tá na Condá FM, tá pra lá de bom, de bom.

Borges, uma sola Jota. 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A melhor companhia do rádio nos fins de semana. Enquanto isso, você vai mandando o seu alô.

0: Fala, meu amigo Moisés.
1: Falo sim.
0: Germano.
1: Fala, Germano.
0: O que eu tô fazendo? Agora vamos moer uma carne, mas...
1: Opa.
0: Já fatiei umas carnes aí, tá no balcão, hein?
1: Aí tá bom demais.
0: E não venceu, né? Tem horas que dá um sufoco aqui.
1: Imagina.
0: Não temos trabalhando de blusa, né? Porque o calor aqui é bastante. É um movimento, né? Então temos aí. Mas a condaia é das 7 da manhã às 20 horas da noite. Não esquecemos um minuto. O radinho tá aí, tocando aí no meio da... Quase no meio das carnes, que nem os outros. Um abraço aí, bom final de semana.
1: Valeu, obrigado, querido amigo. Grande Germano, nosso povo vai participando, vai interagindo conosco aqui na programação Líder do Rádio. Alô, alô.
2: Tarde, Moisés.
1: Boa tarde.
2: Eu não fiz o soninho da beleza
1: não
2: hoje.
1: Não fez o soninho.
2: Porque tá
1: beleza.
2: Muito frio. Tá frio. E agora eu tô fazendo uma lenha pra mim aquecer meu fogão a lenha aqui. Faz. Depois mais tardinha. Eu vou tirar leite e me aconchegar pra dentro de casa.
1: Isso.
2: Eu quero oferecer todo o programa de hoje para minhas amigas da Linha Feliz. Um abração para todo o Clube de Mãe, Rainha do Lar e para todos os meninos que estão nos ouvindo. E o meu abraço. E Moisés,
1: oi.
2: Eu quero a música.
1: Qual música?
2: Em cima de uma lajota.
1: Em cima de uma
2: lajota. Se não dá uma,
1: vai
2: põe
1: duas. Duas.
2: Caso, porque é perigoso a gente dançar muito coladinho em cima de uma só, né?
1: Verdade.
2: Ai, com frio deste é bom, mas é perigoso. Um abraço, Moisés. E um bom fim de semana para vocês.
1: Obrigado, querida. Uma ótima tarde, um excelente fim de semana. Alô, alô, boa tarde.
3: Condá FM, 50 anos com você. Boa tarde, Moisés
1: Dona
3: Padilha.
1: Sônia Maria, boa tarde.
3: Se possível, gostaria que tocasse aí a música Valsa da Saudade
1: lá na hora
3: com
1: do
3: o
1: mate.
3: Grupo Velhos Tauras.
1: Na hora do mate.
3: E também quero desejar um ótimo final de semana para ti, para sua família e para todos os ouvintes.
1: Valeu.
3: Grande abraço.
1: Valeu, Dona
3: Sônia. Sônia Maria Bertolo.
1: Valeu, uma ótima tarde, um excelente final de semana. Lá na hora do mate, depois das 16 horas, é assim. Um dia vou ouvir a música do Moisés. A Dona Guta Dondona me provocando aqui, né? O seu neto é muito lindo. Puxou o vovô. Puxou o vovô Moisés. Obrigado, querida. Obrigado, Dona Guta. Dona Delfina, Moisés, boa tarde, tudo bom? Ótimo final de semana, abraço. Roda Jacó e Jacózinho depois de 10 anos, fica com Deus, abraço. Jacó e Jacózinho depois de 10 anos. Alguém me pediu Jacó. Não, é que foi. Eu tenho aqui duas canções, moda de viola, do Zé Mulato e Cassiano. Previsão do tempo e tenho o direito de cantar do Zé Mulato, duas do Zé Mulato e Cassiano, Piazinho. Não se confundiu ali, tem certeza? Bom, já vamos ver, né? Já vamos verificar. Dona Miralda, Moisés, eu vi o pequeno JP, tá lindo demais. Obrigado, Dona Miralda, beijo no coração. Alô, mais um.
4: Boa tarde.
1: Cassiano
4: Goiô, é. Tamo ligado aí, escutando a programação aí, tomando um verde.
1: Opa.
4: Vou ler uma com Zé Mulato e Cassiano, hein?
1: Já?
4: Previsão de chuva.
1: Aí, ó.
4: De viola muito boa. Um abraço.
1: Valeu, um abraço. Obrigado pela companhia. Muito boa tarde. Excelente fim de semana. Vamos trazer música, Piazinho? Hã? Vamos lá, vamos despachar nosso ouvinte aí, depois nós já vamos tocando música, já tem jornalismo em ação de novo, e assim nós vamos fazendo essa tarde espetacular.
5: Ô, meu amigo Moisés Padilha.
1: Torresmo.
5: Escutando o programa teu aqui.
1: Me mandou torresmo, ó.
5: E fazendo os torresminhos pra daqui a pouco, tá pronto.
1: Liberal Luz Lorenzato.
5: Então, torresmo, tomou uma cervejinha
1: gelada. Lorenzato.
5: O que tu achou?
1: Achei bom de bom
5: é
1: demais.
5: É o Liba, aqui do Desbravador.
1: Aí sim, hein, Tacho. Um tachão de torresmo, como é que não vai tá bom? Eita, nós! Coisa mais boa do mundo, hein, meu filho?
6: Boa tarde, Moisés.
1: Boa tarde.
6: É o Leira aqui do Paial,
1: do Lar
6: Paraguai. Manda uma música aí pra nós.
1: Mandamos.
6: Estamos 100% na Rádio Condá.
1: Valeu.
6: A mais ouvida do Oeste, Santa Catarina.
1: Obrigado, mano. Valeu, boa tarde, meu amigo Moisés. É, Rádio Condá FM, tamo junto. Vilmar Andriola. Sou compositor da música Código do Amor, cantores Vilmar e Eto. Está no YouTube, oferecer para todos os ouvintes Rádio Contar. Estamos juntos. Valeu, aquele abraço, obrigado pela companhia. Vamos procurar ali, vou ver se sobrar um tempinho, eu vou campear, tá bom? Música, maestro, quem é que vem? Então vamos tocar o Previsão do Tempo aí do Zé Mulato e Cassiano. Vamos fazer mais uma sequencinha aí com Som da Terra. A música que tem cheiro de terra e gosto de café torrado. 3h24.

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0: Fala, seu Padilha, buenas tardes, certo? Como é que tá o amigo? Estamos aqui, só enjaulado aqui no rancho da hospitalidade. Eu e a prenda e a minha mãe, Dona Margarida. Estamos aqui em roda do Jipão, aqui só fofocando. Um abraço para ti, um abraço para seus ouvintes e bom final de semana para todos. Fica com Deus, meu amigo. Saudades de ti.
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0: letra maravilhosa, linda canção. Só na Pérola Negra. 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
3: Seguimos com as informações, Moisés. A defesa da tutora de animais investigada no caso que repercutiu como dos gatos de Concórdia divulgou uma manifestação oficial ontem para contestar as informações divulgadas desde o início das investigações. Conforme o portal Inconcas, o principal ponto questionado pelos advogados Otávio Marques de Melo e Otávio Bona Marques de Melo é a quantidade de felinos que estaria sob os cuidados da idosa. Em nota encaminhada à imprensa, os defensores afirmaram que nunca existiram cerca de 400 gatos no apartamento, número que passou a ser amplamente divulgado após o caso ganhar repercussão estadual. Segundo a defesa, documentos e relatórios técnicos já anexados ao processo demonstram uma quantidade significativamente menor de animais no local. Os advogados também destacaram que a tutora vinha cumprindo medidas previstas em um termo de ajustamento de conduta firmado anteriormente com o Ministério Público. Entre as medidas executadas estavam a castração, microchipagem dos felinos, o acompanhamento veterinário regular e cuidados com a limpeza do imóvel. A investigada utilizava grande parte de sua renda para manter os animais, o que, segundo a nota, afastaria qualquer intenção deliberada de praticar maus tratos. A defesa mencionou a possibilidade de a tutora apresentar um transtorno de acumulação de animais, condição psiquiátrica que exigiria avaliação e acompanhamento médico especializado. O inquérito sobre o episódio já foi concluído pela Polícia Civil e encaminhado ao Ministério Público, que agora deverá analisar as provas e elementos reunidos para definir os próximos passos jurídicos do caso. O episódio mobilizou órgãos públicos, entidades de proteção animal e a comunidade. Além dos desdobramentos legais, o caso acendeu um debate na região sobre os elevados custos envolvidos no acolhimento, tratamento veterinário e manutenção dos animais que foram retirados do imóvel. Daqui a pouco eu volto com mais informações.
0: Combinado, André, são 3h39. Temperatura está em 14 graus.
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1: Vem comigo, são 3h42. Uma ótima tarde de sábado pra você, um ótimo fim de semana na melhor programação do rádio.

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1: É sempre um prazer, aliás é um privilégio estar com você comunicando, trazendo informação, a música, a comunicação, fazendo aquilo que a gente gosta de fazer e procura sempre fazer da melhor forma, da melhor maneira possível. Agradecer aqui a você, nosso ouvinte, razão do nosso trabalho. Alô, seu Valdemiro Garcia, Dona Mercedes aí no Rancho da Hospitalidade, grandes amigos, obrigado por estarem sempre nos prestigiando. Nossos valorosos parceiros, anunciantes também na programação de sábado à tarde aqui da Rádio Conda FM. 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Seguimos aqui com o programa Super Sabadaço. Tá me escapando alguma coisinha que eu organizei para falar. Ah, sim. Lembrei. Amanhã tem festa lá na Linha Serrinha. Um abraço lá para todo o pessoal da Linha Serrinha. Um senhor aqui me... Ah, o seu João, né? Seu Antônio Carlos me pediu aí para... Deve ter, não sei se tem, né? Não sei se tem aqui, eu vou divulgar. Cadê? Para reservar carne, né? Reservar espeto de carne lá na Linha Serrinha. Onde é que tá? Abre para mim ali, Piazinho. Amanhã, claro. A festa do padroeiro São João Batista. 10h30 missa, 12 horas churrasco, 13 horas bingo, 14 horas matinê, 16 horas sorteio da rifa. Claro, 14h tem matinê, como não? Tem música. Se não tiver uma música pro pessoal balançar os mondongos, não dá certo, né? Tem que fazer a digestão no povo. Só não fala aqui, eu não sei, até fiquei de pedir pro seu Pedro quem vai animar o matinê. Não tá aqui no convite que o seu Pedro mandou para mim, mas enfim, vai ter matinezão lá, né? Pro pessoal arrastar o pé. Depois do meio-dia, amanhã na comunidade da Linha Serrinha. Tem aquela igreja histórica, maravilhosa, linda demais, né? Ó, reserva então com o seu Adelso no 99915-7852, com o seu Leomar no 99964-6326, com o Vilmar no 99142-3569, e com o seu Pedro no 99106-6724, tá bom? Se você for, nos encontraremos lá, porque eu vou, amanhã separei amanhã para ir lá, abraçar os amigos e passar alguns momentos.

0: bebes e comes, né? E tem que ter muita oração, muita vigilância também, muitos agradecimentos, mas Deus é um Deus feliz e quer ver a sua criação feliz também, quer nos ver feliz também, né? Sempre com equilíbrio, com moderação, né, gente? Vamos lá, às vezes tem alguns momentos, é fácil, né? Para quem não está passando por um problema, por uma dificuldade, por uma doença, enfim, por um problema, ou grande, ou pequeno, ou médio, o problema é sempre problema. Às vezes é difícil sorrir, às vezes é difícil superar esses problemas, mas sempre que possível, tente sorrir, tá bom? São 3h49, fala, seu Antônio, seja bem-vindo, boa tarde.
1: Boa tarde, turma. Eu sou Antônio, escutando maravilhoso programa. Não sou participativo muito, mas sou ouvinte assíduo. Estamos escutando a Rádio Índio Condá. Parabéns, o programa Nota 10.
0: Rádio Super Condá FM 98.9. Deixa eu ver aqui. Ah, sim, claro. Tá bom aqui. Ah, o seu Vilmar, já tocamos, né? Mandou a música aí, o seu Vilmar Andriola. Mandou aqui, ó, Moisés, gostaria de ouvir a música Carente de Amor, cantores Vilmar e Eto. Está no YouTube, tocamos no bloco anterior, né? Ficou bonita a música, né? Tem aí uma levada de inteligência artificial, mas ficou bem bacana, viu, seu Vilmar? Ficou bem bacana, gostei. Gostei mesmo, aí já tocamos. Ô, Jacó e Jacozito, tá aí depois, 10 anos depois, tu tem ali, Piazinho? Tem mesmo? Então vamos rodar mais uma participação? Vamos rodar mais uma participação e aí tocamos então o Jacó e Jacozito lá pra Dona Delfina, 3h51.
2: Ei, Moisés,
0: oi.
2: Bem?
0: Bom.
2: Bem-vindo às facas. Temos aqui eu, o Pastel, o Thiago e o Laurinho. Manda um alô aí pra nós.
0: Mandou.
2: Estamos acompanhando a tua programação, que é uma baita de uma programação maravilhosa.
0: Obrigado.
2: Tamo aí junto, Pia Velho. Arizinho das facas.
0: Valeu.
2: Tamo junto.
0: Valeu. Aquele abraço, 3h51. Uma ótima tarde para você, um excelente fim de semana. Com a FM 50 anos, é bom demais, pra lá de bom demais estar com você. Jacó e Jacozito, alô, Dona Delfina, alô, seu Lírio, aí no bairro Belvedere, na Coca-Cola, 10 anos depois.

0: Os Leões da Música Sertaneja, Tutuca e Dalvan, os Cachaceiros. E aí, você que tá no barzinho da esquina, hein? Hã? Saiu do trabalho meio dia, não foi pra casa ainda? Vai pra casa, meu filho. Abraçando os nossos amigos da cidade, do interior, do sítio, da fazenda, das estâncias, dos apartamentos. Daqui a pouquinho tem a Hora do Mate, mas antes da Hora do Mate tem as discotecas ainda. Não esquece, são 4:02. E a temperatura está em 14 graus.
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0: Boa tarde, Monzé Espadilha. Aqui é a Iracema do Jardim América. Super Condá, 50 anos com você. Eu conheci você quando eu trabalhava na Leve. Fui fazer umas férias de uma lá na Leve,
1: É mesmo?
0: acabei conhecendo você.
1: Dona
0: Eu
1: Iracema?
0: achei assim que você tinha uns 2 metros de altura pela tua voz, porque a tua voz é muito maravilhosa. Mas não chega a tua voz, que é maravilhosa, e teu coração também. Você tem um coração de
1: Que é
0: ouro.
1: isso? Obrigado, Dona Iracema.
0: Meus parabéns pelo teu programa. E eu peço a música com Leandro e Leonardo. Chuva no telhado,
1: Obrigado.
0: vento no
1: Vento no
0: portão. E
1: portão.
0: ofereço para
1: E
0: todos que
1: eu
0: estão ouvindo o
1: aqui.
0: programa. Valeu, bom final de semana.
1: Abraço, Dona Iracema. Obrigado pela companhia. Tudo de bom, viu? Eu não tenho 2 metros de altura, um pouquinho menos. Meu pai tinha 1,84 m. Negão, fortão, alto. É um dono de um gogozão, de um vozeirão tremendo. É, ó, uns ex. Vem aqui, rapaz. Aí o bicho pegava, hein? Vamos fazer uma sequencinha de discotecas ali, Piazinho? Vamos fazer. E aí depois a gente vem com a hora do mate. Baltimore, Charleston Boy. Boy. Ó, se eu não tocar essa sequência de discotecas aqui, tem gente que não liga mais o rádio no sábado à tarde, hein? Eu tô sabendo. Falar uma coisa pra você, que essa aqui tocava no toca-fita Wall Star do meu Fusca Azul.

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0: 35. Sequencinha de discotecas aí pra dar aquela animada, aquela acordada nessa tarde maravilhosa, fantástica, fenomenal de sábado. E aí o Astro Rei tá querendo dar aquele sorriso meio disfarçado, né? Aí está uma tarde sonolenta, mas é assim que funciona, é assim que tem que ser. Fazer o quê? Então, é da estação, né, gente? É da estação e não adianta a gente querer mudar, é porque a gente só nos resta aceitar. Fechou então? Discotequinha, só um aperitivo, né? Meu amigo 0800, Ronaldo Benzuz tá no... Será que tá no giro? QTH? QTH de momento? Qual é o palco do momento? Mas mandou ali, ó. Mandou, tá sintonizado, tá curtindo a programação da sua rádio preferida. Amigo Silvio Paulo da Silva já tá com o mate pronto. Já tá ali com o mate encilhadito no mais. Meu amigo 0800. A dona Kátia também mandou aqui uma... Um cesto de pão caseiro. Pá, que coisa mais linda. Deve estar uma delícia esses pães, hein, dona Kátia? Parabéns, viu? Parabéns. É, pãozinho, pá, um pãozinho fresquinho, pãozinho caseiro, final da tarde de sábado. Aí pode ser puro, pode ser com chimia, pode ser como desejar, né? Aquele cafezinho. É bom demais. São 4h15, vamos então para a Hora do Mate com o apoio dos nossos parceiros. 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Amanhã tem a grande festa na linha Serrinha. Todo mundo no convite aí para participar. É, na comunidade Festa do Padroeiro São João Batista na Serrinha. Todo mundo convidado. A partir das 10h30 da manhã, missa, 12 horas churrasco, 13 horas bingo, matinê a partir das 2 horas da tarde. Pra balançar o esqueleto, né? Pra chacoalhar os mondongos. Eu não fui eu que inventei esses palavreados aí. Quem foi que inventou, não sei. Balançar os mondongos. Acho que foi os gaúchos, né? As gaúchas, o pessoal do bailão, o pessoal dos matinê. É bom demais. É uma atividade física fenomenal. Tem o meu amigo Valdemiro, dona Mercedes aí, que né, estão sempre nas danças, nos bailões. E é uma atividade física, de qualidade, diga-se de passagem, né? Fechou? 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Lembrando que você tem mais 12 minutos para mandar a sua mensagem, né? Conda FM, 50 anos, estou com você, é a palavra-chave aí. Tem daqui a pouquinho mais na finaleira do programa, o sorteio então do kit da Arte Alimentos, tá bom? Alô, boa tarde.
1: Boa tarde, Moisés Padilha. Tudo bem com você, amigo? Aqui é Maria Nelly Flores da Cunha, aqui do bairro Cristo Rei, ligadinha. Sempre na melhor programação. Não tenho muito participado, mas sempre tô ligada, tá bom?
0: Ok.
1: E gostaria de pedir a música, se for possível, Poderoso e Tremendo, com Mara Lima. E oferecer para você e para todos os ouvintes.
0: Obrigado, dona Maria Nelly, tudo de bom? Uma ótima tarde, ficar devendo a canção. Hoje não dá mais tempo, tá? O Silvio Paulo aí confirmando audiência, pode mandar um áudio aí que fica mais fácil, tá, gente? A participação aí pro sorteio é via áudio, tá bom? São 4h19, bora pra Hora do Mate.

Abraço do amigo Juarez Boita e Grupo, dia 20 de setembro, Dia do Gaúcho, na linha Serrinha, Domingueira, no CTG, Estância Velha. Missa crioula às 10 horas, ao meio-dia, almoço de patrão e à tarde aquele arrasta-pé com Juarez Boita e Grupo. Alô, meu amigo Hildo Caon, aí na churrascaria nativa. O Hildo, José, o Giovano, sempre ouvindo a programação da Conda FM do Super Sabadaço. Abraço aos amigos, bom trabalho, são 4h20. Os Velhos Tauras, meu amigo Johnny Camargo e companhia, Valsa da Saudade.

eu saí aqui na rua aqui, daí cortou. Me deu uma música da Hora do Mate, ali, isso não é incômodo? Amor de Vovó, e coisa, né? Porque fala dele. E eu tenho aí meus netos aí, meu Deus do céu. E oferecer para todos, e até para minha esposa, que é vovó, ela que está cuidando dos netos, eu e ela cuidemos dos netos aí. Amor de Vovó. Oferecer para todo mundo que está na escuta, tá? Desculpa tá te incomodando, seu Moisés. Tudo é bom.

0: Amor de vovó lá pro amigo seu Nero. Abraço, seu Nero. Não é incômodo nenhum, que é isso, meu amigo. É sempre um prazer, por favor. Se isso for incômodo, chame o tempo todo. Às vezes, né, vem mais de um áudio, dois ou três, ou mais áudio, a gente não consegue, devido ao tempo e a dinâmica do programa, ouvir todos os áudios, a gente não consegue ouvir, às vezes fica sem resposta, né? Mas é sempre um prazer, é sempre um privilégio ter a participação dos amigos, tá? Meu amigo Vandoir Gabiato Moisés, estou na escuta desde o início do programa aqui, aqui na Fazenda. Mandou um vídeo, você vai ouvir a sonora, eu vou assistir o vídeo ali. E aí derrubaram um bichinho, tadinho ali, ó. E tem torresmo e salame, murcia, ó. Ouça aí, ó. Aí, ó. É o som da rádio, ó. É o som da rádio. Aí, ó. Coisa mais linda do mundo. Viu ali, meu amigo Xará? Olha só, rapaz, que capricho, hein? Esse povo merece. Dá trabalho, né? Dá trabalho, mas é prazeroso também ao final, né, meu amigo Vandoir, dona Silvana, amigos, nossos parceiros aí da Gabiati Impermeabilizações estão na fazenda aí no Rio Grande do Sul. Ó, antes de eu chamar o André, tem informações aqui, lá nessa sequência, meu amigo Xará Brasil já está aqui no estúdio. Hoje o meu amigo Silvestre apresenta a integração musical e o show de bandas do Folguinha para o amigo Nelson Kronbauer. E vai ter aí, ó, vale compras de R$150 aí na fruteira do Renato, no bairro Palmital. E tem dois espetos de carne para a festa na Serrinha amanhã. Tá? Então, atenção, gente. É no programa, a partir do momento em que o Xará entrar no ar, você começa a mandar a sua participação. Se você mandar agora, ele não vai ver depois, tá? Ele não vai ver a sua mensagem. Então, só depois, quando o Xará entrar no ar, você começa a fazer aí, a mandar a sua mensagem, tá bom? Até eu vou mandar hoje. Até eu, embora eu já reservei, viu, Xará? Já reservei lá com o seu Pedro. Amanhã, se Deus quiser, é a nossa intenção, né? Ir almoçar lá na Serrinha. No almoço que tem lá, na festa, tradicional festa, né? Lá na comunidade da linha Serrinha. Extensa também, né? Extensa programação. Ó, o espeto alcatra, 2,5 kg, 150 pila. Filé, 2,5 kg, 150. Costela ripa, 3 kg, 150. E suíno, 2,5 kg, R$80. É festa do padroeiro, a São João Batista, linha Serrinha. Aí missas 10h30, churrasco ao meio-dia, 1 hora bingo, 2 horas matinê, 4 da tarde sorteio da rifa. Vou divulgar aqui para você aqui os telefones para você fazer a reserva também, tá? 99915-7852 com Adelcio, com Leomar 99964-6326, com Vilmar 99142-3569 e com o Pedro 99106-6724, tá bom? Combinado. O seu Dirceu Marosca está confirmando a audiência. Dona Kátia mandou aqueles pães ali maravilhosos, sim, e deliciosos. Maravilhosos porque está lindo demais, né? E a gente, o apetite abre pelo... a gente começa a comer com os olhos, como diziam os antigos, né? Vamos trazer a música pro meu amigo Emílio. Ô, seu Emílio, você tá me devendo, hein? Fazia disso que você não participava do programa aqui, bicho velho. Então vamos... Ah, não, pera aí, meu Deus do céu. Tem uma informação aqui, gente. Pera aí, tem jornalismo em ação. Tem jornalismo em ação. Então vamos lá, já vamos com as informações do jornalismo.
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0: 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Central de Jornalismo, redação chamando. Vamos acionar novamente o nosso André de Lázari, que tem Informações direto do jornalismo. Alô, alô, André.
2: Seguimos com as notícias, Moisés. Durante a campanha Maio Amarelo, o Movimento Internacional de Conscientização para a Redução dos Acidentes de Trânsito, buscando sensibilizar a população sobre a importância de atitudes responsáveis e seguras no dia a dia, a Prefeitura de Chapecó realizou 40 palestras para 2.339 pessoas. Os dados foram divulgados nesta semana pela Secretaria de Segurança Pública. Por meio dos setores de educação para o trânsito e da Guarda Municipal, a Secretaria promoveu uma série de ações educativas ao longo do mês de maio, reforçando o compromisso com a preservação da vida e a construção de um trânsito mais seguro para todos. Foram ministradas 9 palestras para quase 1.000 crianças do ensino infantil e estudantes até o 9º ano do ensino fundamental, abordando temas como comportamento seguro no trânsito, respeito à sinalização, responsabilidade como pedestres, ciclistas e futuros condutores. Além disso, também foram desenvolvidas palestras voltadas ao público adolescente e a colaboradores de empresas e instituições de ensino, com foco na direção defensiva, prevenção de acidentes e conscientização sobre os riscos da imprudência no trânsito. Para esse público, foram ministradas 31 palestras, alcançando 1.350 participantes. As palestras desempenham um papel fundamental na formação de cidadãos mais conscientes e responsáveis. Por meio da educação, é possível estimular mudanças de comportamento, fortalecer a cultura do respeito às leis de trânsito e contribuir para a redução do número de acidentes, feridos e mortes. Investir na conscientização é investir na proteção da vida, tornando o trânsito mais seguro para todos. Por isso, instituições de ensino, empresas e demais interessados em receber palestras e ações educativas sobre segurança no trânsito podem enviar um e-mail para palestragm@chapecó.sc.gov.br. Para notícias a qualquer hora, acesse condafm.cliquerdc.com.br. E logo mais, às 8h05 da noite, depois do show de bandas, temos a edição extra do Correspondente Condá. Até lá. Do jornalismo da Condá FM, André De Lázari.
0: Ok, combinado. André De Lázari trazendo informações. São 16h35. O André acaba de nos enviar aqui para o estúdio a resposta do Felipe Dias Gomes, que é administrador do aeroporto de Chapecó, sobre a situação da tarde de hoje do aeroporto de Chapecó, o cancelamento de voos, a alteração no horário de voos devido à intensa neblina na capital do oeste de Santa Catarina. Vamos ouvir então Felipe Dias Gomes, administrador do aeroporto de Chapecó.
3: Boa tarde, André. Infelizmente, hoje pela manhã nós tivemos transtornos consideráveis nas operações do aeroporto de Chapecó. As condições climáticas ali em torno do aeródromo eram bastante severas. Todo o entorno do aeroporto teve uma neblina muito baixa, né, inviabilizando as operações pelas duas cabeceiras e sem condições para pouso pela manhã. Nós orientamos aos passageiros que procuram os operadores aéreos, que já estão fazendo as remarcações do voo, orientando aí o caminho a seguir. Colocamos sempre à disposição o VoeChat para dúvidas, caso haja, e acreditamos aí que durante a próxima semana as condições melhores.
0: Ok, esse então o administrador do aeroporto de Chapecó, o Felipe Dias Gomes. São 4 horas e 36 minutos. Seguimos aqui com o programa Super Sabadaço e com a Hora do Mate.
4: Boa noite, Moisés Padilha.
0: Boa noite.
4: Na Hora do Mate, toca uma música gauchesca só para curtir. É a Delízia do Efato.
0: Tudo bom, dona Delízia?
4: Um ótimo abraço, final querido. De tarde, que Deus abençoe a todos.
0: Abraço, dona Delízia. Tudo de bom. O seu Neri tá por aqui também. Fala, seu Neri Mômoli.
5: Ô, Moisés, boa tarde. Aqui sou o Neri Mômoli, aqui do bairro Jardim América. Eu queria oferecer uma música para Maria de Fátima. Com todo respeito, com toda sinceridade, com todo respeito, se ela for casada, oferecer para Lourdes Maria de Fátima, tá? Se ela for casada, que ela que me desculpe com todo respeito. Eu queria que tu mandasse para ela a Folha Seca, do Amado Batista.
0: Abraço, seu Neri Momoli. Ficar devendo a canção, já estamos na hora do mate. Obrigado pela participação. Seguimos 4h37. Hora.

Adair de Freitas, previsão. Às 4h45, fechando o programa Super Sabadaço. E obrigado pelo carinho da audiência, da participação. Lembrando que amanhã tem grande festa na comunidade da linha Serrinha. E no próximo dia 20 de setembro, dia do Gaúcho, na localidade da Serrinha, uma domingueira do CTG Estância Velha. Missa crioula às 10 horas, ao meio-dia, um almoço de patrão. E à tarde, arrasta-pé com Juarez Boito e grupo, todos no convite. Fechamos mais um programa Super Sabadaço, agradecendo a sua amável sintonia. Ah, deixa eu divulgar aqui quem leva o prêmio do programa de hoje. É o kit da Apt Alimentos. É, telefone WhatsApp 9-3567. Final 3567, ganhador do kit da Apt Alimentos. Emílio Silva Antunes, ou Emílio Silva Antunes, é isso? É isso. Positivo, isso aí mesmo. Então passa na rádio na segunda-feira, tá? Em horário comercial, passa em horário comercial na rádio. 8, meio-dia e 1h30 e 6 horas da tarde, tá? Entre, né, esses horários aí. Obrigado, gente. Então daqui a pouquinho fique ligado, permaneça conosco, porque o Xará tá chegando com o seu programa. Integração musical, vai ter sorteio, né? Tem sorteio também. E logo depois tem o show de bandas hoje na apresentação, ambos programas na apresentação do amigo Silvestre Brasil. Retornamos no próximo sábado com o programa Super Sabadaço, sempre oferecimento da Rede Leve. 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Vamos ficar ouvindo aí a Fogueira da Saudade, do Teixeirinha, no pedido musical do seu Mauro. E logo depois aí tem o programa Integração Musical. Que Deus te guarde, que Deus te proteja. Um excelente fim de semana e até sábado que vem, se Deus quiser. Valeu, tchau, pessoal.

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Opa, são 16 horas e 58 minutinhos na capital do Oeste. Hoje é sábado 20, hoje é 20, né? 20 de junho de 2026, estamos chegando com o meu, com o seu, com o nosso programa Integração Musical de todos os sábados. E foi aí com vocês, ele, a voz de ouro, Moisés Padilha. Ótimo descanso, ótimo retorno, indo para casa agora descansar. Um ótimo final de semana para você, Padilha. São 16 horas e 58 minutinhos na capital do Oeste. O Integração Musical até as 18 horas. 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Lembrando que hoje nós temos aqui no Integração Musical o sorteio de um vale-compra da Fruteira do Renato no valor de R$150. Valor de R$150 na Fruteira do Renato. É, esse sorteio é por Integração Musical. Daqui um pouquinho tem a live que o Lucas vai fazer pra mim ali, né, Lucas? E você participa no 3361-3110. Tem que participar no 3361-3110, senão não tem como concorrer, né, meus amigos? Então é R$150 e depois no show de bandas é outra situação, tá bom? Vamos de música, a primeira música do programa, quem canta pra nós é ele, Juarez Boita e Grupo.

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3: São 17 horas e 7 minutinhos na capital do Oeste. Isso aí tá bom demais, né? Isso aí tá bom demais. Que coisa linda. 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Levanta, levanta, e o que que faz, meu amigo? Pode me falar. É, então vamos atender aqui. Alô, dona Simone Pan, boa tarde, meus amigos, aqui no Desbravador, ouvindo vocês, quero participar do sorteio do maravilhoso, da maravilhosa fruteira do Renato, aquele abraço da Simone Pan. É verdade, hoje nós temos aqui um vale-compras no valor de R$150 lá da fruteira do Renato. Alô, meu amigo Renato, um grande abraço para você, obrigado pela parceria, Renato. Então tem hoje um vale-compras de R$150 e a dona Simone Pan tá participando. Vamos atender aqui, tem um áudio, vamos atender quem tá mandou áudio para nós. Alô, boa tarde.
4: Dá pra rodar mais uma do Juarez Boita aí? Eu sou aqui de Nonoai.
3: Ô, meu amigo!
4: Mas eu e o Juarez, tempo de sorteio, nós éramos muito amigos. Depois cada um arrumou a tia e deram no pé um pra cada lado.
3: Que beleza!
4: Muito meu amigo, Juarez Boita.
3: Que beleza, vou ficar te devendo. Vamos fazer o seguinte, sábado então, que o Juarez abre sempre pra nós o Integração Musical, sábado eu rodo pra você, tá bom? Deixa eu ver, alô, boa tarde.
5: Boa tarde, meu amigo Xará, boa tarde, aqui é Maria Campos, da Barra dos Índios. Gostaria de participar do sorteio da fruteira, Renato.
3: Claro.
5: Sempre vou lá.
3: É, que beleza, e coloca a fruteira naquilo, né, senhora? Barbaridade, claro, já tá no sorteio. Tem mais, alô, boa tarde.
6: Boa tarde, Xará, é o Nelson.
3: Ô, seu Nelson.
6: Linha Bauritiro.
3: Ô, bicho.
6: Estamos escutando o teu programa.
3: Que beleza.
6: Me bota no sorteio, guri.
3: Desculpa. Que beleza, seu Nelson. Alô, Linha Bom Retiro, um grande abraço pra vocês, um grande abraço, pessoal dos Linha Bom Retiro, seu Nelson, pessoa maravilhosa. Passei essa semana aí, seu Nelson. Alô, dona Edir Silva, boa tarde, linda programação, quero participar do sorteio, um abraço, deixa eu ver aqui, Medianeira da Silva, bairro Líder, um grande abraço pra você, tem áudio, alô, boa tarde.
7: Boa tarde, Xará.
3: Boa tarde.
7: Legal, de Schwank, do IFAP.
3: Tudo certo, meu
7: trabalho, amigo? A Lourdadinha, na Condá.
3: Que beleza.
7: Já curtimos o Moisés, agora Integração.
3: Isso.
7: Vamos emendar com o show de bandas.
3: Isso, isso.
7: Não vou pedir música agora, preparei uma pro show de bandas depois.
3: Deu show de bandas depois? Que bom, homem.
7: Bota no sorteio.
3: Claro.
7: Vai ser vale compra do... da fruteira do Renato, valeu, abraço.
3: Claro, alô Silvio Paulo da Silva lá do Santo Antônio, boa tarde, Xará, ligadinho, Silvio Paulo da Silva, bairro Santo Antônio, um abraço também, tá no sorteio. Alô meu amigo Dirceu Maróstica, boa tarde meu amigo Xará, estamos à escuta desse baita programa de todos os sábados, coloca no sorteio, Dirceu Maróstica e a Neiva e a Eduarda, claro, estão participando sim do sorteio. Deixa eu ver aqui também, tem mais um áudio, vamos atender o nosso povão, a dona Ivanir Fopa. Alô, dona Ivanir, boa tarde.
8: Boa tarde, Xará.
3: Boa tarde.
8: Liguei o rádio que você tem programa, viu?
3: Tá bom, querida.
8: Bom, Ivanir Fopa, chama de Lino.
3: Isso.
8: Na escuta.
3: Isso. Bom, claro.
8: Bom final de semana pra vocês.
3: Obrigado.
8: Se tiver sorteio, eu coloco no sorteio.
3: Isso, hoje bom, tem sim, abraço. Tem. Tem sorteio da fruteira do Renato aqui. A dona Roseli, boa tarde, eu sou a Roseli do bairro Paraíso, quero participar do sorteio da fruteira do Renato, tá participando sim, dona Roseli. O último aqui, depois nós vamos pra música, depois nós escutamos de novo, né? O pessoal falando conosco. Deixa eu ver aqui, alô, boa tarde.
9: Boa tarde, Xará.
3: Boa tarde.
9: Roseli, Câncer Reto, estamos aqui comendo umas pipocas, escutando o programa.
3: Claro.
9: Redor da Fogão.
3: Isso.
9: Quero pedir uma música aí com Teodoro Sampaio.
3: Teodoro Sampaio.
9: Cabelo molhado.
3: Cabelo molhado.
9: Tá na escuta do
3: programa. Vou te atender sim.
9: Um abraço.
3: Tem outra na frente, mas vou te atender sim, com certeza, Teodoro Sampaio. Depois eu vou aqui no meu. Pessoal, participe no 3361-3110 para concorrer ao prêmio, que aqui no meu não tem como nós fazer o sorteio, porque tem que ser no do rádio aqui no 3361-3110, tá bom? Mas eu vou atender o meu aqui igual. Alô, meu amigo Nilson, popular boca, pessoa maravilhosa. Olha aqui, ó, dá uma olhada aqui, ele tá com o jipão ligado lá, ó. Olha o fogo lá. Boa tarde, meu amigo Xará, na escuta e se esquentando um pouco, claro, tá certo, tá frio, né, Nilson? Tá com o jipão aí a todo vapor. parabéns pra você, grande Nilson. Um grande abraço. Amanhã provavelmente tá na festa da Serrinha, que amanhã tem festa lá na Serrinha, né, Nilson? Ô César Lise, alô, meu amigo César Lise, boa tarde. Não tá saindo, né? Não tá saindo. O que que aconteceu aqui?
10: Xará, manda música hoje aí pra Vera e o Alexandre Todeschini.
3: O Alexandre.
10: Hoje fui almoçar na chácara, ela fez eu fazer panqueca, ajudar a fazer panqueca, senão claro. Eu não ia ganhar comida, cara.
3: Claro.
10: Ajudei, beleza, mas comi tudo também.
3: Ô, um bicho velho. Alô, dona Vera. Alô, Alexandre. Um grande abraço. Ô, César comeu toda a comida então hoje. Mas, César, bicho velho. E fez o almoço e saiu mais ou menos. Grande César, amanhã vai estar lá na Serrinha, com certeza. Boa tarde, tudo bem com você? Estamos aqui na Chácara da Mana e manda uma música pra nós. É o Reginaldo. É a próxima, tá, Reginaldo? A próxima vai pra vocês aí, com certeza. Deixa eu ver. Grande Xará. Um grande abraço. Boa tarde. Deixa eu ver. Possível. Deixa, ele mandou aqui uma chapa com o pinhão, a cuia de chimarrão, um grande abraço de patrão, deixa eu ver quem é a pessoa, é o Gelson, grande Gelson, Gelson Riblo, pessoa maravilhosa, Gelson, aqueles torresmo dessa semana, o que que você me diz, cara? Que coisa mais boa do mundo, viu? Essa semana eu fui na casa do irmão do Gelson, lá no Bom Retiro, e os homens servem aquele torresminho, sabe aquele torresminho esperto, recém-feito? Meu, que é aquilo? Deixa eu ver, tenho mais aqui, deixa eu ver quem que tá chegando aqui no meu, é no meu aqui, vamos ver. Alô, boa tarde.
11: Fala, meu amigo Xará, como é que tá, homem? Bem bom, graças a Deus, temos aí curtindo o programa, hein?
3: Uhum.
11: Como é que tá, o amigo? Tudo tranquilo? Bem,
3: claro.
11: Tamo aí, comendo a pipoquinha.
3: Oba!
11: Coloca nós no sorteio, hein?
3: Claro, homem.
11: Mandou uma música bem bagual pra nós, hein?
3: Isso, então você tá no sorteio, sim, mas tu tinha que participar no 3361-3110, que fica mais fácil de nós fazer com que você seja sorteado no Integração Musical, tá bom, meu amigo? Vamos de música pra esse povão, são 17 horas e 14 minutinhos na capital do Oeste. Música bonita!

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1: São 17 horas e 18 minutinhos na capital do Oeste. Esse é o meu, o seu, o nosso programa Integração Musical de todos os sábados. E lembrando que amanhã tem festa lá na Linha Serrinha. E pensa na festa que dá lá na Linha Serrinha. Daqui um pouquinho eu vou divulgar então a festa da Linha Serrinha. 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Isso, são 17 horas e 18 minutinhos aqui, deixa eu ver aqui na nossa gloriosa live do Facebook, na live do Facebook. Alô, meu amigo Serginho, amanhã tem Cantar do Galo, né? Serginho, um grande abraço pra você, tá ligado no Integração Musical. Boa tarde, Xará, ótimo programa, é Salete Gava. Alô, dona Salete Gava, tudo bem, minha amiga, tudo bem, querida? Eles não perdem Integração Musical, a Salete Gava, seu esposo, eles vão lá na academia, a gente se encontra bastante na academia e troca aquelas ideias lá, né? E eles não perdem, lá na Linha Almeida, mas eles estão viajando, se não me engano, estão em viagem, né? Então escutando Integração Musical. O Serginho, meus afilhados queridos, um padrinho, boa tarde, grande Serginho, que amanhã das 5 às 7 tem Cantar do Galo. A dona Simone Pan também ligada conosco. Boni Antônio Zorzi, alô Barba! O Barba mora lá no Santo Antônio, boa tarde, ligadinho no Integração Musical. Ótimo sábado, aquele abraço. Gelson Ribla, que já falei dos torresmos aqui, grande Gelson, um abraço pra você. Também conosco aqui na live do Facebook, a Salete Gabriele, deixa eu ver, Solange Gabriele, boa tarde meus amigos, me põe no sorteio, participe do 3361-3130, que você está concorrendo, tá bom, Solange? Aqui na live não tem como. Carlos Gomes, alô, seu Adão, Carlos Gomes, boa tarde, Xará, boa tarde, seu Adão. Ele é o patrão do CTG, lá da Estância Velha, lá da Serrinha, que tem promoção aí. Daqui um pouquinho nós vamos ver as promoções aí, então, da CTG. Eu sei que tem aí, a gente vai falar daqui um pouquinho. O Cleito dos Anjos, boa tarde, Xará, assistindo o Jogo da Alemanha e na escuta do seu programa. Um grande abraço de Integração Musical. Obrigado, Cleito, pessoa maravilhosa. Essa semana eu fui na casa do teu sogro lá no Bom Retiro, Cleito. Pessoa maravilhosa lá, o teu sogro, a dona Lídia Kaminski. Boa tarde pra ela. E vamos agora aqui o pessoal do WhatsApp do rádio, né? Que é aqui mesmo, no 3361-3110, que tem que participar pra poder concorrer aos prêmios. 17h21, deixa eu ver aqui, o seu Gilson, boa tarde, quero ganhar esse sorteio, vou presentear minha mãe, a dona Ivani, estamos na escuta, ótimo programa, obrigado, seu Gilson. Deixa eu ver o Claudecir, boa tarde, Xará, tudo certo? É o Claudecir Palis Molinski, bairro Pinheirinho, temos ligadinho, quero participar do grande prêmio da Fruteira do Renato, e coloca a fruteira naquilo, né? Grande Renato, muito obrigado pela parceria, faz comercial aqui conosco, Renato, tem um áudio, alô, boa tarde.
2: Boa tarde, tudo bom? É o Germano aqui do Mercado Açougue do Marquinho aqui. Estamos aí sempre na escuta das 7 da manhã, 8 da noite.
1: Que beleza!
2: E sempre escutando a voz desses locutores aí.
1: Isso!
2: E um programa é melhor que o outro.
1: Opa!
2: Então, manda a próxima pra nós aí.
1: Claro!
2: Foi possível os mirins aí.
1: Os mirins,
2: nós temos um abraço para todo mundo.
1: Isso.
2: Um abraço na semana.
1: Que beleza, nós temos uma na frente que é pedido do Teodoro Sampaio. Eu não consegui achar aquela que me pediram, mas nós vamos rodar casaco verde pro meu amigo que pediu aí, o Teodoro Sampaio. Depois a gente atende você com os mirins, tá bom? Boa tarde, quero participar do sorteio. Deixa eu ver quem quer participar do sorteio. É, deixa eu ver, a Sônia. Alô, Sônia, tá? Vai participar sim, com certeza. Deixa eu ver aqui. Alô, boa tarde.
3: Boa tarde, Xará, através desse maravilhoso programa aqui no Rabelé do Belvedere. Quero oferecer o programa para Neuza da Silveira, o marido dela, uhum. Sidney. Uhum. Especialmente para vocês da rádio.
1: Obrigado, querida.
3: O povo do Belvedere.
1: Opa!
3: O programa é muito bom.
1: Que
3: adoro,
1: beleza.
3: Quer concorrer aos prêmios.
1: Claro! Alô, povão do Belvedere, um grande abraço para vocês, com certeza. A senhora vai concorrer sim. Boa tarde, é Rosimere. Do bairro Pinheirinho, do bairro Paraíso, aliás, desculpa, quero participar do sorteio, claro que vai participar. Boa tarde, meu amigo, gostaria de participar do sorteio. Tô de fininho, deixa eu ver, vai que hoje eu tenho sorte e ganho, né? Eu quero participar do sorteio, a Solange Gabriela, claro, também vai participar do Presidente Médici, vai participar sim. Daqui um pouquinho tem sorte e leva o prêmio pra casa, assim, é lá da fruteira do Renato, lá no bairro Palmital. Alô, boa tarde.
4: Boa tarde, meu amigo Xará.
1: Tarde.
4: Aqui é o Fernando Camisco, do bairro Santa Luzia.
1: Ô, homem.
4: Me coloca no sorteio, companheiro.
1: Claro.
4: Seja um bom domingo e bom fim de semana.
1: Obrigado, obrigado, um grande abraço. Um abraço. Isso, deixa eu ver aqui. Tem mais. Boa tarde, Xará. Abraço pra vocês. Música. Nós gostaríamos de participar do sorteio. Manda uma música pra nós. Gostaria de participar do sorteio. Sou Carlos Adão. Alô, seu Carlos Adão. Ele que é o patrão do CTG lá da linha Serrinha. Daqui um pouquinho a gente vai falar da programação, tá, seu Adão? Beleza, meu amigo? Tá sim participando. Tem mais um aqui. Boa tarde, Xará. Sempre na escuta aqui em casa, Sônia Maria Bertolo. Grande Sônia, um grande abraço pra vocês. Vai participar sim do sorteio. Deixa eu ver aqui o último áudio que mandaram. Três, vamos escutar um. Alô, boa tarde.
5: Xará, eu de novo. Desculpa, eu achei que era espeto de carne. Mas é a fruteira do Renato, então me coloca nesse sorteio, por favor.
1: Os espetos...
5: Grata, beijos.
1: Claro, um grande abraço, um beijo. O espeto de carne é depois lá no show de bandas, tá? Da festa lá da linha da Serrinha de amanhã. Por enquanto é a fruteira do Renato, é a compra lá, vale compra, tá bom? Alô, boa tarde.
6: Boa tarde.
1: Tarde.
6: Boa tarde. Eu mando música pra Lídia Possebão, atravessário hoje.
1: Uh-huh.
6: Aqui na linha Alves.
1: Opa.
6: Tudo acho Chupecó. Vanderlei pedindo... Pedido Vanderlei de Melo.
1: Uhum.
6: Pedido pra Lídia Possebão.
1: Isso.
6: E pedido Giovanni de Melo.
1: Isso.
6: E Alexandre Moraski. Atravessar hoje, minha mãe.
1: Opa.
6: Tô aqui nela hoje.
1: Que bom.
6: Dá um parabéns pra ela.
1: E você tá participando do sorteio que um pouquinho leva o presente pra mãe, né? Se for, tiver sorte. Que Deus ilumine. Feliz aniversário. Alô, boa tarde.
7: Boa tarde, Xará, que é o João da linha Faxinal dos Sosas.
1: Ei, ei.
7: Tô mandando o áudio com o telefone da minha avó.
1: Aham.
7: Gostaria de participar do
1: claro.
7: Sorteio. E hoje a nossa janta vai ser um mondongo.
1: Que
7: bem delicioso.
1: Boa.
7: Um forte abraço.
1: Valeu, um forte abraço, querido. Que coisa mais boa, mondongo com frio. Vai bem, né? O que você achou? Alô, boa tarde.
8: Boa tarde, Sara. Eu sou pescador do bairro Santo Antônio. Eu queria participar do sorteio da fruteira do Renato.
1: Claro, dona Helena, com certeza vai participar. Alô, Nelson. Vai falar conosco também. Nelson Barão. Alô, boa tarde.
9: Boa tarde, Xará. Eu, Nelson Barão, da linha São Rafael, gostaria de participar do sorteio da... O que aconteceu aqui? Da fruteira do Renato.
1: Vá, tá participando. Alô, linha São Rafael, um grande abraço, povão da linha São Rafael. Boa tarde, Xará, sou a Ivone, do Universitário, estou na escuta, quero participar do sorteio universitário ali na fruteira do Renato, é bem pertinho, com certeza já tá participando, sim. Alô, boa tarde.
10: Boa tarde, seu Xará, aqui pro caralho, tá junto, ai, misturado.
1: Ai, Zé, bicho velho.
10: Deus com vocês, darado, com todos que estão na escuta. Manda pros meus vizinhos aí, que me avisaram que tenha ganhar esse prêmio aí.
1: Claro.
10: Tudo na bênção de Deus.
1: Isso, amém.
10: Amém, aleluia. Amém, amém. Parabéns pelo programão.
1: Valeu, um grande abraço. Vamos, último aqui, depois nós vamos rodar música. Não conseguimos rodar música pro povo que tá bombando aqui, tanto a live como o WhatsApp do rádio. Alô, boa tarde.
11: Isaquera é filho do Tomás. Certo?
1: Isso. Estão matando um porco ali, parece, na foto, né? Que coisa linda. Deixa eu ver, vamos de música, depois atendemos o pessoal, tá bom? Tá bom, gente? Vamos de música, então. Pra esse povão, são 17 horas e 28 minutinhos na capital do Oeste. Esse é o meu, o seu, o nosso programa Integração Musical de todos os sábados. Música bonita.

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3: São 17 horas e 36 minutinhos na capital do Oeste, mas de participações, não tem como nós atender todo mundo aqui hoje, né? Né, Lucas? Vamos tentar o que nós pudermos fazer aqui. Vamos fazer, né? Grande povão, isso a gente fica muito feliz. Eu quero que tu veja a live, então, a live aqui tá bombando. Só que na live não consegue participar do sorteio. Infelizmente, tem que ser no 3361-3110, senão não participa. Né? Porque ali na live não tem como nós fazer o sorteio dali, teria um prêmio pra live, um prêmio pra todos, né? Inclusive no meu celular, não tem como, mas vamos atender aqui, ó. José Antunes dos Santos, boa tarde, Xará, é o José Antunes dos Santos, de Nova Itaberaba, um grande abraço pra você, tô escutando Integração Musical, que coisa boa, né? Que beleza. A Jona Pinheiro, a Jona Pereira mandou boa tarde, Xará, é a Joana, coloca nós no sorteio, eu e meu filho aqui no Borme escutando, Joana é no 3361-3110. Deixa eu ver também aqui para finalizar aqui da live. O Luiz Fascina, boa tarde, um grande abraço. Vamos atender o pessoal aqui do WhatsApp do rádio. Agora são 17 horas e 37 minutinhos. Vamos ver aqui então. Boa tarde, Xará, tudo certo? É, boa tarde, deixa eu ver. Alberto Fortes, vamos atender o Alberto Fortes. Alô, boa tarde.
4: Boa tarde, Xará.
3: Tarde.
4: Que é o Beto Fortes aqui do Borma. Manda uma música aí pra nós aí, temos na escuta aí.
3: Claro.
4: E coloca nós no sorteio.
3: Claro. Isso, vamos sortear daqui um pouquinho uma cesta, um vale-compra do Renato, da Fruteira Renato. Pensa no vale-compra de R$150. Obrigado, Renato. Boa tarde, a Jona manda um abraço pra nós, coloca no sorteio. Agora sim, Jona, participando no lugar certo também, tá concorrendo, tá bom? Deixa eu ver aqui, tem um áudio. Alô, boa tarde.
5: Boa tarde, aqui é a Roseli Barão da linha São Rafael. Gostaria de participar do sorteio.
3: Claro, alô, linha São Rafael, um grande abraço. Quem tá na linha São Rafael é ela, a Olícia. Boa tarde, estamos aqui na escuta do programa. Manda uma música pra nós e bom final de semana a todos os ouvintes e coloca no sorteio, tá? Já no sorteio, tá bom, Olícia? Boa tarde, Xará, é o João Batista aqui da linha Henrique. Alô, povão da linha Henrique, um grande abraço. Gostaria de participar do sorteio da fruteira do Renato. Tá participando sim. Deixa eu ver, alô, boa tarde.
6: Boa tarde, Xará. Tudo tarde. Bem contigo?
3: Tudo.
6: Aqui Maria Nelly Flores da Cunha, aqui do bairro Cristo Rei, uhum. Ligadinha.
3: Claro.
6: Da tua programação.
3: Obrigado.
6: Gostaria de participar do sorteio aí da fruteira.
3: Isso.
6: Tá bom?
3: Tá bom.
6: Grande abraço. Se for possível, rodar aí uma música do Querência Amada.
3: Querência Amada do Teixeirinha. Vamos ver se conseguimos, querida. Alô, boa tarde.
7: Boa tarde, Xará. Valcir aí, tamo ligadinho no programa aí. Uhum. Bota nós no sorteio aí, Xará.
3: Claro, Valcir.
7: Acompanhamos toda tarde aí.
3: Claro. Deixa eu ver, tem mais aqui. Alô, boa tarde.
8: Boa tarde, mestre. Boa tarde, Integração Musical.
3: Pop,
8: Edilson Pop participando do sorteio.
3: Isso, tá, agora tá. Vez,
8: Cristina Simão.
3: Isso, ó.
8: Vamos com o Tião Careiro Pardinho, Mundo Velho.
3: Mundo Velho, não tem jeito.
8: Roda pra nós aí, chefia.
3: Mas vamos atender, tem outro na frente, outro pedido, mas depois nós vamos atender você, tá bom? Pop, agora tá no seu lugar certo pra concorrer ao brinde, tá bom? Boa tarde, Xará, tudo bem? Aneli, quero concorrer o Vale da Fruteira do Renato. Claro, dona Aneli, a senhora vai participar sim. A Fran, alô, boa tarde, me coloca no sorteio aqui do Cristo Rei. Deixa eu ver aqui. Alô, boa tarde, é a Simone da Silva. Alô, Simone, hoje eu vi o Barba, mandei um abraço pra você, grande Simone, grande Barba. Hoje eu encontrei o Barba, né? Grande Barba, pessoa maravilhosa, um abraço pra você, Simone, tá participando do sorteio. Bom fim de semana, meu amigo, grande programa, Rose Boita. Alô, Rose Boita, pessoa querida, pessoa maravilhosa do Grupo Boita, do Grupo Juarez Boita e Grupo. E quem manda, na verdade, é o Luizinho. Boa tarde, é a Janice do Esplanada, quero participar do sorteio da Fruteira do Renato. Claro que vai participar, Janice, você mandou aqui no 3361-3110, né? Boa tarde, é a Olinda Martins, sempre na escuta do bairro Passo dos Fortes. Vamos tentar fazer meio rapidinho aqui, que nós conseguimos atender todo mundo, né? Boa tarde, Xará, quero participar do sorteio do Vale Maria Gentil da Rosa. Tamo junto, um grande abraço. Boa tarde, nosso amigo Xará, bom final de semana pra ti. Deixa eu ver aqui, toca a música do Boita. Boita abriu o programa aqui, meu querido, sábado ele abre de novo, tá bom? Um grande abraço pra ti, e um abraço pro Rose, pro Boita. É o Valdir, ó, Valdir, gente, pessoa maravilhosa, grande Valdir. Deixa eu ver de novo aqui, o Gelso, boa tarde, quero participar do sorteio. É o Gelso Riboli, tá participando, Gelso. Boa tarde, Xará, abençoado final de semana, me coloca no sorteio da fruteira do Renato. É a Virlene, lá do bairro Santo Antônio, tá no sorteio. Alô, Dona Maria Riboli, lá do Borman. Alô, fala aí, Dona Maria, boa tarde.
9: Boa tarde, Xará, tudo
3: tarde.
9: Bem?
3: Me tudo.
9: Coloca no sorteio aí.
3: Claro. Da fruteira do Renato, né? Agora fica bem lembrado, e pessoal, que é da fruteira do Renato, é um vale-compra no valor de R$150. Depois, no show de bandas, nós vamos fazer outro sorteio, tá? Que é da festa da Serrinha. Alô, seu Valdir Serpa, boa tarde.
10: Boa tarde, Xará.
3: Tarde.
10: Quero participar do sorteio aqui.
3: Claro.
10: Eu e a Salete Gava, aqui da linha Cachoeira.
3: Ô, bicho velho! O homem que mais faz exercício na academia, grande Valdir, tá participando sim, Valdir. Alô, boa tarde.
11: Boa tarde, ô Xará.
3: Ó, vozeirão, homem.
11: Aqui desse planado.
3: Oba.
11: Manda pra nós um vestido azul aí.
3: Claro, vestido curtindo azul.
11: Minha esposa tomando um verdão aí, acompanhando esse programa maravilhoso de todos os sábados aí. Valeu.
3: Claro.
11: Pode ser, amigo, véio.
3: Quem gosta bastante do vestido azul é o Carlos Cardoso e a esposa dele, mas vou rodar depois no show de bandas, tá bom? Ah, vamos ver. Alô, boa tarde.
12: Oi, boa tarde, aqui é o Zé Tubar Espanada, queria escutar uma música, eu e meu marido estamos escutando o programa.
3: Uhum.
12: E queria participar do sorteio da Fruteira do Renato.
3: Claro.
12: E um abraço,
3: tá
12: é um bom programa.
3: Tá participando, deixa eu ver aqui. Boa tarde, Xará, Ivani, do Cristo Rei, quero ganhar esse vale da Fruteira do Renato. E comprar uns pinhão, claro, tá certo, tem que comprar uns pinhão, porque tá frio, tá, é bom de comer pinhão e tomar chimarrão. Alô, boa tarde.
13: Boa tarde, eu gostaria de participar do sorteio dos 150 da Fruteira Renato.
3: Uhum.
13: Aqui é a Jocenita do Jardim América.
3: Que beleza, tá concorrendo sim, deixa eu ver, tem mais. Alô, boa tarde.
14: Opa, boa tarde, Xará.
3: Tarde.
14: Boa tarde a todos os ouvintes da Condá FM. Me coloca no sorteio aí, tá?
3: Uhum.
14: Casa Grande, lá do Chalé do Mel. Eu estou em Xanxerê.
3: Grande Casa Grande, lá em Xanxerê, pessoa maravilhosa. Tem mais, alô, boa tarde.
15: Boa tarde, Xará.
3: Tarde.
15: Eu sou a Valentina aqui do Faxinal dos Rosa. E agora eu e minha avó estamos temperando uma galinha pra nós assar amanhã de meio-dia pra comer.
3: Que coisa boa.
15: Um forte abraço.
3: Convida
15: eu. E gostaria de participar do sorteio.
3: Tá participando, Valentina. Convida a gente pra almoçar lá com a avó e você. Alô, boa tarde.
16: Do 150 da Fruteira Renato.
3: Quer participar do 150 do Vale Compra, né?
16: Um abraço bem forte.
3: Claro, um grande abraço do tamanho da fruteira do Renato. Ah, boa tarde, Xará, tudo na paz, garoto. É o Dica, irmão do Clair, manda um alô para nós aqui, no todo Ximbangue, um especial para o seu Antoninho. Alô, seu Antoninho Rodrigues, e bora ganhar esse sorteio. Claro, um grande abraço, tá participando sim, vai concorrer. Um grande abraço, seu Antoninho, e todo esse pessoal aí do todo Ximbangue. Alô, boa tarde.
17: Boa tarde, Xará.
3: Tarde.
17: Bem?
3: Tudo.
17: Me põe no sorteio aí.
3: Claro.
17: Fruteira do Renato.
3: Isso aí. O Juan Lucas. Boa tarde, meu amigo Xará. Sou o Lucas aqui da linha Henrique. Quero participar do sorteio da Fruteira do Renato. Manda uma música do Fundo da Grota pro meu padrinho Jair Pinheiro. Olha o seu Jair Pinheiro e minha madrinha, a dona Eva Pinheiro. E também para a minha mãe, a Saleta Henrique, meu pai, o seu João Batista. Alô, seu João Batista, conhece teu pai, tá bom, Lucas? O seu Jair, esse pessoal que tu citou, eu conheço. Um grande abraço pra vocês, sim. Se dá tempo, nós vamos rodar, não te garanto a música, tá bom, querido? Mas que você tá participando, isso pode ter certeza que tá, tá bom? Deixa eu ver aqui, a Yara, boa tarde, é a Yara Siqueira, quero participar do sorteio Bairro Jardim América, e tá frio, mas tá, bota frio nisso, né, Yara? Mas que coisa boa, o frio, você participa do sorteio, daí você faz que nem um ouvinte que falou antes, que compra lá na fruteira do Renato pinhão pra comer e tomar chimarrão. Alô, boa tarde.
18: Oi, eu queria participar do sorteio. Uhum. Aqui é o Milton do Boa Vista. Valeu, queria, sempre ligadinho com vocês, valeu.
3: Claro, valeu, grande Milton. Boa tarde, charada, escuta do amigo. É ele, alô, Sidney Miller, ele mandou, olha a foto ali, o chimarrão, ele tá jogando baralho, jogando alguma coisa, ele tá jogando ali. E tá participando do sorteio também, que nem a dona Carolina Kinjeski, do Bodanês, da IFAP, que tá participando também e vai concorrer o brinde. Vamos ver o último aqui, vamos de música, senão não vamos conseguir atender todo o povão, né? Deixa eu ver aqui, a última. Boa tarde, xará, é Maikele do Quedas do Bairro Palmital, é a esposa do meu glorioso querido amigo, o Sidney, em Roda do Fogão, escutando esse maravilhoso programa, e essa música vai pra vocês aí do Bairro Palmital, Quedas do Palmital. 17 horas e 46 minutinhos, mas antes tem que faturar aqui, homem do céu, porque se eu não faturar, o meu patrocinador me cobre, com certeza. 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Um grande abraço a esse pessoal maravilhoso. E vamos de música, são 17h47.

0: povão aqui bem rapidinho para nós poder atender todo mundo, né? Porque senão nós deixamos gente para trás e eu não gosto disso. Pelo menos atender, mandar um alô, né? Senão eu não consegui atender todas as músicas, eu vou mandar um alô. A Santina de Mello, boa noite e um ótimo sábado a todos vocês. Vamos começar por aqui, deixa eu ver aqui no Whats do rádio. Boa tarde, Xará. Temos junto, grande amigo Xará. É o João Paulo, grande João Paulo. Tem um áudio aqui, deixa eu ver, é da Salete. Grande Salete, que vai lá na academia. Alô, Salete, boa tarde.
1: Boa tarde, Xará. Boa
0: tarde.
1: Tudo certo? Que ótimo programa aí.
0: Obrigado, querido.
1: Quero participar do sorteio,
0: claro,
1: também.
0: Claro. Da fruteira do Renato, depois tem mais, tá? No show de bandas tem mais. Ô, Cleito, me coloca no sorteio. Agora sim, Cleito, você tá no lugar certo aqui pra concorrer. Cleito dos Anjos, né? A Roseli, boa tarde, Xará, me coloca no sorteio. Estamos na escuta, maravilhoso programa. Um abraço da Roseli e seu esposo que tá ligado, Gilmar, né? Boa tarde, Xará, é a Ana Paiva da linha Palmeiras, me coloca no sorteio. Também tá no sorteio, tá bom? Deixa eu ver aqui, tem mais. Janaína Brasil, eu conheço o sobrenome, Janaína Brasil. Boa noite, estou ligada na rádio, gostaria de ouvir a música Lembrança e de ticar a minha tia, a Seloé e a Mana. E me coloca no sorteio. Claro, Jana, a gente vai colocar assim, você tá no lugar certinho aqui para concorrer, né? Boa tarde, aqui é a Santina de Mello, estamos ligado e me coloca no sorteio. Ótimo final de semana, abençoado, dona Santina, pra senhora e todos nós. A dona Maria Vitória, boa tarde, tudo bem? Hoje ouvi pelo programa do Ivan Carlos, comunica, sobre uma mulher que estava vendendo pincher. Olha, querida, eu não sei lhe informar, tá? Eu não sei lhe informar, hoje pela parte da manhã eu não consegui escutar rádio, eu não sei lhe informar. Mas daqui um pouquinho a gente tem, quem sabe, consegue ver aí pra senhora, tá bom? Vamos de música, porque afinal de contas nós temos que atender esse povo, são 17h52, e depois da música nós vamos fazer o sorteio, então, dos R$150 da Fruteira do Renato. Música bonita!

0: São 17h57, vamos ter que ir pra casa, mas vamos fazer o sorteio já já, só tô esperando o guri pra me explicar como funciona o sorteio, mas o Ademir Liston, xará, manda aí desassossego, não dá mais, querido Ademir, não dá mais tempo, já tá programada a música ali, fica pra domingo, que sábado que vem, o teu, a tua música, teu pedido, tá bom? Deixa eu ver aqui, o meu amigo Toledo. Alô, Toledo, bom final de semana. Opa, xará, boa tarde, bom final de semana pra você e pra todos nós, né? Toledo, grande Toledo. Vamos fazer o sorteio também junto conosco, a Jéssica do Nascimento. Deixa eu ver mais umas participações aqui, bem rapidinho. Boa tarde, meu amigo xará, me coloca no sorteio também. Deixa eu ver quem que foi. É o Nilson Borges, claro, Nilson, vamos atender mais esse ouvinte aqui. Deixa eu ver. Alô, boa tarde.
1: Boa noite.
0: Boa noite.
1: Tudo bem?
0: Tudo.
1: Sou Wanda de Bortoli, aqui do Paial.
0: Opa, Paial.
1: Eu quero participar do sorteio.
0: Claro.
1: Um ótimo final de semana a todos.
0: Claro. Claro. Deixa eu ver. Aqui também. Deixa eu ver. Alô, boa tarde.
2: E pra minha irmã, a Nilva, lá do bairro Belvedere, tá tomando uma escolzinha.
0: Ai, sabe, deixa eu ver. Com esse frio? E também, boa tarde, xará, me coloca no sorteio, vou fazer o sorteio. Lucas tá lá no outro lado, Lucas. Eu vou ter que... Você gira aí, você faz aí por aí mesmo, Lucas? Mas você não consegue falar daí, né? Eu não sei como é que liga o esquema aqui pra você falar. São 17h51. Vai lá, diz aí pra mim, grita o número aí. Grita o nome da pessoa. Jéssica do Nascimento foi a ganhadora do brinde aqui do Integração Musical do Vale Compras do Renato. Nós vamos entrar em contato com ela. Dá uma olhada ali o telefone da Jéssica, por favor. Jéssica Nascimento, faz favor, olha o telefone da Jéssica. Nós vamos entrar em contato com ela para ela retirar o prêmio dela lá na fruteira do Renato. Muito obrigado ao Renato, muito obrigado aos funcionários, à família do Renato. 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Sábado que vem temos aqui de volta, né? Com Integração Musical. E o show de bandas eu vou apresentar agora pro meu amigo Nelson, que ele tava de compromisso. Então eu vou apresentar aí no show de bandas. Hoje nós vamos fazer o sorteio de 2 churrascos da Festa Serrinha. Depois nós vamos falar mais aí no show de bandas, tá? Que eu quero atender o povão. Gente amada, fica essa música que é pedido. Fiquem com Deus, que nós vamos com ele. Até sábado que vem. Tchau, povão.

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1: São 18 horas e 6 minutinhos na capital do Oeste. Hoje é 20 de junho de 2026. Estamos chegando com o programa Show de Bandas do meu amigo Nelson Grombauer. Nelson Grombauer que está lá e está a compromissos e nós temos tentando, vamos tentar fazer a altura aqui, tá bom, Nelsinho? Grande Nelson, o Show de Bandas aí é sucesso e tem sorteio hoje sim. Para você participar é fácil, é no 33 31 3361 3110, você participa e vai concorrer então aí um churrasco. Hoje nós temos dois churrascos para amanhã, dois espetos de carne da festa da linha Serrinha, que daqui um pouquinho nós vamos começar a divulgar, mas antes disso começa com o programa Abrindo Música e assim por diante, né? Então, dois churrascos hoje, dois espetos de carne aí lá da linha Serrinha, da festa da linha Serrinha, que é amanhã, de lá da festa boa, né? Daqui um pouquinho oferecimento a Sabadina aí, então nós vamos fazer o sorteio. O que é que te deixa? É cor de caramelo. É, o que é isso? São 18 horas e 7 minutinhos na capital do Oeste. 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Sabadini está oferecendo dois churrascos para sorteio na festa da comunidade da linha Serrinha. É bem facilzinho de você participar e vai lá participar lá na festa. O bom é ir lá, né? Ficar lá na festa, lá comer aquela carne. Depois de tarde tem festa, tem matinê, tem sorteio de rifa. Olha aqui, ó, alcatra R$150, costela ripa só R$150, 3 kg, alcatra 2,5 kg, 150, filé 2,5 kg, 150, e suíno 2,5 kg, só 80 pila. Então é na festa da Serrinha. A programação é a seguinte, eu já vou ler tudo aqui antes de começar, porque os prêmios são bons lá na linha da Serrinha, né? Festa do Padroeiro, linha Serrinha. É, eu conheço bem ali a nossa festa São João Batista. Convidamos a todos para participar da grandiosa festa que é amanhã, dia 21/6. A programação é a seguinte: às 10h30 tem missa, às 12 horas tem churrasco, que hoje que nós vamos sortear dois espetos aí, né? Às 13 horas tem bingo, às 14 horas tem matinê, às 16 horas tem sorteio da rifa. A reserva de carne no 999-1578-52 com a Adélcio, ou senão no 999-6463-26 com o Leomar, ou senão no 991-42-3569 com o Vilmar, ou senão com o Pedrão. Alô, Pedro, grande Pedro, 991-06-6724. Então é da festa da linha Serrinha, é amanhã e é fácil de você participar. Daqui um pouquinho nós falamos com o povo, que agora vamos da parte musical. 18 horas e 9 minutinhos.

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2: Dezoito horas e 17 minutinhos na capital do Oeste. 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Alô, meu amigo Nelson Kronbauer, lá em Itá, junto com o seu Lauro Kronbauer. Um grande abraço para pai e filho lá em Itá. Um grande abraço para vocês, o Nelson, o Mauro, o seu Lauro, enfim, toda a família Kronbauer. Um grande abraço. 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Hoje nós vamos ao sorteio de dois espetos de carne aqui da festa da Linha Serrinha, festa do padroeiro, que é amanhã. Às 10h30 tem missa, às 12 horas tem churrasco, às 13 horas tem bingo, às 14 horas tem matiné, às 16 horas tem sorteio da rifa. E você reserva sua carne no 991-06-6724 com o Pedro, ou se não com a Delcio no 999-1578-52. E amanhã o sorteio da carne da distribuidoras de carne Sabadina, as melhores carne Sabadina, está oferecendo esses dois churrascos aí. 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Que levo dentro de mim. E pra você participar aí do sorteio é muito facilzinho, né? É fácil mesmo, é só você mandar no 3361-3110, que nem a dona Carolina Kinjeski. Vamos atender a dona Carolina Kinjeski do Bodanese. Boa noite, Xará. Lucas, ouvindo a 98.9 FM. Show de bandas agora. Show de bandas é show de bola. É verdade? Boa noite, quero participar do sorteio, Rosane Tolotti. Alô, dona Rosana Tolotti, a senhora vai participar com certeza, já está participando. Deixa eu ver aqui. Boa noite, é o Linda Martins, sempre na escuta no Passo dos Fortes. Coloca no sorteio do churrasco, obrigado, me coloca no sorteio do churrasco amanhã da linha Serrinha. Vamos ver aqui, mandou uma mensagem e apagou, né? Mandou uma mensagem e apagou, não tem como nós ver então. Vamos ver. Alô, dona Kátia. A dona Kátia mandou as fotos dos pães ali. Olha que coisa linda. Vai tomar um cafezinho, dona Kátia? E deu, bateu aquela fome da senhora. É bandida mandar pra nós a foto e não convidar nós pro café, né, dona Kátia? Mas que beleza. Boa noite, tudo bem? É a Kátia da Vila Sossego. Estamos na escuta do programa. Grande, dona Kátia. Olá, xará, tudo bem, amigo? É o Pedro Toledo, aqui do Esplanada. Quero participar do sorteio. Peço a música com JM. Deixa eu ver, JM. Tudo que ela quer é JM, né? Quero oferecer para todas as gatas do universitário. Grande Pedrão, um grande abraço para você. Deixa eu ver aqui. Alô, boa noite.
3: Boa noite, cara.
2: Ó, vozeirão.
3: Beto Fortes, aqui do Borba.
2: Ô, bicho velho.
3: Toca uma música, uma bandinha aí pra nós, da Banda Passarela aí, qualquer uma da Banda Passarela aí.
2: Tá.
3: E coloca nós no sorteio.
2: Tá aí. No sorteio. Claro. Grande, Beto. Você viu? Deixa eu ver aqui. Boa noite, xará, desse maravilhoso programa. Quero concorrer ao prêmio nível... deixa eu ver. É do Belvedere com a música Bela Polêmica. Não, é Bela Polenta, eu acho, né? A Neuza Silveira, lá do Belvedere. Deixa eu aqui abrir a outra aqui. Deixa eu ver. Boa noite, pessoal. Saindo para trabalhar agora. Bota no sorteio aí. Deixa eu ver se é o Eurides Júnior. Ele tá no sorteio, com certeza. Tem um áudio. Deixa eu ver. Alô, boa noite.
4: Boa noite, xará.
2: Boa noite.
4: Tudo bem?
2: Tudo.
4: A Neuza da Silveira aqui.
2: Claro.
4: Aqui do interior do bairro Boa Vista.
2: Opa!
4: Viu? Não consegui escutar a integração, a musical integração.
2: Aham.
4: O programa Integração.
2: Certo.
4: Mas assim, tipo, que eu tava no centro.
2: Claro.
4: Mas agora eu tô escutando você aí na rádio aí, ó.
2: Uhum.
4: Se com o Nelson Kronbauer ele tava bom,
2: mas
4: virar agora com você.
2: Que beleza.
4: Manda uma música aí pra nós, aí pra mim e o meu excelentíssimo marido.
2: Uhum.
4: Uma música bem, uma banda bem apaixonada.
2: Daqui um pouquinho
4: aí
2: vai sair, então.
4: Pode ser o Vestido Azul aí.
2: Opa!
4: Que eu amo Vestido Azul.
2: Boa pedida.
4: Oferecer, e me coloca o meu nome no sorteio aí, meu amigão.
2: Claro, querida, já tá no sorteio aqui, tá no grupo do sorteio, sim senhora. E depois vai ser o Vestido Azul, tá bom? Deixa eu ver aqui. Boa noite, xará, aqui é o Genuir Teixeira. Ah, oh, Genuir, lá do bairro Palmitá, quer participar do sorteio. Claro, é da tua terra, a festa é amanhã, lá na linha Serrinha, tá, Genuir? Tá sim, participando. Boa noite, xará, tá substituindo o secretário Nelson, claro, com sucesso. Obrigado, meu amigo, me coloca no sorteio. Valeu, Claudio Sir Vaz. Olá, seu Claudio Sir Vaz. Estamos tentando substituir ele, né? O Nelson é uma pessoa maravilhosa. Estamos tentando substituir ele. Ele tem aquele jeito dele fazer que mata pau e a gente não consegue fazer daquele jeito, mas tentamos pelo menos, né? Alô, boa noite.
5: Boa noite.
2: Boa noite.
5: Estamos aqui no Santo Antônio,
2: uhum,
5: comendo uma sopa bem caprichada e de ouvido na melhor no show de banda,
2: né? Verdade.
5: Magre.
2: Isso.
5: E Eliana.
2: Isso.
5: E bota nós no sorteio,
2: claro,
5: meu guri.
2: Claro.
5: Tamo aí.
2: Claro, tá no sorteio sim, tomando aquela sopinha, que coisa mais boa. Alô, seu Ademir, fala aí conosco, boa noite.
6: Boa noite. Ademir Veires, motorista aplicativo do bairro Bela Vista.
2: Uhum.
6: Gostaria de participar do sorteio aí na festa aí da Serinha.
2: Claro.
6: Se eu ganhar, vou almoçar lá.
2: Opa!
6: Já vamos ficar pra dançar de tarde.
2: Isso aí. Deixa eu ver, tem mais. Alô, boa noite.
7: Boa noite, show de bandas.
2: Boa noite.
7: Boa noite, xará.
2: Eita, bicho velho.
7: Apresentador desta noite.
2: Isso.
7: Edmilson Luiz Pop, Isabel Cristina. Simão participando do churrasco da Serinha, participando,
2: claro,
7: desse programa que é muito bom.
2: Uhum, verdade.
7: Aquela dos Olhos Negros, aquela banda maravilhosa que toca pra nós, que a Cris gosta muito.
2: Uhum.
7: Roda pra nós um abençoado sábado e um domingo muito excelente, excelentíssimo pra todos nós.
2: Que beleza! Valeu? Que beleza! Grande Edmilson Pop tá no sorteio, sim! Boa noite, xará, quero participar do sorteio, manda uma música pra nós. É a Franciele. Alô, Franciele Borges, o último aqui, depois vão de música, senão não vão conseguir atender o povão. Oi, xará, não consegui ver quem ganhou o prêmio da Fruteira do Ronato, mas eu já vou lhe dizer quem ganhou. Deixa eu achar na minha pepelama aqui. Deixa eu achar aqui. É, deixa eu ver, é Jéssica Nascimento. Jéssica Nascimento é do centro, centro de Chapecó. Ela foi a ganhadora, a feliz que ganhou hoje nesse sábado aí, então o prêmio da fruteira do Renato, a Jéssica, né? Mais uma aqui de Ponezão de Música. Boa noite, me coloca no sorteio a dona Nilce Fernandes. Tá colocada sim, dona Nilce. E vamos de música, vamos atender o povão. São 18 horas e 27 minutinhos na Capital do Oeste.
8: Eu só sei.
2: Essas músicas é pedido, todas as músicas que tem aqui são pedidos, tá? E a gente coloca também, intercala com as músicas que o Nelson sempre faz aqui no show de bandas, tá bom, gente? Música bonita, são 18h27.

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1: Vamos nessa. Vou pra Santa Catarina. Aí, moçada.

0: Olá, Nelson Kronbauer, e a você que acompanha o show de bandas na Condá. Como falamos durante a tarde, ao vivo, direto do aeroporto de Chapecó, o cancelamento de diversos voos em série causou um caos que agora está sendo resolvido, porque o aeroporto reabriu no final da tarde e os voos já estão praticamente todos remarcados, quase todos os passageiros já resolveram a sua situação. Às 3 da tarde era uma situação bem mais caótica do que agora, com certeza. Entretanto, continuam os efeitos do fechamento do aeroporto de Chapecó neste sábado. A partida entre o Futsal São Lourenço e São Caetano pela Série Prata da Liga Nacional de Futsal, que ocorreria amanhã às 4:30 da tarde, está suspensa. O time do São Caetano deveria chegar ao aeroporto de Chapecó durante a tarde de hoje para pegar um ônibus e chegar agora, no início da noite, a São Lourenço do Oeste, para poder jogar no dia da manhã. Mas, portanto, a Liga Nacional de Futsal informará em breve uma nova data e horário para a realização do confronto, que está suspenso. Se você, que é da região oeste, comprou o ingresso para ir à Arena São Lourenço amanhã à tarde, você pode segurar o seu ingresso, que continua válido, ou ligar para 92023725 e pedir o reembolso. 92023725. Logo mais, às 8:05 da noite, tem a edição extra do Correspondente Condá, que traz informações da Copa do Mundo e também sobre o aumento do custo de vida em Chapecó, entre vários outros destaques. Até logo mais, um abraço, Kronbauer.
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4: Horas e 38 minutinhos na capital do Oeste. Não é fácil, né, André? A nossa região aqui é uma região de muita neblina, uma região que ela tem muito, tem o Rio Uruguai, tem os rios, tem as barragens, então ela faz com que a neblina prejudique muito o andamento do nosso aeroporto, mas faz parte, é assim mesmo, né? Fazer o quê? Todas as regiões que tem neblina, tem rio, ela vai dar esse problema aí, né? São 18 horas e 39 minutinhos. Capaz que é o homem que ela adora? Esteja em Jaraguá, Rio do Sul, Santa Catarina?

0: São 18 horas e 39 minutinhos. 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E vamos atender o nosso povão, porque hoje nós temos aí, então, o sorteio de 2 espetos de carne. 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Vamos atender o nosso povão que vai participar então do espeto, dos espetos de carne para amanhã. São 18 horas e 42 minutinhos na capital do Oeste. Deixa eu ver aqui, vamos começar por aqui. Boa noite, se for possível, toca a música Valsa da Vovó Elfrida. Valsa Vovó Elfrida, vamos atender, né? Me coloca no sorteio, claro, vamos colocar. Deixa eu ver, aqui tem um áudio. Alô?
1: Boa noite, Xará.
0: Boa noite.
1: Será que não tá por Chapecó? Fala uma música de banho bem baguala pra nós, hein? É o Sérgio Vanique do Guatambu.
0: Grande Sérgio, você foi bem, homem. Quem sabe tá perdido em Chapecó, né? Não sei, quem sabe esteja aí. Vamos lá, alô, boa noite.
2: Boa noite, é a Neiva Barão da linha São Rafael.
0: Boa noite.
2: Estamos aí na escuta do programa.
0: Claro.
2: Queria participar do sorteio.
0: Claro, tá participando. Deixa eu ver. Boa noite, meu amigo. É o Pedro Miguel, sempre escutando. Ótimo programa. Obrigado, Pedro Miguel. Tem um áudio, vamos atender o povão. Alô, boa noite.
3: Boa noite, aqui é a Roseli da linha São Rafael. Gostaria de participar do sorteio.
0: Claro, tá participando. Sempre
3: escuto o programa.
0: Isso, dona Roseli tá participando. Boa noite, Xará. Sou Itacir, ligado no programa, coloca no sorteio. Claro, Itacir, tá no sorteio. A dona Neiva, quero participar do sorteio do churrasco. A dona Neiva vai participar sim, dona Neiva. Deixa eu ver, tem mais aqui, o Sidney Miller. Fala, Sidney.
4: Boa noite, Xará.
0: Noite.
4: Tudo certo? Como é que tá o amigo?
0: Bem?
4: Tamo aí, né?
0: Isso.
4: Escuta do amigo.
0: Claro.
4: E dando com as panelas.
0: Uita!
4: Pra matar o desejo da...
0: Isso aí.
4: Da grávida aqui.
0: Isso aí.
5: E a carne.
4: E a carne.
0: Claro.
4: E debulha aí uma... A música, Uma Sola Jota.
0: Uma Sola Jota.
4: Do Cleito Borges.
0: Uma aí, Sola Jota.
4: A pedido da gravidinha aqui.
0: Claro. Tem duas na frente, mas nós vamos
4: vai,
0: atender.
4: Vai, tá abraço, vai programa aí.
0: Tá bom, querido. Um grande abraço. Deixa eu ver, tem mais. Alô, boa noite.
6: Boa tarde, Nelson.
0: É o Xará?
6: Eu venho pescador do Baixinho Antônio, que vem participar do sorteio.
0: Deixa eu ver, tem mais. Boa noite, ouvindo, me coloca no sorteio do Ivan. Grande Ivan, um grande abraço pra você. O Ivan então quer que eu colocar no sorteio, com certeza tá no sorteio. A dona Delfina, boa noite, Xará, tudo bem? Ótimo final de semana, abraço, Delfina. Deus abençoe a todos nós. Vestido colorado, ela pediu vestido colorado. Tem vestido azul e tem vestido colorado, né? Claro, tem que ter Grenal, senão não tem jeito. Deixa eu ver. Oi, Luiz Cararo. Ô, oh, Cararo, boa noite.
5: Ô, seu Xará, equipe, o Cararo tá ligado novamente, claro, tá. No programão.
0: Isso.
5: Bênção de Deus pra vocês aí da rádio, todos que estão na escuta.
0: Claro.
5: E parabéns pra você que tá apresentando o programa pro seu Nelson, que tá ocupado lá no...
0: Tá. Até tem um áudio dele, ele já vai falar.
5: Na frente sempre. Aleluia, amém.
0: Amém, amém. Deixa eu ver, ele já vai falar, o Nelson já vai falar. Com certeza alguém pediu pra colocar no sorteio, mas vamos ouvir o áudio. Alô, boa noite.
7: Boa noite, abraço, alemão, por de casa, falso.
0: Ô, bicho, velho.
7: Ligadito aí na melhor.
0: Claro.
7: Eu vou pedir música, porque esse programa aí tá muito 10, né?
0: Que beleza.
7: Beleza, joia, mano. Um abraço aí pra todo tubarãozada aí, todos os companheiros aí que estão na rodagem aí.
0: Isso aí.
7: E hoje nós estamos por aqui, E amanhã estamos por lá na serrinha lá.
0: Vai lá amanhã.
7: No sorteio aí.
0: Claro, você vai
7: participar. Beleza? Um abraço. Obrigado por alegrar nossas noites aí. Com Deus, com os anjos, programação aí, tudo que é de bom aí.
0: Vai participar do sorteio sim, porque afinal de contas você vai lá amanhã na festa que fica mais fácil, né? Na escuta o Paulo da Silva, grande Paulo, mandando aquela cuinha de chimarrão aí pra nós, que coisa linda, né, Paulo? Mas passa muito rápido aqui porque ele vai pulando, né? Boa noite, Xará, que está fazendo o programa do Nelson, me coloca no sorteio. Dirceu Moróstica, claro, seu Dirceu, soltar no sorteio sim. Alô, boa noite.
8: Boa tarde, Xará.
0: Tarde.
8: Aqui é o Fernando Camilo de Santa Luzia.
0: Ô, bicho, velho.
8: Me coloca no sorteio,
0: desespero. Claro.
8: Churrasco?
0: Claro.
8: Tá?
0: Tá.
8: Obrigado.
0: Isso. Agora
8: vamos... Se for atendido.
0: Vai, tá no sorteio sim, meu querido. Agora vamos atender o Nelson que tá fazendo a apresentação lá e tá. Fala, Nelsinho, boa noite.
9: Muito bem, Xará. Estamos aqui já na linha Aurora. Itá, onde eu estudei até a quarta série. Hoje é uma comunidade que vai realizar a 16ª festa italiana, jantar italiano, com degustação de vinho. Também vai ter apresentação depois do conjunto Estela de la Pietra. Também temos aqui de Paial, pessoal se apresentando aqui, a orquestra de Paial se apresentando. E aqui já tem o pessoal que veio comigo, né? Então aqui, ó, já veio todo o pessoal aqui da linha da Esplanada aqui, ó. Pessoal, todo mundo aqui, ó. Tudo chundo reunido aqui, ó. Aqui, ó. Gilberto. Mauro, agora daqui, ó, dá um alô aí pro Xará aí, ó. Ó, Matias, eu tô falando. Ó, aqui, ó.
10: Aqui, ó. Dá uma olhada aqui, ó.
9: Isso aí. E aqui o Mauro. E aqui, tem toda a turma já chegando aqui pra grande festa de hoje, tá? A 16ª festa italiana. Já mostrei a dona Cecília e toda a turma aí, ó.
0: Que coisa linda, homem do céu! É, que coisa mais linda, né, Nelson? O pessoal participando, brincando, fazendo aquela festa, o pessoal aí. Então quero mandar um abraço, a próxima música, essa música agora lá pro Mauro que tá lá, o Mauro Kronbauer, pro Nelson, pro Matias, pra todo esse pessoal, música bonita aqui no Show de Bandas.
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2: São 18 horas e 56 minutinhos na capital do Oeste. Vamos atender o nosso povão, porque hoje nós temos um sorteio de dois churrascos, dois espetos de carne lá das Serrinhas. Tem dois ganhadores que vai ganhar, então, espeto de carne lá das linhas Serrinha. Hoje lá, amanhã festa lá na Serrinha, né? Então você que vai participar da festa, participa do programa aqui do Show de Bandas e concorre. Daqui um pouquinho você ganha o espeto de carne, não precisa você comprar amanhã lá. Mas caso contrário, se não ganhar, você vá na festa igual, porque eu já vou passar o telefone do pessoal para a reserva da carne. 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Por que tu quer do teu lado? 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Mas que coisa linda, 18 horas e 59 minutinhos da capital do Oeste. 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Vamos atender o povão, aqui, deixa eu ver, aqui, alô, boa noite.
3: Boa noite, Xará. Tudo boa noite. Bem, Schneider?
2: Ô, bicho, velho.
3: Pedi uma música aí com os atuais.
2: Os atuais.
3: Amada Minha.
2: Amada Minha já foi.
3: E quero participar do sorteio.
2: Tá participando.
3: Agradeço por atender.
2: Claro, mas a tua música já rodei, meu amigo. Tá bom, meu querido. Boa noite, Xará. Tamo junto, viu? Vamos duas famílias pra Serrinha amanhã. Me ajude, homem, com espeto e carne, pensando em mim. Claro, a Dona Maria Gentil, a senhora Gentil, Dona Maria, com certeza vai estar no sorteio, sim. A gente pensou na senhora, pensou em todos aí, para a festa da Serrinha amanhã. Alô, boa noite.
4: Boa tarde, meu amigo Xará.
2: Tarde.
4: Aqui é o Laco da Água Amarela, e temos aqui um grande abraço para você.
2: Uhum.
4: E aquele abraço da doutora Márcia, advogado.
2: Claro.
4: Aí pra vocês também. E meu nosso grande amigo Nelson João Kronbauer, que tá lá em Itá.
2: Isso aí.
4: Tá lá meus parentaiada lá, o Zeigner lá. Uhum. Aquele abraço pra eles também. E tu sabe como é que é, né, meu amigo? Se tu conseguir largar aquela polonesa baguala daquele jeito pra nós, nós te agradecemos. Um grande abraço e tudo de bom. Parabéns pelo programa.
2: Valeu, meu querido. Vamos procurar pra você. Gelson Ribble, me coloca no sorteio. Quero ganhar, vou pra almoçar. Gelson Ribble, um grande abraço. Tá no sorteio, Gelson. O Valdecir Marchiori, não, Michelon, que é isso. Valdecir Michelon, boa noite, Xará. Me põe aí no sorteio do churrasco. Estará lá amanhã, vai estar lá amanhã. Então, ele, claro, vai estar no sorteio, sim. De novo, Pop, vão atender ele. Alô, Pop, fala.
5: Boa noite, Xará, show de bandas. Vai estar rodando bastante essa música aí.
2: É.
5: Roda pra nós essa introdução aí, que é minha finada irmã, um ex-cunhado meu aí. Mira Borges, cantavam bastante nas festas, nos bailes que ele ia, fazendo as promoções, coisa toda. Roda pra nós aí. Como é que é o nome da mão?
2: Esqueceu.
5: Esquece que tu bota aí.
2: É. Fala, meu amigo.
5: Cabelos molhados, eu acho que é.
2: Cabelos molhados. Vamos atender, vamos ver se conseguimos atender. Tá bom, meu amigo Pop? Deixa eu ver, tem mais. Alô, boa noite, é o seu Basso.
6: Boa noite, Xará.
2: Noite.
6: Tudo certo, amigo? É o tudo. Seu Basso aqui da IFAP?
2: Isso.
6: Temos ligadaço, escutando o programa aí do Nelson Klambauer.
2: Uhum.
6: Sou muito fã dele.
2: Que beleza.
6: Mas escuto todos os programas da Rádio Condá. Em casa, a rádio é só Rádio Condá.
2: Isso.
6: Valeu, meu amigo.
2: Valeu.
6: Um abraço, tudo de bom. Uhum. Ótimo fim de semana e bota mais no sorteio.
2: Tá aí. No sorteio, meu amigo Alceu. Deixa eu ver aqui agora quem que é. Boa noite, gostaria de oferecer esse maravilhoso programa para que anima nossa noite para toda a minha família, minha esposa, é a Fábio e minha filha Tainá. Me coloca no sorteio, um abençoado sábado a todos nós. É o Valmir Fernandes aqui da IFAP. Alô, Valmir Fernandes, com certeza. Alô, Nelson Barão. Alô, boa noite.
7: Boa noite, Nelson Barão da Cinha São Rafael. Gostaria de participar do sorteio da festa.
2: Isso.
7: Na
2: Serrinha.
7: Serrinha.
2: Isso aí. Deixa eu ver, tem mais. Deixa eu ver. Alô, boa noite.
8: Boa noite, Xará.
2: Boa noite. Leandro
8: Tomazelli, como é que tá, amigo?
2: Tudo bem.
8: Me coloca nessa sorteia.
2: Claro.
8: Aí que eu ganho.
2: Isso aí.
8: E toca pra nós aí, o apartamento 105 aí.
2: Apartamento 105.
8: JTM,
2: vamos atender o povão aí.
8: Uma coisa assim.
2: Tá
8: mas
2: bom,
8: é meu. Apartamento. Beleza, bicho velho? Bom domingo pra vocês todos aí.
2: Valeu.
8: Agradecer pra quem tá na escuta do programa aí. Valeu, aquele abraço.
2: Valeu, pessoa maravilhosa. Um grande abraço. A Tainá aqui. Boa noite, sou a Tainá. Estou indo trabalhar agora. Desejo a programação para toda a minha família, me coloca no sorteio, claro, Tainá, você tá no sorteio, ótimo trabalho para você. Alô, boa noite.
9: Boa noite, Xará. Agora sim, eu quero participar dos espetos de carne,
2: claro,
9: da festa da Serrinha.
2: Isso, amanhã.
9: Eu fui durante muitos anos seguidos na festa, hoje eu já tô mais aposentada. Mas gostaria muito de ganhar. Eu,
2: claro,
9: quero pedir a música Barril de Chope.
2: Barril de Chope.
9: Ok. Abraços, beijos, uma ótima noite, um ótimo fim de para todos.
2: Obrigado, querida. Deixa eu ver, tem mais. Boa noite, Xará. Gabiati, na escuta, coloca no sorteio do churrasco da Serrinha e com certeza o programa vai estar na altura do Nelson. Se puder, mande vestido azul. Até bastante pedido vestido azul aí, vamos ter que programar vestido azul. Boa semana a todos. Boa noite, Xará, estamos ligados na melhor programação da Condá, Santo Antônio Chapecó, lá de Santo Antônio Chapecó. Quem que foi que mandou pra nós aqui, deixa eu ver, Liana mandou pra nós, então, deixa eu ver. Boa tarde, Xará, quero participar do sorteio do churrasco da Serrinha. É o Sérgio, grande Sérgio. Mais um áudio, vamos ouvir, depois vamos de música. Alô, boa noite.
10: Opa, Xará.
2: Opa.
10: Eu, Cláudio, de FAP.
2: Isso.
10: Agora sim, boa noite já, né?
2: Boa noite.
10: Vamos na escuta aí do show de bandas também.
2: Que coisa boa.
10: E se puder, gostaria de ouvir a banda De Origem, se tivesse tirado antes.
2: Uhum.
10: Mas bem animado aí, pra animar nossa início da noite aí.
2: Certo.
10: E me bota aqui no sorteio.
2: Tá no sorteio.
10: Levar esse churrasco. Valeu,
2: claro. Abraço. Valeu, meu amigo. Tem mais uma. Manda uma música pra nós, pro meu tio lá do Borma. É o João Gliário, o Cabeça Branca. Vamos rodar depois o Cabeça Branca pra você, tá bom, João Gliário? Vamos de música, mas tem mais ainda. Vamos atender aqui. Alô, Rock. Fala aí, homem.
11: Xará.
2: Oi.
11: Que é Rock João do Centro. Um grande abraço.
2: Outro.
11: Parabéns, amigo,
2: obrigado.
11: Pelo programa. Toca uma do México Brás aí pra gente relembrar os anos 70, 80. Um grande abraço, Xará. Bom final de semana pro amigo.
2: Vamos achar México Brás pra você então, tá bom? Rock, deixa eu ver. Boa noite, meu amigo Xará. Quero participar do churrasco, mas lá na Serrinha, um grande abraço, mas você já tá fazendo uma aí, ó. Olha lá a lareira lá, olha o jipão dele lá. É o Nilson Borges, mas tá fazendo, mas tá, vai participar, claro que tá participando, né, Nilson? Deixa eu ver, tem mais. Alô, boa noite.
12: Boa noite, Xará.
2: Boa noite.
12: Tudo bem? Quero participar do sorteio da carne da Serrinha, da festa da Serrinha.
2: Uhum.
12: Manda um abraço aí pro Daír e pra Pietra.
2: Isso.
12: Tudo de bom.
2: Vamos de música no show de banda, são 18 horas e Aliás, desculpa, 19 horas e 5 minutinhos na capital do Oeste.

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2: São 19 horas e 17 minutinhos na capital do Oeste. E você amanhã, distribuidor, daqui a pouquinho nós vamos fazer um sorteio de cada dois espetos de carne da Sabadini. 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Amanhã, na linha Serrinha. 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E para reservar, então tu liga para ele, ou senão pro Adelcio no 999-1578-52. O ganhador diz que ganhou aí no programa do Show de Bandas do Nelson Kronbauer. E a festa é amanhã, às 10h30 tem missa, às 12 horas tem churrasco, às 13h tem bingo, às 14h tem matinê, às 16h tem sorteio da rifa. Então você não pode perder lá na festa da linha Serrinha, que é amanhã. É, são 18 horas e 17 minutos, como eu estou devendo bastante música, vamos de música para esse povão.

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2: São 19 horas e 26 minutinhos na capital do Oeste. Vamos atender o pessoal aqui, vamos lá, para concorrer o prêmio. Alô, boa noite.
3: Boa noite, Xadé. Através desse maravilhoso programa, quero oferecer a música para o Sidney e a Neuza da Silveira, lá do Boa Vista.
2: Certo.
3: Com a música Menina Não Corte o Cabelo. E quero concorrer ao churrasco.
2: Claro, já está concorrendo.
3: É Nilva Belé do Belvedere.
2: Claro, dona Nilva. Claro, está concorrendo, sim. Edmilson Pop mandou mais um. Vamos ouvir. Alô, Edmilson.
4: Ô, meu mestre, não quero ser chato. Só que no teu programa só tem que mandar uma vez.
2: Uh-huh.
4: E aqui eu posso porque é duas horas. É só uma. Estava comentando aqui com a Isabel Cristina Simão. É, do grupo musical Os Montanari.
2: Opa, já rodemos.
4: Roda uma pra nós dos Montanari.
2: Já rodamos.
4: Pra nós lembrar esse grupo. Cara, antigamente era tudo coisa mais gostosa, muito maravilhosa, muito feliz. Verdade. Hoje uma bosta, mas tá tudo certo. Bota aí os Montanari pra nós.
2: Tá bom, um grande abraço de Milson Pop. São 19 horas e 27 minutinhos na capital do Oeste.
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2: Olha, para você concorrer é bem fácil, é no 3361-3110, você vai concorrer dois espetos de churrasco para amanhã da festa da Serrinha. Distribuidor de carne Sabadini está oferecendo dois churrascos para sortear da festa de amanhã, hoje no show de bandas, né? O telefone do Sabadini é 3323-7190, mas o ganhador vai entrar em contato lá e procurar o Pedro, lá na Festa Serrinha, que é o presidente, que ele tá com os vales churrasco lá. O Pedro, o telefone dele é 991-06-6724. No final do programa, nós vamos fazer o sorteio do churrasco, né? É, o Adelcio é 999-1578-52. O Leomar é 999-6463-26. Então é amanhã, festa, às 10h30 tem missa, às 12 horas tem churrasco, às 3 horas tem bingo, às 14 horas tem matinê e às 16 horas tem o sorteio da rifa. E você não pode perder, não pode ficar de fora, então, da festa da linha Serrinha, que é amanhã. Tem mais um aqui, vamos ver. Boa noite, sou Ivone do Universitário, estou na escuta, quero participar do sorteio do churrasco. Claro que vai participar, com certeza vai participar. Deixa eu ver, boa noite, meu amigo Xará, Antônio Melo, ouvindo o programa, me sorteia aí, homem, Max. Vamos, tomara que tu tenha sorte, seu Antônio, e você ganhe o churrasco aí, tá bom? Beleza? Vamos de música, vamos atender o povão, que é tudo pedido, nós temos que tentar atender o povo. 19 horas e 29 minutinhos na capital do Oeste.

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2: São 19 horas e 36 minutinhos na capital do Oeste. Alô, meu amigo Ademir, proprietário aí da Academia Marechal, pessoa maravilhosa, tá escutando show de bandas. Ele pediu uma sertaneja, não podemos rodar sertanejo show de bandas, que é só banda, né? Ah, deixa eu ver aqui. Boa noite, quer participar do sorteio da festa? É a Lourdes Nogueira do Simoneto. Claro, dona Lourdes, a senhora também tá aqui para participar. Boa noite, aqui é o Roberto do Esplanada, quer participar do sorteio do churrasco. Também tá aí para participar. Tem um áudio, vamos ouvir. Alô, boa noite.
3: Boa noite, gurizada. Como é que estão por aí?
2: Claro, aqui, tudo certo.
3: É o Ireno aqui do Esplanada.
2: Uhum.
3: Queria pedir a música Menina Não Corta o Cabelo.
2: Uhum.
3: E oferecer pro meu filho que tá cuidando a chapa dele ali, no Rei da Chapa.
2: Certo.
3: E queria concorrer ao prêmio.
2: Tá concorrendo, meu amigo.
3: Sorteio do churrasco da Serinha. Amanhã isso. Eu quero ir lá.
2: Isso aí. Que coisa linda. Tá concorrendo, sim, são 19 horas e 37. Vamos de música atender esse povão, porque tem muitos pedidos. Não sei se a gente consegue atender todo mundo. Canta bonito aqui no show de bandas.

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2: São 19 horas e 45 minutinhos na capital do Oeste. Esse é o programa Show de Bandas. É mais das 5 às 7 e tem Cantar do Galo com meu amigo Serginho. Boa noite, Xará. Partiu Serrinha amanhã, beleza? Maria Gentil da Rosa, claro, tá no sorteio, dona Maria. Vamos atender aqui também. Alô, boa noite.
3: Boa noite, Condá. Super Condá. É o alemão da barragem do lado de cá.
2: Claro.
3: Estamos aqui no Porto Salando, aqui, ó.
2: Opa!
3: Fazendo um convite aí pro pessoal aqui, grande festa junina aqui no Porto Chalana, na sede aqui, ó.
2: Yeah.
3: Tá convidado aí, ó. É o alemão da barragem que tá falando.
2: Oxe.
3: Por atendido, fica agradecido. Grande festa aqui no Porto Chalana, festa junina. Comes e bebes e bebes e comes.
2: Coisa boa. Comes e bebes e bebes e comes. 19 horas e 45 minutinhos na capital do Oeste. Alô, meu amigo Pedro. Boa noite, meu amigo. Tudo bem? Certo, Xará? Passando aí para convidar o pessoal para a grandiosa festa amanhã aqui na comunidade da Linha Serrinha. Estamos aí na escuta do programa. Claro, Pedro. A gente já fez várias vezes o convite e nós vamos sortear daqui um pouquinho o oferecimento da Sabadini, 2 espetos de carne de amanhã. Tá bom, Pedro? Fica tranquilo, beleza, bicho velho? Então fica tranquilo aí que nós vamos fazer o sorteio daqui um pouquinho, beleza? A carne Sabadini tem aí, então o sorteio aí no final do programa, daqui um pouquinho a gente vai fazer o sorteio Sabadini, fazendo o sorteio de dois espetos de carne, que vai estar a carne amanhã aí na festa da Serrinha, que às 10h30 tem missa, às 12 horas tem churrasco, às 13 horas tem bingo e às 14 horas tem matinês, às 16 horas tem sorteio da rifa. Reserva de carne com o Pedro no 991-066724. Vamos de música para esse povão.

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1: Isso, são 19 horas e 53 minutinhos na capital do Oeste. Vamos atender rapidinho aqui. Vamos por sorteio. Boa noite, Xará. Sou Taylor do Quedas do Palmital. Gostaria de participar do sorteio do churrasco amanhã na Festa da Serrinha. Fala, Xará. Isso, tem um áudio. Alô?
2: Noite, Xará. Tudo 100%?
1: Tudo.
2: Estamos aí reunidos aí. Coloca nós um sorteio amanhã na Serrinha lá.
1: Claro, Matheus. Isso, Matheus. Tem mais? Alô?
3: Me esqueci de pedir a música, fez o convite. A Codeca nem coração de mãe, aceita mais um. Então manda pra nós, Carisma, Lágrima, Sobremesa.
1: Não vai dar tempo, amanhã sábado, Nelson coloca. Tem mais, oi, quero concorrer o churrasco, um abraço, Aneli. Oh, grande Aneli, vamos pro sorteio, vamos lá, gira, gira pra nós aí, gurizinho, vamos ver. São dois espetos de carne pra amanhã na Festa da Serrinha, lembrando que amanhã tem Festa da Serrinha lá e não podemos faltar, né, gente? Vamos lá, o oferecimento da Sabadini, comércio de carne, Sabadini, que é a carne amanhã, é da Sabadini lá na Serrinha, né? Então vamos a fazer o primeiro sorteio, gira pra nós e vamos ver quem cai. Vamos ver, vamos ver. Alberto Fortes levou um espeto de carne da Serrinha. Alberto Fortes, eu vou entrar em contato com ele. O Lucas entra em contato comigo, com ele, tá bom, Lucas? Vamos ver, tem mais, deixa eu ver.
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1: Meu Deus do céu, vamos lá então, é uma mulher, Sônia Maria Siqueira. Sônia Maria Siqueira, o final do telefone dela é 68. Vamos entrar em contato com a Sônia Maria Siqueira, que levou o outro espeto de carne lá da Serrinha. Então os ganhadores são Alberto Fortes, um espeto de carne, e a Sônia Maria Siqueira, outro espeto de carne lá da Serrinha, amanhã da Festa Serrinha. Obrigado, distribuidor de carne Sabadini, está oferecendo esses dois espetos e nós fizemos o sorteio, muito obrigado. 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Mas os ganhadores procura o Pedro, grande Pedrão, é o presidente lá da Serrinha. O telefone dele é 991-06-6724 e vai fazer aquela festa lá na Serrinha. Vamos de música, vão atender o povão, senão nós não vamos conseguir atender todo mundo.

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4: Boa noite. Hoje é sábado, 20 de junho. Seja bem-vindo à edição extra do Correspondente Condá. Na mesa de áudio está Lucas Pave, as manchetes da noite. Construção Civil investe em qualificação para acompanhar avanço do setor em Chapecó. Casan orienta moradores sobre a instalação de caixa de gordura em Chapecó. Caso Jonathan Novask, acusado de matar caminhoneiro em Ponte Serrada, irá a júri popular. Custo de vida do chapecoense volta a subir em junho. Copa do Mundo. Lei Vinícius Júnior entra em vigor com expulsão de jogador do Paraguai. Estas e outras notícias a partir de agora no Correspondente Condá. Previsão do tempo conforme a plataforma Windy. Neste momento em Chapecó, 10 graus. O amanhecer de amanhã, domingo, será de 5 e a máxima chega aos 19, com bastante neblina durante a manhã e céu de brigadeiro durante a tarde. Para segunda-feira, mínima de 9, máxima de 16 graus, com rajadas de vento que podem passar dos 60 km por hora durante a manhã, pancadas de chuva durante a manhã e a tarde, no acumulado de 27 milímetros. E aí começa a ação de uma massa de ar polar fortíssima sobre o oeste catarinense. Temperaturas para terça, quarta e quinta. Terça, mínima de 4, máxima de 12 graus. Quarta, mínima de 2, máxima de 11. Quinta, mínima de 0, máxima de 13 graus. Não há previsão de chuva depois da noite de segunda-feira, mas vem aí talvez o pulso de frio mais forte do ano na próxima semana. O crescimento da construção civil tem trazido novos desafios para as empresas do setor. Além da ampliação das obras e da geração de empregos, aumenta também a necessidade de atenção às exigências legais e às normas de segurança no ambiente de trabalho. Nesse contexto, a qualificação profissional tem se consolidado como uma ferramenta estratégica para garantir conformidade, eficiência e segurança jurídica. Com esse objetivo, mais de 60 profissionais das áreas de recursos humanos e segurança do trabalho, vinculados às empresas associadas ao Sinduscon Oeste, participaram na quarta-feira de uma capacitação sobre conformidade trabalhista e boas práticas nas relações de trabalho em Chapecó. A atividade foi conduzida pela engenheira de segurança do trabalho e assessora de saúde e segurança do trabalho do Sinduscon, Ana Miglioranza Strasburger, juntamente com a advogada Jamile Martinazzo Alves. Durante o encontro foram abordados os principais aspectos da legislação trabalhista aplicados à construção civil, as responsabilidades das empresas na gestão de pessoas e segurança do trabalho, além das boas práticas necessárias para garantir ambientes de trabalho mais seguros, organizados e em conformidade com as normas vigentes. A iniciativa ocorre em um momento de fortalecimento da construção civil, setor que segue entre os principais responsáveis pela geração de empregos formais e pelo desenvolvimento econômico regional. Diante desse cenário, a atualização constante de gestores e profissionais especializados tornou-se uma necessidade para acompanhar as mudanças na legislação e as exigências cada vez mais técnicas do mercado. Além de contribuir para a prevenção de autuações e passivos trabalhistas, o conhecimento sobre os processos de fiscalização permite que as empresas atuem de forma mais organizada, promovendo ambientes de trabalho mais seguros e alinhados às normas vigentes. Ao reunir profissionais de diferentes empresas para discutir temas ligados à fiscalização e à segurança do trabalho, o Sinduscom busca reforçar o papel da informação e da capacitação para o desenvolvimento sustentável e responsável da construção civil. Profissionais da área de estética e da beleza estarão reunidos nesta segunda-feira às 9:30 da manhã no Salão de Beleza da Cidade do Idoso de Chapecó para oferecer de forma gratuita diversos procedimentos aos idosos atendidos. A iniciativa proporcionará momentos de cuidado, acolhimento e valorização da autoestima, promovendo bem-estar e fortalecendo vínculos por meio do carinho e da atenção dedicados a cada participante. Além dos atendimentos, a ação será uma oportunidade de troca de experiências e compartilhamento de conhecimentos entre os profissionais envolvidos, que colocarão seus talentos a serviço da comunidade. Mais do que transformar a aparência, o objetivo é proporcionar alegria, reconhecimento e momentos especiais aos idosos que participarão dessa atividade aqui em Chapecó. A justiça determinou que o homem acusado de matar o caminhoneiro Jonathan Júnior da Silva Novask, de 30 anos em Ponte Serrada, seja submetido a julgamento pelo Tribunal do Júri. Na mesma decisão proferida ontem, conforme o jornalismo da Capinzal FM, o magistrado revogou a prisão preventiva do réu, que passará a responder ao processo em liberdade mediante o cumprimento de medidas cautelares. A decisão de pronúncia encerra a fase de instrução processual e reconhece a existência de indícios suficientes para que o caso seja analisado pelos jurados. A data de julgamento ainda será definida. O crime ocorreu na manhã de 27 de julho do ano passado, por volta das 8:30 da manhã, em uma via paralela à BR-282, nas proximidades de um posto de combustíveis. Conforme as investigações, a ocorrência teve origem em um desentendimento de trânsito que evoluiu para uma briga. Durante a confusão, o caminhoneiro foi atingido por golpes de faca. Ele chegou a ser atendido por equipes do Corpo de Bombeiros e do SAMU, sendo encaminhado ao hospital, mas não resistiu aos ferimentos. Ao comentar a decisão judicial, o advogado de defesa do acusado, Anderson Fedato, afirmou que o autor da morte violenta agiu em legítima defesa. Vamos ouvi-lo.
5: Na condição de advogado de defesa, recebemos hoje com muita tranquilidade, serenidade e senso de justiça a decisão vinda da comarca de Ponte Serrada. Desde o primeiro momento, nós sustentamos que a realidade dos fatos não correspondia àquela narrativa que foi inicialmente divulgada. Durante toda a instrução processual, a defesa demonstrou de forma muito clara e robusta que o meu cliente, um trabalhador, um motorista profissional com mais de 40 anos de estrada e uma conduta ilibada, jamais quis agir a não ser para defender a sua própria integridade física. É bem verdade que, por uma questão de pura técnica jurídica processual, o caso será submetido ao tribunal do júri, que avaliará, na ocasião, se o nosso cliente agiu em legítima defesa. Contudo, o ponto central e mais importante dessa decisão foi o restabelecimento da liberdade do nosso cliente. O juízo acolheu o nosso pedido para revogar a prisão preventiva, aplicando apenas medidas cautelares simples. Com isso, ficou expressamente reconhecido que ele não oferece qualquer risco à ordem pública e responderá aos demais atos do processo em total liberdade. Nós seguiremos firmes e com a plena confiança na justiça, convictos de que, no momento oportuno, o Tribunal do Júri confirmará, em definitivo, a sua absolvição.
4: Com a ampliação do sistema de esgoto de Chapecó em fase final nos bairros Vila Mantelli, São Pedro e Loteamento 1 no Chapecó, a Casan orienta os moradores sobre a instalação adequada da caixa de gordura, item essencial para o bom funcionamento da infraestrutura de saneamento. A caixa de gordura deve receber exclusivamente os efluentes da pia da cozinha. Em imóveis que possuam pia de churrasqueira ou máquina de lavar louça, esses equipamentos também devem ser conectados ao dispositivo. Banheiros, lavanderias, tanques e máquinas de lavar roupas não devem passar pela caixa de gordura. Conforme a ABNT, para uma única pia de cozinha, o padrão é uma caixa de gordura com capacidade mínima de retenção de 18 litros. Imóveis com mais pontos conectados exigem dimensionamento compatível com a demanda. Em caso de dúvidas, os moradores podem procurar a Casan para obter orientações. A companhia também reforça a importância da limpeza periódica da caixa de gordura e orienta que o óleo de cozinha, restos de alimentos e outros resíduos não sejam descartados na pia, evitando entupimentos e transtornos na rede coletora. Como a rede de coleta de esgoto nos bairros Vila Mantelli, São Pedro e Loteamento no Chapecó ainda não está em operação, a Casan alerta que não está autorizada a conexão ao sistema. Os moradores devem aguardar a autorização que será divulgada nas faturas e nas diversas plataformas da companhia. Em paralelo às obras, a Casan desenvolve em Chapecó um projeto socioambiental com equipes contratadas que estão visitando residências para orientar a população e esclarecer dúvidas sobre as futuras ligações de esgoto e as adequações necessárias nos imóveis. Ontem foi realizado o encerramento do curso de confeitaria com o grupo de mulheres do bairro Belvedere, em Chapecó. A capacitação foi promovida por meio do programa Oportuniza Chapecó, desenvolvido pela Prefeitura, em parceria com o Senar e o Sindicato Rural de Chapecó. Os cursos são ofertados gratuitamente em diversos bairros e comunidades do município, levando qualificação profissional, conhecimento e novas oportunidades para centenas de famílias chapecoenses. Durante o encerramento, o gerente de renda e cidadania, Sérgio Riboli, destacou a importância da parceria entre Prefeitura, Senar e Sindicato Rural, ressaltando que a união entre as instituições possibilita ampliar o acesso da população a cursos de qualidade, promovendo a inclusão produtiva e incentivando o empreendedorismo. As compras feitas no comércio de Chapecó viraram prêmios na tarde de ontem. 4 das 5 ganhadoras do primeiro sorteio da semana total receberam na sede da CDL as TVs de 50 polegadas sorteadas na campanha, em um encontro marcado pela surpresa de ver o nome escolhido entre mais de 23 mil cupons. Rosalie Flash, Isabela Mosqueta, Juscelia Riffel e Ivete da Silva foram recebidas por representantes da entidade para entrega oficial dos televisores sorteados na segunda-feira. A quinta ganhadora, Roseli de Oliveira, não pôde comparecer ontem e retirará o prêmio na próxima semana. Entre fotos e relatos sobre o momento em que receberam a notícia, a tarde deu rosto e voz à campanha que movimentou mais de R$2.300.000 nas lojas participantes. A premiação marcou a conclusão da primeira etapa da Semana Total, campanha promovida pela CDL Chapecó para estimular as compras no comércio local. A cada R$ 100 em compras nas empresas participantes, o consumidor recebeu uma raspadinha com chances de prêmio instantâneo e participação nos sorteios. A próxima edição da Semana Total será realizada de 8 a 11 de julho. Já o próximo sorteio está marcado para 14 de setembro, quando a CDL Chapecó sorteará uma mini scooter elétrica entre os consumidores participantes. Na mesma data, outros 20 vendedores receberão vales compras de R$500. A Câmara Municipal de Chapecó recebeu durante a sessão ordinária de ontem a visita institucional do secretário municipal de saúde, João Lenz, para apresentar informações técnicas sobre o cumprimento da lei municipal que assegura o fornecimento de sensores de monitoramento glicêmico contínuo para crianças e adolescentes com diabetes tipo 1 em situação de vulnerabilidade social. A legislação beneficia famílias com renda de até 5 salários mínimos e estabelece prioridade para pacientes com autismo e pessoas com deficiência. Os dispositivos reduzem a necessidade de múltiplas perfurações diárias e contribuem para um controle mais preciso da doença, diminuindo o risco de episódios de hipoglicemia e hiperglicemia. O custo do cesto básico em Chapecó voltou a subir em junho. O levantamento realizado pelo curso de Ciências Econômicas da ONU Chapecó e pelo Observatório Pollen identificou aumento de 0,7% em relação ao mês anterior, elevando o valor do conjunto de produtos e serviços para R$ 2.779. A pesquisa realizada em 10 estabelecimentos comerciais do município considera o consumo de famílias com renda entre 1 e 5 salários mínimos e monitora mensalmente 57 produtos de supermercado e 3 serviços tarifados. Em comparação com maio, o custo do cesto aumentou R$ 19,00. Já na comparação com junho do ano passado, a elevação foi de R$ 120,00, o equivalente a 4,5%. Entre os itens com maiores altas de preço, destacam-se o tomate, que registrou aumento de 35%, a batata doce, o alho e o feijão preto. Segundo o boletim, fatores como a transição entre safras, condições climáticas e redução da oferta contribuíram para a elevação dos preços desses produtos. Em contrapartida, a laranja apresentou queda de 15%, enquanto ovos e cenoura também registraram redução nos preços. Os produtos alimentares tiveram alta de 0,6%, enquanto os itens de higiene e limpeza subiram 0,7%. O grupo dos serviços tarifados, composto por água, energia elétrica e gás de cozinha, registrou aumento de 1,2%, impulsionado principalmente pelo reajuste na conta de energia elétrica decorrente da mudança de bandeira tarifária. O estudo também apontou crescimento de 4,9% no custo da cesta básica, formada por 13 produtos essenciais. O valor passou de R$ 669,00 em maio para R$ 701,00 em junho. O tomate foi o principal responsável pela alta, enquanto arroz e feijão, alimentos centrais na mesa dos brasileiros, também apresentaram aumento de preços. Desenvolvida pela ONU Chapecó em parceria com o Observatório Pólen, a pesquisa acompanha mensalmente o comportamento dos preços e fornece indicadores sobre o custo de vida das famílias chapecoenses. Vamos falar de Copa do Mundo! A segunda rodada da fase de grupos da Copa do Mundo contou com a primeira expulsão pela Lei Vini Júnior. Na partida entre Paraguai e Turquia, ontem, os paraguaios precisaram jogar todo o segundo tempo com um a menos após Almirón falar com um jogador turco cobrindo a boca. Ainda na primeira etapa, durante uma discussão, Miguel Almirón cobriu a boca ao falar com o zagueiro turco Muldur. A imagem foi captada e, ao ser chamado pelo VAR, Ivan Barton expulsou o jogador sul-americano aplicando a Lei Vini Júnior pela primeira vez. A norma foi aprovada pela FIFA em abril deste ano, após o jogador brasileiro acusar Prestiani do Benfica de ter cometido racismo contra ele no duelo contra o time português pela Champions League. Conforme a Rede Bandeirantes de Rádio, na ocasião, o atleta argentino cobriu a boca para falar com o craque da seleção brasileira. Com a repercussão, a FIFA adotou a lei que impede os jogadores de cobrirem a boca durante a partida. Essa é uma prática comum para evitar que se faça leitura labial. A medida tem como objetivo coibir comportamentos discriminatórios em campo e é uma das novas regras que entraram em vigor no Mundial. Vamos ao calendário dos jogos. Daqui a pouco, às 9 da noite, se enfrentam Equador e Curaçao na cidade do Kansas, nos Estados Unidos. A partida é exclusiva da Cazé TV. De madrugada, 1 da manhã, o jogo será entre Tunísia e Japão em Monterrey, no México. A partida será transmitida pela Globo e pela Cazé TV. As partidas de amanhã durante o dia começam a 1 da tarde com Espanha e Arábia Saudita em Atlanta, nos Estados Unidos. Às 4 da tarde, a disputa será entre Bélgica e Irã, direto de Los Angeles, nos Estados Unidos. Os dois jogos são exclusivos da Cazé TV. Às 7 da noite, haverá o jogo entre Uruguai e Cabo Verde em Miami, nos Estados Unidos. O jogo será transmitido por Globo, SBT e Cazé TV. Por fim, às 10 da noite, o domingo encerra com a partida entre Nova Zelândia e Egito em Vancouver, no Canadá. O jogo será transmitido por Globo e Cazé TV. 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O correspondente Condá termina aqui. 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Fica agora com o Misturadão, edição Pop Rock. Uma ótima semana para você. 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
1: Ao anunciarmos o nome da Santa Vó Rosa como Espírito Consolador, o fazemos convictos da verdade e fundamentados nas palavras de nosso Senhor Jesus Cristo. Disse ele: quando vier aquele Espírito da verdade, ele vos guiará em toda a verdade, porque não falará de si mesmo, mas dirá tudo o que tiver ouvido e vos anunciará o que há de vir. Ele me glorificará, porque há de receber do que é meu e vou-lo-á de anunciar.
2: Nós, apostólicos, adoramos a Virgem Santíssima por tudo quanto essa bendita Mãe Celestial realizou em favor da obra de Deus, da missão do seu Filho e do Reino dos Céus. Também por ela haver colaborado com nosso Senhor Jesus na restauração do tabernáculo de Deus do tempo presente, e pela proteção que concedeu para a vida terrena e o ministério da Santa Vó Rosa e do Santo Irmão Aldo. Ao lado de nosso Senhor Jesus, da Santa Vó Rosa e do Santo Irmão Aldo, Maria Santíssima tem guardado e amparado a esta Igreja Apostólica, a fim de que ela possa continuar divulgando as boas novas de salvação e anunciando o cumprimento das promessas de seu amado Filho Jesus. Louvamos a Maria Santíssima, Mãe amorosa e de grande poder, e somos reconhecidos e agradecidos por tudo quanto ela tem feito em favor de todos nós, pela grande vitória que ela alcançou sobre o mal e por haver merecido chegar aos céus com glória e grande honra. Ó ouvintes, recomendamos que confie nessa Santa de Deus, pois ela está sempre pronta a acolher e a amparar aquele que crê, com fé e esperança, em Deus Pai e no seu Filho Jesus. Aproveite a oportunidade para, nestes tempos da regeneração, aprimorar a tua fé no poder do Pai e na Mãe de nosso Senhor Jesus, a Mãe Celestial dos